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1: Olá, boa noite.
2: Boa noite para você que nos acompanha em todo o país.
1: Quinta-feira, 18 de junho de 2026.
2: Vamos ao destaque do dia: saúde em casa.
1: Governo do Brasil lança programa de atenção domiciliar à pessoa idosa, o PAD Brasil.
2: Equipes vão atuar junto com os profissionais de saúde da família para atender em casa os idosos e diminuir a necessidade de hospitalizações.
1: E mais 21 cidades pequenas vão receber o programa Melhor em Casa, que leva atendimento contínuo do SUS no domicílio. Pablo Mundim.
3: O atendimento é destinado principalmente a pacientes que receberam alta hospitalar, mas ainda precisam de acompanhamento intensivo para recuperar movimentos, autonomia e independência.
2: E ainda, direitos de crianças e adolescentes.
1: Combate ao trabalho infantil teve mais de 10 ações de fiscalização em 2025 e retirou mais de 4.300 crianças de condições laborais inapropriadas.
2: Por outro lado, o trabalho legal para jovens aprendizes cresceu e chegou a 726 mil contratos ativos.
1: E nós vamos falar também de combate às casas ilegais de apostas.
2: Operação Conto da Sorte mira em esquema de bets irregulares e pode ter movimentado 50 bilhões de reais em 3 estados. Nazi Brum.
4: Segundo as investigações, além de movimentação financeira incompatível com rendimentos declarados, existem indícios de lavagem de dinheiro e sonegação fiscal.
1: Hoje na apresentação da Voz do Brasil, Mariana Jungmann e Luciano Seixas.
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1: A Receita Federal coordena uma operação para investigar empresas que atuavam de forma ilegal no mercado de apostas, as chamadas bets.
2: A suspeita é que o grupo movimentou cerca de 50 bilhões de reais em esquemas de fraudes em 3 estados.
1: Entre os crimes apurados estão sonegação e lavagem de dinheiro.
4: A Operação Conto da Sorte foi realizada nos estados de Pernambuco, Ceará e São Paulo. E nesse primeiro momento, foca na obtenção de documentos e provas. Para isso, foram cumpridos 14 mandados de busca e apreensão. A investigação começou após a Secretaria de Prêmios e Apostas do Ministério da Fazenda fazer uma análise técnica numa autarquia criada pela Prefeitura de Bodó, no Rio Grande do Norte, que autorizava o funcionamento de empresas de apostas. A autarquia foi fechada por determinação do Supremo Tribunal Federal, mas as bets ilegais continuaram atuando. De acordo com o ministro da Fazenda, Dario Durigan, a movimentação ilegal pode chegar a 50 bilhões de reais.
5: A gente identificou um grupo de 37 empresas que atuavam no ramo das bets ilegais. Houve uma movimentação, a princípio, de 50 bilhões de reais. Essa é uma das várias operações que serão feitas para combater bet ilegal, rigor total, tolerância zero, melhor dizendo, com as bets ilegais.
4: Segundo as investigações, além de movimentação financeira incompatível com rendimentos declarados, existem indícios de lavagem de dinheiro e sonegação fiscal. Na ação, os agentes estão apreendendo documentos, celulares, computadores, dinheiro em espécie e passaportes dos envolvidos. A operação envolve 9 auditores fiscais, 6 promotores de justiça, 10 servidores da Receita Federal, além de 28 policiais civis e militares. Reportagem Nazi Brum.
2: Para garantir a vida de meninas e mulheres, o governo do Brasil tem implementado diversas ações integradas de prevenção, fortalecimento das redes de proteção e punição dos agressores.
1: E os resultados começam a aparecer. Os meses de abril e maio apresentaram redução de feminicídios no Brasil.
6: O número de feminicídios no país caiu nos meses de abril e maio deste ano, quando comparado ao mesmo período de 2025. Nesses 2 meses do ano passado, 262 mulheres foram mortas por machismo, possessividade dos companheiros ou outras razões relacionadas ao simples fato de serem mulheres. Nesse ano, foram 232 mulheres assassinadas nessas condições, uma redução de 11,45%. Em fevereiro, uma iniciativa do governo federal mobilizou os 3 poderes, executivo, legislativo e judiciário, para lançar o Pacto Nacional Brasil contra o Feminicídio. Na avaliação do secretário nacional de Segurança Pública, Chico Lucas, ações como essa contribuíram para que o Brasil apresentasse uma tendência de queda após 2 anos seguidos de aumento desse crime.
7: Quando há consolidação dos dados de janeiro a maio, a queda é da ordem de 0,47%. o que mostra uma reversão da tendência de aumento e agora nós estamos, de fato, tendo uma diminuição do número de feminicídios.
6: Também está em andamento a Operação Mulher Segura, coordenada pelo Ministério da Justiça e Segurança Pública, em parceria com o Ministério das Mulheres, secretarias estaduais e municipais e as forças de segurança. A ação tem como objetivo cumprir, até o fim do ano, todos os mandados de prisão em aberto por crimes contra as mulheres. O secretário nacional de Segurança Pública, Chico Lucas, ressaltou os principais números da operação, que já está na segunda fase.
7: Só no mês de março e abril foram 6 mil prisões realizadas daqueles que descumpriam medidas protetivas ou tinham mandado de prisão em aberto. E as operações continuam. Na fase 2, agora no mês de junho, os 15 primeiros dias, já cumprimos centenas de mandados de prisão e fiscalizamos por milhares de agentes policiais as medidas protetivas de urgência.
6: Nos primeiros 3 meses desse ano, o Ligue 180, Central de Atendimento à Mulher, registrou um aumento de 24% nas denúncias de violência contra mulheres e 14% nos atendimentos, quando comparado ao mesmo período do ano passado. Reportagem Natália Koslick.
2: O Ministério da Saúde está ampliando os cuidados domiciliares no Brasil.
1: Foram habilitadas novas equipes do programa Melhor em Casa, que vão apoiar a reabilitação de pacientes.
2: Hoje, mais de 1000 municípios já são beneficiados pelo programa em todo o país.
3: Depois de uma internação, o desafio nem sempre termina quando o paciente recebe alta. Para quem precisa de reabilitação e acompanhamento especializado, sair de casa pode ser difícil e muitas vezes inviável. É o caso do Carlos Henrique, que sofreu uma parada cardiorrespiratória e desde então precisa de cuidados contínuos. A esposa, Luciene Sibela, conta como o atendimento domiciliar fez diferença na rotina da sua família.
8: Eu acho que a primeira palavra que me vem é segurança. Segurança de saber que você não está só e que você está com profissionais que vai te apoiar. Você veja hoje, eles chegaram aqui e já resolveram muitas coisas, né? E isso para nós é uma segurança muito grande, saber que você pode contar.
3: Para ampliar esse cuidado e reduzir as dificuldades enfrentadas pelas famílias, o Sistema Único de Saúde está fortalecendo o atendimento domiciliar realizado pelo programa Melhor em Casa. Foram habilitadas novas equipes multiprofissionais especializadas para apoio à reabilitação, que vão atender 21 municípios com menos de 20 mil habitantes. São profissionais de diferentes áreas da saúde. O coordenador-geral de atenção domiciliar do Ministério da Saúde, Tarcísio Nema de Aquino, explica que tipo de cuidados serão oferecidos.
9: Então é fisioterapeuta, terapeuta ocupacional, fonoaudiólogo, cirurgião dentista, farmacêutico, psicólogo, assistente social, nutricionista. Então são profissionais que integram a equipe para levar a reabilitação, né, a recuperação do paciente, o cuidado de nível especializado dentro do domicílio.
3: O atendimento é destinado principalmente a pacientes que receberam alta hospitalar, mas ainda precisam de acompanhamento intensivo para recuperar movimentos, autonomia e independência. O cuidado também ajuda a evitar novas internações e garante a continuidade do tratamento perto da família, explica Eliana Peixoto, fonoaudióloga da equipe de atendimento em Brasília.
10: A gente faz esse atendimento dando qualidade de vida para o paciente, melhorando a condição de atendimento dentro da família, ajustando a vida daquela família com aquela nova realidade de paciente, né? Acamado, instruindo. A nossa atividade dentro do lar do paciente é uma atividade de educação continuada.
3: A expansão das equipes do Melhor em Casa contou com investimento anual de 3.400.000 reais. Hoje, mais de 1000 municípios já são beneficiados pelo programa em todo o país. Reportagem Pablo Mundim.
1: E como ouvimos aí na reportagem, o programa Melhor em Casa é fundamental para diminuir a hospitalização de pacientes em todo o país.
2: Mas o governo do Brasil identificou uma lacuna no cuidado continuado de uma parcela específica da população, os idosos.
1: Atualmente são 36 milhões de pessoas idosas, sendo 3 milhões com dificuldades de locomoção ou que têm restrição para sair de casa. Isso representa 10% da população idosa.
2: E para garantir um envelhecimento saudável, o Ministério da Saúde lançou hoje o Programa de Atenção Domiciliar à Pessoa Idosa, o PAD Brasil.
1: O investimento será de 163 milhões e 200 mil reais em 2026, com projeção de mais de 329 milhões de reais no próximo ano.
2: Na prática, o programa vai funcionar com equipes multiprofissionais, trabalhando em conjunto com as equipes de saúde da família.
1: O ministro da Saúde, Alexandre Padilha, detalhou como essas equipes vão atuar para dar suporte a pacientes e aos seus familiares.
11: Essas equipes vão lá, vão cuidar desse idoso que está acamado. Elas têm uma relação direta com os médicos, a família e comunidade, com os profissionais da atenção primária em saúde, mas passam a ter o papel específico de, todo dia, pegar o automóvel do programa, visitar o idoso acamado. Ou seja, com isso você consegue colocar mais um time para dar conta dessas visitas ao idoso acamado, que muitas vezes não sai de casa, não tem condições de sair de casa, muitas vezes o cuidador tem que ficar o tempo todo com ele lá. Então essas equipes vão fazer essas visitas, orientar melhor o cuidador, também cuidar do cuidador de uma certa forma.
2: Além do PAD Brasil, também foi lançada a Caderneta Brasileira da Pessoa Idosa.
1: O documento já está disponível em formato digital dentro da plataforma Meu SUS Digital, integrada à conta gov.br, e permite o acompanhamento dos dados de saúde do idoso.
2: Pesquisadores e startups da área de saúde agora contam com um novo guia para ajudar a transformar tecnologias em soluções disponíveis no SUS.
1: Os dispositivos médicos fazem parte da rotina dos serviços de saúde e incluem desde curativos e ataduras até próteses e tecnologias com inteligência artificial.
2: Atualmente, existem mais de 2 milhões de tipos diferentes desses dispositivos no mundo.
1: Segundo o Ministério da Saúde, o avanço tecnológico amplia as possibilidades de atendimento e contribui para melhorar a qualidade de vida dos pacientes.
2: A publicação reúne orientações sobre financiamento, pesquisa, desenvolvimento, regulação e incorporação dos dispositivos na rede pública de saúde.
1: O material está disponível gratuitamente para consulta em gov.br/saúde.
2: As ações de combate ao trabalho infantil alcançaram o melhor resultado da última década.
1: Mais de 4 mil crianças e adolescentes foram afastados dessa condição, especialmente as que estavam mais vulneráveis.
12: No Brasil, o trabalho infantil é proibido, de forma geral, para quem tem menos de 16 anos. Quem tem mais de 14 anos pode atuar, mas na condição de aprendiz. Para fazer cumprir a lei, os órgãos de fiscalização brasileiros têm trabalhado cada vez mais. Em 2025, 4.318 crianças e adolescentes foram afastados do trabalho infantil no Brasil. É o melhor desempenho dos últimos 10 anos, resultado das mais de 10 mil ações de fiscalização realizadas pelos auditores fiscais do trabalho. Os primeiros 4 meses de 2026 demonstram a continuidade desse trabalho, como explicou o coordenador de erradicação e fiscalização do trabalho infantil, Roberto Padilha.
13: Os dados parciais de 2026 apontam mais de 1.100 crianças e adolescentes afastadas do trabalho infantil, dados parciais até abril. Nesse mês de junho, estamos realizando um grande operativo nacional de combate ao trabalho infantil. Já estamos recebendo dados da fiscalização em diversos estados e com certeza teremos realmente um aumento nesses números de crianças e adolescentes retirados do trabalho infantil.
12: O foco é o combate aos casos mais graves. Esse trabalho é um esforço integrado do governo federal com redes de proteção social, conselhos tutelares e instituições parceiras. E as ações vão além de tirar as crianças e adolescentes de situações de trabalho. Elas garantem o direito básico dos menores de 18 anos de crescerem e se desenvolverem, livres de exploração ou violência. Michele Antunes, líder de projetos de uma fundação que luta pela defesa dos direitos da criança e do adolescente, explica a importância dessa medida.
14: A criança, ela precisa estar na escola, ela precisa estar brincando, ela precisa estar se desenvolvendo de uma forma muito saudável. Então, quando ela está dentro desse ambiente do trabalho infantil e sofrendo essa violação, consequentemente, ela vai ter, sim, um desenvolvimento extremamente prejudicado e ela vai estar muito mais vulnerável a sofrer outros tipos de violação, outros tipos de violência, né?
12: Para denúncias de casos de trabalho infantil, o Ministério do Trabalho e Emprego disponibiliza um canal exclusivo, o sistema IP Trabalho Infantil, que pode ser acessado pelo endereço iptrabalhoinfantil.trabalho.gov.br. Reportagem, Márcia Fernandes.
2: E é sempre bom lembrar, denúncias de casos de trabalho infantil também podem ser feitas pelo Disque 100, que é o canal de denúncias de violações de direitos humanos oficial do governo federal.
1: O presidente da República em exercício, Geraldo Alckmin, vetou integralmente o projeto que instituía o contrato do primeiro emprego.
2: Na prática, a proposta reduzia encargos trabalhistas e previdenciários para empregadores que contratassem jovens entre 18 e 29 anos sem experiência formal no mercado de trabalho.
1: De acordo com o veto publicado hoje no Diário Oficial da União, o projeto de lei era inconstitucional e contrariava o interesse público na formação educacional de jovens.
15: O presidente em exercício, Geraldo Alckmin, vetou integralmente o projeto de lei que criava o chamado contrato do primeiro emprego para jovens de 18 a 29 anos. A mensagem de veto foi publicada no Diário Oficial da União desta quinta-feira, 18 de junho. Segundo o governo federal, a proposta previa jornada de até 44 horas semanais, o que contraria a defesa da redução da carga horária de trabalho e dificultaria a conciliação entre emprego e estudos. O texto também concedia benefícios tributários e previdenciários aos empregadores, sem oferecer garantias adicionais aos jovens trabalhadores. Outro argumento apresentado é que a medida poderia desestimular a contratação por meio da lei da aprendizagem, considerada uma das principais portas de entrada para o mercado formal de trabalho. De acordo com o Ministério do Trabalho e Emprego, mais de 6 milhões de jovens já foram beneficiados pela modalidade nos últimos 26 anos. Em março deste ano, o país registrou mais de 700 mil contratos ativos de aprendizagem, o maior número da série histórica. Lucília Araújo para a Voz do Brasil.
2: Pois é, como nós acabamos de ouvir na reportagem de Lucília Araújo, a lei de aprendizagem profissional é a principal porta de entrada para jovens sem experiência no mercado de trabalho e ela vem registrando crescimento.
1: Segundo dados do novo Caged, só entre janeiro e abril deste ano foram quase 55 mil novas contratações.
2: O resultado foi impulsionado pela indústria e pelo fortalecimento de políticas de aprendizagem profissional, que respeita os horários escolares e os direitos dos adolescentes e jovens adultos.
16: O Brasil alcançou um recorde histórico. 726 mil jovens aprendizes com contratos ativos. Só nos quatro primeiros meses do ano foi registrado um saldo positivo de quase 55 mil novas contratações. A indústria liderou a geração de vagas, seguido pelos setores de serviços, comércio, construção civil e agropecuária. Os dados reforçam o crescimento da aprendizagem profissional como principal porta de entrada dos jovens no mercado de trabalho. A contratação é obrigatória para estabelecimentos de qualquer setor que tenham pelo menos 7 empregados em funções que demandem a formação profissional. Essas empresas devem preencher entre 5 a 15% do seu quadro de funcionários com jovens aprendizes. Podem participar quem tem entre 14 e 24 anos incompletos. De acordo com a lei da aprendizagem, o contrato tem caráter especial e duração máxima de 2 anos. O jovem aprendiz tem carteira de trabalho assinada e a garantia de direitos trabalhistas e previdenciários, além de proteções específicas. Cleide Lopes, para a Voz do Brasil.
1: Mais de 55 milhões de brasileiros já emitiram a carteira de identidade nacional.
2: O documento, que está substituindo gradualmente o RG, é mais moderno, seguro e completo.
1: E vale em todo o território nacional, com o CPF como número único de identificação.
17: No Brasil, mais de 1 milhão de carteiras de identidade nacional são emitidas por mês, segundo dados divulgados pelo Ministério da Justiça e Segurança Pública. O novo modelo está disponível desde 2022 e a emissão do documento pode ser agendada nos institutos de identificação dos estados e do Distrito Federal. O maranhense Alcemir Chaves de Araújo conseguiu marcar o atendimento com a ajuda da filha. Aos 74 anos, ele diz que quer trocar o documento para ter mais tranquilidade.
18: Aí a minha filha achou melhor tirar logo essa identidade nova, né? Porque a velha estava boa, né? Mas eu me apressei logo, digo, bora logo, tirar logo isso. Aí eu acabei, fiquei logo livre, de cabeça fria. Né?
17: Assim como Alcemir, mais de 55 milhões de brasileiros já emitiram a carteira de identidade nacional em todo o Brasil. A troca é obrigatória, mas o modelo antigo vale até 2032. Para a coordenadora geral de modernização tecnológica do Ministério da Justiça e Segurança Pública, Beatriz Figueiredo, a grande vantagem da carteira de identidade nacional é a utilização do CPF como número único de identificação.
19: Ela traz de novo uma identidade mais integrada, mais segura e mais moderna, porque ela substitui, vai substituir gradualmente o antigo RG, ela sim, que usa um número único, que é o número do CPF, que vai ser válido em todo o Brasil. Então a gente acaba com aquela possibilidade de ter um número de RG diferente em cada estado, e isso vai unificar a identificação pelo CPF, né? Que a gente tem um CPF único. Então isso reduz a duplicidade e aumenta muito a segurança dos nossos dados.
17: A versão digital da carteira, integrada ao gov.br, permite incluir outros documentos e registros do cidadão, como CNH, título de eleitor, dispensa militar, carteira de trabalho e cartão SUS. Para tirar o documento, é só acessar gov.br/identidade e agendar a expedição. É preciso apresentar a certidão de nascimento ou de casamento. A primeira via do documento é gratuita. Reportagem Gabriela Noronha.
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2: Previsões do Instituto Nacional de Meteorologia, o INMET, confirmam que este ano vai ocorrer o fenômeno El Niño.
1: Isso significa risco de seca na faixa norte das regiões norte e nordeste, enquanto favorece grandes volumes de chuva no sul do país.
2: Por isso, o Brasil já está se preparando para eventos extremos. É o que afirmou o ministro Valdez Góes da Integração e do Desenvolvimento Regional durante o programa Bom Dia Ministro, produzido pela empresa Brasil de Comunicação, nesta quinta-feira.
21: Nós estamos com uma sala de situação já montada pelo governo federal, já existem 20 ministérios mobilizados, a Defesa Civil Nacional, o SEMADEM, o IMET e o INPE fazem reuniões frequentes, inclusive com as defesas civis estaduais e municipais de norte a sul deste país, ou seja, toda uma experiência já acumulada e uma preparação e uma determinação do governo do presidente Lula de que a vigilância, o monitoramento e a mobilização e os planos de contingência e a relação e proximidade com os estados e municípios está em curso.
1: Valdez Góes afirmou que o El Niño deve chegar ao Brasil a partir de julho e a Defesa Civil Nacional e seus sistemas de alerta estão de prontidão.
2: Órgãos ambientais como o IBAMA e o ICMBio também vêm trabalhando na prevenção aos incêndios florestais com a contratação de profissionais e a orientação a fazendeiros sobre o não uso de fogo.
1: Mais de 3 milhões de reais investidos na aquisição de alimentos para impulsionar a agricultura familiar e o abastecimento no estado do Pará.
2: A iniciativa da Conab, em parceria com os Ministérios do Desenvolvimento Social e do Desenvolvimento Agrário, busca combater a insegurança alimentar e nutricional no âmbito do Programa de Aquisição de Alimentos, o PA.
1: O presidente da Conab, Silvio Porto, destaca o impacto dessas medidas na segurança alimentar da região.
22: São 96 milhões de reais que nós investimos na aquisição de alimentos dos mais diversos aqui do estado do Pará, valorizando a cultura, a produção e a alimentação regional. Nós estamos, dessa forma, conseguindo valorizar essa produção que vem de assentamentos, da agricultura familiar, de extrativistas e indígenas.
2: Com os investimentos, mais de 140 toneladas de alimentos produzidos no estado serão destinadas a cozinhas solidárias e redes socioassistenciais, combatendo diretamente a fome na região.
1: Outro destaque é a modernização da unidade armazenadora de Ananindeua, que recebeu melhorias na estrutura e teve a capacidade ampliada para mais de 17 mil toneladas, como detalha Silvio Porto.
22: Nós saímos de 3.500 toneladas para 21 mil toneladas. Essa unidade armazenadora, ela se torna um polo relevante do ponto de vista do abastecimento aqui para o Pará, mas também para a região da Amazônia.
2: E essas foram as notícias do governo. governo do Brasil.
1: Uma realização da Secretaria de Comunicação Social da Presidência da República.
2: Produção da empresa Brasil de Comunicação.
1: Fique agora com as notícias do Poder Judiciário e do Congresso Nacional. Boa noite.
2: Boa noite para você e até amanhã.
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4: STF decide que é inadmissível a validade de provas em processo envolvendo crime sexual quando ocorrer constrangimento da vítima durante audiência de instrução.
5: Crime da 113 Sul. STJ inicia sessão virtual para julgamento de recurso do Ministério Público.
4: O presidente do TSE afirma que discurso de ódio ameaça a democracia.
5: Boa noite, eu sou Marcela Luiza.
4: Eu sou Walter Lima.
5: Por unanimidade, o plenário do Supremo Tribunal Federal reconheceu a nulidade de provas produzidas em audiências sobre crimes sexuais quando a vítima é submetida a humilhações, constrangimentos e violações da dignidade.
4: O caso chegou ao Supremo em março do ano passado. O recurso foi apresentado pela defesa da vítima, que questionava a decisão do Superior Tribunal de Justiça, que rejeitou o pedido de nulidade da audiência de instrução.
5: O ponto central no STF foi sobre definir se uma prova produzida em ambiente de violação à dignidade da vítima pode ser considerada válida.
4: Com o reconhecimento da nulidade da audiência, o processo foi anulado. E o caso deve retomar a fase de instrução na primeira instância.
5: STJ começa a sessão virtual de julgamento de recurso sobre o caso conhecido como crime da 113 Sul.
4: Esse crime se refere ao assassinato em 2009 do ex-ministro do TSE, José Guilherme Vilela, da esposa dele, Maria Carvalho Mendes Vilela, e da empregada da família, Francisca Nascimento da Silva. Repórter Fátima Uchoa.
23: O crime ocorreu no apartamento da família, na quadra 113 Sul, em Brasília. Adriana Vilela, filha do casal, foi condenada por júri popular a 61 anos de prisão, acusada de ser a mandante dos assassinatos. Em 2025, a sexta turma do STJ anulou a condenação, acolhendo a alegação de cerceamento de defesa. O Ministério Público do DF recorreu desse entendimento e pediu agora que a condenação fosse restaurada e que a ré cumprisse imediatamente a pena. Mas vale ressaltar, na sessão virtual, os ministros da sexta turma não discutem a culpa ou a inocência de Adriana Vilela. O ministro relator Sebastião Reis Júnior votou para manter anulada a condenação. Se não houver pedidos de adiamento, a sessão virtual de julgamento deve permanecer aberta por 7 dias.
5: Presidente do Tribunal Superior Eleitoral afirma que discurso de ódio ameaça a democracia.
4: Ministro Cássio Nunes Marques reforça compromisso com eleições livres, inclusivas e seguras. Fábio Ruas.
24: A afirmação do ministro Cássio Nunes Marques foi durante a sessão plenária do TSE desta quinta-feira. Antes de iniciar os julgamentos, o presidente do TSE mencionou o Dia Internacional de Combate ao Discurso de Ódio, data instituída pela Assembleia Geral da ONU em 2021. Disse que a divergência de ideias é legítima e necessária, mas não pode ser confundida com ataques à honra, práticas discriminatórias ou tentativas de desumanizar adversários políticos.
5: Último dia da itinerância da Justiça do Trabalho na aldeia Manga, em Oiapoque.
4: Teve audiências judiciais e outros serviços de cidadania, tudo de graça. Rafael Silva.
25: A Justiça do Trabalho realizou 28 audiências judiciais presenciais, híbridas e virtuais na aldeia Manga nesse último dia de itinerância cidadania aqui com você. Indígenas de outras comunidades enfrentaram até 6 horas de barco para colocar um ponto final nesses processos trabalhistas, que envolvem questões como férias não pagas, saque de FGTS e recebimento de verbas rescisórias. Além disso, o polo de saúde da aldeia Manga ficou lotado ao oferecer atendimento médico, fisioterapêutico, psicológico e odontológico especializado. Neste sábado e domingo vai ser a vez de levar esses serviços à população da aldeia Espírito Santo, na mesma região. Para chegar lá, dessa vez, só de barco. O mutirão pretende fazer até 2.000 atendimentos.
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5: Uma boa noite.
4: E até amanhã.
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6: Eu sou Paula Groba.
7: E eu sou Humberto Pinheiro.
6: E estes são os destaques de hoje do Jornal do Senado, que começa agora.
7: PEC do Banco Central terá calendário de votação definido nos próximos dias.
6: Avança a fiscalização mais rígida de pagamento mínimo por fretes rodoviários.
7: Senador defende escala 4x3 para profissionais da segurança e da saúde.
6: Boa noite.
7: Boa noite.
6: Avançou no Congresso a proposta que cria novas regras para garantir o pagamento do piso mínimo do frete rodoviário. O texto, que tem origem em uma medida provisória, foi aprovado pela comissão mista que analisa a MP.
7: A proposta seguiu para análise da Câmara dos Deputados. Repórter Marcela Cunha.
8: A proposta torna obrigatório o registro prévio das operações no Código Identificador da Operação de Transporte, o CIOT, com informações sobre carga, trajeto, valor e prazo de pagamento. O sistema deverá bloquear fretes abaixo do piso da Agência Nacional de Transportes Terrestres, que existe desde 2018, mas é frequentemente descumprido segundo os caminhoneiros. O senador Carlos Fávaro, do PSD de Mato Grosso, que presidiu os trabalhos da comissão mista que analisou a MP, afirmou que o texto busca equilibrar a valorização dos caminhoneiros e os custos do setor.
9: Tenho certeza, teremos a partir então da conversão em lei dessa medida provisória, nós teremos um outro momento do transporte do Brasil, com segurança jurídica, com estabilidade financeira, com a satisfação dos transportadores e também das empresas que transportam.
8: O piso será reajustado quando os combustíveis variarem pelo menos 5%. Para o consumidor, o aumento dos preços não é automático, mas as empresas podem ter custos maiores e repassá-los aos produtos. O texto também cria piso salarial de R$5.000 para motoristas empregados em viagens longas e mantém a anulação de multas civis e administrativas por manifestações e bloqueios de 2022.
6: O senador Oriovisto Guimarães, do PSDB do Paraná, manifestou preocupação com a proposta de redução da jornada de trabalho da escala 6x1 para 5x2. O parlamentar afirmou que a mudança pode gerar impactos econômicos em setores que operam de forma contínua, como a agropecuária.
7: Oriovisto também argumentou que a medida poderia elevar custos de produção e influenciar os preços de produtos e serviços. O senador defendeu que o tema seja analisado com mais profundidade pelo Senado antes de uma deliberação.
10: Os países do Mercosul que passaram para essa escala fizeram transição em todos eles 8 anos. Nós queremos fazer em 1 mês ou 2. O que é de mais grave nisso tudo é que essa medida vai fazer com que a população mais humilde do nosso país trabalhe mais.
6: Já o senador Carlos Viana, do PSD de Minas Gerais, anunciou que vai apresentar uma emenda para garantir a escala 4x3 a profissionais da segurança pública e da saúde, como policiais, bombeiros, médicos e enfermeiros.
7: Segundo ele, a medida busca valorizar categorias que exercem atividades essenciais e de alta responsabilidade. Repórter Lana Dias.
26: O senador Carlos Viana, do PSD de Minas Gerais, anunciou que vai propor a escala 4x3 para profissionais da segurança pública e da saúde em forma de emenda a uma das propostas de emenda à Constituição que trata da jornada de trabalho no país. Ele explicou que o objetivo é valorizar a atuação de trabalhadores como policiais, bombeiros, médicos e enfermeiros.
27: Eles há muito tempo pedem uma escala que seja mais humana, uma escala que seja mais suportável. Então é o momento, eu entendo, para que a gente possa valorizar as forças de segurança, principalmente valorizar o pessoal da saúde e dar a eles a possibilidade de discussão e chamar a atenção sobre essa escala que é muito pesada hoje em dia para a maior parte dessas categorias.
26: A princípio, a emenda seria apresentada à PEC, já aprovada na Câmara dos Deputados, que diminui a jornada para 40 horas semanais, com 2 dias dias de descanso. Mas Carlos Viana não descartou a possibilidade de incluir a sugestão na proposta da oposição, que permite acordos para a jornada de trabalho flexível, baseada em horas, limitada a 44 horas semanais.
6: Por falta de entendimento sobre os vetos presidenciais, foi cancelada a sessão do Congresso que estava marcada para hoje. O anúncio foi feito pelo presidente do Senado, Davi Alcolumbre.
7: 90 vetos estavam na pauta. Mais detalhes com o repórter Márcio Maturana.
11: Foi cancelada a sessão do Congresso que estava marcada para esta quinta-feira, dia 18, com cerca de 90 vetos presidenciais, com 924 dispositivos e 11 projetos de lei do Congresso Nacional. O cancelamento

0: 9 e vai acontecer após reuniões com os líderes partidários.
1: E a proposta que amplia a autonomia operacional e financeira do Banco Central deve voltar aos debates no Senado. Após a aprovação do texto na Comissão de Constituição e Justiça, senadores passaram a cobrar a análise da matéria em plenário.
2: O presidente do Senado, Davi Alcolumbre, afirmou que vai definir nos próximos dias o calendário de votação da proposta. Repórter Bruno Lourenço.
3: O autor da PEC, senador Vanderlan Cardoso, do PSD de Goiás, lembrou que a Comissão de Constituição e Justiça votou a proposta em 10 de junho e o governo, que pediu de uma a duas semanas para analisar o texto, após 2 anos de reuniões com os senadores, já teve o tempo necessário para os eventuais ajustes.
4: Para que o Banco Central não pare, não entre em total colapso operacional, com prejuízos diretos à fiscalização do sistema financeiro nacional e do PIX, que atende de forma importante a todos os cidadãos brasileiros.
3: O presidente do Senado, Davi Alcolumbre, se comprometeu a definir um calendário de votação para a PEC até esta sexta-feira, dia 19.
5: Eu vou conversar com esses atores e vou tomar uma decisão na condição de presidente do Senado para ver qual é a data que eu vou colocar essa PEC para deliberação aqui no plenário.
3: A proposta de emenda à Constituição precisa passar por 2 turnos de votação no plenário, onde terá que receber a aprovação de 49 dos 81 senadores.
1: A senadora Damaris Alves, do Republicanos do Distrito Federal, alertou para o aumento dos casos de violência contra pessoas idosas no Brasil. Em referência ao Dia Mundial de Combate à Violência contra a Pessoa Idosa e à campanha Junho Violeta, ela citou dados de órgãos oficiais que apontam crescimento das denúncias de agressões, negligência, abandono e violência patrimonial.
2: A senadora também chamou atenção para casos de violência sexual contra idosos e defendeu o fortalecimento das políticas públicas de proteção, além do endurecimento das penas para agressores e fraudadores, que tem como alvo aposentados e pensionistas.
6: E sabe aonde essas coisas acontecem? Especialmente a violência sexual? Nos abrigos, nos lares de acolhimento e dentro de casa, na hora do banho, na hora de trocar a fralda. O idoso muitas vezes não consegue falar, não consegue pedir socorro e sofre essa monstruosidade calado.
1: E especialistas e parlamentares discutiram no Senado um projeto que cria uma política nacional de enfrentamento à violência contra a mulher e transforma em lei medidas de proteção já adotadas no país.
2: O objetivo é garantir a permanência dessas políticas de proteção, mesmo com as mudanças de governo. A reportagem é de Patrícia Oliveira.
7: O Brasil registra uma média de 4 mulheres assassinadas por dia e esse número está aumentando. Só no primeiro trimestre deste ano, os casos de feminicídio cresceram 7,5% em relação ao mesmo período do ano passado. Um projeto transforma em lei e amplia as ações que já são executadas hoje, para garantir a permanência dessas políticas de proteção, mesmo com as mudanças de governo. Para a gestora pública Mia Costa, apesar dos avanços na legislação, as medidas protetivas têm sido mais uma reação do que um impedimento à violência contra as mulheres.
8: Nós não estamos conseguindo chegar a tempo de impedir que essa violência aconteça.
7: A proposta do senador Paulo Paim, do PT do Rio Grande do Sul, prevê a integração dos serviços de atendimento, mais acesso ao acompanhamento psicossocial, a capacitação de profissionais e ações de prevenção.
9: É necessário construir uma política de Estado permanente, integrada e estruturada.
7: Entre as medidas previstas estão a expansão das unidades da Casa da Mulher Brasileira, a criação de unidades móveis para atender regiões sem serviço especializado e campanhas permanentes de conscientização.
2: Edição de Paula Groba e trabalhos técnicos de João Lira, o Jornal do Senado fica por aqui. Acompanhe agora as notícias da Câmara dos Deputados. Boa noite.
1: Boa noite e até amanhã.
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11: Câmara aprova a criação de política industrial e tecnológica para o país.
12: Comissões proíbem graduação à distância para cursos na área da saúde.
11: Proposta de criminalização da misoginia pode ser votada ainda este mês.
13: Boa noite. A relatora do projeto que criminaliza a misoginia anunciou a votação da proposta para a última semana de junho. A repórter Maria Neves explica a versão atual da proposta.

0: De acordo com a coordenadora do grupo de trabalho que analisou o projeto sobre criminalização da misoginia, deputada Tabata Amaral, do PSB de São Paulo, há acordo com os líderes partidários para votar a proposta no plenário da Câmara na semana do dia 29 deste mês. A parlamentar apresentou as alterações propostas ao texto que já foi aprovado no Senado. A principal mudança foi instituir penas para disseminação de ódio contra as mulheres pela internet. Para defender a importância da medida, Tabata Amaral lembrou o caso da jovem que morreu após ser jogada de uma ponte sem corda durante uma prática esportiva conhecida como rope jump em São Paulo e que, mesmo depois de morta, foi atacada nas redes.
1: Uma jovem de 21 anos foi morta de uma maneira absolutamente horrorosa, pavorosa. E nas horas seguintes, o que a gente viu na internet não é o que a gente aprendeu e a gente cresceu vendo, que é a solidariedade, que são as orações, que é a tristeza. A gente viu uma família, amigos enlutados, terem que lidar com pessoas criminosas. As redes sociais sugerir atos de violência, de estupro, de necrofilia. Fica mais um reforço da urgência desse projeto.
0: A proposta equipara a misoginia ao racismo, que dessa forma passa a ser um crime inafiançável e que não prescreve. A punição também é a mesma: reclusão de 2 a 5 anos e multa. Caso o crime seja cometido por meio da internet com o objetivo de obter vantagem econômica, a pena aumenta. A prática será punida com reclusão, que pode ir de 3 a 10 anos mais multa. Essa pena maior será aplicada também quando o agente do delito for pessoa com audiência expressiva, influência pública ou capacidade ampliada de difusão do conteúdo em meio de comunicação ou plataforma digital. A punição também será maior se o crime de misoginia for cometido contra criança, adolescente, pessoa idosa ou com deficiência. Nesse caso, passa a ser de 3 a 7 anos e meio, mais a multa, também acrescida da metade. Deputadas de partidos de oposição foram contrárias ao projeto e argumentam que a medida pode ferir direitos fundamentais. A deputada Júlia Zanatta, do PL de Santa Catarina, sustenta que o projeto é um perigo para a liberdade de expressão e para a liberdade religiosa.
2: O texto admite punir manifestação contra mulheres enquanto grupo social, sem uma vítima determinada. Ninguém precisa ter sido ofendido, basta alguém entender que uma frase, um vídeo, uma pregação menosprezou as mulheres como coletivo. Isso que vão fazer aqui, se esse texto passar da forma que está, vai ser institucionalizar o crime de opinião sob o manto da defesa das mulheres.
0: Na versão aprovada, a misoginia é definida como prática, indução ou incitação de violência, de restrição ao pleno exercício de direitos ou de ofensa à dignidade da mulher em razão da condição de mulher. A expressão menosprezo às mulheres, que constava na versão anterior, foi retirada. Da Rádio Câmara de Brasília, Maria Neves.
3: Alexandre Lindemaia, do PT do Rio Grande do Sul, defende o fortalecimento de ações de combate ao feminicídio e à violência contra as mulheres, citando os 1.470 feminicídios registrados em 2025, perfazendo uma média de 4 por dia, com possível subnotificação de casos.
4: Alexandre Lindemaier cobra uma mudança cultural entre os homens, sublinha políticas públicas como o programa Mulher Viver Sem Violência e conclama a sociedade a se manter em permanente mobilização, além de exigir uma ação conjunta dos governos contra a violência.
5: Justiça.
3: A Procuradoria-Geral da República pediu e o STF confirmou a condenação do ex-deputado Eduardo Bolsonaro por coação no curso do processo sobre tentativa de golpe de Estado em 2022. Paulão, do PT de Alagoas, entende que a decisão assegura o respeito à soberania nacional e ao Estado de Direito.
4: Paulão avaliou que o STF analisou o processo com base na legislação e nas provas apresentadas. Para ele, nenhum agente político tem o direito de pressionar integrantes do Supremo ou de questionar ações das instituições brasileiras.
3: Marcel Van Hatten, do Novo, do Rio Grande do Sul, volta a defender a revisão dos processos relacionados aos condenados pelos atos de 8 de janeiro de 2023. Ele considera que há pessoas submetidas a punições desproporcionais e cobra a apuração de supostos abusos de autoridade.
4: Marcel Van Hatten também questiona a demora na análise de medidas aprovadas pelo Congresso para alterar a dosimetria das penas aplicadas aos condenados. De acordo com ele, a situação gera insegurança jurídica e sofrimento para as pessoas afetadas pelos processos.
3: Glauber Braga, do PSOL do Rio de Janeiro, retoma seu mandato após 6 meses de afastamento. Sua primeira providência foi solicitar ao STF a apuração de denúncias envolvendo o orçamento secreto e a responsabilização dos envolvidos, caso as irregularidades sejam confirmadas.
4: Glauber Braga solicita também à Corregedoria da Câmara que investigue a origem de mais de R$460 mil encontrados com um parlamentar. Ele reafirma seu compromisso de continuar fiscalizando e cobrando mais transparência na Câmara.
5: Votação.
3: A Câmara aprovou um projeto que cria política industrial para o país. O repórter Antônio Vital tem os detalhes de como será a medida.
6: A Câmara dos Deputados aprovou o projeto que cria uma política industrial para o país, com previsão de subsídios para empresas, preferência para aquisições de produtos nacionais pelo governo, metas de produção e eficiência e linhas de financiamento. O projeto, apresentado pelo deputado Heitor Xu, do PSD do Rio Grande do Sul, estabelece que cada presidente da República terá que elaborar uma política industrial, tecnológica e de comércio exterior, com objetivos e metas. Essas prioridades deverão ser aprovadas pelo Congresso Nacional. O texto estabelece que a política será elaborada levando em conta a redução das emissões de gases do efeito estufa e a transição para fontes renováveis de energia. Prevê ainda que serão definidos indicadores para mensurar se os objetivos estão sendo atingidos. De acordo com o relator da proposta, deputado Rodrigo Hollenberg, do PSB do Distrito Federal, as principais economias do mundo têm políticas de incentivo para a indústria, enquanto no Brasil a participação do setor no Produto Interno Bruto caiu nos últimos 40 anos. Em 1985, a indústria representava 36% do PIB, percentual que caiu para 12% em 2020. No plenário, o projeto foi criticado por deputados do Novo e do Missão. Para o deputado Kim Kataguiri, do Missão de São Paulo, a proposta dá poder ao governo de beneficiar as empresas e setores que quiser com incentivos fiscais ineficientes.
7: Eu chamaria esse projeto ou de bolsa atraso ou de bolsa milionário. Primeiro, do porquê bolsa milionário. A gente já tem R$200 bilhões em privilégios tributários concedidos para grandes empresários que têm poder de lobby dentro desse Congresso Nacional e no Palácio do Planalto. E uma das principais políticas colocadas aqui são justamente as subvenções e as desonerações fiscais que fracassaram como política pública no nosso país.
6: Além de prever subsídios e linhas de financiamento para empresas que produzem conteúdos nacionais, a proposta dá preferência de até 30% nas licitações públicas para produtos feitos no Brasil. Também reforça o direito do país retaliar na mesma moeda países que impuserem taxas injustificadas para a produção nacional. O relator do projeto, o deputado Rodrigo Hollenberg, defendeu a necessidade de uma política de Estado para a indústria.
8: Os Estados Unidos têm política industrial, a União Europeia tem política industrial, a China tem política industrial, a Índia tem política industrial e nós não podemos ter política industrial. Nós queremos aqui ter uma política industrial de Estado e não de governo. Foi ouvindo o setor industrial que considera esse projeto um marco para o desenvolvimento da indústria nacional.
6: O projeto que cria uma política industrial para o país seguiu para análise do Senado. Da Rádio Câmara de Brasília, Antônio Vital.
5: Economia.
4: Zé Vitor, do PL de Minas Gerais, afirma que indicadores de endividamento das famílias, inadimplência de consumidores e empresas e o aumento da dívida pública e da carga tributária desmontam o discurso do governo sobre o possível ciclo virtuoso da economia brasileira.
3: No entendimento do parlamentar, a atual gestão manipula dados para maquiar os problemas econômicos cuja origem está na má administração do Estado. Zé Vitor defende o protagonismo do parlamento para redirecionar o país com base na responsabilidade fiscal e na eficiência.
4: Em seu discurso de posse, Santim Roveda, do União do Paraná, defende uma gestão pública com menos impostos, corte de gastos e privilégios, estímulo ao desenvolvimento econômico e apoio ao empreendedorismo. Ele alertou ainda para o endividamento das empresas e dos brasileiros.
3: Santim Roveda afirmou que a população espera resultados concretos dos governos com a geração de oportunidades, renda e melhoria na qualidade de vida. Como exemplo de ação administrativa positiva, ele cita a redução do IPVA em seu estado, com retorno de dinheiro para o bolso do cidadão.
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5: Transportes.
4: Os deputados aprovaram a obrigação de pagamento do piso mínimo de frete para caminhoneiros. O repórter Marcelo Larcher nos conta quais as medidas previstas na proposta do governo e as modificações.
10: A Câmara dos Deputados aprovou medida provisória que obriga o cumprimento do peso mínimo do frete por quem contratar caminhoneiros autônomos. Além de reforçar os mecanismos de fiscalização do pagamento do frete, o texto aprovado institui um piso salarial nacional de R$5.000 por mês para motoristas de longa distância. O texto final, apresentado pelo relator, deputado Zé Trovão, do PL de Santa Catarina, também prevê anistia das multas aplicadas a transportadores de cargas, empresas e motoristas que participaram das manifestações e bloqueios ocorridos depois das eleições de 2022. A medida provisória está em vigor desde março, mas precisa ser votada pela Câmara e pelo Senado para virar lei. A proposta do governo reforça a fiscalização da política nacional de pisos mínimos do transporte rodoviário de cargas. Obriga o registro de todas as operações de frete por meio de um código identificador, com informações sobre o contratante, o transportador, a origem e o destino da carga, bem como o valor do frete. Se esse valor do frete for abaixo do permitido, o sistema impede o registro. O texto também assegura aos transportadores autônomos de cargas o adiantamento de pelo menos 70% do valor do frete no momento da contratação, com pagamento do restante em até 3 dias úteis após a entrega da carga. O relator, deputado Zé Trovão, diz que a medida provisória vai impedir a atuação de intermediários, que ficam com parte do valor do frete.
11: E hoje, nós estamos nessa casa votando algo que definitivamente tira o caminhoneiro autônomo da escravidão, do jugo daqueles que sempre roubaram o caminhoneiro na cara dura. E de quem eu estou falando? Do famoso, o homem que não tem um caminhão, que nunca dirigiu um caminhão, mas que leva 30, 40, 50% do frete do caminhoneiro.
10: O texto final da medida provisória também dá prioridade para transportadores autônomos de cargas e cooperativas de transporte de cargas no acesso a financiamentos e incentivos do Procargas, o programa criado para estimular o setor de transportes. Depois de aprovada pela Câmara, a medida provisória seguiu para análise do Senado. Da Rádio Câmara de Brasília, com informações de Antônio Vital, Marcelo Larcher.
5: Desenvolvimento Regional.
3: Marcon do PT comemora ações do governo federal para a reconstrução do Rio Grande do Sul, ressaltando a entrega de moradias em Viamão e a assinatura de ordens para a construção de mais de 2.000 casas em municípios gaúchos.
4: Marcon ressalta que as cidades contempladas foram atendidas independentemente das posições ideológicas de suas lideranças, demonstrando o compromisso da atual gestão com o Estado, fortemente atingido por eventos climáticos e com a população que necessita de habitação.
3: Valdenor Pereira, do PT da Bahia, comemorou os 37 anos de emancipação de Bom Jesus da Serra, Lagoa Real e Mirante, os 146 anos de Jacaraci e os 149 anos de Brumado, municípios vinculados à área de atuação de seu mandato.
4: Valdenor Pereira saudou moradores, lideranças e representantes dos poderes municipais pelas comemorações entre os dias 7 e 13 de junho. Ele cumprimentou ainda os participantes da plenária virtual sobre violência de gênero e políticas públicas voltadas para as mulheres.
3: Ao assumir o mandato, Paulo Soares, do Podemos de São Paulo, declarou representar os municípios do interior paulista. O parlamentar garante que vai atuar em defesa da saúde pública, das instituições filantrópicas, das APAES e de uma maior descentralização dos recursos públicos.
4: Paulo Soares também defende medidas para reduzir filas de espera por consultas, exames e cirurgias no Sistema Único de Saúde. Segundo o deputado, é necessário fortalecer hospitais filantrópicos e atualizar a tabela do SUS para ampliar a capacidade de atendimento à população.
5: Educação.
3: Soraya Santos, do PL do Rio de Janeiro, cobra a aplicação de leis de combate à violência escolar. Ela cita casos recentes de agressão e defende que as escolas registrem as ocorrências junto aos órgãos competentes para garantir proteção aos estudantes.
4: A congressista se preocupa com os estímulos à violência e com a formação de gangues entre jovens. Soraya Santos recorda que a segurança escolar passou a ser uma meta específica da educação e defende a conscientização da população como instrumento para enfrentar o problema.
5: Saúde.
3: A Comissão de Constituição e Justiça aprovou proposta que proíbe graduação à distância para cursos da área da saúde. A repórter Paula Bittar acompanhou a discussão sobre a matéria.
12: A Comissão de Constituição e Justiça da Câmara aprovou uma proposta que proíbe a realização de cursos de graduação da área da saúde e de educação física na modalidade de ensino à distância. O relator na comissão, deputado Orlando Silva, do PCdoB de São Paulo, ressaltou o direito à saúde previsto na Constituição e afirmou que os cursos da área exigem o desenvolvimento de habilidades que são ligadas ao contato direto com o paciente, materiais biológicos ou ambiente clínico, e que o modelo à distância, mesmo que preveja momentos práticos, pode se mostrar deficiente em proporcionar uma experiência supervisionada indispensável para a segurança do paciente e a qualidade dos serviços. A deputada Cris Tonietto, do PL do Rio de Janeiro, por outro lado, disse que a proibição pode prejudicar muitas pessoas.
13: Impedir uma modalidade de ensino à distância, isso pode ser um cerceamento, inclusive, da própria liberdade de muitos de quererem fazer e adotar esse tipo de modalidade, até por situações específicas. Tem, por exemplo, que pessoas que trabalham fora, que talvez não tenham condições de estarem ali em loco na faculdade e podem muito bem querer adotar essa modalidade EAD.
12: Já a deputada Talíria Petroni, do PSOL do Rio de Janeiro, se posicionou de forma contrária ao ensino à distância para esses casos.
14: Acho que isso pode, muitas vezes, popularizar o acesso ao ensino superior, garantir uma ampliação do acesso a educação, mas nos casos de saúde é algo que eu não consigo compreender como há um grupo que acha natural que você tenha médicos se formando por EAD, enfermeiras se formando por EAD.
12: A proposta que proíbe a realização de cursos de graduação da área da saúde e de educação física na modalidade de ensino à distância já pode seguir para análise do Senado, a não ser que haja recurso para votação pelo plenário. Da Rádio Câmara, de Brasília, Paula Bittar.
5: Homenagem.
4: Doutor Fernando Máximo, do PL de Rondônia, presta homenagem aos 115 anos da Assembleia de Deus no Brasil, comemorados hoje. Ele realça a atuação da igreja na transformação espiritual e social e fala do apoio a famílias e pessoas em situação de vulnerabilidade.
3: Doutor Fernando Máximo elogiou a atuação de lideranças religiosas de seu estado e do país, destacando o trabalho desenvolvido em benefício das comunidades e manifestou seu desejo de que a instituição continue expandindo suas atividades e alcançando mais pessoas.
5: Relações Exteriores.
4: Chico Alencar, do PSOL do Rio de Janeiro, defende uma solução diplomática para o conflito no Oriente Médio. O parlamentar analisa que ações militares durante acordos de paz agravam a instabilidade na região.
3: Chico Alencar também critica posições adotadas pelo governo norte-americano em política externa e imigração. Ele pede respeito à soberania dos países, à democracia e aos direitos humanos como princípios fundamentais para as relações internacionais.
4: Termina agora o Jornal Câmara dos Deputados, produzido pela Rádio Câmara, com trabalhos técnicos de Wellington Teles e apresentação de Val Monteiro e Márcio Aquilissardi. Uma boa noite para você.
3: A Voz do Brasil volta amanhã. Boa noite.
5: 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Boa noite.

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0: Museu de Zoologia e Taxidermia José Idazi, da Universidade Estadual do Tocantins, celebra 31 anos de existência. Com um acervo que retrata a biodiversidade brasileira e promove a educação ambiental de forma acessível, o museu estimula a curiosidade e o pensamento crítico de seus visitantes, que são, na maioria, estudantes tocantinenses. O Museu de Zoologia e Taxidermia José Idazi é um importante espaço científico e cultural do Tocantins, que desenvolve atividades para a conservação da fauna, a manutenção dos acervos zoológicos, além de realizar exposições itinerantes e ações educativas sobre a biodiversidade do Cerrado e da Amazônia Legal. Para comemorar a data, a Unitins e a Fundação de Amparo à Pesquisa do Tocantins realizaram o primeiro simpósio de biodiversidade, reunindo pesquisadores, estudantes, professores e a população para discutir a biodiversidade tocantinense. O Museu de Zoologia e Taxidermia da Unitins está aberto à comunidade e as visitas guiadas podem ser realizadas após agendamento pelo e-mail museuzoologia@unitins.br ou pelo telefone 63-3901-4102.
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5: Rui Rodrigues foi reitor da Unitins de 22 de janeiro de 1999 a 3 de março de 2000. Portuense, filósofo e sociólogo de renome internacional, ex-secretário de Educação de Goiás, perseguido pela ditadura de 64 por causa de sua atuação progressista, viveu 20 anos no exílio quando atuou como educador na África e na Europa. Na Unitins, reforçou a interiorização do ensino superior e a formação acadêmica da instituição.
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4: Tô chegando, tô chegando, tô chegando, tô chegando. Tava aqui preparando uma abertura bem com uns versos aqui. Com aqueles versos que geralmente eu gosto de abrir o programa, né? Aí eu tava te separando aqui. Então eu falei assim, eu vou deixar o filho da minha mãe cantar aqui uma música pra, enquanto eu preparo aqui um texto bacana pra vocês, tá? Canta aí, Betinho. Canta aí pro meu povo. Essa música é de autoria... Essa música de autoria do Betinho e foi toda produzida ali em Gurupi. É, o pessoal de Gurupi tem uns estúdios ali que são muito bons, muito técnicos.

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1: Agora vai ser Chiquinho Chocolate, meu compadre. Esse tem voz de deuses. O Chiquinho é demais, gente. Ele canta essa música comigo aí, é uma música de Gonzaguinha. Aí eu entro com a minha vozinha de violeiro apaixonado, enganador. Aí de repente Chiquinho Chocolate entra igual aqueles deuses descendo entre raios e trovões. Tô exagerando não, quer ver? Olha aí. E que bela canção do Gonzaguinha.

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2: Eu achei o texto que eu queria falar para vocês, meu povo. Olha, quem estiver passando aí pelas estradas, quem estiver aqui por Palmas, quem estiver em qualquer lugar que você estiver por aí, pode prestar atenção nesses próximos 3 minutos, que é um texto impressionantemente bonito e com a mensagem sublimar. Caramba, quer ver? Primeiro deixa eu fazer aqui, de quem que é. É um garoto que ele, você coloca lá no Instagram. Esses textos a gente não sabe se é, com certeza não é a autoria dele, com certeza não, possivelmente, porque o menino é genial para declamar. Você coloca no Instagram G, a letra G, Midi, G, Midi, M-I-D-I, G, Midi Channel, né? C-H-A-N-L, 2 N's. Então, olha o que bacana esse texto. Vamos lá. Primeiro alguém pergunta assim para ele. Fala assim: Gemini, se Deus é bom e poderoso, por que que existe o mal? Por que que existe o mal? Por que que ele permite a guerra, a fome, a dor? Olha, ou ele não é bom, ou ele não manda em nada. Aí ele vem com essa resposta, gente. Olha que coisa linda. Ele faz uma cara assim de bravo, aí ele diz: olha, amigo, é essa pergunta que forma e cria ateus. Cuidado. Cuidado. Sabe? A gente chama isso de é um problema do mal. Mas a resposta, ela não está na teologia. A resposta não está nos livros religiosos. E nem em filosofias. Ela está, sabe aonde? Na lógica. Eu vou te explicar como é que é isso. Deus poderia ter criado um mundo sem mal, não é? Criado um mundo sem mal. Era só ele ter nos criado, então, como um robô, não é? Eu posso programar ele para dizer o que eu quiser, o robô. Por exemplo, eu posso virar para o robô e falar: robô, repete a frase: eu te amo acima de todos. Eu te amo acima de todos. Sai aquela voz metálica dos robôs. E ele então diz: tá vendo? Ele nunca vai matar, tá certo? Ele nunca vai errar. Mas me responde com honestidade. Me responde com honestidade. Amigo, isso aqui é amor? É amor? Não, isso não é amor, isso é um script, isso é um roteiro, não é? Pro amor ser real, olha bem, pro amor ser real, ele precisa ser uma escolha. É para eu poder escolher, te amar, eu tenho que ter a opção de não te amar, opção de te odiar, de te ferir. Não é? O mal, ele não é uma criação de Deus. Preste atenção. O mal é o efeito colateral inevitável da sua liberdade. Entende isso? Para você poder ser livre, é cobrado uma conta, que é as escolhas. Vão escutando. Então, se Deus tirasse todo o mal do mundo agora, ele teria que tirar a sua capacidade de escolher. É para tirar o mal? Então tudo bem, eu tenho que tirar a sua liberdade de escolha. Ele teria que te robotizar. Você vai virar um robô agora. Pronto. e te transformar numa máquina, uma máquina biológica, olha bem, um humano robô, uma máquina biológica. Deus, ele não queria robô, sabe? Ele não queria robôs que obedecessem por programação, não. Deus, ele queria filhos que obedecessem por amor. É o preço, é isso mesmo, é o preço. O preço de você ter filhos livres, sabe o que é? É o risco da rebeldia. É. O pai passa por isso. Eu crio o filho para ser livre, mas ele vai ter que escolher, eu vou ter que respeitar as suas escolhas um dia. Então, por que que Deus permite o mal? Por quê? A pergunta certa é, por que que Deus confia tanto em você? Por que que Deus confia tanto em você, né? É a ponto que ele preferiu correr o risco de você destruir o mundo todo. Deus correria esse risco do que te criar sem a dignidade de ser livre. Olha como é lindo isso. O sofrimento, gente, ele existe porque a sua liberdade é perigosa. Sim. Mas Deus achou que o seu amor valia o risco. Ai, olha, robôs não sofrem, não é? Mas também não amam. Eu prefiro a dor de ser humano do que a paz de ser máquina.
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2: O governo do Tocantins, por meio da Agência de Defesa Agropecuária, ADAPEC, alerta os produtores rurais sobre o encerramento da primeira etapa da campanha de vacinação contra a brucelose, que segue até o dia 30 deste mês. A imunização é obrigatória para bezerras, bovinas e bubalinas de 3 a 8 meses. Após a vacinação, a declaração deve ser feita até 10 de julho, com a apresentação da nota fiscal da vacina e atestado de vacinação. A ação reforça o controle da doença que pode afetar animais e também representar risco à saúde humana. Da Secretaria de Estado da Comunicação, Vilma Araújo.
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1: O Instituto Natureza do Tocantins, o Naturatins, realizou uma operação de fiscalização ambiental no norte do estado e apreendeu mais de 2.000 metros de redes de pesca irregular. 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A operação teve como objetivo combater a pesca predatória e a caça ilegal de animais silvestres em áreas estratégicas da região. Durante as fiscalizações aquáticas, a equipe também apreendeu 30 quilos de carne de capivara.
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1: 1:42.

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1: 3:27.

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2: Você sabe o que faz um empreendedor? No Fala NIT de hoje, explicamos que o empreendedorismo é um método de trabalho. Ele demonstra a capacidade de identificar oportunidades, investir recursos e competências para criar um negócio ou produto capaz de gerar impacto positivo. Mas, sabia que você pode empreender mesmo sem abrir uma empresa? Isso se chama intraempreendedorismo. É quando um colaborador adota uma mentalidade proativa para inovar dentro de uma organização que já existe. Além disso, temos o empreendedorismo social, que foca em resolver problemas da comunidade e promover o bem-estar humano antes do lucro. A Unitins apoia essas trajetórias por meio de ações de empreendedorismo e inovação, como programas de incubação, projetos de empresas juniores e bolsas de estímulo ao desenvolvimento tecnológico, ajudando a transformar alunos em profissionais transformadores. O empreendedorismo é o caminho para alavancar mudanças.
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0: Olá você, bom dia, agora 5:02.
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0: você, meu amigo, você, minha amiga, 5:03 agora, estamos chegando para mais um programa Alvorecer. Tá na hora do nosso momento de fé, tá na hora do versículo do dia, a inspiração da manhã e também a nossa oração da manhã.
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0: Versículo do dia de hoje, 1 Samuel, capítulo 16, versículo 7. Abra a sua Bíblia. Esse versículo diz: Mas o Senhor disse a Samuel: Não atentes para a sua aparência, nem para a grandeza da sua estrutura, porque eu o rejeitei. Porque o Senhor não vê como vê o homem, pois o homem olha para o que está diante dos olhos, porém o Senhor olha para o coração.
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0: Meu amigo, minha amiga, olha, Davi não era a escolha óbvia. Quando o profeta Samuel foi à casa de Jessé para ungir o próximo rei de Israel, todos os irmãos de Davi passaram diante dele. Eram fortes, altos, preparados, pelo menos aos olhos humanos. Mas nenhum deles era o escolhido de Deus. Davi, o mais novo, estava no campo cuidando das ovelhas, esquecido por seu próprio pai. Mas Deus não esqueceu os que são fiéis no anonimato. Ele viu o coração de Davi quando ninguém mais via valor nele. No silêncio dos pastores, ou melhor, no silêncio dos pastos, Davi aprendeu a confiar em Deus, a lutar contra leões e ursos e adorar com sinceridade. Foi naquele lugar de solidão que ele foi moldado para o trono. Olha, talvez hoje você se sinta esquecido, como se todos tivessem passado à sua frente e você não tivesse valor. Mas Deus vê além da aparência. Ele vê o coração quebrantado, fiel, disposto. E é justamente nesses corações que ele derrama a sua unção. A história de Davi nos lembra que não precisamos estar em evidência para sermos escolhidos, sabia? Olha, Deus exalta os humildes, levanta os pequenos e transforma pastores em reis. Não importa onde você está hoje, o mesmo Deus que tirou Davi do campo e o colocou no trono está trabalhando em sua vida também hoje, acredite nisso. Portanto, meu amigo, minha amiga, confie, permaneça fiel e permita que ele o molde. Olha, de esquecido a rei, esse é o poder da graça de Deus em ação. Portanto, meu amigo, minha amiga, que nós possamos ter essa certeza de que Deus vê o que os olhos humanos não enxergam. Portanto, seja fiel nos bastidores. Mesmo quando ninguém está vendo, mantenha a sua integridade e dedicação. Deus observa o que é feito no secreto e recompensa os que permanecem fiéis em todo o tempo. Confie nas escolhas de Deus. Não se compare com os que parecem mais preparados. Deus não escolhe pela aparência, mas pelo coração. Confie que ele tem um propósito único para a sua vida. Permita-se ser moldado por Deus. As lutas e desafios do presente estão formando o seu caráter. Aceita o processo com fé, pois o preparo de hoje será a base para o seu futuro. Olha que maravilha, meu amigo e minha amiga, que história linda, né? A história do rei Davi. Agora são 5:07. Feche os seus olhos agora e vamos falar com esse Deus poderoso, esse Deus que transforma vidas.
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querido e amado Deus, bom dia, Senhor. Bom dia ao Espírito Santo de Deus. Bom dia ao nosso Salvador Jesus Cristo. Pai amado, mais uma vez, graças à sua bondade e à sua misericórdia, nós estamos aqui mais uma vez neste novo dia. Hoje é uma sexta-feira, dia 19 de junho do ano de 2026. Muito obrigado, Pai amado, Pai querido, pela oportunidade de estar aqui vivendo este novo dia. Muito obrigado, Senhor, porque o Senhor é um Pai justo, amoroso e que vê somente o coração dos seus filhos. Como é bom, Pai, saber disso, que o Senhor observa a nossa integridade, o nosso caráter, que o Senhor observa o nosso coração como um todo. Muito obrigado, Senhor. Olha, mesmo quando me sinto esquecido, eu sei que tu me vês. Portanto, Pai, eu quero pedir, molda o meu coração para que seja assim como o coração de Davi. Fortalece a minha fé e prepare-me para os teus propósitos. Que eu seja fiel no oculto e confie no teu poder e no teu amor em todo o tempo. Mesmo nas dificuldades, que eu possa saber, entender e guardar no meu coração que o Senhor prepara os seus filhos muitas vezes quando nós estamos passando por dificuldades, quando nós estamos no anonimato. É ali que o Senhor molda o nosso coração e nos prepara para a vitória. Muito obrigado, Pai amado, Pai querido, pela oportunidade de poder falar com o Senhor mais uma vez. Essa é a nossa humilde oração, Pai amado, Pai querido, que nós agradecemos pela oportunidade de estar aqui mais uma vez. Cuide agora do teu filho, cuide agora da tua filha, que está comigo nesta oração da manhã. Abençoe as pessoas que estão acordando agora, pessoas que estão despertando para um novo dia, pessoas que irão ouvir essa mensagem no decorrer do dia também. Queremos pedir bênção especial, restauração e cura às pessoas também que estão em enfermidade. Aproveitando este momento de oração, Pai, cuide agora do teu filho e da tua filha que está em enfermidade, pessoas que estão hospitalizadas, pessoas que estão internadas, pessoas na UTI, pessoas desenganadas, pessoas que estão agora esperando por um milagre. Se assim for da tua vontade, ó Deus, faça um milagre na vida do teu filho e da tua filha. Crianças que estão hospitalizadas, internadas, na UTI, cuide agora dos pequeninos, Senhor, porque o Senhor falou que deixe vir a mim os pequeninos. Nós queremos pedir especial a todas as crianças que agora estão internadas, hospitalizadas. Cuide do teu pequeninho, da tua pequenininha, cuide do teu filho e da tua filha, querido e amado Deus. Muito obrigado, Pai, por mais um dia, muito obrigado por mais uma semana que nós estamos vencendo. Essa é a nossa oração que pedimos e agradecemos em nome de Jesus. Amém, Senhor.

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1: Oi, Lavieira, bom dia.
2: Olá você, bom dia.
3: Oi, bom dia.
2: Acorda, Brasil. Olha a hora, gente, olha a hora. 5:17, 5:17 agora. Começou o nosso programa. Já estamos juntos mais uma vez, eu, você e a Unitins.
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2: É a nossa Unitins, então ó, bora pra cima, né? Tá na hora, meu compadre, tá na hora, minha comadre, bora.
4: E bora se levantar, que a vida precisa de tudo de pé.
2: É desse jeitinho, vamos lá, né? Vamos pra cima, pra mais um dia, graças a Deus, né, rainha? É. Graças a Deus, chegou mais um dia especial, mais uma sexta-feira, viu? Mais uma sexta-feira maravilhosa. Seja muito bem-vindo, seja bem-vinda, tá bom? Ô, doidinho, bora, meu filho, tá na hora de acordar o povo.
5: 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Acorda, cavalo. 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
4: Acorda, negada.
2: Aí sim, aí eu quero ver quem é que vai ficar com preguicinha de levantar, né? Quem tiver com preguiça, ó, cuidado, ó. Aqui temos um baldinho de água e também 380 volts de energia, viu? Pra acordar você, pra despertar nessa manhã de sexta-feira, né não? Bora pra cima, viu? Dá bom dia, Zé.
6: Bom dia.
2: Isso.
6: Bom dia.
2: Dá bom dia, Joãozinho.
6: Bom dia.
2: Eita, coisa boa. Cadê você, Mariazinha?
6: Bom dia.
2: Tamo juntos e misturados até as 8 da manhã. Aqui no seu programa Alvorecer, feito pra você. Aquele abraço, obrigado pela audiência, pela companhia. Tamo juntos.
7: Bom dia, Leozinho.
2: Olha, bom dia, minha comadre. Um abraço, viu? Seja bem-vinda também ao nosso programa Alvorecer. Obrigado pela companhia, pela audiência. As categorias trabalhadoras, né? Pessoal que viram a noite aí trabalhando. Pessoal de plantão. Pessoal que começa bem cedinho também, né?
3: Bom dia.
2: Bora lá, mandar bom dia especial pra você.
3: Bom dia.
2: Meus amigos aí da saúde, né? Pessoal da saúde, aos médicos, às médicas, enfermeiros e enfermeiras.
3: Bom dia.
2: Meus amigos vigilantes, abração aos guardas noturno, né? Meu amigo Jorge Bacabal, rapaz, tá na nossa guarita hoje, firme e forte, o São Paulino. Abração pra ele, tá ali trabalhando. Abração, Jorge. Ó, o pessoal da Segurança Pública Municipal, Estadual e Federal também. Bom dia. Felicidades, viu? Pessoal na lida, já na tirada de leite. Quem acorda cedo e vai pro curral, né? Quem acorda cedo, vai pro curral tirar leite. Bora que o bezerrinho, ó. Bezerrinho tá berrando, meu compadre. Bom dia. Bora tirar leite, tá na hora. Meus amigos trabalhadores rurais, pessoal das lavouras, pessoal nas fazendas, nas chácaras, já preparando para trabalhar, né? Meus amigos padeiros e padeiras, confeiteiros e confeiteiras, um abraço, bom dia. Meus amigos aí, minhas amigas boleiras, um abraço, viu? Um abração aos vendedores de lanche, os trabalhadores aí nos frigoríficos, um abraço aos meus amigos na rodagem. Alô, pessoal da rodagem, alô, caminhoneiros. Abração para todo mundo já pegando a estrada, né? Obrigado, viu? Aos meus amigos frentistas também, já trabalhando, obrigado, tudo de bom. Aos meus amigos motoristas de ônibus, de coletivos, passageiros, um abraço. Os taxistas, mototaxistas, os motoristas de aplicativos, Ubers e motorubers, abração, felicidades, bom dia, viu? Pessoal da construção civil também, né? Meus amigos pedreiros, meus amigos serventes, aos pintores, pessoal da construção civil em geral, aquele abraço, bom dia pra você, ó.
3: Bom dia.
1: Hoje é sexta-feira, sextou.
2: É, sexta-feira chegou, graças a Deus, né? Mais uma sexta-feira especial pra você, aquele abraço, bora, sextou!
7: Hoje é sexta-feira!
2: É sexta-feira, menininho! Então bora pra cima, né? Isso, bora comemorar que a sexta-feira chegou, né? Não, minha amiga Rainha?
8: Claro.
2: Sexta-feira boa, gente. Ó, deixa eu falar pra você que hoje, dia 19, viu? Dia 19 de junho de 2026. Hoje é Dia Nacional do Migrante, né? Dia Nacional do Migrante. Hoje também é Dia Nacional do Luto e ainda Dia Nacional do Cinema Brasileiro, né? Dia do Cinema Brasileiro, tá bom? Seja bem-vindo, seja bem-vinda. Já manda ver, manda sua mensagem pra cá. Já tô te esperando. Nosso WhatsApp é facinho 63 99 15 62 34. Anotou? 63 99 15 62 34. Então, já manda ver, manda sua mensagem pra cá. Atola o dedo aí nesse WhatsApp, né não, Tiringa?
9: Ó. Atola o dedo, que eu quero ver o canal aplaudir.
2: Me ajuda, Gustavo.
10: Fala comigo, bebê.
2: Fala comigo, bebê. Então bora, que o nosso programa Alvorecer já está no ar. Ah, deixa eu falar pra você, hoje nós vamos pedir que você manda aí na sua mensagem de áudio, que você também fale o placar do jogo do Brasil, hein? Brasil joga hoje, hein, meu povo? Brasil, hein? Qual é o placar do jogo de hoje da seleção brasileira? Vamos lá, dê o seu palpite, participe aí do nosso programa Alvorecer. Lembrando, se você sonhou ontem à noite ou hoje de madrugada, manda pra cá o sonho que você sonhou pra gente falar pra você o significado, viu? Significado dos sonhos é aqui no nosso programa Alvorecer, viu?
11: Okay,
2: dona Maria, significado do seu sonho nós trazemos pra você no Alvorecer, bora!
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2: Aô, segura meu Brasil! Milionário José Rico, para começar, os Gargantas de Ouro, Memória Esquecida.

0: um ótimo dia, boa pedalada, né? E proteção aí na estrada, tá bom? Obrigado pela audiência, pela companhia. Amanda Marques, gente boa, gente finíssima. A gente acordando, ouvindo o nosso alvorecer. E a gente fica muito feliz, tá bom, querida? Obrigado, obrigado pela audiência. Ô Wesley, tudo bem, querido?
1: Muito bom dia, Leveira, bom dia a todos os ouvintes.
0: Bom dia,
1: da
0: meu
1: Rádio
0: amigo.
1: FM. Quem fala sou eu, Wesley Amaral. Meu amigo, você pode tocar pra nós Bob Robson, X Salado fez pra você, pra todos que te atendem nessa programação. Quero te desejar um excelente final de semana. Fique com Deus até segunda e cafezinho pra nós. Leveira.
0: Cafezinho tá no jeito, cafezinho pra ele. Wesley Amaral, gente boa, gente finíssima. Obrigado, meu querido. Um abraço, tá? Felicidades aí pra você, tudo de bom, tá aí a sua música, já vai pra sequência pra gente tocar. Valdinei, tudo bem, querido? Bom dia.
2: Olá, bom dia.
0: Bom dia.
2: Esse alvorecer da manhã, apresentador Léo Vieira,
0: isso,
2: né?
0: Isso.
2: Nessa bela manhã de sexta-feira.
0: Sextona.
2: Gostaria de ouvir um modão aí.
0: Qual é?
2: Amor Total, Bob C. Robson.
0: Ih, já tem X-Salada.
2: Gostaria de oferecer essa modona. Vai especial pra todos os ouvintes, tá ligadinho na Unitim FM.
0: Maravilha, Paulo, meu querido.
2: Buritirana,
0: Paulo Diniz, um abração, abração, abração. Coincidência, né, rapaz? Dois ouvintes pediram Bob Robson, um pediu Amor Total e outro pediu X Salada, mas vai tocar o que pediu primeiro, viu? Já vai pra você também, tá bom, ô Valdinês? Abração, meu querido, obrigado. Fala, Carlito, bom dia, querido.
3: Bom dia, meu amigo Laveira.
0: Bom dia.
3: Carlito, que tá com o Sul. Sexta-feira, né, Léo?
0: Sextou, meu amigo.
3: Passou uma semana maravilhosa, Deus nos abençoe.
0: Amém.
3: Continue, tomara que eles continuem, com certeza ele vai continuar nos abençoando sempre, Léo.
0: Sempre, sempre, sempre.
3: Sobre a seleção, né, Léo? Hoje vai ser o jogo, né?
0: Aham.
3: E pelo que eu tô vendo, as mudanças vão ser poucas, porque o técnico também sabe como é que é, né? Tem moço, né? Aí vai o quê? Como vai fazer o quê? Se o Brasil ganhar, aí vai manter aquele mesmo esquema, né? Aí não vai botar os jogadores que necessários. Mas vamos ver o que vai acontecer, né?
0: É.
3: Infelizmente, né?
0: Por aí,
3: tem
0: por aí.
3: Tem que fazer mudanças severas, né? 3, 4 jogadores logo, né?
0: Verdade, verdade.
3: Depois, se não prestasse, eu já botava pra... Tirava e...
0: Mexia de novo, mexia de novo, né?
3: Mas vamos ver. Léo, se você puder passar aquela música pra mim, Ponto de Chegada, na Trouxe Matias, eu te agradeço muito, Léo, tá? Ofereço pra todos meus amigos de Itacoara Sul, Porto Nacional, Nova Acordo, Buritirana, Brejo Fundo, tá? E pra você também, Léo. Abraço, fiquem com Deus. E abraço pra todos os seus áudios ouvintes, Léo. Tchau, tchau.
0: Obrigado, meu querido. Que mais? Que mais?
3: Mais aí, Léo. O problema também, né? Que o problema não é só com ele, né? São os patrocinadores, né?
0: O
3: dinheiro que vem fora, as bets, essas coisas todas, né?
0: Isso.
3: Que impõe, né?
0: Verdade.
3: E ele só convoca aquele jogador, que só bota pra jogar aquele jogador de interesse desse, né?
0: Interesse financeiro,
3: só por trás disso aí. Valeu, obrigado.
0: É muita grana envolvida, né, meu compadre?
4: O quê? Não acredito.
0: É, Dona Maria, muita grana envolvida, aí tem coisa que a gente não sabe de nada, né? Não sabe de nada. 5:30, 5:30, bora de Bob Robson.
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5: Bem, estamos de volta. Excelente manhã para você. Boa sexta-feira. Chegou, hein? Bora para cima.

0: Júnior.
1: Opa!
0: Quantas horas na rádio?
1: Olha a hora, gente, olha a hora. 5:37, 5:37. Já estamos de volta. Bom dia, bom dia!
2: Sexta-feira, hashtag graças a Deus.
1: É, ó.
3: Hoje é sexta-feira.
1: Sextou, sexta-feira boa. Ótima manhã pra você, obrigado pela sua audiência, pela sua companhia, você que acorda cedo, se liga na nossa programação. E aí, já preparou o cafezinho ou já tomou? Aqui, ó, nosso cafezinho Alvorecer também, já está no jeito, o cafezinho Alvorecer já está no jeito, pra você que acorda com a gente, nos dando o carinho da sua audiência e da sua companhia, né, Rainha?
4: É, claro.
1: É desse modelinho. Bora? Deixa eu trazer mais recadinhos aqui. Nosso WhatsApp liberado, liberado pra você, nosso melhor ouvinte, né? O melhor ouvinte do mundo é você que tá aí do outro lado curtindo, viu? Alô, Rony!
5: Bom dia, Léo Vieira.
1: Bom dia, meu amigo.
5: Tudo ligado no seu programa.
1: Obrigado, eu querido.
5: Que eu vi a música aí com André e Andrade, Solidão Sem Consciência.
1: Olha aí, Solidão Sem Consciência, vai pra você já já, viu, meu querido? Obrigado pelo carinho da audiência, da companhia. Nosso amigo Rony, que acorda cedo também pra tirar o leite, né, Rony? Abração, meu querido, obrigado. Quem mais? Marinete dos Santos, tá dizendo bom dia pra você também, minha amiga, obrigado pela companhia. Odília tá dizendo bom dia com Jesus pra você também, aquele abraço, obrigado, tudo de bom. Daniel Lobinho.
6: Olá, meu amigo Léo Vieira, bom dia.
1: Bom dia,
6: aqui
1: meu
6: é
1: querido.
6: Índio, véio, tá? A dona Jurema. É, dona Risoleta Neve, seu Venâncio.
1: Certo.
6: Tá tudo aqui em casa.
1: Te ouvindo, olha, rapaz, tá? Muita gente.
6: É, Léo, gostaria de ouvir uma música, cara. Me ofereci pra Rita de Cássia, pro Otacilo, pro Filósofo, pro Sobe e Desce, o Carlão Bonitão, só que não. Oferecer também aí pra Marcelena, Raimundinho das Armas, Isabel lá em Jaú. Oferecer para aqueles meninos ali da Barra da Arueira que não fala coisa com coisa. A música é Inquilino.

0: Bom dia.
1: Bom dia, meu querido. Abraço, já tá no jeito, a moda vai sair já já, tá bom? Vou falar com o Leonardo. Léo tá aqui com a gente. Bom dia.
2: Bom dia, Léo Vieira. Aqui é o Leonardo.
1: Bom dia, meu amigo.
2: E Santa Teresa, quero mandar um alô aí pra dona Majuzá na Chácara Água Fria aí, seu Wilson, Edileuza. Os meninos aí, tudo aí. Um grande abraço aí pra eles aí. Solta um bodão aí pra nós aí.
1: Qual é?
2: Canarinho prisioneiro aí pra nós. E o placar do jogo hoje, o Brasil vence 2-0.
1: 2-0 Brasil? Uai, você botou pouco hoje, né? 2-0, 2-0 pro Brasil. É o placar aí do nosso amigo Léo, Leonardo, né? Abração, meu querido. Obrigado, tudo de bom pra você. Felicidades e a moda vai já já, já já. Vamos tocar pra você aí o Canarinho Prisioneiro do Chico Rei e Paraná, tá bom? Obrigado pela companhia, pela audiência no programa Alvorecer, feito pra você. Marcelena, minha amiga, bom dia, minha querida.
3: Alô, bom dia, meu amigo Léo Vieira, bom dia com alegria, sexta-feira, minha amiga, sextou. Léo Vieira. Ah, hoje eu acordei cedo, não, hoje
1: pois
3: não.
1: Pois é, uai, hoje deu certo, né?
3: Você não me pegou na cama não, Léozinho. Tô por cá, já levantei e vou pedir moda também, tô escutando e vou pedir aí, ó. Quem tem saudade de ex, ainda gosta demais. E rasga pra nós aí, Leozinho Vieira. Vou mandar pra todos os seus ouvintes. Eu vou mandar também aí pra a galera lá do Grupo Alvorecer, no Coração Sertanejo. Vai pra Rita Abreu, vai pra Evarinho de Lobo, Raul Matos, alô. Vou mandar também pro Negão do Leite Derramado, pra esses homens da voz grossa aí que é participa do programa, e pelo assim.
1: Tá bom, minha querida.
3: Manda aí também pra querida Rita Abreu. E o velho Ezequiel, que já deve estar preparando o café. Leozinho, e pra você especialmente, ó, saudade demais, ó.
1: Obrigado, minha querida.
3: Tô escutando.
1: Cheiro pra você também, viu? Obrigado, tudo de bom. Abração pra nossa amiga Marcelina, direto de Uberlândia, Minas Gerais. Olha, o governador do Tocantins, Wanderlei Barbosa, entregou ontem, quinta-feira, o título de domínio de uma área de 27 hectares à Diocese de Porto Nacional, no povoado Sucupira, em Dianópolis, né? A regularização fundiária garante segurança jurídica à comunidade e amplia o acesso a políticas públicas, investimentos e projetos de desenvolvimento local. A entrega foi realizada no Palácio Araguaia, em Palmas, com a participação de autoridades estaduais, representantes da Igreja Católica e lideranças comunitárias. Olha, segundo o governo do estado, a medida permitirá melhorias na infraestrutura da região e facilitará a implementação de ações governamentais. Além do impacto no desenvolvimento da comunidade, a regularização fortalece a preservação da tradicional Romaria da Sucupira, uma das mais antigas manifestações religiosas do Tocantins, realizada anualmente e responsável por reunir milhares de fiéis de diversas regiões do estado. Tá aí, né? Coisa boa. Agora são 5 horas 44 minutos, 5 e 44.

0: Andrade. Solidão sem consciência.
1: Galera, hoje é sexta-feira, hein?
0: Ah,
1: é? Sextou!
0: Sextou! Bora pra cima, né? Vambora, meu querido, minha querida, obrigado pela sua companhia, pela sua audiência aqui no nosso programa Alvorecer, feito pra você, tamo juntos, né? Misturado, o cafezinho já tá no jeito, cafezinho pra todo mundo, pra quem acorda aqui na nossa Unitins, fazendo parte dessa programação maravilhosa, né? Fazendo parte dessa programação especial, coisa boa, né? Daqui a pouquinho nós vamos falar de seleção brasileira, aliás, hoje nós estamos perguntando aí pra você qual é o placar do jogo, Brasil e Haiti. O jogo vai ser as... Vai ali, tá dizendo 21:30. Tá errado ali, não tá não? No GE. Parece que pra mim que é 8:30, né? Pra mim que é 8:30 esse jogo da seleção brasileira. Deixa eu olhar aqui. Deixa eu olhar direitinho. Ali no GE tá marcando 21:30. Acho que tá errado esse horário aqui, gente. Será que é 21:30? Ou é... Não, eu acho que é 8:30, né? Eu acho que é 8:30 esse jogo da seleção brasileira. Se eu não me engano, acho que o GE tá errado ali, o GE. Deixa eu ver aqui. Vamos dar uma conferida. O grupo do Brasil é... Cadê? Segunda rodada. Já tivemos jogos aqui, né? Da segunda rodada. Vamos lá. Cadê o Brasil aqui? Brasil... Ah, tá aqui, ó. Cadê Brasil? Brasil é do grupo... Brasil é do grupo... Cadê o grupo do Brasil, gente? Pelo amor de Deus, passou aqui, produção? Vamos ver aqui, cadê o grupo do Brasil? Grupo A, grupo B. Vamos lá, vamos chegar no grupo da seleção brasileira. Cadê o grupo da seleção brasileira? O jogo, eu acho que esse jogo do Brasil é 8:30 e não 9:30, né? Como tá marcado ali. Cadê, gente? Acabou aqui, não viu o Brasil? Cadê? Vamos lá. Ih, rapaz, passou aqui, não viu o Brasil? Não acredito. Cadê? Brasil, aqui ó, Brasil, né? Ué, é 21:30? É, tá marcando ali 21:30, né? 21:30, o jogo da seleção brasileira, gente, tá aí. Pra mim que era 8:30, agora fiquei confuso, né? Pra mim que tava marcado 8:30, inclusive eu anunciei várias vezes que era 8:30, porque eu tava vendo 8:30. Agora já tá marcando ali 9:30, mas é isso aí, né? É isso aí, vamos que vamos, Brasil, vamos que vamos. Hoje é pra ganhar e ganhar bem, viu? Pra ganhar e ganhar bem, né não, ô rainha? Pra ganhar e ganhar bem.
2: Claro.
0: Bora lá então, deixa eu trazer mais mensagens aqui, vamos que vamos, povão vai chegando. Ó, vai chegando, vai entrando, vai sentando, vai tomando um cafezinho, já vai gravando o seu áudio também. E vai mandando mensagem pra gente, viu? Ô, Baixinho, tudo bem, querido? Bom dia.
3: Bom dia, Laveira. Bom dia, Laveira. Baixinho da rede, Laveira. Tamo junto, Laveira.
0: Opa.
3: Laveira, mandar um alô pra toda a galera da animação, toda a galera do Custo Rádio.
0: Isso.
3: Mandar um alô pro meu amigo Joesse, lá no centrão da capital, na Ótica Mais. Alô, Joesse, tamo junto, meu filho. É o seguinte, Laveira. Ah. Hoje o Brasil ganha de 3-0, Laveira.
0: 3-0? Olha aí.
3: É isso aí. Laveira, toca uma cantiga pra nós.
0: Qual é?
3: Toca uma cantiga pra nós. Toca aquela cantiga, Caçador de Coração, do Jean Giovanni.
0: Boa, hein?
3: Tamo junto. Laveira, e hoje tem promoção lá no centrão da capital.
0: Maravilha.
3: Mandar um
0: meu
3: alô
0: querido
3: pra nossa amiga Jane Silva lá em Portugal.
0: Isso.
3: Nossa amiga Marcelena. Nossa
0: muito
3: amiga
0: bem.
3: Madalena. Nossa amiga Sussu. Nosso amigo Mauro Venanço. Nosso amigo Mauro da comunidade de São Pedro. Jojo. Meu amigo Carlão Bonitão da região e meu amigo Zé da Jumenta. Tamo junto, Léo Vieira. Baixinho da rede, Léo Vieira.
0: Aí sim, meu querido. Tchau, obrigado.
1: Obrigado,
0: meu amigo Baixinho das Redes. Gente boa, gente finíssima. Minha moda, ó, já tá na sequência pra gente tocar, tá bom, meu querido? Bração. Ô, perigosão da 2. Bom dia, meu querido. Cadê o homem?
4: Bom dia, amigo Leveira. Bom dia, meu companheiro.
0: Bom dia, meu amigo.
4: Pra turminha toda, pro Sobe e Desce.
0: Opa!
4: É, pra Maria Carneiro, Nilson Moreira.
0: Isso.
4: O índio velho, pezinho pra frente, pezinho pra trás, Filuso na Irmanduça.
0: Exatamente.
4: É, Carlão em cima da serra.
0: Quem mais?
4: Mauro na hora N4. E pra todo esse povo bom, rapaz.
0: Tudo
4: pra,
0: bem.
4: Evinho do Santo Antônio, Marinha dos Gatos, Arrupiado, Zé da Porca. E pra todo esse povo bom, rapaz. E a música é com Lourenço Dorival, Menino da Aldeia. Ofereço pra todo esse povo bom. Valeu?
0: Valeu,
4: meu querido. Vamos tomar um cafezinho.
0: Bora.
4: Cafezinho Alvorecer, rapaz.
0: Aí, ó. Aí, ó, pronto, tá servido pra você, meu amigo Otacílio, perigosão da dois. Um abraço, meu querido, tudo de bom, tá? Gente, o Brasil joga hoje, né? Hoje, sexta-feira, e a última partida da primeira, da fase de grupos, né? Será na quarta-feira, dia 24. Aí será mais cedo, às 19 horas, né? Na quarta-feira será às 19 horas. Então, bora, ganhar hoje e ganhar na quarta também, pra classificar bem aí na Copa do Mundo, tá bom? Ô, minha amiga Cleonice, como é que tá, minha querida? Bom dia.
2: Bom dia, Leozinho. Olha, Leozinho, a benção de Deus, Leozinho, choveu aqui em Silvanópolis essa noite.
0: Olha,
2: por isso,
0: gente,
2: Leozinho, eu quero ouvir
0: Silvanópolis.
2: A música de Leandro e Leonardo, chuva no telhado.
0: Chuva no telhado.
2: Bom dia, Leozinho, por isso pra legal. Todos.
0: Legal, bom demais. É temporal de amor, né? Temporal de amor, gente. Temporal de amor. É esse temporal aí, chuvinha. Deixa eu ver como é que tá. Deixa eu ver o vídeo. Está chovendo bem mesmo? Como é que tá? Ah, rapaz, chuvona, hein? Chuva mesmo pra valer, hein? Em Silvanópolis, olha aí. Não é chuvisco, não, gente. Não é chuvisco, não. É chuva mesmo, viu? Chuva pra valer. Silvanópolis. Olha aí, tá ouvindo, gente? Tá ouvindo aí? Menino, velho, olha que chuva boa, hein? Rapaz do céu, chuva pesada lá em Silvanópolis, viu, Dona Maria?
5: O quê? Não acredito.
0: É, chovendo pra valer, rapaz. Obrigado, minha amiga Cleonice, um abraço, querida. Vai pra você daqui a pouquinho, o Leandro e Leonardo, temporal de amor, tá? Vai pra você já já. Muito obrigado pelo carinho da audiência e da companhia. Valeu, gostei, pelo menos de ver, né? Pelo menos de ver a chuva lá em Silvanópolis, gente. É, meu amigo, é brincadeira não, hein? Hoje é dia 19 de junho, pra quem fala que não chove, tá aí Silvanópolis caindo um pé d'água, né? Bora lá então, positividade!
6: Positividade!
0: Pois é, gente, sexta-feira chegou, né? Que o seu dia comece com gratidão no coração, fé nos passos e esperança renovada para tudo o que está por vir nesse dia de hoje, hein? Positividade para você.

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5: Osvaldo Della Giustina foi reitor da Unitins entre 22 de janeiro de 1997 a 20 de fevereiro de 1999. 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Na Unitins, trouxe uma visão humanista e o planejamento de carreira para a gestão. 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

Olha a hora, gente, olha a hora, 6:05 agora, pra você, ó. Bom dia. Aquele abraço, cafezinho, pra você também, obrigado, ó. Vem aí o nosso motivação para um dia melhor, fica ligado, hein?

Muito bem, tá na hora de mais uma motivação para um dia melhor. 6:08 agora. O título da nossa mensagem de hoje, o amor que nunca desiste. Livro de Romanos, capítulo 8, versículo, aliás, Romanos, capítulo 5, versículo 8. Lá diz assim, olha: mas Deus prova o seu próprio amor para conosco pelo fato de Cristo ter morrido por nós quando ainda éramos pecadores. Amigos, é verdade que existem sentimentos tão grandes que as palavras parecem pequenas demais para descrever. O amor de Deus é assim, um amor que não cabe em poemas ou nas mais belas frases que podemos inventar. É algo que vai muito além da nossa compreensão. Muitas vezes, em nossa jornada, nos perdemos por aí, deixamos de lado a chance de nos aproximar, de abrir a porta do nosso coração para aquele que sempre nos chama. Em nossa teimosia, em nossos erros, nós somos como crianças que não entendem a profundidade de um carinho tão puro. Mas mesmo assim, Ele nos ama. Esse amor não se compara a nada que conhecemos. Imagine alguém que, mesmo sem você merecer, se entrega por você. É o que Jesus fez na cruz do Calvário. Aquela cruz que era para ser o nosso fim por causa dos nossos erros, Ele o tomou para si. Ele se entregou em nosso lugar, mostrando um amor que não tem limites. Olha, nem a imensidão do céu, com todas as suas estrelas, conseguiu criar distância entre nós e o amor de Deus. Nem o barulho e as preocupações deste mundo conseguem abafar a voz mansa dele, que continua a nos chamar, a bater a porta do nosso coração. Ele nos ama com um amor que perdoa, que restaura e que nos dá uma nova chance a cada amanhecer. É o amor que nos acalma, um amor que alcança todas as vidas, onde quer que nós estejamos. Não importa o quão longe estamos dele, ele nos convida a viver uma vida cheia de esperança, porque o seu amor é a maior prova de que nunca estamos sozinhos. Olha, meu amigo, minha amiga, que possamos hoje abrir essa porta e deixar que esse amor incondicional encha a nossa vida, transformando cada passo em um testemunho da sua infinita bondade. Que a esperança que ele nos oferece seja a luz que guia os nossos dias e que a certeza de sermos amados nos inspire a amar também. Olha que maravilha, meu amigo e minha amiga. A Cíntia Alves vai cantar uma canção linda que diz: Tu me amas, para complementar a nossa mensagem de hoje. Que você desfrute desta linda canção e que Deus abençoe o seu dia, meu amigo, que Deus abençoe a sua sexta-feira, minha amiga. Bom dia para você, obrigado pela sua audiência. Vamos ouvir essa linda canção da Cíntia Alves.

0: da coisa boa, Chico Rei, Paraná.
1: Galera, sextou.
0: Sextou, Estelinha, olha aí. Ei, Estelinha, você é demais. Como é que é, Estelinha?
1: Galera, sextou.
0: Sextou, Estelinha. Bom dia, bom dia, bom dia, bom dia, bom dia. Olha aí. Ô, Vilonei, tudo bem, querido? Bom dia.
2: Bom dia, bom dia, bom dia, meu amigo Léo Vieira.
0: Bom Vilonei dia.
2: Tá batendo, eu tô tentando sintonizar aqui agora, eu acabei de tomar um cafezinho aqui pra Deus abençoar.
0: Maravilha, nós. Maravilha, meu querido.
2: Da Lupe, minha bichinha Maia de Abreu, Carla Morena, que grande, a bebê Serena, Deus e mais, Jota Junho PP do rádio, Léo Vieira, que é você pra todos aí da rádio. E uma boa sexta-feira, que Deus abençoe nós tudo. É, Léo, tô desconfiado que hoje não passa não, viu?
0: Será, rapaz?
3: O quê? Não acredito.
0: Ó, tá desconfiado que o Brasil não passa hoje, uai, que é isso? Que é isso, ô Vilonei? Não, vamos ganhar, pelo menos uns 3 ou 4-0 aí, viu? Quem mais? Manuel, tudo bem, querido?
4: Opa, sextou, meu amigo. Sexta-feira boa.
0: Isso.
4: Eu dou um bom dia pra você, uma boa sexta-feira, meu amigo.
0: Maravilha.
4: Você toca a música pra nós ouvir, milionários aí, com a longa estrada da vida, meu amigo, um bom dia pra você.
0: Muito bem, valeu, meu querido, abraço, bom dia, felicidades, viu? Tudo de bom, nosso amigo Manuel. Mais um áudio aqui, Negão do Leite Derramado.
5: Eu só agradecer a Deus pela sexta-feira maravilhosa, né? Semana tá se finalizando, né?
0: Isso.
5: Nós estamos por cá, né? O Negão do Leite Derramado tá falando, mandar um bom dia pra todos que é ligado, mandar um bom dia pra uma Serena, fala que eu tô ligado, ouvindo ela mandando um bom dia pra mim. Marco Lapara, tô fazendo queijo, queijão, tá indo de tudo de leite aqui, rapaz, estamos pegados aqui.
0: Legal.
5: Vamos marcar uma hora, nós topar, vamos botar o papo em dia, perdão de porra da sonar, outro cara, meu amigo também, a gente tem que marcar um dia nós fazer um encontro, nós botar os papos em dia, viu, Léo Vieira?
0: Isso, meu amigo.
5: Um bom dia,
0: verdade.
5: Um abraço pra todos. Vou mandar um bom dia pra todos que estiver ligado dentro do estado do Tocantins, do Vale do Araguaia.
0: Valeu, meu querido.
5: A audiência é grande.
0: Isso.
5: Bom dia, meu amigo Léo Vieira.
0: Valeu,
5: Deus
0: meu querido.
5: Deus abençoe. Manda
0: tá
5: pra nós
0: Deus.
5: Aí, Rio Negro, Solimões, Valqueirão de Saudade, meu amigo.
0: Aô, maravilha. Ó, a Marcelina pediu Rio Negro e Solimões, Saudade de Ex, né? Rio Negro e Solimões e Jorge Matheus. Vai já e vai pra você também, viu? Obrigado pela companhia. Ô, Marcos, tudo bem, meu querido? Bom dia.
6: Bom dia, bom dia, bom dia, meu amigo Léo Vieira.
0: Bom dia.
6: Brasil, Copa do Mundo, 4-0, vamos reagir, Brasil, vamos reagir. Vamos torcer pra você. Um saludo da parte divina, que é o Marcos Vegas, o Brasil, mas rapaz, rapaz.
0: Isso.
6: Uma música pra você, com as corações aí, dos seus ouvintes apaixonados, de igual pra igual, Mato Grosso e Matias, tá bom?
0: Ó, de igual pra igual.
6: Vou pegar agora motivação pra um dia melhor. Boa sexta-feira, motivação, beleza aí, rapaz? Cadê o negão do leite derramado? Só tomando leite, derramando leite na guela. Perdão, Porto Nacional, cadê o Tabajara? Cadê o Milton do Pastel? Amanhã à noite tô lá comendo pastel. Tchau, felicidade. Uma boa semana.
0: Valeu, meu querido, valeu. O WhatsApp apressou aqui, a voz dele apressou demais, né? Apressou demais. É porque assim, gente, quando manda acima de 30 segundos, a gente dá uma apressadinha, né? Porque tem muita gente pra falar, né? E aí o WhatsApp aqui apressou a voz do Marcos pra 2, né? Apressou pra 2, aí ficou rápido demais. Mas corrigi aí no finalzinho, né? Abração, meu querido. Tudo de bom, tá? Edmilson tá aqui com a gente também. Bom dia, boa sexta-feira. Obrigado. Ó, vem aí as previsões para Áries, Touro e Gêmeos.
7: De 21 de março a 20 de abril.
0: Olha, o céu favorece organização, clareza mental e decisões práticas. Olha, o sextil entre o sol e a lua ajuda você a alinhar pensamentos, rotinas e prioridades de forma mais consciente. Conversas produtivas podem trazer soluções simples para questões que vinham gerando desgaste, viu? Ainda assim, imprevistos exigirão flexibilidade, nem tudo precisa sair perfeito para funcionar bem, tá bom? Os números da sorte para hoje são 33, 50 e 59 e a cor para hoje é branco.
7: Atenção, Touro, de 21 de abril a 20 de maio.
0: Touro, criatividade e prazer encontram espaço para se expressar de maneira mais leve e consciente. É, o dia favorece projetos autorais, romances e momentos que devolvem a sensação de presença e bem-estar. Olha, mudanças inesperadas podem alterar planos, mas também ajudar você a sair de padrões rígidos, tá bom? Os números da sorte são 08, 14, número 35 e a cor para hoje é amarelo.
7: E agora, os astros falam para você que é de Gêmeos, de 21 de maio a 20 de junho.
0: Atenção, Gêmeos, olha, o dia pede mais atenção às suas bases emocionais e à forma como você organiza a vida pessoal. Ajustes no lar, conversas familiares e decisões práticas ajudam a trazer sensação de estabilidade. Olha, a mente segue acelerada, mas o céu mostra que o equilíbrio também nasce da simplicidade e também do cuidado cotidiano, tá? Os números da sorte para o dia de hoje são 16, 18 e 19 e a cor é

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5: Vamos lá, estamos de volta. Excelente manhã para você. A sexta-feira chegou.

0: 6:35, 6:35 agora. Estamos de volta, sempre aqui na sua rádio.
1: Acorda, criança, está na hora de ir pra escola.
0: Isso, bora lá, criançada, bora lá. 6:36, tá? 6:36. Tá na hora de papai e mamãe, vovô e vovó, tio e titia já organizar a criançada aí, porque hoje é dia de estudar. E claro, para encerrar, para fechar a semana, para fechar a semana com chave de ouro nessa sexta-feira, viu, criançada? Viu? Vamos lá. Tá na hora de estudar para a criançada aí, ó. Bom dia! Um golinho de café, pouquinho, tá bom, já deu pra criançada, tem que ser menos, né? Tem que ser menos, um golinho bem rápido, assim, ó, pronto, só um golinho de café, rapidinho pra criançada, só pra abrir a mente, né, Rainha?
2: É, claro.
0: Só pra abrir a mente, não pode tomar muito café não, viu, criançada? Bora lá. Olha, o governo do Tocantins participou nesta quinta-feira em Gurupi da segunda reunião ordinária de 2026 do Fórum Regional da Ilha do Bananal. O encontro reuniu representantes de municípios e instituições para discutir ações voltadas ao fortalecimento do turismo na região. Olha, a principal pauta desta reunião foi o planejamento da temporada de praias 2026, né? Com debates sobre promoção turística, infraestrutura, segurança, programação cultural e sustentabilidade. Durante a reunião, a Secretaria de Estado de Turismo também incentivou os municípios a aderirem, né, ao selo Praia Responsável, iniciativa que busca qualificar os destinos, né, do sol e praia, tá? Segundo os organizadores, o objetivo é integrar as ações dos municípios, fortalecer a governança regional e impulsionar o desenvolvimento econômico por meio do turismo, garantindo aí uma temporada mais organizada e atrativa, né, para moradores e visitantes, tá bom? Então tá aí, maravilha, essa reunião aí para organizar a nossa temporada de praias aí na região da Ilha do Bananal, né? Não, minha amiga Rainha?
2: É, claro.
0: Muito bem, seguimos juntos agora, 6:38, 6:38. Deixa eu trazer mais mensagens, né, gente? Tem muitas mensagens aqui, vamos lá. Antonino, tá dizendo bom dia, meu amigo Léo Vieira. Olha, se tiver como, manda aí Lamento de um Peão, né? Ou Mala Amarela. Quero oferecer para os meus vizinhos da chácara Umbaubau, né, Nascimento e Léo, né, e a toda a galera da rodoviária. Aqui é Antonino Fonseca, um abraço, né, e um abençoado dia para todo mundo. Valeu, um abração, meu querido. Obrigado, tá? Tudo de bom para você, felicidades, obrigado pela audiência, pela companhia. Quem mais? O recadinho aqui tá dizendo bom dia, meu amigo Léo Vieira, tudo bem com você? Alberto de Taquara do Sul tá dizendo que gostaria de ouvir a música com o milionário José Rico, Canarinho do Peito Amarelo. Para todos os ouvintes aí da Unitis FM, tenha uma ótima sexta-feira abençoada por Deus, cheia de bênçãos, paz, e que Deus ilumine os passos de cada um de nós. Fica aqui o meu abraço. E ele tá dizendo que o Brasil vai ganhar de 2-1, né? Brasil 2-1. Tá aí, é o palpite do nosso amigo Alberto. Obrigado, meu querido. Abração para você, obrigado pela companhia, pela audiência, e claro, um bom final de semana para você também, tá bom? A Francisca vai falar comigo, mensagem de áudio dela. Bom dia, minha amiga.
3: Bom dia, Léo. Aqui é a Francisca,
0: bom? Oi, Francisca.
3: Tiramos aí. Qual dela, é? Da Curti, pra você.
0: Qual é?
3: Da Rádio, pra todo mundo.
0: Certo.
3: Toalha branca, tá?
0: Como é que é? Toalha branca?
3: Um abraço, com Deus.
0: Um abraço, minha querida, obrigado, viu? Não deu para entender direitinho o que você falou, não. Eu acho que é a toalha branca que ela falou, né? Quem mais tá comigo aqui? O Fidelzão tá dizendo bom dia, meu amigo Léo Vieira. 3-1 pro Brasil, viu, Léo? 3-1. E realmente o jogo é às 21h30, às 9h30 da noite, viu, gente? O jogo da seleção brasileira. Tá dizendo, manda uma moda boa aí pra nós. Mulher Maravilha com Dudu e Dalvan. Maravilha. Um abração pra você também, meu querido. Obrigado, viu? Tudo de bom, felicidades. Mais uma mensagem. A Lenice Resplandes também tá com a gente, tá dizendo bom dia com Jesus. Um abração pra nossa amiga Lenice, um abraço, obrigado, boa sexta-feira. Quem mais? Quem vai falar comigo?
4: Bom dia. Léo Vieira.
0: Bom dia, minha amiga.
4: Bom dia a todos que tá ouvindo a rádio.
0: Olá.
4: Aqui é a Simoni.
0: Ai, Simoni.
4: Eu quero pedir uma música.
0: Qual é?
4: Eduardo Costa. Tô aqui arrumando aqui a Cecília pra ir pra escola.
0: A Cecília
4: daqui
0: vai pra escola?
4: Quando passa.
0: Olha que coisa boa, né? Bons estudos aí pra Cecília. Você quer ouvir uma do Eduardo Costa? Isso? Qual é a música que você não falou, né? Qualquer uma? Vamos organizar pra você, tá bom, minha querida? Obrigado. Ótima sexta-feira. Vem aí, positividade. Vamos lá, gente. Olha, aproveite esta sexta-feira para encerrar a semana com leveza, tá? O que ficou para trás, né?

0: chuvinha que caiu em Silvanópolis nessa noite, hein? Foi essa música, foi pra comemorar a chuva aí em Silvanópolis, né, ô Cleonice?
1: Alô, alô, você que é de Câncer, de 21 de junho a 21 de julho.
0: Muito bem, atenção Câncer, olha a sua comunicação, ganha clareza, objetividade e sensibilidade também. O dia favorece trocas produtivas, estudos e conversas capazes de reorganizar emoções importantes, tá? Olha, algumas mudanças inesperadas podem alterar expectativas, mas a sua capacidade de adaptação estará mais forte do que imagina. Olha, escutar será tão importante quanto falar, ok? Atenção para os seus números da sorte hoje são 22, 31 e número 59. A cor para o dia de hoje é cinza.
1: Atenção, leoninos, chegou a hora do seu horóscopo, de 22 de julho a 22 de agosto.
0: Atenção, leão, olha, questões financeiras e emocionais pedem mais consciência e organização. O céu favorece planejamento, valorização dos seus talentos e decisões mais maduras sobre prioridades, tá? Ao mesmo tempo, mudanças na carreira ou em planos futuros podem exigir ajustes rápidos. Olha, os números da sorte para hoje são 31, 33 e número 42, e a cor para o dia de hoje é pink.
1: Atenção, virginiano e virginiana, de 23 de agosto a 22 de setembro.
0: Com a lua em seu signo, cresce a necessidade de colocar ordem aí na sua vida e recuperar a sensação de controle interno. O dia favorece autocuidado, organização e decisões práticas alinhadas com o seu bem-estar. Apenas evite excessos de cobrança diante de situações imprevisíveis, tá bom? Os números da sorte para hoje são 06, 23 e número 60, e a cor para o dia de hoje é

0: igual para igual, Mato Grosso e Matias, gostou da moda, minha amiga Rainha? Gostou ou não gostou?
1: É claro.
0: Gente, olha, agora são 6:55, 6:55, vamos que vamos. Rapaz, esse mouse aqui hoje tá uma gracinha esse mouse, né, ô Dom Maria?
2: O quê? Não acredito.
0: É, você clica uma vez, ele clica 10. Rapaz do céu, oi mousezinho. Calma aí, rapazinho, é só pra acabar, pra passar logo a sexta-feira, é? Ai, ai, ai. Bora, deixa eu trazer aqui mais recadinhos, ó, eu mando uma figurinha, ele manda 10. Rapaz do céu, hoje ele tá animadinho, viu? Hoje ele tá animadinho, esse mouse, que coisa. Bom, deixa eu trazer mais recadinhos aqui. Meu amigo Pedrão, fala, Pedro!
3: Alô, meu amigo Leazinho Vieira, bom dia.
0: Nessa
3: sexta-feira boa, vamos que vamos.
0: Isso.
3: Programa Alvorecer, programa feito pra você. Leozinho, manda pra nós aí. Blusa Vermelha, com trio Parada Dura, pra todo mundo que tá ligado no programa.
0: Maravilha,
3: a galera da animação. Chancho, na Fazenda Água Branca, pessoal do assentamento Corvo Fundo, município de Monte do Carmo, pessoal do lado dos Mancos, pessoal lá do assentamento Flor da Serra, Samuel, Elias Baiano, Pezão, Domingo Fubuia, Domingo Barrufado, Neidão do Cuscuz, todo mundo tá ligado.
0: Valeu, Pedrão, um abraço, meu querido, pra você, obrigado, viu? Gente, e aí, o palpite do Jogo do Brasil, gente, qual é o placar do Jogo do Brasil hoje? Alô, Tião!
4: Léo Vieira, bom dia, meu amigo.
0: E aí, bom?
4: Léo Vieira, tô passando aí no Amanhecer Sertanejo para lhe pedir uma música.
0: Qual é a moda?
4: Manda aí pra mim com João Mineiro e Marciano, Aline.
0: Aline.
4: E oferecer pra vocês aí, pra minha esposa Maria de Jesus, minha irmã Terezinha.
0: Certo.
4: E assim todos que gostaram da música, Léo Vieira.
0: Valeu, meu querido.
4: Léo Vieira, uma ótima sexta-feira. Que Deus abençoe nós todos. Um bom dia.
0: Bom dia, meu querido. Abração pra você, pra todos aí em Silvanópolis. Um abraço, viu? Goiano, tudo bem, meu querido? Bom dia.
5: Bom dia, Léo. Obrigado. Vamos que vamos. Sextou.
0: Isso.
5: Tamo junto. Qual é o possível? Toca pra nós.
0: Qual é?
5: Trio Parada Dura.
0: Ó, já vai um agora.
5: O Homem de Pedra.
0: A Homem de Pedra.
5: Todo ouvinte, inclusive, a Jane, Simone, Sônia, Assis. Mão de Bola, Raimunda lá no Rio do Sono e pra todos os ouvintes, tamo junto, é nóis.
0: Valeu, meu querido, abração pra você, obrigado.
5: Até segunda,
0: isso, até segunda-feira, valeu, um abração, meu amigo Goiano de Barrolândia. Ô, Isabel, tudo bem, minha amiga?
6: Bom dia, Léo Vieira. Bom dia, minha querida. Sextou com essa de saudade, minha amiga. Eu quero ouvir uma música com Fátima Leão, Pecado de Amor.
0: Quero oferecer
6: pra toda essa galerinha aí da animação. Pra você, meu amigo, se você gostar dessa música, estou por cá.
0: Obrigado,
6: Deus
0: minha querida.
6: Controle de tudo. Tá bom, um abraço, fica com Deus, que Deus abençoe a nossa sexta-feira,
0: isso,
6: né?
0: Isso, verdade.
6: Chegando aí o finalzinho de semana, né?
0: Exatamente.
6: Muito trabalho, um abraço, fica com Deus. Unitinhos, a melhor do Tocantins.
0: Aí.
6: Tô por cá ligadinho em você.
0: Valeu, um abração, Isabel, tudo de bom, querida, obrigado. Jordana tá aqui também dizendo bom dia, meu amigo, bom dia pra Jordana, pra todos ouvindo a programação, obrigado. A minha amiga a Adelaide Oliveira tá dizendo bom dia, sextou, bom final de semana, obrigado, minha querida, abração pra você também, tudo de bom, tá? Olha aí, trio Parada Dura.

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3: Um projeto realizado pelos alunos do curso de Ciências Contábeis da Universidade Estadual do Tocantins, em Indianópolis, teve como foco principal fortalecer a gestão econômica de agricultores familiares no projeto de fruticultura Manuel Alves, na zona rural da cidade. 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

0: agora, gente, olha a hora. Agora 7:07, estamos de volta com o nosso programa Alvorecer, feito pra você. Vamos que vamos.
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2: Que tá desanimado, rapaz? Hoje é sextou, sextou.
0: Desanima não, ó. Hoje é sexta-feira boa, né? Sexta-feira, já dia 19, hein, gente? Já, semana que vem, a gente começa a entrar na reta final do mês de junho, né? É, temos só mais uma semana que vem, mais 3 dias da outra semana, viu? E aí já a gente liquida aí o mêsão de junho, já entrando mêsão de praias, hein? Mêsão de praias, mêsão de férias, mêsão de junho tá chegando, viu, Dona Maria?
3: O quê? Não acredito.
0: Tá chegando, mês 7 aí, mês de muita coisa boa, a criançada vai descansar a mente um pouquinho das escolas, né? E aí também fazer, claro, aquela colônia de férias, né? Dar uma passeada, dar uma viajada para descansar, distrair a mente um pouquinho para retornar para o segundo semestre aí de estudos, né? No mês de agosto. E assim vai, hein? 7:08, 7:08. E aí, gente, o Brasil vence de quanto, né? Eu já tô perguntando, é vence, porque se não ganhar do Haiti, aí pode parar, né? Aí pode pegar e fazer as malas, vir embora, porque aí é demais, viu, Dona Maria?
3: Não acredito.
0: É, já tô perguntando é de quanto que o Brasil ganha hoje, tá? De quanto que o Brasil vai ganhar hoje, gente? Manda sua mensagem e participe aí. O Wesley Amaral tá dizendo aqui, bom dia, meu amigo Léo Vieira. Olha, 3-1 para o Brasil, meu amigo Léo Vieira. Vai Brasil, vai Brasil. Valeu, Wesley. Abração pro meu amigo Wesley Amaral, já dando seu palpite. E você, tá achando que o Brasil vai ganhar de quanto? O Baiano tá aqui com a gente também, tá dizendo bom dia pro Baiano, um abração pra ele, felicidades, tudo de bom. O Dudé, fala Dudé, bom dia meu querido.
4: Bom dia, Lauvinho.
0: Bom dia, meu amigo.
4: Dudé. Aí, gostaria de pedir fio de cabelo com Chitãozinho Chororó, mandou um alô aí pra nós. Tamo aí, na torcida aí que o Ancelotti vai arrumar aquele time, ele foi contratado pra arrumar aquele time, melhora. É uns time aí jogando, rapaz,
0: é
4: Inglaterra,
0: verdade.
4: França. Outros timinhos aí de país menor aí que jogando bem. Brasil tem que melhorar, viu, Léo Vieira?
0: Tem que melhorar, mas verdade, meu querido. Vai dar certo,
4: nós
0: vai dar certo.
4: Somos brasileiros e não desiste nunca.
0: Jamais.
4: Vai dar certo. É uma coisa que emociona a gente é o futebol.
0: Isso,
4: tá
0: verdade.
4: No sangue. Falou!
0: Tá no sangue. Valeu, meu querido. Abração pra você, Dudé. Aí o Dudé na torcida que o Ancelotti dá uma arrumada ajeitada na seleção brasileira. Tudo bem, Nalvinha? Bom dia, minha amiga.
5: Bom dia, Leozinho.
0: Bom dia.
5: Boa sexta-feira, bom final
0: Obrigado.
5: De semana pra você, esposas, filhotas, os amigos,
0: isso.
5: Todos aí da família. Um
0: Obrigado,
5: abraço
0: querido.
5: Aí pra Sutu, pro Jojo, Raimundinho da Zarlo, o Carlão, pra todos que tá aí na escuta, o Gil da Banana, pra você, pra todos aí que tá na escuta, tá ok? Que
0: tá
5: Deus
0: okay,
5: te abençoe, Deus te dê paz, saúde e muita felicidade, tá, Leozinho?
0: Amém,
5: falou,
0: pra você também, minha amiga.
5: Fica com Deus, tchau.
0: Obrigado,
5: fui.
0: Viu?
5: Obrigada, Leozinho.
0: Abração, abração. Obrigado, bom jogo pra nós, né? Bom jogo pro Brasil, é isso aí, minha querida. Velozão, tudo bem, meu querido? Bom dia.
6: Bom dia, bom dia, bom dia, bom dia, meu amigo Léo Vieira, o
0: bom
6: Velozão
0: dia.
6: Aqui da Vila 206, sou o Palmeirense.
0: Ô, Velozão,
6: tudo
0: fala
6: tá aí. Tudo na paz de Deus, meu amigo, tudo certinho?
0: Tudo na paz, meu amigo.
6: Vamos que vamos. Sextou, sextou. Pois é, hoje é, o Velozão tá aniversariando hoje.
0: Ah, é hoje?
6: Dá um presente pro Velozão aí, né?
0: Olha aí, rapaz.
6: Vamos que vamos, Léo Vieira. Toca um modão pra nós aí, Léo Vieira. Escolhe um modão e bom aí pro Velozão aí.
0: Na hora, meu querido.
6: E roda pra nós aí. Eu quero agradecer pra todos aí, dar um alô aí pro Alvorecer do Coração Sertanejo, pra toda a galera de Silva Nova, pra todos
0: eles.
6: Curtindo aí a Unitins FM, né? E vamos que vamos, viu? Um abraço aí, fica com Deus, meu amigo. Toca o modão, escolhe o modão bom pro Veloso aí.
0: Valeu, Velozão.
6: Vamos tamo. Bom dia, meu amigo. Vamos que
0: bom
6: vamos.
0: Dia, meu querido. Parabéns pra você, muitos anos de vida, muita saúde, muita paz. Inclusive, nós vamos cantar parabéns aos aniversariantes do dia de hoje, já, e vamos colocar você também, claro, aqui nos aniversariantes desse dia, tá bom? Um abração pra você, tudo de bom. Quem mais comigo? Quem mais comigo? Alô, alô, bom dia, bom dia. Quem vai falar aqui?
7: Léo, bom dia aqui, Orlando.
0: Ô,
7: Léo, tudo bem?
0: Seu trabalho, Orlando.
7: Léo, hoje é aniversário da minha esposa, Maria Braga.
0: Olha, Maria. Cunhada,
7: Demar, mora no Irmanduz. E aí, eu vou pedir uma música, Estrada da Vida, beleza?
0: Tá bom,
7: um abraço,
0: seu Orlando.
7: Bom dia, o Brasil hoje goleia, Léo. Mas só passa que esse time que vai jogar hoje é baba. Na outra fase, não sei se vai longe, não, hein? Hoje 4-1, viu?
0: É, 4-1, seu
7: abraço,
0: Orlando.
7: Bom dia.
0: Valeu, valeu, seu Orlando, abração, obrigado, viu? Tudo de bom pro senhor, obrigado pela companhia, pela audiência, tá aí, 4-1 pro Brasil, é o palpite do seu Orlando, obrigado, seu Orlando, tudo de bom, tá? Felicidades. Jane Silva tá dizendo bom dia, Léo Vira, bom dia amigos e ouvintes, abraço, abençoada sexta-feira para todos nós. Simbora, abração para você, Léo Vieira, para todos que estão sintonizados aí no seu programa. Obrigado, amigo, pelo alô. Um abração, minha querida, para você, tá? Tudo de bom. Jane Silva tá em Portugal curtindo o nosso programa Alvorecer. Em breve tá descendo para o Brasil, né, Jane? Um abração, querida, tudo de bom. 7:12, gente. Tempo aqui passa voando, né? O tempo passa voando, passa rapidinho. Nós vamos cantar parabéns já já para os aniversariantes do dia. Ô, minha amiga Ivanilde Lobo, tá dizendo bom dia, Léo Vieira, já tomando café, como é que é? Já tomando café, ela tá dizendo já tomando café e ainda é o café Santa Clara, né? Pois estou terminando, ela não tá tomando ainda o café Santa Clara, porque ela tá terminando de tomar, é um outro café, né? Não é isso, ô Ivanilde, é assim que você quer dizer? Ela tá tomando ainda o outro café dela, assim que acabar ela vai experimentar o café Santa Clara, que inclusive ela ganhou aqui no programa Alvorecer. A Ivanilde Lobo ganhou o kit Santa Clara, ela veio buscar, tirou foto com a nossa amiga Chile Cavalcante, que legal, que bom. Ela tá dizendo, ó, em breve estarei tomando o café Santa Clara, muito bem. E o louro ainda tá na gaiola, uai, que foi que o louro tá preso ainda até essa hora? Não acredito. Ô, louro, que foi? Você aprontou, louro, de novo? Ah, louro.
3: O quê? Não acredito.
0: Aí fica preso na gaiola, tadinho, mas já já vai sair, já já ele vai voar, vai lá pro curral, né? Vai subir no pé de goiaba, tem um pé de goiaba lá que ele gosta de ficar no pé de goiaba, né? Quando o Juraci tá cuidando dos porcos ali, o louro fica em cima no pé de goiaba, só observando. É o papai, né? O papai, que ele chama o Juraci de papai. Muito bem. Muito bem. 7:14. Agora sim nós vamos cantar parabéns, né? Para os aniversariantes do dia, para quem tá soprando velinhas nessa data. Deixa eu ver aqui a Ivanilde. Fala, Ivanilde.
8: E o Léo, é porque o Juraci tava fazendo caminhada e não pode soltar ele, não.
0: Ah, entendi.
8: Mas já tá lá no curral, já tirando
0: agora,
8: leite.
0: Agora não, tá no curral. Lá. Melando o biquinho de leite, né? Melando o biquinho de leite, o biquinho dele fica branco, viu, gente? Ele toma leite lá no curral mesmo, viu, o Juraci? Esse louro não é brincadeira não, rapaz, não é brincadeira não, o louro. Abração, Ivanilde, pra você, pro Juraci e pro louro também. Tudo de bom, tá? Vamos lá, parabéns aos aniversariantes, tá na hora. Música.

Os parabéns para quem está soprando velinhas nessa data especial. Hoje, dia 19 de junho de 2026. Hoje é Dia Nacional do Migrante. Hoje também é Dia Nacional do Luto e ainda Dia do Cinema Brasileiro. Gente, os nascidos no dia 19 de junho pertencem ao signo de Gêmeos. Destacam-se pela comunicação, versatilidade e curiosidade intelectual. São pessoas adaptáveis e sociáveis, que costumam compartilhar também o aniversário com personalidades marcantes, né? Como o cantor e compositor brasileiro Chico Buarque, que hoje está aniversariando, e a gente vai mandar os parabéns já já, tá bom? E agora nós vamos para o nosso Facebook Léo Vieira, vamos para a página Alvorecer também, e claro, os famosos que hoje estão soprando velinhas nessa data especial. Então, para você, meu amigo, para você, minha amiga, felicidades, parabéns, parabéns! Ó, o Alício Araújo tá aniversariando hoje. Parabéns, parabéns, parabéns. O Natan Felipe também tá aniversariando nessa data, parabéns. Quem mais? O Adeilton Rodrigues também tá aniversariando hoje. Quem mais? Alderice Fernandes, também aniversariante dessa data, parabéns. Nosso amigo Velozão, rapaz, Veloso Dias também tá aniversariando hoje, parabéns. O Ailton Gomes também é aniversariante do dia de hoje. A Ângela Sampaio também está aniversariando, parabéns. A Simara Aquino também está aniversariando nessa data de hoje, parabéns para ela. Emivaldo Souza também está aniversariando, parabéns. Nosso amigo Soanes Cabral também está aniversariando hoje, parabéns. E ainda a Elisângela Maciel também é aniversariante dessa data de hoje. Olha os famosos. O Sidney Magal, cantor e ator brasileiro, parabéns para ele. Cláudia Cruz, jornalista brasileiro, também está aniversariando hoje. Daniele Rodrigues, atriz, escritora e apresentadora, parabéns. A Letícia Spiller, que é atriz, né? A Letícia Spiller está aniversariando hoje. Daniel de Oliveira, ator brasileiro, parabéns. Ainda Dani Grassi, cantora, também está aniversariando nessa data. A Stephanie Brito, atriz e apresentadora, parabéns para ela. A Emily Nayara, atriz, modelo e apresentadora brasileira, também aniversariando hoje. Aos aniversariantes do dia, ó, parabéns!

Muito bem, muitos anos de vida, muita saúde, muita paz a todos os aniversariantes de hoje. Papai do céu abençoe e repita essa data por muitos e muitos anos, tá bom? Felicidades, ó. Parabéns, parabéns. Agora tem João Mineiro e Marciano. Vamos matar saudades, hein? De 1988, aqui no seu programa.

0: canção no nosso programa Alvorecer Sensacional. Gostou, rainha?
1: É claro.
0: Eita, coisa boa.
2: Meu Vieira, oi. Não tá na hora da gente tomar um café?
0: Mais um golinho de café tá aí, ó, tá servido o cafezinho Alvorecer pra todo mundo que acorda cedo e sintoniza nosso Nitins, a mais ouvida do Tocantins. A Isabel, deixa eu ver, o que que tá rolando aí, Isabel? Vamos tomar café, Leozinho, deixa eu ver, um bolinho de chuva que tá rolando, é isso? Bolinho de chuva? Olha aí, rapaz. Tudo bem, fazendo bolinho de chuva e ouvindo o nosso programa, aí sim, viu? Aí eu boto fé, viu, minha amiga Isabel? Um abração, querida, tudo de bom. Maria de Nazaré tá dizendo bom dia pra Maria de Nazaré, mandou uma mensagem linda aqui pra gente, obrigado Maria, tudo de bom? Maria José mandou áudio, bom dia, bom dia, bom dia. Bom dia, minha amiga.
3: Dama preferida.
0: Como é que é? Dama preferida?
3: Certo. Ótimo, sexta-feira.
0: Obrigado, querida.
3: Sextou, Léo.
0: Sextou, minha amiga. Um abração, tudo de bom. Quem
4: bom
0: mais?
4: Bom dia, Léo.
0: Bom dia, minha amiga.
4: Companheiro de 6 horas.
0: Ei, coisa boa.
4: Tudo bem?
0: Tudo bem, querida. E você?
4: Boa noite, comecei o dia
0: tudo
4: ótimo,
0: na
4: né?
0: paz, tudo 100%.
4: Uma dessa daí, Léo, ah. Só outra. Pra alertar os véis.
0: É verdade.
4: Coisa boa. Ótimo dia, bom trabalho pra você.
0: Obrigado, querida. Ótima sexta-feira pra você e pra toda a família aí também. Obrigado pela companhia, pela audiência. Raimunda de Souza, gente boa, gente finíssima. Maria Nogueira, tudo bem, minha amiga? Bom dia pra você, querida.
5: Léo Vieira, estou passando com muito amor no meu coração, Léo. A palavra das 6 horas hoje foi maravilhosa. É sempre,
0: legal,
5: sempre boa, né, Léo?
0: É verdade.
5: O Senhor, com a sua infinita misericórdia, isso. Nos alcançou, né? Dando direito de salvação para todos nós, né, Léo Vieira?
0: Isso,
5: por isso,
0: isso,
5: somos muito gratos por tudo isso, né, Léo?
0: Com certeza.
5: Eu peço a próxima música aí para todas as pessoas que estão nos ouvindo nesse momento. E um bom final de semana para você, Léo Vieira.
0: Obrigado,
5: porque
0: querido.
5: Você é um dos melhores locutores do mundo, meu filho. Vamos que vamos, porque sextou, né? Um
0: obrigado,
5: abraço aí
0: minha
5: de cada criançada aí.
0: Abraço, Maria Nogueira. Olha a criançada aqui, ó. Aí, criançada tá por aqui. Criançada tá por aqui ouvindo o nosso programa. Alguns já estão indo pra escola, né? Algumas crianças já indo pra escola, tá no carro com a mamãe, com o papai, com o vovô, a vovó e nos dando a carona maravilhosa. Ô Rivani, meu amigo Batatinha, tudo bem, querido?
6: Bom dia, Léo Vieira.
0: Bom dia.
6: Valeu, Batata.
0: E aí, bom?
6: Brasil hoje ganha de 4-0 aí.
0: 4-0 hoje pro Brasil?
6: Toca pra nós aí.
0: Qual é?
6: É, Chapeludo, com Nando Moreno e Rio Negro Solimões. Falou, meu amigo, tenha um bom dia.
0: Valeu, meu querido, Chapeludo. Abração, meu querido, pra você, tudo de bom. Batata lá em Taquaralto, tá ouvindo o nosso programa Alvorecer também. Bom, vamos lá, 7:24, agora 7:24, nós vamos trazer as previsões para Libra, Escorpião e Sagitário, tá na hora.
7: Oi, Libra! Os astros falam com você. De 23 de setembro a 22 de outubro.
0: Muito bem, atenção, Libra. Olha, desacelerar será essencial para reorganizar pensamentos e emoções, viu? O céu favorece o silêncio, descanso e observação mais profunda dos próprios processos internos, tá? Olha, algumas instabilidades emocionais podem surgir de forma inesperada, mas também revelar o que já não pode mais ser ignorado. Respeite seus limites, tá bom, Libra? Os números da sorte para hoje são 39, 54 e 57 e a cor para hoje é amarelo.
7: E agora, as previsões para o Escorpião. De 23 de outubro a 21 de novembro.
0: Atenção, Escorpião, olha, amizades, projetos e conexões sociais entram em fase de reorganização. O dia favorece planejamentos coletivos, conversas produtivas e decisões mais conscientes sobre o futuro. Olha, ainda assim, imprevistos em relacionamentos podem desafiar expectativas, tá? O céu pede menos controle e mais capacidade de adaptação. Atenção para os seus números da sorte hoje são 26, 42 e 44 e a cor para hoje é marrom.
7: Alô, alô, Sagitário, de 22 de novembro a 21 de dezembro.
0: Olha, carreira e propósito ganham destaques no dia de hoje. existe mais clareza para organizar metas, estruturar planos e assumir responsabilidades importantes. Olha, no entanto, mudanças na rotina podem exigir responsabilidades rápidas e maior flexibilidade mental. O equilíbrio vira quando você deixa espaço para ajustar, né? Ajustar a sua direção, tá bom? Atenção para os números da sorte hoje são 04, 13, número 50 e a cor para hoje é lilás.

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1: 7:32, é hora de Momento Informação, é hora da nossa amiga Viviane Goulart chegando aqui no nosso programa Alvorecer. É isso, Vivi? Bom dia, boa sexta-feira, querida.
2: Bom dia, Léo Vieira, bom dia pro pessoal que tá aí acompanhando o programa Alvorecer. Pessoal, a pesca esportiva amadora passa a integrar oficialmente o programa de incentivo ao esporte amador no Tocantins. A inclusão foi garantida por uma nova lei publicada neste mês, ampliando as modalidades contempladas pela Política Estadual de Incentivo ao Esporte. A medida permite que a atividade receba apoio por meio do programa e fortalece um segmento que tem importância econômica e turística para diversas regiões do estado. A legislação, ela também autoriza a concessão de premiações diretas a competidores em eventos esportivos promovidos pelo governo do Tocantins, desde que haja disponibilidade orçamentária para isso. Pessoal, e mudando um pouquinho de assunto agora, a primeira etapa da vacinação contra a brucelose encerra no dia 30 de junho. A Vilma Araújo tem mais detalhes dessa informação.
3: Olá, olá, de volta no seu rádio com a informação. O governo do Tocantins, por meio da Agência de Defesa Agropecuária, ADAPEC, alerta os produtores rurais sobre o encerramento da primeira etapa da campanha de vacinação contra a brucelose, que segue até o dia 30 deste mês. A imunização é obrigatória para bezerras, bovinas e bubalinas de 3 a 8 meses. Após a vacinação, a declaração deve ser feita até 10 de julho, com a apresentação da nota fiscal da vacina e atestado de vacinação. A ação reforça o controle da doença que pode afetar animais e também representar risco à saúde humana. Da Secretaria de Estado da Comunicação, Vilma Araújo.
1: Muito obrigado, Vilma, pela sua informação. Muito obrigada, Viviane Goulart. O Momento Informação volta daqui a pouquinho às 8:30 da manhã.
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1: 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Olha a hora, gente, olha a hora. 7:35, 7:35, continua o seu programa Alvorecer, claro que aqui, ó, na sua rádio. E aí, dona Lourdes, sextou, hein?
2: Hoje é sexta-feira, uhul, que adianta, não tem dinheiro.
1: É, dia 19 o negócio já tá pegando, viu, dona Lourdes? É, dia 19 o negócio realmente tá pegando já, viu? Ô, Sueli, tudo bem, querida? Tá dizendo bom dia, que Deus nos conceda um dia cheio de vitórias. Amém, minha querida. Obrigado, tá? Tudo de bom, nossa amiga Sueli. Tá ouvindo o programa Alvorecer também. Ô, Zé Caipira, tudo bem, meu querido? Bom dia.
3: Opa, Lervir, é nóis por cá, rapaz, no ar Alvorecer nessa sexta-feira maravilhosa. Quero mandar um abração rochado, beijo pessoal, todo. Eita, família Unequim, pessoal do Alvorecer. Quero mandar um abração rochado ali na Lagoa do Tocantins, meu tio Zé da D10, Zé Noaldo. Ei, quero mandar também um abração rochado pro Dione, o mentiroso. É, e pro seu Rubens. É, meu amigo Rubens Moraes. Rubens Moraes, quero falar com você, rapaz. Quero liga pra nós. Eu quero falar com você urgentemente.
1: Isso.
3: Meu amigo Rubens Moraes também.
1: Rubens Moraes, liga pro homem.
3: Três ali, pessoal do nosso agrado. Aí, quero falar com ele.
1: Pronto.
3: Manda ele ligar pra nós aqui, o Rubens Moraes.
1: Tá dado o recado, Zé Caipira, um abração pra você. Sulani, tudo bem, minha amiga?
4: Bom dia,
1: bom dia, bom dia, bom dia.
4: Sussu, tô por cá ligadinho no programa Alvorecer, Azinho.
1: Obrigado, querida, obrigado.
4: Hoje, 19 de junho. Tá aqui um mês, a nossa confraternização da galera da animação, lá no nosso capitão, Sobe e Desce.
1: Lá no Sobe e Desce, olha aí.
4: Você tá convidado pra ir lá com a gente.
1: Muito bem.
4: Deixa aí um cheiro.
1: Cheiro, minha querida.
4: Tem todos a galera da animação e a próxima moda aí. Vai pra todos, tá bom? Tchau e obrigado.
1: Tchau, obrigado, minha amiga Sulani. Cadê o Jojo? Não quis aparecer, não, Jojo? Tchau, obrigado, Sulani, Jojo, casal raiz no refúgio do amor. Quem mais, quem mais, quem mais? Bom dia, bom dia.
5: Bom dia, bom dia, Leveira.
1: Bom dia, minha amiga.
5: Rick e Rena, filha, por isso especialmente pra você. Eu quero que você mande todos os dias um alô pra mim.
1: Certo.
5: E eu quero que você veja o sonho de Juju. O sonho é um sonho com um caixão, muito caixão.
1: Oh,
5: e um dos caixão, o filho dele tava dentro.
1: Ah.
5: Ele acordou agoniado.
1: Que coisa.
5: Pensando que o filho dele tinha morrido.
1: Meu Deus do céu.
5: Aí eu quero oferecer a música pra Ju, pra Lila.
1: Aham.
5: Pra Amari, pra Adriana, Naísa lá em São Francisco. E todos que tiverem ouvindo a música e gostar.
1: Aham.
5: Que Deus abençoe. Um ótimo dia pra você, Léo Vieira.
1: Obrigado,
5: Léo.
1: Pois é, Léo,
5: toca minha música e olha o sonho aí do rapaz sonhou.
1: Tá bom.
5: Tá bom, vou ficar aguardando. Tá com três vezes que eu peço, você não toca.
1: É, qual é?
5: Vou ficar aguardando, tá bom?
1: Deus abençoe. Minha querida.
5: Uma ótima sexta-feira, abençoada.
1: Um abraço. Quando pede no finalzinho, minha amiga, a gente não consegue mais tocar, viu? Porque já tem muita música pedida e aí a gente atende na ordem de chegada, viu? Então, se pedir já no finalzinho, depois das 7:30, aí já fica difícil da gente atender, tá bom? Mais um abração, obrigado, tudo de bom. Quem mais tá comigo? A Lucília, tudo bem, Lucília? Bom dia, minha amiga.
6: Bom dia, gostaria de ouvir a música com o Gingeno, Saudade Cigana.
1: Saudade
6: Ofereço
1: Cigana.
6: Ofereço pra você, pra minha amiga Maria Helena, pra minha mãe Luzanira.
1: Legal.
6: Pra minha sobrinha Lidiane na chácara e pra todos que gostarem da música.
1: Muito bem,
6: um
1: minha amiga.
6: Um ótimo final de semana.
1: Bom dia, bom dia, bom dia pra Lucília, pra mamãe dela também, que acompanha o nosso programa, Dona Luzanira, né? A dona Luzanira, que ela falou, é isso mesmo, né? Dona Luzanira, um abração pra ela. Tá sempre ouvindo o programa Alvorecer no pezinho do rádio, já preparada, organizada, arrumada pra ouvir a nossa Nitins. Isso é bom demais, né? Isso é bom demais. Um abração pra ela, Lucília. Pra você também, tudo de bom, tá bom? Minha amiga Aninha, como é que tá o clima aí, Aninha? Deixa eu ver que vídeo é esse que você mandou. Que vídeo é esse? Deixa eu ver. Uai, tá na estrada hoje? Tá na estrada, mulher, gente. Tá indo pra onde, será, a Aninha? Ana Atleta. Deve correr em algum lugar. Deixa eu ver, deixa eu ver.
7: Bom dia, meu amigo.
1: Bom dia. É a Ana Atleta, aqui, gente? Deixa eu ver. Não, não é Ana, não. É outra Ana aqui.
7: Sexta-feira ainda.
1: Isso.
7: Já é sexta, mas sexta a gente trabalha também.
1: Verdade,
7: né?
1: Verdade.
7: E aí, bora trabalhar. Eu e o esposo, o Neudo Gomes.
1: Ah, muito bem.
7: Direto da Chácara Faixa Preta. Lembra da Chácara Faixa Preta?
1: Pois é, gostei então, do nome da... Eu gostei.
7: Bora ouvir um modão, Léo.
1: Bora, querida.
7: É, Ginigeno, meu encanto é você.
1: Olha aí, mais uma pedindo Ginigeno. Essa aqui é a Ana. A Ana da Fazenda, da Chácara Faixa Preta, gente, que eu gostei demais desse nome, né? Faixa Preta, viu, Dona Maria?
4: O quê? Não acredito.
1: É, Dona Maria, o nome da chácara é invocado. Chácara Faixa Preta. Abração pra você. Eu tava pensando que era a Aninha atleta, mas não é não. Aqui é a outra Ana, né, Ana? Um abração, minha querida, pra você também. Tudo de bom. Obrigado pela companhia, pela audiência. Bora? Deixa eu ver quem mais aqui. Minha amiga Elisângela também tá dizendo bom dia, Leozinho. Sextou, Leozinho. Obrigado, minha querida. Um abração. Obrigado pela audiência, pela companhia. Vamos lá então, 7:40, 7:40.
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1: Bora tocar o Rio Negro e Solimões e o Nando Moreno.

0: É, Dona Maria, tá aí o chapeludo, viu? Chapeludo. Nando Moreno, Rio Negro e Solimões, aqui no nosso programa Alvorecer, agora 7h43. Bora acionar o homem, bora acionar o homem, o garotinho bom de bola, bom de informação, tá chegando com as notícias do esporte. Lula, tudo bem, querido? Bom dia.
1: Alô, Léo Vieira, bom dia. Ótima sexta-feira para você e para todos ligados no programa Alvorecer. Estamos chegando para falar de esportes, com destaque para a Copa do Mundo 2026. No encerramento da primeira rodada, Portugal 1, Congo também 1, Inglaterra 4, Croácia 2, Gana 1, Panamá 0 e Uzbequistão 1, Colômbia 3. Ontem, abrindo a segunda rodada, República Tcheca 1, África do Sul também 1, Suíça 4, Bósnia 1, Canadá 6, Catar 0 e México 1, Coreia do Sul 0. Hoje, mais 3 jogos: Estados Unidos e Austrália, Escócia e Marrocos e Brasil e Haiti. Léo Vieira, a etapa regional dos Jogos Estudantis do Tocantins, JETES, foi oficialmente aberta em Miracema do Tocantins. A competição reúne estudantes atletas de 22 escolas estaduais e municipais da região e segue até o próximo dia 20. Os participantes competirão nas modalidades futsal, voleibol, basquete, handebol, atletismo e xadrez, nas categorias masculina e feminina. Os JETES são promovidos pelo governo do Tocantins por meio da Secretaria de Estado da Educação. Mais esportes no programa Esporte Mais. Luiz Carlos Lula para Unitins FM, sempre com você.
0: Muito obrigado, meu amigo Luiz Carlos Lula, obrigado pelas informações do esporte aqui no nosso programa Alvorecer. Vou falar em JETES, viu, gente? Nos anos 90, eu tinha assim uma grande vontade de jogar, né? E aí eu lembro que o meu irmão, mais velho do que eu, 2 anos, ele foi primeiro, né, para o JETES de Miracema, quando a gente morava em Barrolândia. E aí eu fiquei naquela vontade de ir pro JETES também de Miracema, e aí logo no ano seguinte chegou a minha vez também de competir no JETES. A gente jogava futsal, né, pela escola Paulina Câmara de Barrolândia, gente, olha que história maravilhosa. Lula, obrigado, meu querido, tudo de bom, tá? Vem aí as últimas previsões para os signos.
2: Alô, você que é de Capricórnio, de 22 de dezembro a 20 de janeiro.
0: Olha, o dia favorece aprendizados, planejamentos e expansão de horizontes de forma mais concreta e estratégica, viu? Olha, você pode perceber novos caminhos para projetos antigos também. Imprevistos ligados ao amor ou à criatividade podem alterar planos, mas também abrir oportunidades interessantes que antes não estavam sendo consideradas, tá? Os números da sorte para o dia de hoje são 22, 23 e número 59, e a sua cor para hoje é violeta.
2: Atenção, aquariano e aquariana, de 21 de janeiro a 19 de fevereiro.
0: Atenção, aquário, olha, emoções profundas pedem mais honestidade e organização interna. O céu favorece a compreensão emocional e decisões importantes sobre confiança, intimidade e desapego. Olha, mudanças inesperadas em assuntos familiares ou emocionais podem gerar desconforto temporário, mas também acelerar processos necessários de transformação. Tá bom, Aquário? Os números da sorte, anota aí, são

0: 0309, número 21, e a cor para hoje é roxo.
1: Atenção, você que é de peixes, de 20 de fevereiro a 20 de março.
0: Relacionamentos entram em um momento de maior clareza e discernimento. Conversas importantes ajudam também a reorganizar expectativas e fortalecer vínculos mais maduros. Olha, ainda assim, mudanças inesperadas na comunicação ou em planos compartilhados podem exigir mais jogo de cintura. Ó, flexibilidade emocional será essencial no dia de hoje, tá bom, peixes? Os números da sorte são 15, 23 e número 24, e a cor para hoje é verde esmeralda.

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1: Você tá exagerando, rapaz, tá exagerando, hein? Olha, 7:51, 7:51, gente. Gente, o Vasco não para, né? Nem na Copa do Mundo o Vasco não quieta, né? Não para de jeito nenhum. Olha, o Vasco anunciou nesta quinta-feira a saída do técnico Renato Gaúcho, gente. Caiu, viu? Caiu sem jogar, viu, Dona Maria?
2: O quê? Não
1: acredito. Caiu sem jogar o Renato Gaúcho. Que coisa. Ai, ai, ai. Pois é, segundo o clube, a decisão foi tomada em comum acordo entre as partes, encerrando a terceira passagem do treinador pelo comando da equipe. Olha, o Renato Gaúcho, ele assumiu o time em março e comandou o Vasco em 22 partidas, com 9 vitórias, 6 empates e 7 derrotas. Após o início positivo, incluindo vitórias sobre o Palmeiras, a equipe passou a enfrentar oscilações, né, de desempenho e uma sequência de resultados abaixo do esperado. Olha, de acordo com as informações dos bastidores, declarações públicas do treinador e o desgaste interno contribuíram para o encerramento do trabalho. Com a saída oficializada, a diretoria vascaína inicia, aliás, uma busca por um novo técnico para dar continuidade à temporada 2026. Rapaz do céu, é brincadeira não, hein? Mesmo sem jogar, Renato Gaúcho caiu, gente, lá no Vasco da Gama. Olha, eu quero fazer uma breve reflexão sobre a história do Sadio Mané. Pois é, sabe quem é o Sadio Mané? É um jogador de Senegal, né? Que jogava no Liverpool, agora ele está jogando, deixa eu ver onde é que ele está jogando. Acho que na Arábia Saudita, né? Está jogando com o Cristiano Ronaldo, se eu não me engano, tá? E hoje nós queremos falar um pouquinho sobre a história desse rapaz, né? Com a chegada dessa Copa de 2026, uma antiga declaração de Sadio Mané voltou a emocionar os torcedores nas redes sociais. Reconhecido não apenas pelo talento dentro de campo, mas também pela humildade fora dele. O atacante da seleção de Senegal já revelou que nunca teve como prioridade gastar grandes quantias com carros luxuosos, joias ou itens, né? Itens luxuosos aí, né? Como vários jogadores gastam com relógio, né? Com tanta coisa, Ferraris, helicóptero, né, jatinhos, ele não faz isso. O Mané, ele contou que por ter enfrentado dificuldades e reconhecido a pobreza, aliás, e conhecido a pobreza durante a sua infância, ele prefere usar os seus recursos para transformar a vida de outras pessoas, principalmente em sua comunidade natal. Olha, suas atitudes solidárias ao longo dos anos fizeram com que ele se tornasse muito mais do que um grande jogador. Para muitos fãs, ele é um exemplo de generosidade e humildade. Eu já ouvi falar dessa história dele, né? Que ele, inclusive, mantém algumas crianças em escolas, né? Tem um, se eu não me engano, um centro de acolhimento de crianças, ajuda outros clubes lá no seu país e faz o bem para as pessoas que mais precisam, né? Parabéns que mais jogadores, inclusive do Brasil, que ganham tanto dinheiro, possam pensar assim como o Sadio Mané, né? Um dia nós vamos partir desse lugar, dessa terra, e a gente não leva nada, né? Por que não pegar essa fortuna, essa grana que você tem e ajuda pessoas necessitadas? Tantas pessoas que não tiveram oportunidades, ou que tiveram oportunidades, mas que não souberam aproveitar e hoje estão sofrendo, precisando de ajuda. Você que tem dinheiro, você que tem sobrando aí, faça isso. Faça como Sadio Mané, o jogador de Senegal, né, que pega grande parte aí de sua fortuna, que ele ganha como jogador, um dos melhores do mundo, e ele faz o bem para as pessoas que necessitam de ajuda, que mais pessoas possam seguir esse exemplo, né? Não, Rainha?
3: É, claro.
1: Com certeza. Parabéns ao Sadio Mané.
3: É, o programa já tá acabando.
1: Tá no finalzinho, meu amigo, vambora?
3: Dá tchau pra nós.
1: Vou dar tchau, tem muita gente aqui ainda, hein?
3: Oi, difícil.
1: Gente, só vou dar tchau realmente, viu? Rapidinho aqui, o meu amigo Otílio tá aqui com a gente, um abração pra ele, minha amiga Edith Lima também, Lázaro também tá aqui, um abraço, quem mais aqui? É Barba, é isso? Barba Corretor, abração, tudo de bom, obrigado pela companhia. Cristiana também tá aqui, desejando bom dia, tá, ó, já comemorando aí com o Brasil, né? Dona Maria do Beto lá no Entre Rios também tá com a gente, abração pra ela. Silvanete, tudo bem, minha querida? Bom dia. Quem mais mandou essa mensagem aqui de áudio? Deixa eu ver. Rubens também mandou mensagem de áudio pra gente, obrigado. Guiozinho, ei, Guiozinho, olha, e esses peixes aí, Guiozinho? É, parece que é o pintado, né? Parece que é o pintado, ele tá dando ração pros peixes, né, Guiô? Valeu, meu querido. A Neide, lá do Entre Rios, também tá com a gente, abração pra ela. A Isabel de Jaú, já coloquei o áudio dela. O Messias da Silva também tá com a gente. A Ana Rosa Galvão, obrigado. E também a nossa amiga Ana, que eu coloquei o áudio dela agora há pouquinho, né? É, um abração pra você, minha querida. Obrigado, tá bom? Tudo de bom, felicidades pra você. Obrigado pelo carinho da audiência e da companhia. Bom, vamos trazer o Luiz Carlos Bordone. Dá tempo? Dá tempo? Então vamos lá. Bordone pra encerrar o nosso programa. Tá na hora.
2: Quando falarem que os seus sonhos são impossíveis, lembre-se de que jamais alcançaremos o possível se repetidas vezes não tentarmos o impossível. Resumindo, o impossível existe só até que alguém o realize. Aí está a essência de quebrar barreiras. Arrisque, com ou sem medo. Como diz o velho adágio, quem não arrisca, não petisca. Seja mais você, manda ver e que o seu dia seja bem bom.
1: Bem, tá aí mais uma bela mensagem dele, Luiz Carlos Bordone, no finalzinho do nosso programa Alvorecer. Gente, ó, vamos torcer pelo Brasil, hein? Vai Brasil, Brasil, Brasil. Vou colocar pouco, meu placar hoje vai ser, ó, vou colocar pouco, 3-0, 3-0 Brasil, tá? 3-0. Deusmar, quer palpitar, Deusmar? Deixa eu colocar meu amigo Deusmar. Bom dia, Deusmar.
4: Bom dia, bom dia, bom dia.
1: Como é que tá, meu querido?
4: Que o outro eu acertei também.
1: É você,
4: né?
1: Você é perigoso no palpite, viu, Deusmar?
4: Eu vou botar 2-1 de virada.
1: 2-1
4: de... vai ser de...
1: Uai, nós vamos tomar o primeiro gol, Deusmar?
4: Isso.
1: Ah, pai do Maria, vamos tomar o primeiro gol, segundo Deusmar, do Maria.
5: O quê? Não acredito.
1: Ah, pai do céu. 2-1 então, Deusmar,
4: de virada? 2-1 de virada.
1: Bom demais, valeu. Vamos, segunda-feira a gente fala, né, Deusmar?
4: Vamos, segunda-feira vamos falar.
1: Abração, querido.
4: Tamo junto.
1: Valeu, grande Deusimazão, tá aí, 2-1, Deusimar 3-0 pra mim. Vamos ver o que que o Brasil vai fazer hoje. Dá-lhe Brasil, hein, gente? Ó, deixa eu finalizar aqui, vou trazer Eduardo Costa, Imagina Eu. Essa música é boa, hein, gente, do Eduardo Costa. O que que o Marcão mandou aqui? O que que o Marcão mandou? É, mandou algo aqui, o Marcão, mandou, foi hoje? Foi hoje que ele mandou aqui? Ah, não, é o Bordone, né? Acho que é o Bordone, acho que é o Bordone, é o mesmo áudio, se eu não me engano. Valeu, um abração, meu amigo Marcão, o corintiano. Tudo de bom, querido, pra você. Obrigado, viu? Ó, tô indo nessa, o Eduardo Costa vai fechar, Imagina Eu, e já já tem a Poliana Siqueira e o show da manhã. Gente, bom final de semana, boa sorte pro nosso Brasil, né? Tchau, tchau, até segunda-feira.

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26. Estamos começando mais o Show da Manhã aqui pela sua Unitins FM, uma emissora da Universidade Estadual do Tocantins. Muito prazer, eu sou a Poliana Siqueira. A gente segue até meio-dia juntos aqui.

Tocantins, aqui na 108 Sul, a temperatura 26 graus, a máxima para hoje é de 34 graus. Espero que esteja tudo bem com você. Espero que você esteja acreditando nesse dia que tá só começando. Bom dia! Até meio-dia tem o nosso show de música boa, show de informação, show de você participar com a gente através do nosso WhatsApp, que é o 63999156234. Você que tá em casa agora nos recebendo com tanto carinho através do seu rádio, obrigada, viu? Você que tá aí no seu trabalho, seja bem-vindo. Hoje é sexta-feira, minha gente, sexta-feira, com aquele clima especial de esperança, não é? De alegria e de torcida. O que eu vi hoje de carros, de pessoas com a bandeira do Brasil nos carros, vestindo a camiseta verde e amarelo, porque é dia, né? Por mais que você às vezes esteja assim meio desacreditando da nossa seleção brasileira, eu acho que a gente, como brasileiro, a gente tem o dever de pelo menos não torcer contra, não é? Dia de reunir os amigos, né? A família, os colegas, mandar boas energias para nossa seleção. Hoje, logo mais à noite, tem Brasil em campo, mas ó, vale lembrar, a gente tira lição de tudo, né? A vida também é um jogo que a gente disputa todos os dias. Tem momentos de ataque, tem momentos de defesa, dias em que fazemos gols e outros em que a gente precisa apenas resistir e seguir em frente. O importante é nunca abandonar a partida, não é? A vida é um jogo, é assim. Tem dia que você ganha, tem dia que você entra em campo com aquele gás lá em cima, tem dia que você vai só por ir mesmo, só para não desistir. Então que essa sexta-feira seja de confiança, de fé, de bons resultados, que você encontre motivos para celebrar as suas vitórias e não desistir dos seus sonhos, mesmo quando o placar parecer desfavorável, viu? Tá? Não esquece disso, não. A gente não ganha sempre, não, e tá tudo bem, tá? Aumenta o volume porque o nosso show já está no ar. Hoje, além de muita música boa, tem aquela torcida pelo nosso Brasil, não tem? Tem ou não tem? Bom dia, bora Brasil! 8:12, bom dia!

0: E agora, Wesley Safadão, Maus Bocados. Também o Skank é uma partida de futebol para começar bem o nosso show dessa sexta-feira.
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0: Bom dia para você em casa, para você no carro, para você no Tocantins, para você no Goiás, para você no Parazão, para você em qualquer lugar ligado com a gente. Obrigada por escolher a Unitins FM, por falar em Goiás. Tá com a gente a Vânia, lá em Santa Helena de Goiás. A Vânia mandou mensagem, foi logo cedo, dizendo assim, ó: bom dia, Poli, já tô ligada na Unitins, na expectativa do jogo de logo mais. Queria muito que você tocasse a música com Zezé de Camargo e Luciano antes de voltar pra casa. Ofereço pra o meu filho Theo, pra todos os ouvintes. Tô aqui hoje recebendo a visita de uma prima, a Elisete Santana. Um beijo pra você, Elisete, um beijo pra você, Vânia. Obrigada, viu, pela companhia, por escolher a Unitins FM. Um beijo no seu coração e vamos que vamos, dona Vânia, já toca a sua música, tá? Dona Maria Lira, bom dia, oi, meu amor.
3: Bom dia, Poliana.
0: Bom dia.
3: Aqui é a Maria Lira, tá. Saudade de você, Poliana.
0: Apareço qualquer hora.
3: No dia que você vem aqui, você avisa com o tempo que eu vou fazer uma coisinha diferenciada pra você, você merece.
0: Ah,
3: tá bom?
0: É, dona Maria, meu Deus.
3: Eu ofereço o programa todinho pra você e todos os ouvintes aqui de cima da Serra do Taquaruçu, tá?
0: Tá bom.
3: Manda música boa pra nós.
0: Vou mandar.
3: Aquela musgona que toca no nosso coração, tá bom?
0: Ô, dona Maria, um cheiro, meu amor. Um beijo, dona Maria Lira. O seu Lázaro, já estive na casa desse casal queridíssimo lá em cima da Serra de Taquaruçu. Obrigada, viu, pelo carinho. Bom dia, Poli. Toca aí pra nós, Bruno e Marrone, Ligação Urbana. Adaías Soares, alô, Adaías, um beijão pra você. Bom dia. Baiano também tá com a gente. Bom dia, seu Manel. O Manelzão tá lá no aterro sanitário. Esse é o 20 arrojado da Unitins FM, né? Fala, Pedrão. Pedrão de Porto.
4: Minha amiga Poliana Cerqueira. Bom dia.
0: Bom dia, Pedro.
4: Nessa sexta-feira boa. Vamos que vamos.
0: Bora.
4: Olha, manda um modão aí pro pessoal da galera da animação. Pra Isabel lá em Jaú. É, Isabel tá sempre participando aí do programa do Léozinho Vieira. Pra todo mundo que tá ligado no programa. Manda pra nós aí um velho Raul, que ontem você rodou, né? Ontem não era dia de pedir música, não, que ontem já vem tudo gravado.
0: É, desse jeito.
4: Pedrão de Porto, bora Pezão, bora Samuel.
0: Ei, bora, Pedrão. Bora. Daniel, bom dia.
5: Olá, bom dia, Poliana. Aqui é o Robinho Solitário. Poliana, falta muito ainda pra sexta-feira? Sete rapazes, eu tô agoniadinho, toma um.
0: Ó, já é sexta, mas tá cedo ainda. Calma aí, viu, Daniel? Senão você não vai nem ver quem é Brasil, quem é Haiti, você vai misturar tudo, calma. Deixa pra mais tarde, viu?
5: Um guaranazinho com pedra de gelo.
0: Ah, meu Deus do céu.
5: Pra nós aí. Brits, a dois passos do paraíso, Evandro Mesquita.
0: Uh-huh.
5: Oferecer pro Carlão em cima da serra. A Rita em Porto Nacional. Oferecer pra Isabel em Jaú. Jane Silva lá em Portugal, minha amiga, conheço pessoalmente.
0: Janinha.
5: É, pro casal Raiz.
0: Certo.
5: Pra todos que estão na escuta do Lobinho Solitário.
0: Ei, Lobinho.
5: Ele quer uma leobinha nesse final de semana.
0: Ai, meu Deus do céu, aguento vocês não. 8 mais 23 agora, Zezé de Camargo e Luciano. Ah, bom dia pra você, tá? Beijo carinhoso pra nossa querida Vânia, lá em Santa Helena de Goiás. Beijo, Vânia. 8h23. É moda boa. Aumenta o volume, que a moda é boa.

E leva até vocês mais um programa da série a série. Dedique uma canção a quem você ama. Eu tenho aqui em minhas mãos uma carta. Uma carta de um ouvinte que nos escreve e assina com um singelo pseudônimo de Maria.

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4: Bonitins, agora 8:37 é hora de informação. Mara Santos, bom dia.
5: Bom dia, Poliana. Ótima sexta-feira para você e todos os ouvintes ligadinhos aqui no Show da Manhã. E a gente chega agora com a seguinte notícia, gente. O Ministério da Educação prorrogou até a próxima segunda-feira, dia 22, o prazo para pagamento da taxa de inscrição do Enem. A taxa custa R$ 85,00 e o pagamento pode ser feito por Pix, cartão de crédito, débito em conta, bancos ou casas lotéricas. A quitação garante a participação dos candidatos que não tiveram o direito à isenção. As provas do Exame Nacional do Ensino Médio serão aplicadas nos dias 8 e 15 de novembro. O resultado do Enem pode ser O resultado do Enem pode ser utilizado para ingresso em universidades públicas pelo SISU, bolsas pelo ProUni e financiamento pelo FIES. As notas também podem ser aproveitadas em instituições de ensino superior de Portugal, conveniadas ao INEP. O exame ainda permite a certificação do ensino médio para candidatos que atendam aos critérios exigidos. Agora a gente traz a última informação desse horário. Com investimento de mais de 23 milhões de reais, governador Wanderlei Barbosa entrega equipamentos à Polícia Militar e inaugura sala de situação. Vamos acompanhar mais com a Vilma Araújo.
6: Estamos de volta com a informação. O governador Wanderlei Barbosa entregou nesta quinta-feira novos equipamentos à Polícia Militar e inaugurou em Palmas a sala de situação da corporação. Ao todo foram investidos 23,6 milhões de reais em viaturas, armamentos, dispositivos eletrônicos, tablets, smartphones e uma lancha blindada para reforçar a segurança pública. A nova sala de situação recebeu R$ 650 mil reais em investimentos e permitirá o monitoramento das ocorrências em tempo real, ampliando a capacidade de resposta da PM em todo o estado. Durante a solenidade, o governador também recebeu a medalha General de Brigada João Severiano da Fonseca. De Palmas, Vilma Araújo.
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0: Para as 9 Unitins FM. Também teve o Dilcinho com a música Péssimo Negócio, Coração.
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0: A gente segue atendendo você aqui pelo 63999156234. O telefone que você interage com a gente. Bom dia, Poliana, minha amiga, que Deus abençoe hoje, sempre, amanhã. Ah, não. Bom dia por aqui, minha amiga, que Deus nos abençoe hoje e sempre, né? Amanhã é meu aniversário, olha que legal, Aninha! 63, 63 anos com muita garra, sabedoria e com Jesus no coração. Parabéns antecipado pra você, meu amor, muita saúde pra você, tá, Ana Rosa? Ô, Valdemilson, bom dia!
2: Bom dia!
0: Bom dia!
2: Estamos por aqui, eu de cá e você de lá. E você daí satisfazendo as nossas alegrias, nossas emoções. Estamos por aqui, na chacrinha.
0: Ai, que delícia!
2: Fazer a faxina.
0: Tudo limpinho, tudo organizadinho.
2: Cafezinho.
0: Cafezinho
2: com bolo de milho.
0: Que delícia!
2: Um cafezinho preto.
0: Oh, coisa linda! Que

0: receber esse vídeo, Valdemilson. Que legal onde você mora aí, tudo organizadinho, tudo limpinho, né? Numa chacrinha, aquele clima, eu imagino que tá uma delícia. Cafezinho na mesa com um bolinho de milho, precisa de mais nada, não, meu amigo. Um abraço pra você e saúde, né, Valdemilson?
1: Oi, Poliana, bom dia. Lindava. Bom dia, Poliana.
0: Dia.
1: Estou ligada nessa rádio maravilhosa. Minha filha Rosana tá, também tá ouvindo lá eu falar com você.
0: Ô, coisa boa, Poliana, beijo, Rosana.
1: Que Deus abençoe nós.
0: Amém.
1: Deu um final de semana abençoado pra todos nós. Deus está no controle de tudo, tá, Poliana? Lindava, te ama. É, né, de hoje que eu peguei amor de você muito, muito, viu, Poliana?
0: Coisa linda.
1: Deus abençoe. Fala aí que a Rosana tá escutando, tá, Poliana? Bom dia, bom dia, Lindalva, te ama.
0: Coisa
1: Deus abençoe
0: linda.
1: Nós.
0: Um beijo, Lindalva, pra você, pra sua filha Rosane, viu? Bom dia. Meu amigo Coriolando, bom dia pra você, querido. Nosso colega, servidor aqui da Unitins, ouvinte também, ele passa aqui. Ó, Poliana, eu tô ligado, acabou de dar um oi ali, né? Obrigada, viu? Um abração pra você, que bom ter a sua companhia sempre. Bom dia!
2: Bom dia, bom dia, pô!
0: Bom dia!
2: Prazer que eu não faço com você,
0: pois é,
2: rapaz.
0: Ah.
2: Mas sempre ligado aqui na Unitim.
0: Uma coisa boa!
2: Desde 5 horas que eu tava acompanhando o Pepe, agora você. Bom dia, bom dia! Um abraço aí pra Dona Maria do Beto, Pedão. Bom dia, um feliz dia pra nós todos.
0: Pra nós todos.
2: 4-1 pro Brasil hoje.
0: Aê, gostei de ver, hein?
2: E se você puder, bota que passa aquela música aí do Zé Augusto, todo sábado era assim.
0: Eita, moda boa.
2: Por favor, então, bom dia pra todos, um bom final de semana.
0: Valeu, meu amigo Barba, um abraço pra você, bom dia. Ô, Garapa, como é que você tá, Garapa? Bom dia, tudo bem?
3: Bom dia, minha amiga Poliana.
0: Bom
3: como é que
0: dia.
3: Você tá? Tudo tranquilo, tudo beleza?
0: Tudo beleza.
3: É, Poliana, manda um modão pra nós aí. Como é que a gente fica? Viu, com o Juliano? Viu? Já te mostrando esse convite pra vocês aí pra vir pro Taquarussul, todo mundo, viu? Do Arraiá da Serra,
0: Arraiá
3: abraço
0: da
3: do Garapa,
0: Serra.
3: Virou por cá. Estaremos lá com um pastelzinho caldo de cana e todo esse cardápio que eu tô te mandando pra você, Poliana. Um abraço aí pra todo mundo aí, com Deus.
0: Valeu,
3: cá,
0: Garapa.
3: Tchau.
0: Gente, ontem, inclusive, teve, né, alguém lá de Taquarussu aqui fazendo convite. Eu reforço aqui, né, Arraiá da Serra, Taquarussu, a Feira Encanto da Serra vai estar presente. E aí, todas aquelas comidas típicas, né, além do arraiá, além daquela coisa boa de estar junto, confraternizando, tem pamonha, tem caldo, tem delícias da terra, né? Aquele pastelzinho frito, é muita coisa boa nessa época, né? As comidas típicas das festas juninas são maravilhosas. Um abração pra você, Garapa.
4: Ô, Poliana,
0: Johnny Fran, bom dia.
4: Johnny Fran, está dando Pará.
0: Tudo bem?
4: O Marisca lá do Norte. Toca uma música aí pra mim, pra minha esposa, pros meus irmãos Anel, Célio, Fernando, Willi, pra todos ouvindo em Palma e pra você. Toca aí os Paralamas do Sucesso pra recordar os bons momentos. Tudo de bom, Poliana.
0: Valeu,
4: um abraço.
0: Sextou. Johnny Fran, um abraço querido pra você. Tudo de bom.

0: dela.
1: É, meus amigos, imagina a pessoa compor uma música dessa, né? Retrata a solidão, né? Assim, depois de um término, embora tenha sido inspirada pela saudade que o compositor sentia, segundo ele, uma saudade dos filhos, a música eternizada na voz do seu criador, né? Faz sucesso até hoje, continua sendo um clássico jamais esquecido, não é? Sábado, ó.
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0: Bonitinhos FM, 9 horas em ponto. Bom dia. William, tudo bem com
1: bom
0: você?
1: Bom dia, Poliana. Bom aqui dia. Quem fala é o William. Estou aqui em Foz do Iguaçu, Paraná. Opa. Gostaria de pedir uma música aí com Rick Renner. Escolta de Vagalume. Gostaria de oferecer ela pra Rosinha lá nos pés de manga.
0: Ê, Rosinha.
1: Pra Ju, esposa de Rosinha. Pra Tião. Pra Vandinho. Pra João. Pra Beto. Pra Dedé na Chaca, Nossa Senhora Santana. E pra todos os ouvintes aí da Unitins FM.
0: Ô, William, você mora nessa região aqui? Você conhece todo mundo, William? Tá fazendo o que nessa distância aí, William? Dona Eva, bom dia.
2: Bom dia, Poliana. Aqui é Eva, do setor Brigadeiro Eduardo Gomes,
0: tá
2: de Porto Nacional. Poliana, eu queria cantar os parabéns pra minha filha, Gabriela Gomes Faria, que hoje ela tá aniversariando.
0: Aniversário
2: e ela
0: da
2: é um
0: Gabi.
2: Pedaço da minha vida. Como eu amo a minha filha aí. Desejando tudo de bom pra ela. E um feliz aniversário, que Deus proteja e ilumina os passos dela. Ela é uma filha guerreira, uma filha muito amada, e eu amo muito, muito, muito. De lá do fundo do meu coração. Tem hora que eu, parece que eu não sou nem filho, nem mãe dela, parece que tem hora que a sua é filha. Pensa, Poliana, numa filha carinhosa. Amo muito, muito. Então, desejo os parabéns para ela hoje, que Deus ilumine os passos dela. Poliana, eu queria oferecer a música para ela de João Carreiro, Volta pro Meu Coração. Bom dia.
0: Bom dia, dona Eva. Gabi, que declaração mais linda da sua mamãe pra você, Gabi. É o maior presente, né? Ser uma boa filha, respeitar, honrar sua mãezinha. Que tem assim, olha, você viu aqui, falou, é um pedaço de mim, né? Um pedaço do meu coração, coisa linda. Parabéns pra você, viu? Feliz aniversário. A gente vai pro intervalo, eu volto já. Agora são 9:01. Esquecer,
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3: A experiência da revista Agris, vinculada à Universidade Estadual do Tocantins, passou a integrar um estudo internacional sobre modelos econômicos e sustentabilidade de revistas de acesso aberto da América Latina. Criada em 2006, a Agris é voltada às áreas de ciências agrárias e biológicas, com atenção especial à Amazônia Legal e ao Tocantins. Ao longo de sua trajetória, a revista consolidou uma proposta editorial voltada à divulgação científica de qualidade, mantendo o acesso aberto e gratuito ao conhecimento. A participação da revista no estudo internacional reforça a presença da Unitins no cenário da comunicação científica e evidencia as iniciativas da universidade para ampliar a circulação e o impacto das pesquisas produzidas no Brasil. A revista Agres pode ser acessada pelo link revista.unitins.br.
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1: Bonitinhos, agora 9:07, é hora de informação. A Mara Santos está de volta com a notícia.
2: Isso mesmo, Poliana. A Prefeitura de Guaraí, por meio da Secretaria Municipal de Saúde, mantém disponível à população uma rede de assistência farmacêutica com mais de 130 medicamentos gratuitos na Farmácia Básica Municipal. A iniciativa garante acesso contínuo a tratamentos essenciais para diversas áreas da saúde, incluindo hipertensão, diabetes, doenças cardiovasculares, infecções, saúde mental e saúde da mulher. Além dos medicamentos básicos, o município também disponibiliza insulina, NPH irregular para pacientes diabéticos e anticoncepcionais para ações de planejamento familiar. Agora a gente traz uma outra informação. A ação do governo do Tocantins reduz em 23% os sinistros de trânsito entre Palmas e Paraíso. Vamos conferir com o Antônio Neves.
3: Uma operação integrada do governo do Tocantins por meio do DETRAN, da Polícia Militar Rodoviária e da AGETO reduziu em 23,5% o número de acidentes de vítimas na TO 080 no trecho entre Palmas e Paraíso nos dois primeiros meses de atuação. Desde abril, foram registrados 13 sinistros. No período anterior, haviam sido contabilizados 17 casos. As equipes continuam reforçando a fiscalização e realizando ações educativas ao longo da rodovia. O objetivo é prevenir acidentes e conscientizar os motoristas sobre a importância do respeito às leis de trânsito. Antônio Neves para a Unitins FM.
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1: 99 agora na Unitins FM. Bom dia. 63999156234 é o WhatsApp que você participa com a gente. É pra lá que vamos. Bom dia.
4: Poliana, minha querida. Bom dia. Canta. Bota pra cantar pra nós aí, Rick Renne e Escota de Regalume.
1: Vagalume. Vamos tocar.
4: Escota de Regalume.
1: Vou tocar. Essa é a próxima, tá, Lázaro? Um abraço pra você. Bom dia. Poliana, eu tô aqui na ponte. Aqui é. Siga, né? Aqui pra Pare e Siga, esperando liberar. É pra eu seguir viagem. Zé Raimundo. Alô, Zé Raimundo. Um abraço pra você, né? Tá aí nesse trecho, né? Que liga Palmas a Luz e Mangues. Tá o Pare e Siga ali, tá sendo duplicada. Um abraço pra você. Obrigada pela companhia, viu? Olha, eu tô aqui ligada na melhor. Beijos, linda. Bom fim de semana, Fernandinha Peara. Beijo, Fê, pra você. Bom dia. Vladimir tá lá com a gente também. Um abraço.
5: É, Paulinho, nós estamos aqui na Chaco Valentina, Paulinho, faz na a casa da menina, Paulinho, e a avó dela tá ali, ó. O Radinho tá aqui, Pauliane, Pauliane, manda aí, Renan, aí, Pauliane, chorei no sinal, pra me meter o X no chão, sair arando, Pauliane, que hoje é sexta-feira, hoje tem Brasil, Pauliane.
1: Eu não aguento não, gente, a emoção, a alegria desse...
5: É, Pauliane, nós estamos aqui na Chaco Valentina, Pauliane, faz na a casa da menina, Pauliane, e a avó dela tá ali, ó.
1: Ó, sei lá,
5: o Radinho tá aqui, Pauliane.
1: Eu tô lá pendurada de qualquer jeito, amarra direito aí, que eu não posso cair no chão não, viu? Pauliane,
5: Pauliane, É, Pauliane, nós estamos aqui na Chaco Valentina. O Radinho tá aqui.
1: Eu até voltei, porque eu tô vendo que eu tô muito mal amarrada aí nesse pé de... Do que é? Numa gainha fina, quase caindo. Pelo amor de Deus, não me deixa cair no chão não, Valdemir.
5: Pauliane, Pauliane, manda aí, Renan, aí, Pauliane. Chorei no sinal, pra me meter o X no chão, sair arando, Pauliane.
1: Ai, meu Deus do céu, não aguento não. Bom dia, Poli. Tô aqui ligado em você, ouvindo o programa Jaira Ribeiro. Beijo, Jairinha. Poli, minha flor, você tem um bom final de semana, semana abençoada. Eu sou a Tânia, tô aqui ligada ouvindo você. Beijo, Taninha, tudo de bom, tá? 9:11 agora na Unitins FM. Alô, William Santana, um abraço pra você, querido. Bom dia, obrigada, viu, pela audiência, pela companhia.

0: 9h28, Jean e Giovanni, amante anônimo. Bom dia pra você, uma ótima sexta-feira. Que bom ter a sua companhia aqui. Minha amiga Dinalva Martins, bom dia, meu amor.
1: Bom dia, Poliana. E aí, estamos aqui na sintonia. Na chácara Recanto do Sossego, Arapoema, Tocantins. Oh. Poliana foi embora de Arapoema, mas dos nossos corações não foi, não.
0: Oh, coisa linda. Um beijo, meu amor, pra você, viu? Fico muito feliz de saber que você tá com a gente ligada todos os dias aí, através do aplicativo, nessa chácara que logo, logo eu tô aí, viu? Conhecendo Recanto do Sossego e Arapoema. Beijo, Nalva. Dona Rita.
2: Oi, bom dia, Poliana.
0: Bom dia, meu amor. Tá boa?
2: Um abraço. Ah, tô cheio. Bom dia para todos os amigos do grupo da Poliana Cerqueira. Poliana, toca para mim, por favor. É, Diana, por que brigamos? Ó, meu amado, por que brigamos? É, eu quero oferecer para o Daniel Silva. Obrigado, Daniel, pelas músicas que você sempre oferece para mim. Obrigado. Para o Zé da Jumenta e para Sussu e todos que estão na escuta do seu programa. Ok? Obrigado.
0: Valeu, dona
2: Poli Cerqueira, um abraço.
0: Outro.
2: Um cheiro no cangote.
0: Beijo, dona Rita.
3: Bom dia, obrigada.
0: Oi, Beth.
3: Pela audiência, pela companhia.
0: Aô. A Beth tá em Colinas, né? Colinas do Tocantins, minha terrinha natal. Oi, Beth!
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0: Que delícia, gente. Ó. Deixa eu ver aqui.
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5: Oi, Poli, bom dia.
0: Beth.
5: Tô aqui, ó, te ouvindo, hoje amanheci melhor.
0: Graças a Deus, né, Beth?
5: Levantei cedo também pra mim poder ligar o radinho, que eu amo ouvir sua voz. Sua voz é minha companhia. Meu esposinho tá lá pra Minas, tá lá pra... Esqueci o nome da cidade. E eu tô aqui em casa, sozinha. Minha menina tá trabalhando e eu tô em casa. A minha companhia todo dia é você. Só eu e meus pets. Deus abençoe, viu?
0: Amém.
5: Seja um ótimo dia, um ótimo final de semana pra você. Tô aqui ouvindo as modonas.
0: As modonas. Ô, Beth, um beijo pra você, meu amor. A Beth, gente, ela já falou, Poli, eu tenho problema de ansiedade, depressão. E aí, meu marido, pra me ajudar, falou assim, ó, vou sintonizar a Poliana, né? Eu sei que você gosta do programa dela, eu sei que você gosta dela. E ela falou, Poli, eu me sinto tão melhor ouvindo você. Aí você tem ideia da responsabilidade minha, né? De estar aqui diariamente. E assim, do quanto isso me deixa grata, me deixa feliz de saber que de alguma forma, né? A gente consegue deixar o dia das pessoas mais leve, pelo menos um pouco mais leve, né? Mais feliz. Então, fico muito grata, tá, Beth? De ter você ligada com a gente aí em Colinas. Um beijão no seu coração. Dona Maria do Bonfim também tá com a gente. Alô, Dona Maria, bom dia.
6: Bom dia, Poliana.
0: Tudo bem?
6: Na paz. Aqui é Maria do Bonfim, da Fazenda Machado. Acabei de pedir a Deus, no Granada Zé Rico, sonho caminhoneiro, ofereço minha esposa, Cláudio Amor, e para o meu irmão Lázaro, em cima da Serra do Taquara Sul, minha cunhada Maria Lira, e para todos que gostaram da música, e para você,
0: valeu.
6: E para muito bacana.

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1: Agrotins 2026 terminou, mas o trabalho pela sustentabilidade do nosso ecossistema continua. Como o maior evento agropecuário da região norte, a feira reuniu produtores, empresas e pesquisadores. Mas o grande destaque foi a responsabilidade ambiental diante dos desafios do crescimento do campo. O foco principal? A gestão e destinação correta dos resíduos sólidos. O programa de extensão Uritins Recicla atuou diretamente no evento, levando educação ambiental ao alcance de todos. A ação conscientizou visitantes e produtores sobre o manejo e a reciclagem de grandes volumes de materiais, desde embalagens de defensivos agrícolas até restos orgânicos e resíduos plásticos gerados no setor. É a ciência e o campo reduzindo impactos ambientais na prática. 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
1: Unitins, agora 9h39, é hora de informação. Mara Santos.
2: O Serviço Social da Indústria está com inscrições abertas para 120 vagas gratuitas do curso de ensino médio na modalidade Educação de Jovem e Adultos à distância, o EJA e o EAD, aqui na capital. A iniciativa é voltada para pessoas com 18 anos ou mais e ainda não concluíram o ensino médio, ou seja, da primeira à terceira série. As vagas são destinadas à turma de a turma que terá início ainda este mês. O curso é totalmente de graça e à distância pela plataforma inovadora. Os interessados em se inscrever para as vagas em Palmas podem obter outras informações pelo número 63 999 77 23 10. Agora, para a gente encerrar, governador Wanderlei Barbosa anuncia 27 milhões em investimentos na saúde do Vale do Araguaia durante a entrega de novos leitos de UTI. Vamos acompanhar outras informações com a Vilma Araújo.
3: Para você que nos acompanha aí do outro lado do rádio, obrigada pela sintonia. O governador do Tocantins, Wanderlei Barbosa, entregou 10 novos leitos de UTI adulto no Hospital Regional de Paraíso e anunciou mais de 27 milhões de reais em investimentos para ampliar e modernizar a unidade. Os recursos serão destinados à reforma do hospital, aquisição de um novo tomógrafo e implantação de uma unidade de coleta da Hemorrede. Com os novos leitos, o hospital amplia a capacidade de atendimento a pacientes em estado grave e fortalece a assistência especializada para os 15 municípios da região do Vale do Araguaia. Da Secretaria de Estado da Comunicação, Vilma Araújo.
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1: 9h41 agora na Unitins FM, o nosso show segue no seu rádio. Vamos pro WhatsApp 63 999 15 62 34. Ó, deixa eu mandar um abraço aqui ao nosso ouvinte, o Moraes. Alô, Moraes. Moraes esteve aqui fazendo uma visita, ouvinte da Unitins FM, né? Mandando um abraço aí pra todos os ouvintes, todo mundo que tá aí do outro lado. Abração, Moraes, pra você. Ô, Joyce, bom dia.
6: Bom dia, bom dia, bom dia, bom dia, pode.
1: Bom dia.
6: Aqui é a Joyce do Anime 3. Gostaria de escutar Gildean Max. Ele não vai mudar. Interesse a todos que gostaram da música. A você e a minha mãe de Bolanta, pode ser o Ivaninho.
1: Beijo pra você, viu? Oi, Sussu!
7: Bom dia, Poliana Siqueira! Oi, Sussu! Tô por cá ligadinha na Unitins FM, tá
1: tudo
7: bom?
1: Bem?
7: Próxima música aí, quero mandar pra todos a galera da animação: Raul Matos, Jane Silva, Raimundo das Armas, Pedrão de Porto Nacional, pra Flor, pra Silvinha, Célia Maria, pro Domingão. E enfim, pra todos os ouvintes da programação. E tô por cá, viu? Tchau e obrigado, Poliana!
1: Beijo, Sussu! Valeu! Dudé, bom dia!
8: Poliana, olá, bom dia!
1: Tudo bem, Dudé?
8: Doce, Brasil hoje! Vamos ganhar Brasil!
1: Quanto hoje, Dudé?
8: Seleção! Mostrar a raça brasileira!
1: Né?
8: Honrar a seleção canarinha, é nóis!
1: É, a gente tá com saudade, né? De gols! Leonardo,
8: talismã, Poliana, mandar pra você, pro meu amigo Kaká. É pro meu amigo Adalto Arante, meu amigo Carlão lá na Chácara Trindade. Agora nós conversando aqui.

0: Jonathan. Um beijo pra você, Jonathan. E todos aí na Barra do Arueira ligados com a gente. Elidiane tá boa, meu amor. Olha ela com o rádio. Ei! Lavando o carro. Que legal, Elidiane. O rádio é companhia, né? Ó, precisa parar o que tá fazendo, tá lá lavando o carro, lavando a área, cuidando dos afazeres e ouvindo. Um beijo pra você, viu? Lá no Bertaville. Bom dia. Bom dia, eu sou Marcelo. É, quero ouvir a música Burguesinha do Seu Jorge. Ofereço pra minha filha Mariane, pra minha querida esposa Divina. Valeu, Marcelão. Um abraço pra você, tá? A Patrícia tá em Cristalândia também com a gente. Abração pra o meu querido ouvinte, o Baiano. Alô, Baiano, um beijão pra você. Bom dia. Ana Rosa também tá aqui. Beijo, Aninha!
1: É prevenir acidentes e conscientizar os motoristas.
0: Ela é o seguinte, ela precisa sair, aí ela deixa o programa gravando, né? Ana Rosa Galvão, beijo pra você, viu? Beijão pra minha amiga Alessandra. Lê, bom dia, meu amor, pra você, que bom receber sua mensagem aqui. Bom dia, viu, pra você. Abraço pra o Moraes, né? Poliana, tô ligado, né? Sou eu, Moraes. Acabou de vir aqui fazer uma visita. Um abraço pra você, tá, Moraes? 9h45 agora pra minha querida Rita de Cássia em Porto Nacional. A indicação é dela, a Diana. Por que brigamos?

Bom, a música lá de 1972. Essa é a Diana. E aí, é uma das músicas, você que é ouvinte do rádio, sabe do que eu tô falando? Aquela música que continua sendo muito pedida ainda, até hoje, né? Por quê? Porque deixou saudade, porque deixou boas lembranças, porque brigamos, a Diana. 9h48 agora, eu quero mandar um beijo aqui com muito carinho pra minha querida ouvinte, amiga que eu fiz através do rádio também, a Cláudia Maria. Claudinha, eu até pensei que ela tava aqui no Tocantins, que ela mora lá no sul do Brasil, e aí ela mandou um vídeo pra mim.

0: E ouvindo o rádio, eu falei, você tá aqui em Palmas, eu não acredito, né? Aí ela falou, peraí, olha o que ela mandou aqui, ó. Lá no sul, ouvindo o Pedrão, olha isso, Pedrão, ó.
1: Sim,
0: ó.
1: Pedrão.
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1: ó. Coisa boa.
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0: Aí ela mandou o vídeo no rádio, eu falei, como assim, né?
1: Olha ela.
3: E eu aqui...
0: Peraí, ó.
1: Lavando o carro...
3: E eu aqui, com minhas gambiarras, ouvindo a Poliana Siqueira de Curitiba, no Paraná.
0: Curitiba, no Paraná. E eu mandei a mensagem, falei assim, como é que você tá me escutando no rádio? Você tá em Palmas? Você tá aqui, Taquarussu? Tá por aqui? Ela falou, ó...
1: Tô não, meu amor, eu tô aqui no frio do Paraná aqui, mas eu faço as minhas gambiarras e ouço você. Hoje me deu saudade.
0: Ai, Claudinho, eu não acredito uma coisa dessa. Gente, que coisa linda ouvindo o nosso programa. Ah, peraí. Aí eu fiquei impressionada porque ela mandou o vídeo do rádio, né? Esse radinho. Aí, peraí, o que, que ela fez aqui? A gambiarra dela. Que eu já quero aprender essa gambiarra.
1: Olha aí. Do celular, via Bluetooth, pro rádio.
0: Mas, gente.
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0: Cláudia Maria, você não existe não, Cláudia. Pra dar a impressão de que tá mais próximo, né, Claudinha? Coisa linda, um beijo pra você, meu amor. Que Deus te abençoe, te proteja. Sinto tanta falta, tanto... A gente faz, né, essa, é uma amizade tão pura, tão verdadeira através do rádio. A Claudinha foi uma dessas pessoas, ouvintes ali de Gurupi, né, daquelas que ia no rádio de vez em quando visitar a gente. Aí eu ia na casa dela, conhecia a família dela. Que bom, Claudinha. E aí ela sempre me contava, Poliana, a gente dividia, né, Cláudia, muitas histórias. Ela falou, pô, olha, eu tô pensando de ir embora de Gurupi, tá assim. Conheci uma pessoa, o que que você acha, Poliana? Eu falei, vai devagar, dona Cláudia. Mas graças a Deus deu tudo certo, né? Ela foi embora, mudou de cidade, de estado, e tá bem lá em Curitiba, no Paraná. Um beijão pra você, tá, Claudinha? Ô, Maicon, bom dia!
6: Bom dia, Poliana Siqueira.
0: Bom dia.
6: Tão por cá aqui, chegando aqui na capital da Rota.
0: Ô, maravilha!
6: Claro, cuida. Um abraço,
0: Cleio. Cuida, Poliana! Toca moda pra nós, Poliana. Deixa de conversa e toca moda, que nós quer moda. 9 faltando pras 10 da Unitins FM. Segura, Maicão! Arrocha o Bonitinho! Talismã. Leandro.

0: É o nosso show da manhã aqui na Sony Teens FM. Beijão pra minha amiga Alessandra. Beijo, Alê, pra você. Pro vereador Balai. Tá certo, né? Um beijo, Balai, pra você. Bom dia. A minha querida Claudinha, ela disse assim: Poli, na verdade, foi um amor que eu reencontrei. Eu acho lindo essas histórias de amor, ó. Aí falei pra ela: Claudinha, você vai escrever sua história de amor, a sua história de vida? Porque, olha, gente, eu acompanhei a história da Cláudia e muitas vezes a mulher tá num relacionamento é onde você sofre vários tipos de abusos, né? Abuso psicológico, abuso financeiro, abusos, são vários os tipos, né? E aí a Claudinha vivia um relacionamento, digamos, não muito saudável, né, Cláudia? E aí apareceu um ex-namorado, uma ex-pessoa assim de muitos e muitos anos, né? Através do Facebook, se conhecer, se reencontraram, aí começou papo vai, papo vem. Aí eu lembro que ela me falava assim: hein, Poliana, ele tá me chamando pra ir lá pro sul com ele. E aí, hein? Falei: Claudinha, porque a gente fica com o pé atrás, né? Claudinha, tá muito cedo. Calma, Claudinha. Mas aí, depois de muita conversa, ela foi. Deu certo, né, Cláudia?
1: Na verdade, Poli, eu não conheci essa pessoa. Eu reencontrei depois de mais de 20 anos. Olha, que a gente tinha namorado.
0: Mais de 20
1: anos. A gente se achou através do Facebook. E aí, foi indo. E com os acontecimentos... A gente resolveu morar junto e já agora em agosto faz 10 anos que a gente tá junto. Mas eu conheci ele, eu tinha 15 anos.
0: Olha só que bonito.
1: Pois é, Poli, a vida prega essas peças na gente. A gente se conheceu, eu tinha 15 anos, e ele falou assim: você vai ser minha mulher. E eu não queria, porque eu era criança, eu brinquei de boneca até não sei quantos anos.
0: Olha isso.
1: Aí quando eu tinha 19 anos, a gente namorou. Quase casamos, mas aí não deu certo. Depois a gente se reencontrou já há mais de 20 anos depois. E estamos aqui, graças a Deus.
0: Até hoje, mulher! Coisa linda! Um beijo pra você, Claudinha! Lá em Curitiba.

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0: estamos de volta, 10 e 8 na Unitins FM. Bom dia!
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0: Do mês de junho 2026 é o ano. Você está na Unitins FM, uma emissora da Universidade Estadual do Tocantins. Quem é essa locutora? Muito prazer. Eu sou a Poliana Siqueira. Estou

0: A gente segue juntos até meio-dia, tá? E você pode, deve participar comigo pelo 639-9915-6234. É esse o telefone pra você mandar o seu oi, menina Polly, como diz o Valdemilson, né? Eu tô aqui ouvindo você, bom dia! Vamos direto pro nosso WhatsApp. Tem muita gente aqui participando, interagindo. Alô, Maicon Christian. Um abraço, Maicão, pra você. A Idê também tá com a gente. A Idê tá em Itaquaruçu Grande, né, Idê? Bom dia. O áudio não... Não dá pra ouvir, tá bem baixinho, mas ela pediu aqui Querência Amada, do Eduardo Costa. Um beijo pra você, valeu, bom dia. Alcione também ligada com a gente. Bom dia, Poli. Sextou, Poliane. Eu tô ouvindo a melhor, valeu. Bom dia, o Admilson tá dizendo assim, Poliana, não é possível, hoje a gente ganha. Ah, vamos perder a fé não, né? Um abraço, Admilson, pra você. Oi, Lucília, bom dia.
1: Oi, Poli, bom dia.
0: Tudo bem?
1: Olha, eu gostaria de ouvir a música com Rick Rene. Tô precisando de um olhar assim. Ofereço pra você, pra minha amiga Maria Helena, pra minha sobrinha Lidiane na Chácara, pra minha mãe Luzanira e pra todos que gostarem da música. Tenha um ótimo final de semana, Paulo, sua Lucília.
0: Um beijo pra você, Lu. Obrigada, viu, pela sua companhia, pela sua audiência. Vamos ouvir já já o modão do Rick Rene, homem carente, né? Beijão pra você, tá? Poliana Siqueira, tô aqui conectado, viu? Tô em Itaquaruçu. É o Vitor Uchoa. Valeu, Vitão. Um abraço pra você, bom dia. A Marinalva também tá com a gente. Alô, Marinalva! Tá com a gente lá na Fazenda Horizonte Azul. Bom dia, Mari!
2: Bom dia
0: pra você! Beijão também pra o Messias, tá aqui. Bom dia, Messias!
3: Bom dia, Poliana!
0: Bom dia!
3: Deus abençoe a todos nós. Estamos juntos aqui no seu programa.
0: Valeu, valeu, valeu. Obrigada, viu? Bom
3: um abraço,
0: dia. Ó, o Fabinho do Espetim também. Bom dia, Poliana com Y. Adoro. Mandou a foto aqui do rádio ligado na Unitins FM. Valeu, Fabinho. Bom dia. Lulu, tá boa, Lucy?
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0: Você acredita que ela tá lá com o rodo na mão, lavando o banheiro e numa felicidade ouvindo Jorge Mateus, ouvindo a Poliana Siqueira, né, Luciana?
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0: Maravilhosa demais, gente.
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0: Lavando banheiro, feliz da vida. Beijo, Lu, pra você. Bom dia. Jocilene, tudo bem, Jocilene?
5: Bom dia, Poliana.
0: Bom dia.
5: Manda aí um alô pra Juraci, que ele tá aqui no pé do rádio esperando.
0: Oh, meu Deus.
5: O seu alô.
0: Oh, Juraci. Oi, Juraci.
5: Pois é, o Juraci tá aqui. Manda um alô pra ele aí. Ele não perde o programa seu.
0: Que gracinha, viu? Gente.
5: Gostaria também de mandar um alô pra Maria Helena na Fazenda Fortaleza.
0: Ô, Juraci, a sua irmã Jocilene mandou uma fotinha sua aqui pra mim. Eu tô vendo você sentadinho numa cadeira, pertinho do rádio. Juraci é especial, gente. E ele ama o programa. Um beijo pra você, viu? Obrigada pela audiência aí, pela companhia, viu? Beijão. Olha, aqui é a Daiane. Eu sou ouvinte todas as manhãs. Eu também escuto essa história, as histórias, né, que você conta no programa e me contagio com elas, cada uma mais linda. Eu sofro depressão e ansiedade, quando eu ouço as histórias, sempre me alegra um pouco. As mensagens, né, Daiane, as mensagens do dia, um beijo, meu amor, pra você, tá? Bom dia, vamos de moda, homem carente, tem homem carente aí? 10h13 agora, Rick Rene, a indicação da Lucília, bom dia pra você.
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0: Aí eu perguntei assim, tem homem carente aí? A Lucília falou assim, homem eu não sei, Poli, mas tem eu aqui carente. Beijo pra você, Lu, bom dia.
1: Bom dia, Poliana.
0: Bom dia, Maria Helena.
1: Comadre Lucília, hoje você tocou na ferida, não de paixões, essas coisas não, que naquele tempo nós não tínhamos tempo nem pra amar
0: sofrer.
1: Ninguém. Nossa pobreza era tão grande que era só trabalhar dia e noite e dar gargalhada, mas era muito bom.
0: Delícia,
1: eu amo música de Rick Renner, só por causa da história que significou, pelo menos pra mim, é uma história maravilhosa. Nós trabalhávamos a noite toda, o dia todo, e sempre sorridente. Tem coisas que não é nem bom falar aqui sobre os boicotes que a gente sofria e mesmo assim ainda tinha um sorriso muito bom.
0: Um sorriso verdadeiro, né, Maria Helena?
1: Eu tenho uma linda história com você, Lucília.
0: A linda amizade de vocês, tão bonito, né? Principalmente nos dias de hoje, que as coisas estão ficando assim cada vez mais descartáveis, né? Aquelas amizades assim tão supérfluas, e aí vem uma amizade bonita dessa. Que bonitinho vocês duas, viu? Bom dia! Peraí.
2: Tô precisando tanto.
0: Sou Iris Cardoso, né? Tenho família em Gurupi e Palmas, moro na Espanha há 20 anos. Quero mandar um abraço especial para todos os tocantinenses, em especial para minha família Cardoso, meu irmão Cardoso Fibra, minha irmã Neide Cardoso, meus sobrinhos, a minha mãe Israelita Cardoso, lá em Taquaralto. E gostaria de ouvir a música De Volta à Minha Terra. Obrigada. Como é que é? Desde Ourense, Galícia, Espanha. Quem é? Beijo pra você que mandou essa mensagem aqui, viu? Um abraço. Olha, hoje eu completo meus 50 anos, Poliana. O tempo passa rápido, né? Tô aqui te ouvindo. Cibele, parabéns, Cibele, pelo seu aniversário. Hoje, Poli, Brasil 2-0. Tudo bem, garotinha. Parabéns pelo seu aniversário, viu? Oi, Rosa! Bom dia, Rosa! Cadê o som do rádio, Rosa? Não saiu o som. Bom dia!
3: Bom dia, Poliana Siqueira. Como é que tá, gata?
0: Tudo bem, tudo bem, tudo bem.
3: Tô passando,
0: Rosa,
3: aí pra pedir a música.
0: Ah.
3: Rick Renner, Casa de Caboclo.
0: Ah.
3: Se for possível, você toca ela pra nós aí, Poliana. Oferecer pra Tom Luiz, Vandinho, Paju, Palila, a Mauri, irmão dele, a Adriana, todos que estiver ouvindo a música e gostar, especialmente pra você, viu? Deus abençoe, um ótimo dia pra você, Poliana. E um ótimo final de semana abençoado por Deus. Pra
0: Amém.
3: Você e toda a sua família,
0: Amém,
3: tá bom?
0: Amém, Rosa.
3: Deus abençoe. E coloca meu nome na sua agenda, gata, pra você mandar todos os dias um alô.
0: Valeu, Rosa, um
3: Deus
0: beijo,
3: te proteja,
0: viu?
3: E Deus te livre de tudo que é ruim, de todo mal, viu, gata?
0: Amém, amém.
3: Jesus te ama e eu também.
0: Beijo,
3: galera,
0: Rosinha,
3: toda te ama, viu?
0: Beijo, meu amor, pra vocês aí, tá? Vamos ouvir agora essa indicação dessa turma boa aqui, ó, que eles mandaram esse vídeo aqui.
4: Tava... Poliana, nós estamos aqui na Chaca Valentina, Poliana, fazendo a casa da menina, Poliana. E a vó dela tá ali, ó.
0: Ah.
4: O radinho tá aqui, Poliane. Poliane, manda aí, Renan, aí, Poliane. Chorei no sinal, pra me meter o X no chão, sair arando, Poliane. Que hoje é sexta-feira, hoje tem Brasil, Poliane.
0: Ê, turma boa, 10h20 na Unitins FM. Renan e Raí.

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1: Não tem jeito, meu compadre. Vambora. Ela vacilou comigo, nós estamos aí, né? Tudo certo.

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1: Unitins FM 10h34 agora, é hora de informação. Maiara Abreu já chega, toda no estilo torcedora brasileira. Bom dia, dona Mai.
2: Bom dia, dona Poliana Siqueira.
1: Uma torcedora misturada com uma...
2: Junina.
1: Junina.
2: É igual eu falei, eu não tenho o que escolher esse ano não, gente. Você vai de junina, você vai de copo, você vai de dia dos namorados, você vai um pouquinho de cada, né?
1: Um pouquinho de cada.
2: É, o dia dos namorados não tem como muito não, porque já é um dia só, então você, né, já passou. Mas ali tá uma mistura de, é sim senhor, tem gol, não sei, vamos aguardar.
1: Mas eu posso contar um segredo pra vocês ontem?
2: Conta.
1: Teve o arraiá aqui da Unitins, né? Aí vai eu, não, tô contando, você já sabe do segredo, tô contando pro povo que tá em casa, não é pra tu não, porque você, né, minha filha?
2: Aí ontem tinha um arraiá da Proex aqui,
1: aí
2: todo mundo.
1: Aí eu vou lá, né, coloco um vestidinho básico, faço o meu cabelinho na minha casa mesmo, pelejei.
2: Que com hora você começou a arrumar o cabelo?
1: Pelejei com um monte de xuxinha daqui e dali. Aí a bonita vai com a Ingrid pro salão de beleza, faz uma make parecendo que é pra um casamento, o cabelo todo, mais um penteado que não custa menos de R$150.
2: É o quê?
1: Aí eu chego lá, toda simplesinha com meu cabelo, ela falou assim, amiga, esse cabelo,
2: quem
1: é o dia do cabelo maluco?
2: Do cabelo maluco? Gente, eu vou...
1: Eu fui desmanchar meu cabelo no meio da arraiá, assim. Falei, não tá bonito mesmo não, concordo.
2: Não, mas agora eu vou me defender. Olha, Polly não é mãe de menina, então automaticamente ela não precisou fazer cabelos de criança na época de escola, né?
1: Ai, não.
2: Aí, gente, ela colocou assim, ela dividiu o cabelo em três partes, trança, franja e liso, e colocou várias chuquinhas assim, e olhei pra ela e falei, ah, amiga, que legal, mas...
1: Que legal!
2: Aí ela fez uma foto comigo, aí quando ela viu a foto, ela falou assim, Maiara, não tá legal, não. Falei, pô, eu não queria te dizer, não, mas, assim, tá diferente.
1: Ai, meu Deus.
2: Amiga,
1: do
2: mas
1: céu.
2: Não foi a maquiagem, foi eu que fiz em casa.
1: Foi. Arrasou, viu?
2: A Wendy fez a trança e eu coloquei o chapéuzinho pra poder ficar firme. E aí a Wing falou assim, vem cá, Polly, não chegou quase ninguém aqui, ainda vou resolver aqui.
1: E resolveu meu cabelo.
2: Fez uma escama de peixe no cabelo dela, cheia de chuquinha. Gente, eu continuo sem gostar, eu vou soltar o cabelo e pronto. Então a Polly tem três fotos diferentes. Tem a foto que ela fez, tem a foto da trança e tem a foto de cabelo solto. O povo acha que ela foi em três festas ontem. Mas é isso, foi bem legal a noite.
1: Deus,
2: comemos um pouquinho, né? A festa junina não tem como.
1: Não tem como, né?
2: É pamonha salgada. É canjica, é arroz doce, é curau, que o povo chama de mingau de milho, curau de milho e muita coisa boa.
1: Foi muito bom, Maiara.
2: Muito bom, verdade.
1: Informação.
2: Olha, falando em tradição, gente, o Instituto Cultural Umbandista, a Tenda do Caboclo Sultão da Mata e Pai Joaquim de Aruanda recebeu do Ministério da Cultura o certificado de ponto de cultura, passando agora a integrar oficialmente a Política Nacional Cultura Viva. A certificação reconhece, então, o trabalho da entidade na valorização da cultura afro-brasileira, na preservação de tradições e também no fortalecimento de ações comunitárias aqui no Tocantins. Tá bom? Agora a Vilma Araújo é quem fala com a gente, porque o governo do Tocantins fortalece o atendimento domiciliar e amplia ainda acolhimentos pelo SUS lá no HGP. Vilma.
1: Antes da Vilma, placar pra hoje, dona Maiara.
2: Eu não vou apostar como torcedora hoje não, tá? Eu vou colocar ali 2-1, assim, sofrido.
1: Ixi, misericórdia.
2: É, não, porque eu coloquei como torcedora, eu ia colocar 4-0.
1: Ah, não, aí não, né?
3: Olá, olá, obrigada pela sintonia. Mais uma vez, de volta com a informação. O governo do Tocantins, por meio do Hospital Geral de Palmas, amplia o atendimento de serviço de atenção domiciliar que leva assistência multiprofissional gratuita a pacientes em casa pelo SUS. No ano passado, mais de 1.400 pacientes foram atendidos, número que mais que dobrou em relação ao ano anterior. O programa oferece acompanhamento de médicos, enfermeiros, fisioterapeutas e outros profissionais, garantindo mais conforto, qualidade de vida e reduzindo a necessidade de internações prolongadas. De Palmas, Vilma Araújo.
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1: Bonitins, 10h39 agora, bom dia!
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1: Vamos seguindo aqui, ó, pelo nosso WhatsApp, tem muita gente, 639-9915-6234, é esse o telefone. Você participa, interage com a gente aqui. A dona Maria tá com a gente, lá no Entre Rios. Bom dia,
4: bom
1: meu
4: dia,
1: amor.
4: Bom dia, minha linda.
1: Bom
4: tô
1: dia.
4: Aqui com o rádio ligado do lado, escutando.
1: Oh, coisa então, linda.
4: A história daquela menina que o rapaz, eles namoraram, depois...
1: De 20
4: separado,
1: anos.
4: E depois uhum. eles, com muito tempo, se reencontraram quando era para viajar. Ela viajou. Isso é o destino, minha filha.
1: É o destino, né?
4: Ela tá junto com ele, isso é o destino. É assim mesmo.
1: Depois de 20 anos, dona Maria, imagina só.
4: Eu vi uma vez uma história de um casal.
1: Uhum.
4: Eles namoraram, uhum. aí ele casou com uma e ela casou com outro. Aí com o tempo, todos dois ficaram viúvos.
1: Ah.
4: Aí com 50 anos, tornaram-se a juntar e casaram.
1: Olha
4: e foram
1: só.
4: Ser felizes. Então, a vida da gente é o destino que Deus dá. E a gente imagina que é, né?
1: Uhum.
4: Só que é pedir a gente correr atrás, pedir a Deus, se Deus está falando pra gente fazer daquele jeito, né? Que Deus abençoe. O nosso dia, um cheiro, minha linda.
1: Um beijo.
4: Se puder passar a música, isso aí passa para todos nós. Cheiro, cheiro.
1: Deus abençoe, dona Maria. Obrigada pela sua companhia, viu? Pelo seu radinho ligado aqui na Unitins FM. Saiba que a senhora é muito querida por todos nós aqui dessa rádio, tá? Seu Berto Costa, um abraço, bom dia. Dudé tá com a gente também. O Gaúcho, alô, Gaúchão. Tudo bem com você? Poliana com a camiseta do Brasil. Hoje tem jogo. Hein? Valeu, Gaúcho, que eu fiquei bonita com a camisa do Brasil. Obrigada, viu? Tá lá no status da rádio a fotinha que eu postei lá, né? Hoje, ó, quanto vai hoje, Gaúcho? Faz aí as suas apostas, Gaúcho. Um abraço, querido, pra você. Tá em Gurupi. Dona Áurea, bom dia.
5: Bom dia, Poliana, Deus abençoe.
1: Amém.
5: Poliana, eu vou passar com a mensagem, eu tô sem internet, mas eu vou ver se vai dar certo. Eu tô pelejando pra conseguir a internet aqui. Não mudei agora, ainda deu tempo.
1: Uhum.
5: Eu vou ver se consegue cuidar da menina aqui. Se eu conseguir chegar aí pra você, você manda pro Carlito para 6 vezes pra mim repetir as 6 vezes. O Carlito vem aqui na minha chaca.
1: Sim.
5: Eu tô feliz pra ele aqui, mas a gente trabalha aqui.
1: Carlito, vai lá na dona Áurea. Ela tá morando na chácara agora, tá precisando do seu serviço lá, Carlito.
5: E aí pra ele fazer um serviço do canteiro.
1: Aham.
5: Uhum. Pra ele vir fazer pra mim. Mesmo que ele não possa ficar aqui, ele passa aqui uma semana, faz os canteiros,
1: uhum.
5: aí ele vai embora.
1: Tá bom.
5: E o canteiro tá feito, eu vou perguntando.
1: Tá bom, dona Áurea. É assim, ó, às vezes o celular dela não pega direito lá e ela manda mensagem, a mensagem custa chegar aqui porque o sinal de internet não é muito bom. E aí ela não tá conseguindo ligar pra falar com o Carlito. Então, Carlito, se você estiver ouvindo, a dona Áurea já tá morando na chácara e ela quer muito que você vá lá fazer um serviço pra ela. Falou, se você não puder passar muitos dias lá, mas que numa semana dá pra você fazer o que tem de fazer lá, viu? Dá uma idinha lá pra vocês combinar, viu, Carlito? Um abraço, valeu!
6: Bom dia!
1: Bom
6: aqui
1: dia!
6: Aqui é a Simone.
1: Oi, Simone!
6: Eu sou ouvinte sua todos os dias e tô ligadinha desde 5 horas da manhã. E eu quero uma música de Amado Batista. Pode ser qualquer uma, tá bom?
1: Tá bom. Um abraço. Beijo, Simone Coimbra. Um abraço pra você também. Dona Maria Francisca diz que hoje vai ser 1-1, misericórdia. Deus me livre. Bom dia, Poliana. Muito obrigada pelo abraço, viu? A Iris Neide Cardoso Cerqueira. A Iris Neide, que tem a família que mora em Gurupi, em Palmas. Ela mora na Espanha há 20 anos. Tá ouvindo a gente através do aplicativo.

0: querem, segura.
1: Eu te seguro. Eu te Panda, 10h46. Claudinha, um beijo pra você. Aí ela ouviu a Dona Maria falar aqui, a Claudinha que tá com a gente lá em Curitiba, no Paraná. Ela falou assim: pô, olha que linda a Dona Maria. Fala pra ela que meu marido também ficou viúvo. Olha que história bonita, né? Você vai escrever sua história pra eu ler aqui, viu, Dona Cláudia? Contando como é que foi quando você morava lá em Gurupi. Você começou assim a passar um momento difícil, né? No seu casamento. E aí depois você separou. Quero saber. A gente quer saber, viu? História inspiradora a sua. Beijo pra você, Claudinha. 10h47 agora. Manel, seu Manel do Aterro, bom dia.

Renan e Raí Velho, ó. Seu Manel tá lá, ó. Gravou a música todinha e mandou aqui, né? Pra dizer, tô ligado, Poliana, esquece de mim não, né? Poli, bom dia, manda um feliz aniversário pra Gisele Santos, completa 14 anos hoje. É a Tayane Santos, um beijo, Gi, pra você, a Gisele, completando 14 aninhos. Beijão pra ela. Falar em Gisele, deixa eu mandar um beijo também pra nossa pró-reitora de extensão, a Gisele, aqui da Unitins FM. Ontem estivemos juntas, né? Lá no Arraiá da ProEx. E ela falou assim, ó, escuto você todo dia, Poli. Manda um alôzinho lá de vez em quando. Beijo, Gisele, pra você, viu? Alô, Gaúcho, que vai ficar 2-0 Brasil, né, Gaúcho? Poli, bom dia. Manda aí uma foto sua no Arraiá. Eu adoro ver suas fotos. E eu não tenho um Instagram. Ê, Patrícia, arruma um jeito de ter um Instagram, Paty. Eu coloco tudo lá no Instagram, viu? Vou mandar uma foto aí pra você, viu, Patrícia? Brasil hoje tem que fazer 5-0, Poliana, porque tem que fazer saldo de gol. Ixi, mas eu não entendo nada, viu? Vou falando logo que eu não entendo é nada de jogo. Eu fiquei sabendo, alguém me explica aí que tem que ganhar, né? Se perder hoje, o que que acontece? Tá fora, é? Não sei de nada, pelo amor de Deus, gente. Não entendo de jogo, só sei que eu torço pro Brasil, quero que ele ganhe, mas se perder hoje, o que que acontece? Tá fora, é? Ou ainda tem mais uma chance? Ou se perder... ou vai pros pênaltis? No primeiro jogo eu pensei que tinha pênalti. Ai, meu Deus do céu. Quem entende, fala alguma

0: alguma coisa. Bom dia, Poliana, tô aqui te ouvindo, se possível, toca uma música aí do Raça Negra, manda um abraço pra Dinalva, pra Dileude, pra o Cleiton, pra Maria Paula, pro Pedro, manda um abraço pra minha filha Emanuele, ela faz aniversário amanhã, parabéns pra Manu, o Túlio Martins, irmão da minha amiga Dinalva Martins, um beijão pra você, tá? Valeu, bom dia.
1: Oi, Poli, bom dia.
0: Bom dia.
1: Olha, gostaria de ouvir a música com a Marília Mendonça, Folgada, Folgada. Oferecer para meu filho Paulo Enzo, que é a Ana Cláudia de Porto Nacional. Um cheiro para você.
0: Outro para você. Todos os dias escuto seu programa. Outro pra você, obrigada, viu, pela sua companhia, um beijão pra você também. Agora 10, faltando pras 11.
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0: Bruno e Marrone, passou da conta.

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4: Você sabe o que faz um empreendedor? No Fala NIT de hoje, explicamos que o empreendedorismo é um método de trabalho. Ele demonstra a capacidade de identificar oportunidades, investir recursos e competências para criar um negócio ou produto capaz de gerar impacto positivo. Mas, sabia que você pode empreender mesmo sem abrir uma empresa? Isso se chama intraempreendedorismo. É quando um colaborador adota uma mentalidade proativa para inovar dentro de uma organização que já existe. Além disso, temos o empreendedorismo social, que foca em resolver problemas da comunidade e promover o bem-estar humano antes do lucro. A Unitins apoia essas trajetórias por meio de ações de empreendedorismo e inovação, como programas de incubação, projetos de empresas juniores e bolsas de estímulo ao desenvolvimento tecnológico, ajudando a transformar alunos em profissionais transformadores. O empreendedorismo é o caminho para alavancar mudanças.
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0: Hoje é dia do Brasil entrar em campo. Dia de torcida, de emoção, expectativa e daquela esperança de ver a seleção vencer mais uma vez. Mas enquanto a bola rola lá nos gramados, existe um outro jogo acontecendo todos os dias. O jogo da nossa vida. Nesse jogo não existem arquibancadas lotadas e nem câmeras registrando cada lance. Muitas vezes ninguém vê o esforço que você faz para continuar. Ninguém percebe as lágrimas que você enxugou antes de sair de casa para poder entrar em campo. Ninguém imagina quantas batalhas você enfrenta em silêncio. E mesmo assim, você entra em campo. Entra quando acorda sem vontade, mas cumpre as suas responsabilidades. Entra quando a vida te derruba, mas você encontra forças para se levantar. Entra em campo quando o coração está cansado, mas ainda assim você precisa escolher seguir. Afinal de contas, são muitas pessoas que dependem de você. Nesse jogo, os gols mais importantes não são os que aparecem lá no placar. É o bem que você faz sem esperar recompensa. É a mão que você estende para quem precisa. É o perdão que você concede, mesmo estando na razão, mesmo sabendo que o perdão, essa palavra, deveria vir do outro. É a honestidade quando ninguém está olhando. É o amor que você dedica à sua família. É a coragem de continuar, mesmo quando tudo parece difícil. Porque no final das contas, a vida não vai perguntar quantos troféus você conquistou, mas quantos corações você tocou. Não vai importar quantas vezes você venceu, mas quantas vezes você teve a coragem de recomeçar. Então, se hoje você se sente que está perdendo alguma partida, não desanima não. Ainda há tempo no relógio, ainda há jogadas para fazer, ainda há sonhos para buscar. E enquanto houver vontade de seguir em frente, o jogo continua. Que você entre em campo todos os dias com fé, com dignidade e com a certeza de que cada esforço vale a pena. Afinal de contas, nesse jogo da vida, o maior vencedor é aquele que luta, é aquele que joga até o fim, independentemente de tropeços, lesões, ainda assim continua e faz acontecer. Então, querido, querida, que o jogo da sua vida seja realmente aquele jogo que vale a pena sentar e assistir. Bom dia.
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0: Marília Mendonça.
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0: 11:21 na Unitins FM. Bom dia pra você. A sua companhia nos faz muito bem aqui, viu? Seja bem-vindo. Bom dia.
2: Bom dia. Juliana, roda pra mim com Sidney Magal, Sandra Rosa Madalena. Ofereço pra você, Carlinha Morena e Maiara Abreu.
0: Valeu, Ednilto, abraço. Vereador Lucivan, como é que foi a pescaria, meu filho?
3: Bom dia, Juliana. Eu não tô sei com fé. Brasil 4-1. Brasil 4-1.
0: 4-1.
3: Queria ouvir uma musiquinha aí do Léo Magalhães. Alô, fala comigo, por gentileza. Um abraço e uma ótima sexta-feira pra você. Tudo de bom. Fica com Deus. Tô saindo pra a minha querida cidade de Fátima, indo embora. Agora só segunda. Tchau.
0: Rapaz, e a pescaria rendeu, hein? Perguntei pra ele, mandou só as fotos aqui, ó. É peixe.
1: Minha caçamba.
0: Muito bem, garotinha. É isso aí. Abraço, viu? Rony, um beijão pra você, pra Raquelzinha também, a Raquel Souza, ligada com a gente. Poli, se possível, queria ouvir uma música do Alan Jackson, né? Que essa semana... Ai, é mesmo? A gente nem falou sobre isso, né? O último show do Alan Jackson, né? Que se despediu aí dos palcos. Já aconteceu, acho que ainda vai acontecer, não, o último show dele. É, porque ele já anunciou, né, que vai se despedir dos palcos. Esse cantor talentosíssimo norte-americano, né, que já anunciou aí que vai encerrar a carreira aos 67 anos, né, já anunciou o último show da sua carreira. Aliás, deixa eu trazer essa informação aqui que eu achei bem legal. Aos 67 anos, Alan Jackson anunciou o último show da sua carreira após mais de 40 anos de sucesso na música country, mesmo enfrentando, né, uma doença neurológica. O cantor seguiu se apresentando e emocionando fãs com clássicos que marcaram gerações. O show de despedida, assim, ainda vai acontecer no dia 27 de junho, agora, próximo dia 27, em Nashville, o showzaço aí do astro, né, da música, o Alan Jackson anunciou que vai parar, né? Eu acho que é assim, né, gente? Já que, olha, 40 anos de muito sucesso, né? Um cantor norte-americano, você vê, tão conhecido aqui no Brasil, pelo mundo afora, e aí chega uma hora que eu acho que é assim mesmo, a pessoa tem que parar, viver a sua vida, curtir a família, não é? Mas que vai fazer muita falta, vai, né? O nosso querido, olha, mas a música dele é muito boa, né? Vou até tocar uma do Alan Jackson aqui pra gente homenagear esse astro da música, né? Um beijo, Pri, pra você, obrigada por ter lembrado, viu? Oi, Tânia! Fala, Taninha!
4: Juliana, solta aí, Henrique e Juliano.
0: Henrique e Juliano.
4: Bom dia.
0: Beijo, Tânia, pra você. A Isabel também tá aqui.
5: Bom dia, Isabel. Minha amiga Poli.
0: Bom dia.
5: Tudo bem com você?
0: Eu quero
5: ouvir uma música com a Rosana, um toque. Quero oferecer pra você, minha linda. Pra toda essa galerinha aí da animação. Um abraço, estou por cá. Um cheiro no seu coração. A Unitins, a melhor do Tocantins. Bom dia. Sextou com essa saudade.
0: Beijo, Isabel, pra você, meu amor. Bom dia, Poliana. Toca essa aí pra nós. Qual que é? Os Forasteiros do Baile. Onde você esconde? Vou ver se a gente tem ela aqui, viu? Johnny Fran tá com a gente lá no Parazão. A Maria do Bonfim diz que o Brasil vai de 3-0 hoje. O povo tá confiante, hein? Ah, Brasil, não vem decepcionar a gente, não, Brasil. Pode. 1-0 para a seleção. 1-0, né, para a seleção do Haiti contra a mim, mentira, André. 1-0 pro Haiti contra os perna de pau da seleção. Não, você tá fazendo graça. Vamos torcer contra, não, pelo amor de Deus. Raimunda, bom dia.
6: Se tiver como passar a música pra irmã Raimunda e pra todos que gostarem da música, é aquela música Vai Passar. Eu gosto muito, mas não sei. Não tô lembrada aqui quem é que canta. Jesus abençoe cada um.
0: É uma música
6: de
0: gospel,
6: nós,
0: né?
6: Cada ouvinte.
0: Vai passar.
6: Rádio maravilhoso. Um ótimo dia para todos nós.
0: Um beijo, meu amor. Obrigada, viu, pela sua companhia. Tem uma com Gerson Rufino que é linda, né? Vai passar, a música gospel. Se for essa, né? Bom dia, Poliana. Tamo aqui, Poli. Bom dia.
7: Brasil.
0: Aí sim, hein? A Sônia, muito bem, ó. Ó. Oh.
7: Brasil!
0: Ah, e sim, Antônia.
8: Bom dia,
0: Bose.
8: Minha amiga Poliana.
0: Bom dia,
8: dia Antônia Chacola. Sou de ouro. Ligado na programação dessa rádio animada.
0: Maravilha!
8: Esses locutores animados, que você é uma locutora super animada, minha amiga. Um grande abraço pra você, todos os ouvintes. E hoje o Brasil na cabeça, de coração. Já vai ganhar. Tô na pé grande que hoje já ganha. Um grande abraço pra você, minha amiga. Tudo de bom.
0: Valeu, Antônia.
8: E acreditando que o nosso Brasil vai ser campeão.
0: É, ó, tá otimista, hein? Um abraço, viu? Ah, beijão pra Ide, essa música é linda, né, Ide? Valeu, abraço pra você, bom dia.
9: Eita, menina Poliana, quanta ternura nesse olhar, nesse sorriso, nesse gesto. São pessoas assim que o Brasil precisa, pessoas que animam. Pessoas que traz a alegria até no sorriso pra gente. E a sua voz é maravilhosa. Eu vi você comentando, não sei se foi ontem, anteontem, que não daria pra ser cantora.
0: Não.
9: Imagina. Sua voz maravilhosa já é uma música para nossos ouvidos. Menina, tamo por aqui.
0: Valeu, um abraço pra você.
9: Menina Poliana, que mensagem bonita.
0: Linda, né?
9: A vida se torna um campo, não um campo de futebol, mas um campo onde você não tem tempo para treinar para marcar o gol. O seu gol, você tem que marcar ao sair de casa.
0: Sim.
9: A cada rua, a cada esquina, aonde quer que você esteja, você tem que fazer esse gol. A vida é um campo onde se torna como se fosse um livro, com páginas em brancos, para você ditar o que vai fazer amanhã.
0: Exatamente,
9: mas é bom
0: isso.
9: Não deixar para amanhã, é bom fazer esse gol hoje. E o torcedor maior é o Pai que está no céu. Vai te recompensar por esse gol que você marca no dia a dia da sua vida. Um abraço, menina Poliana, que mensagem bonita essa que você acabou de citar aí.
0: Valeu, abraço pra você também, querido. 11:28 agora.

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2: O motor dos carros elétricos não precisa de revisão periódica como um a combustão. Por isso, as manutenções programadas são focadas em suspensão, pneus, freios, fluidos e filtros. Alguns desses componentes são específicos para esses veículos, como os pneus. Mas e os amortecedores? Um carro elétrico costuma ser mais pesado que um equivalente a combustão devido ao pacote de baterias. A diferença no peso e na distribuição exigem mudanças nos sistemas de freio e suspensão. Em um carro a combustão de tração dianteira, a maior parte do peso fica sobre o eixo dianteiro. Em um elétrico, a parte mais pesada é o conjunto de baterias no assoalho. O amortecedor de carros elétricos é similar a um modelo a combustão. As diferenças maiores são na carga e acerto, para lidar com as diferenças de peso. Na hora de trocar o amortecedor em seu carro elétrico, o preço não difere muito. Alguns modelos elétricos venderam em menor quantidade, então o preço pode ser maior por causa da disponibilidade.
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0: Tocantins FM, 20 faltando para o meio-dia. Léo Magalhães, alô! Fala comigo, bebê! Lindalva, bom dia!
1: Que mensagem bonita, né? Na vida é assim mesmo. Uh-huh. Eu tenho feito um jogo na vida, no trabalho, né? Um trabalho é um jogo da gente.
0: A
1: né?
0: vida
1: Todo
0: é um
1: dia,
0: jogo, minha amiga.
1: O seu serviço, né?
0: É isso.
1: Eu venci esse jogo da vida. Graças a Deus.
0: Graças a Deus.
1: Você sabe, me conhece?
0: Uh-huh.
1: Dentro da minha casinha, vestuário que Deus me deu. E é um jogo da vida. A palavra que você falou é certinho. Eu guardo o jogo, vou assistir o jogo do Brasil, fazer bolo, fazer café, fazer chá, e vou chamar umas colegas minhas pra vir pra cá.
0: Ai,
1: pra
0: que
1: nós assistir
0: legal.
1: Aqui, comemorar, nós somos brasileiras, nós somos do Brasil, jogo do Brasil, eita, vai ser bom demais. Mas é, Paulina, foi muito linda a mensagem sua, viu?
0: Beijo, meu amor, pra você, Lindalva, bom dia!
2: Bom dia, dona Paulina.
0: Bom dia, Luiz.
2: Tudo beleza?
0: Tudo bem.
2: A senhora, essa locutora aí, tudo é linda demais.
0: É?
2: Bonita mesmo. Eu peço, vou pedir uma música pra você. Eu não sei se é o nome dessa música. Verdes Campos com Chico Rei Paraná. Se eu errei a palavra, fala aí direito aí, que eu esqueci do nome da música.
0: Vou ver se você encontra aqui Verdes Campos, né? Tá bom.
3: Bom dia, Paulo.
0: Bom dia.
3: E aí, como é que tá por aí?
0: Tudo bem.
3: Você tem que encontrar uma ventania.
0: É.
3: Vericórdia. Tudo fechado, porque senão a casa não para muito. Flamengo não, Brasil 2x1. Oi, pra mim. Tô aquele gadinho, deu de cedo.
0: Oh, não tem de aranha, coisa boa.
3: Asa, poeira comendo.
0: Dona Rosângela Deus Martins, lá de Porto Nacional. É, minha filha. A gente limpa, parece que nem limpou, né, dona Rosângela? Um abraço, viu? Valeu!
4: Bom dia de novo.
0: Bom
4: Eu
0: dia.
4: Acho que esse povo que tá falando 5x0, 3x1, não sei o quê, não assistiu o outro jogo, não. Sei não, Brasil vai é perder.
0: Ah, não, Maria Helena.
4: Sem brincar de 3x0.
0: Deus me livre, Maria Helena. Vira essa boca pra lá. Vamos ganhar, Maria Helena. Pode ser de 1x0 que já tá bom. Bom dia, Poli. Eu acho que vai dar 2x1 na marra. Essa Copa tá difícil, Poliana. Iracema, Vila Grotins. Beijo, Iracema, pra você. Bom dia.
5: Bom dia, minha linda.
0: Bom dia.
5: Cheirosa, maravilhosa. Conheci a Poliana, menina. É uma gatona. É um arraso de mulher.
0: Oh, meu Deus. Obrigada, meu amor.
5: Gostaria de ouvir a música com Roberto Carlos, Mulher Pequena. Amo essa música.
0: Linda, né?
5: Eu ofereço tudo de bom pra você, minha linda. Manda o seu oi aí. Manda um oi aí pra mim. Eu vou mandar meu número. E você me adiciona aí. Viu?
0: Tá
5: manda
0: bom,
5: um oi pra mim. Um abraço, um cheiro.
0: Outro pra você também.
5: Tô
0: obrigada,
5: esperando
0: a
5: sua
0: viu?
5: visita aqui em casa, viu?
0: Vamos já combinar.
5: Aí bem.
0: Tá bom, beijão.
6: Tô fazendo abobrinha.
0: Almocinho dela lá pronto, quase no jeito. Alô, seu Antônio.
7: Hold on, I'll try.
0: Aê, seu Antônio. Bom dia.
8: Música boa.
0: Essa é boa, né, seu Antônio? Grande Alan Jackson. Agora são 11h43 na Unitins.
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Martins, FM 5, faltando para o meio-dia. Rosana, nem um toque. Obrigada pela sua companhia, pela sua audiência. Um beijo no seu coração. Bom fim de semana. A gente se fala na segunda-feira com mais um show no seu rádio. Eu tô tentando o meu melhor. Henrique e Juliano para encerrar o nosso show.

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3: A Universidade Estadual do Tocantins iniciou a divulgação das diretrizes da nova política de integridade na atividade científica do Conselho Nacional de Desenvolvimento Científico e Tecnológico. A medida alcança pesquisadores, bolsistas e instituições que mantêm projetos apoiados pela Agência Federal de Estímulo à Pesquisa. A nova política reúne orientações sobre todas as etapas da atividade científica, desde a elaboração dos projetos até a divulgação dos resultados. Entre os pontos destacados estão a necessidade de manter o currículo leite atualizado, declarar o uso de ferramentas de inteligência artificial, preservar dados de pesquisa, definir os critérios de autoria dos trabalhos e garantir a correta citação das fontes utilizadas. A normativa também estabelece diretrizes para prevenir o autoplágio, fragmentação indevida de resultados de pesquisa, omissão de conflitos de interesse e inclusão de autores sem participação efetiva nos estudos.
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0: Boa tarde para você que tá sintonizado do outro lado do rádio. Boa tarde, meu ouvinte querido, minha ouvinte maravilhosa. Cadê a alegria desta sexta-feira? Sim, jogo do Brasil. Muito bem, então vamos lá, que dia é hoje, meu bichinho? Isso, o Brasil joga já, logo mais às 21h30, 9h30 da noite. E o brasileiro está esperançoso, está animado. É um dia diferente aí na nossa rotina, né? Nessa sexta-feira, 19 de junho de 2026. Estamos aí no aguardo para que a nossa seleção brasileira nos entregue um ótimo resultado de jogo, né? A gente pensa assim com o coração, a gente quer assim, né, 5-0, para o Brasil. Mas a gente pensando com a razão, aí a gente já vai ponderando aí os resultados. Bom, eu sou a Carla Morena, este não é o programa Esporte Mais, é o Hora da Notícia. Mas hoje só se fala nisso, meu Deus do céu, a gente já começa o programa na expectativa, porque estamos aqui uniformizados, com uniformezinho, não oficial, né, mas estamos aqui com a nossa camiseta da seleção brasileira. Hoje eu vim de branco para honrar aqui o meu país, a minha seleção, e a Maiara hoje está de amarelo, verde, azul e, isso aí, amarelo, verde, azul, exatamente, também está aqui caracterizada com as cores do Brasil para torcer pela nossa seleção hoje. Deus e mar daquele jeito, né? Não tá nem aí, não. Como é que é? Com a roupa que ele tinha, ele mergulhou no guarda-roupa e saiu. Foi desse jeito. E você por aí, está na expectativa? Eu vi mais cedo aí vários placares aí dos ouvintes no programa da Poliana Siqueira, no Show da Manhã. E a gente quer saber aí sua expectativa também, como é que tá. Mas o que a gente quer saber mesmo é se você tá aí ouvindo do outro lado, Mande mensagem pra gente, participe. O nosso telefone é o 999-15-6234. Vamos juntos neste horário de almoço, nesta metade do dia, aqui com o Hora da Notícia na Unitins FM. Muita alegria, muita animação, né, comadre?
1: Não.
0: Aí dá certo.
1: Aí dá certo.
0: Exatamente. Então vamos todo mundo aqui participando. A gente quer ver o que você tá almoçando. Afinal, hoje é sexta-feira, o final de semana está chegando, né? Aí tem aquele almoço caprichado. Você já falou, sexta-feira mesmo. Vamos que vamos, então. Enquanto você vai mandando mensagem, a gente vai começando o programa por aqui, que tá recheado de informação. Tem também aí muita coisa boa para você, muito carinho, muito chamego. O que não falta é coisa boa aqui no Hora da Notícia. Tem dicas aí pro seu final de semana também. Já por aqui. Deusimar Bispo, tudo bem com você? Boa tarde.
2: Olá, boa tarde, tudo bem, tudo tranquilo, na paz, sossegado, como sempre.
0: Como sempre, né, Deusimar? Deusimar, e você tá desanimado mesmo com o jogo? O que que é? Não liga. E você tá só acertando placar, Deusimar?
2: Pois é, não, tô animado sempre.
0: Só que não, né?
2: Eu não vou mexer com o jogo, não, mas eles que façam um bom trabalho deles.
0: Nem
2: assiste. Para que eles façam um bom trabalho. Não, não assisto, não.
0: Não assiste, Deusimar. E na sua casa?
2: Não, na minha casa, o meu filho e minha filha, tem uns meio doidos lá pro futebol, fica gritando lá quando vai assistindo lá, fica gritando, fica um doido.
0: E nem nessa hora, quando o povo grita gol, você vai correr pra ver quem fez?
2: Rapaz, quando eu assisti a televisão dentro de uma casa, que os outros ficaram gritando igual doido.
0: É mesmo?
2: Ave Maria, não conta,
0: gente,
2: não.
0: Gente, presta atenção numa coisa dessa. Você já ouviu falar nisso? Quando alguém grita, é gol, aquele gol da sua seleção. Nem que não fosse, se fosse da Argentina, se alguém dentro da minha casa gritar gol, Deusimar, eu corro na hora pra frente da televisão pra ver quem é, quanto foi, de que foi.
2: A Maria junta três pessoas dentro de uma sala, e sai, aí
0: com
2: todo
0: certeza.
2: Mundo começa a gritar. Não, aí...
0: Ainda mais meus vizinhos também, é aquele pipoco, não sei o que e tudo mais, todo mundo gritando gol, você não entra na sala pra ver.
2: Se eu puder, eu saio, se eu estiver lá dentro, todo mundo gritando.
0: Deusimar,
2: não, já passei dos 40.
0: Você está na contramão da maioria dos brasileiros nesta Copa do Mundo e nesta semana, né? Nessa sexta-feira, principalmente. Ela já é o oposto do Deusimar. Dona Maiara Abreu adora, ama futebol, adora esportes. Eu também gosto demais, viu? Descobri nessa Copa, como o Orlan falou ontem, que eu gosto mais de futebol do que eu imaginava. Eu sabia já que eu gostava, sempre acompanhei Copas do Mundo, já foram muitas, deixa baixo aí, né? Já foram muitas... Mas nesta Copa eu descobri, né, cada jogo tem aí me feito apaixonar mais e mais por futebol. E ela é apaixonada pelo futebol também. Dona Maiara Abreu, tudo bem com você? Bem-vinda ao nosso programa esta sexta-feira.
3: Olá, boa tarde para você. Tarde. Boa tarde. Menina, mas ficou colorido nesse Facebook, hein? Boa tarde para os nossos ouvintes. Com muita alegria e muito entusiasmo para mais um programa. É, eu quero estar assim depois das 20, depois das 23 horas. É, eu quero estar comemorando desse jeito aí, ó. Não estraga,
0: igual
3: não.
0: Aqui, ó.
3: Não fica lembrando que eu já passei raiva essa semana,
1: o
3: não.
1: O quê? Não acredito.
3: É. Olha, nós estamos começando o Hora da Notícia, gente, e eu confesso, eu fiquei chateada com o primeiro jogo, fiquei. Só que já passou também, quinta-feira já tinha acabado. Eu já estou com muitas expectativas, porque eu acho que vai dar bom contra o Haiti.
0: Vendo, pela cor e até da fitinha no cabelo, Deusimar.
3: E aí compramos na promoção, eu e Gilmar Santos.
0: As roupas internas, as roupas de baixo também devem estar na cor aí do Brasil.
3: Sim, no verde e no amarelo.
0: Meu Deus,
3: também.
0: Pra dar sorte.
3: É, pra dar sorte.
0: E aí, a unha, deixa eu ver, que é azul.
3: Eu troquei, mas tava no azul.
0: E por que não pintou de verde?
3: Porque é a próxima semana, que eu tô na expectativa que vai passar pra segunda fase.
0: Quer dizer, apostou, mas não tudo.
3: Isso, eu tô ali meio, né? Mas tá bom. Ó, já acompanhei também, eu sou daquelas que ficam pelo menos os melhores momentos. Hoje tem Estados Unidos e Austrália, tem Escócia e também Marrocos, e tem Brasil e Haiti, e eu tô confiante.
0: Muito bem. A Aide é igual Deusimar. Ela falou, Carla, eu sou estilo Deusimar, já torci muito, né? Mas tá deixando muito a desejar, infelizmente. Tá aí, ó.
3: É isso.
0: Descrente, Deusimar. Torcedor descrente, isso é normal de acontecer, afinal.
3: Normal.
0: Nós ganhamos nosso último título em 2002, de lá pra cá são 24 anos, né? Sem ver nenhuma água da vitória.
3: É,
0: não
3: verdade.
0: É fácil continuar torcendo realmente, né, Deusimar?
2: Mas eu nunca fui do...
3: Mas não é da sua cultura, né, Deusimar, assistir?
2: Não. Eu não gosto de barulho, na verdade.
3: Sim, e aí isso
2: show,
3: automaticamente
2: negócio, não.
3: Também não, né? E lá sei que sua filha Lohane, seu filho Fernando,
2: e
3: seu neto Pedro.
2: E o Pedro e a Lília.
3: E a Lília.
2: Isso é bagunça, menino.
3: E aí tem um que pisa na camiseta com raiva e o outro não queria tirar a camiseta e pisa na do colega que é pra poder não tirar a dele.
2: Eles gostam.
3: Mas é isso, cada um na sua torcida. Eu, Carla, infelizmente não vou poder assistir hoje na rua com você, nem com ninguém, porque infelizmente tem os fogos, aqueles fogos chatos que o pessoal solta.
0: Sim.
3: E aí minha cachorrinha fica desesperada, é algo assim assustador, e aí a única forma de não fazê-la passar mal ou algo do tipo é assistindo com ela. Então, inclusive, se você solta alguns fogos aí, pense bem antes de soltar.
0: É, não solte não, criatura.
3: Ainda mais 9:30
0: da noite. Faz mal aí pra quem tá dormindo, tem muita criança pequena dormindo, tem os idosos, tem os animais, tem um pouquinho de consciência, comemore, não basta o grito, né, Deusimar? Vuvuzela, tá bom, não precisa soltar foguete ainda, Deus me livre e guarde.
3: E também pelo horário, eu acho que é um horário bem maior, eu jogo mais tarde da seleção até o momento,
0: sim,
3: né?
0: E aí, Mayara, você pode sempre convidar a gente pra sua casa, com churrasquinho.
3: Pode ser, né?
0: Eu abraço a cachorra também.
3: Você segura ela enquanto
0: seguro,
3: eu asso a carne? Então,
0: problema.
3: Agora eu já sei. Agora, na próxima Copa vai dar certo.
0: Muito bem, vá participando por aí com a gente. Eu vou só furar aqui o protocolo, porque a Maria Helena tá ouvindo a gente lá e deve estar comentando isso sobre os jogos. E a Maria Helena é a esposa do Deusimar, né? Ela acompanha a mesma bagunça lá na casa deles, todo jogo de seleção.
4: Mas na verdade, eu e Deusimar não somos tão ligados a esporte, mas as nossas meninas.
0: E o
4: que
0: deu
4: errado? Eu acredito
0: aprenderam
4: que essa
0: si.
4: Copa, quer dizer, eu acho que é a segunda Copa que, que a gente não faz nada, porque
0: sim,
4: mesmo a gente não gostando,
0: fazia.
4: A gente organiza tudo pra estar todo mundo junto, mas aqui em casa tem uma turma chata, menina, que não xinga, que não fala nada, ela xinga tanto, ela briga tanto. Meu
0: muda
4: Deus,
0: ela.
4: Grita e pisa de roupa e joga roupa pra cá.
0: Meu Deus, que sofrimento.
4: O trem é feio.
0: É sofrido, né, gente?
3: O
0: olha aí,
3: é
0: tem torcedor que sofre demais, né?
3: É.
0: Eu conheço um que faz o Esporte Mais aqui, chamado Orlan Tavares. Esse menino sofre também quando
3: sofre.
0: Tá assistindo o time dele, né? O time brasileiro dele. Quando tá assistindo a seleção também. Ele não consegue nem piscar, fica concentrado demais, né?
3: Inclusive, hoje ele já veio também com a camisa dele do Brasil. Fizemos uma foto aqui da galera da Unitins que veio, todo mundo que veio. Tirando a Carla Morena, que ela tava meio ocupada numa reunião ali.
0: Isso,
3: aí não conseguiu fazer a foto.
0: Não consegui fazer a foto, me excluíram.
3: Mas já postamos aí no status também, tá?
0: Muito
3: vamos trazendo então as principais informações?
0: É, vamos falar um pouquinho, né?
1: Só besteira.
3: Não, senhora, só você que acha isso.
0: Vamos falar um pouquinho das informações aqui da Hora da Notícia. notícia diretamente para você. Informações que fazem parte aí do seu dia a dia são importantes para você. E é agora, 12:20, é para lá que a gente vai.
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0: Muito bem, a gente começa trazendo esse caso aqui que acaba sendo bastante comum aqui no nosso Brasil e aqui no Tocantins. A gente tem esse caso que aconteceu aí em Paraíso do Tocantins, aqui no Vale do Araguaia. Infelizmente, né, gente, os pais idosos aí acabaram sendo alvo da própria filha. É, isso acontece muito, é muito triste a gente relatar isso aqui. Mas é um caso que pode acontecer com muitas pessoas. Nesse momento, você pode estar ouvindo, pode estar sendo vítima de algo assim. E pensa que, não, eu resolvo dentro de casa, né? Não é caso de polícia, mas é sim, gente. É caso de polícia. A gente está falando desse caso de uma filha que usou 10 mil reais que ela retirou das contas dos pais idosos para apostar online. E a polícia fez toda uma investigação. Nós vamos saber os detalhes e também as consequências disso agora. Diga lá, Mayara.
3: Pois é, Carla, esse caso eu fiquei assim, triste imaginando a situação desses pais, né, quando descobriram essa situação. Uma mulher de 26 anos, gente, foi indiciada pela Polícia Civil, suspeita então de aplicar esses golpes financeiros contra os próprios pais, que são idosos, lá na cidade de Paraíso do Tocantins. Segundo a investigação, ela se aproveitou da confiança da família para desviar mais de 10 mil reais por meio de transferências via Pix, além da contratação de empréstimos não autorizados. O caso foi descoberto após o casal procurar a delegacia da polícia lá da cidade para registrar então os valores que estavam sumindo das contas bancárias. De início, os idosos acreditavam que os seus celulares haviam sido invadidos por alguns hackers, né? E a única justificativa desse dinheiro está sumindo, segundo os idosos.
0: Sim, você nunca pensa que alguém dentro da sua casa, alguém que você criou com tanto amor e carinho.
3: Confia, né? De passar ali, às vezes, a conta, de pedir um favor.
0: Que está cometendo um crime contra você.
3: E aí, Carla, eles chegaram lá, delegado, ó, tem sumido alguns valores das nossas contas aqui em conjunto, né? Eu gostaria que o senhor investigasse quem pode ter invadido os nossos celulares, quem poderia ter hackeado. E aí, durante as investigações, a Polícia Civil logo identificou que a filha, gente, possuía o aplicativo bancário da conta instalado no próprio celular, sem que os pais soubessem. Ao ser, então, interrogada, ela confessou o crime. Ela disse aos policiais que utilizava o dinheiro desviado para realizar apostas em plataformas de jogos de azar online. Gente, ela ainda admitiu que contratou alguns empréstimos em nome dos pais na tentativa de recuperar esse dinheiro que já havia perdido nas apostas e tentar ali repor, né, para que eles não percebessem. Imagina, ela fez o empréstimo em nome dos próprios pais que já tinham aquele valor. E aí a Polícia Civil, então, indiciou essa mulher pelo crime de furto qualificado e também pelo abuso de confiança. Ao ser aí condenada pela justiça, ela pode cumprir uma pena de até 8 anos de reclusão.
0: É, exatamente, né? Talvez se os pais soubessem que tinha sido a própria filha que tinha feito isso, talvez Sim. eles não tivessem procurado a polícia, né? Pra não prejudicá-la. Ainda tem essa questão do amor aí que vem antes, né? Do próprio...
3: De não expor, né? De às vezes ali, não, tentar resolver, tentar entender o porquê essa pessoa, mas agora pode ser que ela...
0: Às vezes os pais pensam, meu Deus, o que fizemos de errado pra que isso aconteça, mas não é isso, né? A pessoa foi vítima, os pais foram Sim. vítimas aqui, então a gente fica muito consternado em trazer uma notícia como essa, mas infelizmente ela é muito comum, acontece em muitos lares tocantinenses, é, às vezes muito próximo da gente, né? Em muitos lares brasileiros.
3: E até mesmo para você que pode estar passando por uma situação como essa, e aí espera, sumiu só 3 mil reais ou menos que essa quantia.
0: Menos, não, 200, 300 reais.
3: Eu não vou procurar, né, agora não, mas vai lá na delegacia, né? Porque infelizmente pode estar acontecendo com você e aí ajudar a identificar essa situação.
0: Muito bem. Essa informação que a gente traz agora vem com a Viviane Goulart. Olha, a Saúde de Guaraí mantém mais de 130 medicamentos gratuitos disponíveis para a população. E como fazer para acessar esses medicamentos? Para quais, né, áreas da saúde aí que eles são? Viviane vai contar tudo pra gente agora. Boa tarde, Viviane. Tudo bem com você?
3: Boa tarde, Viviane.
6: Boa tarde, Carla Morena, boa tarde, Maiara Abreu e boa tarde para os ouvintes da Unitins FM. Boa sexta-feira para todo mundo. Pessoal, a população lá de Guaraí conta atualmente com mais de 130 medicamentos gratuitos disponíveis na Farmácia Básica Municipal. A lista, ela contempla medicamentos voltados ao tratamento de hipertensão, diabetes, doenças cardiovasculares, infecções, problemas respiratórios, transtornos de saúde mental, além de opções destinadas à saúde da mulher, controle de alergias e outras condições clínicas. Para realizar a retirada dos medicamentos, os pacientes devem apresentar uma receita médica válida, um documento pessoal e um cartão do Sistema Único de Saúde. Tem também a opção de você obter medicamentos gratuitos ou com descontos na rede privada por meio do Programa Federal Farmácia Popular. Para ter acesso a esse benefício, basta você apresentar um documento com foto, o CPF e uma receita válida em um dos postos credenciados. Viviane Goulart para a Unitins FM.
0: Obrigada, Viviane Goulart, pelas informações. A gente segue por aqui. Já vamos com outra notícia ou vamos pro cheiro no cangote?
3: Você quer ir lá em Porto? Lá em programação de Porto, Carla, hoje tem jogo, né? Mas tem jogo semana que vem também. Esperamos estarmos felizes para o próximo jogo. E tem programação cultural.
0: É isso aí. Porto Nacional confirmou a programação oficial da 44ª Semana da Cultura. 44 anos já, Porto Nacional realizando este grande evento. E este ano acontece, então, nos dias 24, entre os dias 24 e 28 de junho, e vai movimentar aí a cidade, como sempre, trazendo aí uma grade de atrações, unindo tradição, entretenimento e também grandes shows. A Semana da Cultura é uma semana cultural, mas é também uma semana com muitos shows aí, né? Muito lazer para você. O evento vai ser realizado no Espaço Beira Rio, lá no antigo CART, uma estrutura ampla, adaptada para receber aí você, né? Público de todas as idades. No dia 24 de junho, que é o dia de São João aí, né? Vai dar na quarta-feira, a banda Vendaval Arrastão do Brasil vai abrir oficialmente o Festival Porto Verão 2026, afinal, em julho, né? Julho tá bem aí na esquina. Começa aí o nosso verão aqui nas nossas praias, temporadas de praia, né? Que também é bem tradicional em Porto Nacional. Antes, porém, né? A gente vai ter aí, tivemos aqui a informação que será instalado um telão para que a população possa ver o terceiro jogo da seleção do Brasil, que será contra a Escócia na Copa do Mundo. O Porto Nacional está apostando muito na seleção, já vai organizar o telão para o próximo jogo,
3: tá,
0: né?
3: Tá vendo?
0: A partir do dia 26, então, a programação vai seguir com eventos oficiais da Semana da Cultura, incluindo, claro, apresentações culturais, lançamentos de livro, entrega de comendas e shows de diversos gêneros musicais. Então, o telão lá para assistir tá na Beira Rio, não é neste jogo de hoje, é no próximo, que será contra a Escócia, já no dia 24. Eita, minha, dia 26, né? 24, né?
3: Isso, dia 24.
0: É isso aí. Jogo agora do Brasil, dia 19 hoje, e o próximo dia 24. Te prepara! Vamos nessa, daqui a pouquinho tem outras informações.
3: Bora cheirar o povo?
0: Vamos, chama aí o pessoal. Vamos.
3: Bora, chama aí, chama.
2: Não me chame, não.
0: Você vai. Voando. Vai sim, vamos pra lá.
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0: Vamos que vamos, o Valdivino hoje não trouxe almoço, deve estar preparando por lá ainda.
3: Não, Carla, sexta-feira ele vai apostar numa janta bem feita pra poder assistir o jogo.
0: Assistir o jogo, né, aguentar, não pode encher a barriga demais não, senão dá sono.
3: E aí dorme, não vê nem jogo e o bucho cheio.
0: Deusimar, diga assim, oi, estou aqui.
2: Hã?
0: Fala, oi, estou aqui.
2: Oi, eu estou aqui.
0: Ouviu aí, Irão Moreira? Ele tá perguntando do Deusimar.
3: Mas ele tá cobrando
0: aqui.
3: É foto, ele quer ver o Deusimar.
2: Ah, não, isso é difícil demais, mano. Isso aqui é ele igual tá a cometa Harley.
0: Ele está por aqui, viu, amigo? Tá
2: é porque
0: aqui
2: eu sou daquela
0: escuta.
2: Turma que você olha de longe, é feio. Aí quando você olha de perto, parece que tá olhando de longe.
0: Oh, meu Deus.
3: Carla,
0: do céu,
3: e o que que você falou do Ariel? O que que o Ariel fez com você?
0: Ariel, atenção, tá ouvindo?
3: Você
0: aí,
3: está sendo
0: tá
3: convocado no pé do
0: você
3: palco.
0: Você tá sendo chamado no pé do palco. Ariel, amiguinho, fui entrar ali, meu controle não funcionou.
3: Ficou barrada?
0: Oi, fiquei sabendo. Quase não teve programa hoje, menina.
2: Você já olhou no Diário Oficial?
0: Não.
3: Você não olhou lá, não, cara.
0: Para com isso. Não faz uma brincadeira dessa comigo, não.
3: Chega,
2: regalou
3: o olho.
0: Minhas bochechas ficaram
2: vermelhas
0: aqui, ó.
2: Tá vendo,
0: não, controle. Não, rapaz, é só um equívoco. É só um equívoco, né, Ariel? Então, Ariel, meu controle não tá funcionando. Como é que eu faço? Fiquei sabendo que você é o dono do portão.
3: Então, olha aí, Ariel. E será que ele tá... Eu acho que ele não tá nem ouvindo, Carla, que
0: tá
3: ele não
0: ouvindo,
3: mandou
0: não,
3: nem
0: tá
3: almoço.
0: Almoçando. Não, hoje ele não mandou, né? Mas vamos que vamos. Daqui a pouco eu vou lá procurar ele,
3: pois,
0: né?
3: Pois tá bom. Ariel, cheiro no seu cangote,
0: rapaz,
3: viu?
0: O domingo, se depender dessa animação dele aqui hoje pra ver esse jogo, hein, Deusimar? Na rede.
2: Ô, menino. Você dorme antes de começar.
3: E aí, Domingão?
0: Tirando aquela pelequinha, né? E aí, Domingo?
12: Boa tarde, boa tarde.
3: Tá tudo bem com você?
12: Boa tarde, as meninas. Boa tarde, meu amigo Deusimar.
2: Opa, boa tarde.
12: Vamos por cá, viu? Curtindo aqui pelo aplicativo. Onde? Hoje eu tô mais folgado aqui, deitado na minha rede. Um abraço pra nossa amiga Jane Silva, Marta Rocha, Sussu, mais o Jojo e todos que tiver ligadinho aí na Hora da Notícia.
0: Um abraço, Domingão. Obrigada aí. Ele fez companhia pra gente a semana toda.
3: Verdade.
0: Que coisa boa, né? Um cheiro pra você.
3: Cheiro.
0: Quem mais, quem mais?
3: Quem também bateu o ponto aqui foi o nosso amigo Eurípides de Souza, que trocou a foto do perfil. Deus me mata.
0: Tá todo gostoso.
2: Oi, amigo. Faz dois anos que sempre muda.
0: Tá tudo bem com você?
13: Na Hora da Notícia.
0: E aí?
13: Tava meu número aí, pra me ficar pegando a notificação do
0: WhatsApp?
13: Da rádio pra mim, por favor.
0: Tá salvo, amigo.
13: Passou uma musiquinha pra nós aí. Engenheiro, toalha branca.
0: Fazia tempo que essa toalha tava de molho, que você não vinha, viu? Um cheiro, amigo. Vamos colocar aqui. Pode deixar. Na sequência, a gente vai falando aqui. Ô, Maiara.
3: Ó, até nós falamos ontem pra você que teve alqueirão de saudade. Nós lembramos muito de você. Então, nós estamos sempre aqui. Você que esquece da gente.
0: É, ó. Quem agora, Maiara?
3: O Vilonei Soares está sempre sintonizado. Até hoje, né, Deus? Mas esperando, assim, algum final.
2: É porque tá sem sol lá.
3: Ah, então é por isso.
2: É.
0: Um cheiro, Vilonei, tá sintonizado aí na Taguatinga, sempre ouvindo a gente, né? Um abração pra ele. É, também o Jonathan José tá lá na Barra da Arueira com todo o pessoal da Barra lá na sintonia.
3: Beijos pra você, pro Newton, pra Evaniza Matos e todos que estão aí sempre sintonizados.
0: Ó, Luiz Feitosa tá participando
14: aqui
0: com
14: tarde, a gente. Boa tarde, Carla Morena.
0: Oi, Luiz.
3: Opa.
0: Saúde.
3: Alô. Os três tapinhos nas costas.
14: Boa tarde.
2: Pra desentalar.
3: Esqueceu
14: o outro nome da outra.
3: Ixi.
14: Boa tarde, Deusimar.
2: Opa,
14: ah,
2: meu amigo.
3: Mas foi eu mesmo.
14: Uma boa tarde pra vocês. Em nome de Jesus. Passo Chico Rei Paraná. O Verdes Campo com Chico Rei Paraná.
0: Verdes Campos, tá?
14: Cereja pra todos e pra todos aí da rádio.
0: Tá bom, pode deixar, querido. Vamos colocar aqui na sequência já já, tá bom?
3: Cheiro no cangote, tá bom? Quem também tá sintonizado é nosso amigo Manuel, lá no Aperro Sanitário. Tá lá todos os dias.
0: É, não, você tá pulando aqui.
2: Isso.
0: É porque tá subindo o negócio.
3: Ah, tá
0: aqui,
3: subindo.
0: Ó, toda vez que a gente coloca, ele sobe aqui. É porque estamos num navegador diferente aqui, né?
3: Atualização.
0: Raquel Souza está por aqui. Mandou aquele boa tarde, beijo pros três, ó.
3: Beijo,
2: Raquel.
3: Cadê Chicão? Você tem sinal de vida?
0: Cadê Chicão? O que é que anda aprontando?
2: Começou o temporada de pescaria.
0: Praias. Meu céu, tá doido.
2: As águas baixaram e o Chicão sumiu.
0: Eita, peixinho colocou a cabeça pra fora. Chicão tá lá jogando a linha dele.
3: Verdade,
0: né?
3: Então, parece.
2: Onde Chicão é que ele mora? Piabanha.
0: É.
2: Não é por acaso.
0: É.
3: Beijo também pra falar com o nosso amigo Lázaro.
0: Lázaro,
15: que tá sintonizado. Boa tarde, Deusimar Bispo.
2: Opa!
0: Sextou,
15: cadê
0: Lázaro?
15: Você, Carlinha Morena?
0: Tô aqui, meu amor.
15: Cadê você?
3: Tô aqui, ó,
15: você
3: com minha
15: já
3: mão
15: mandou
3: levantada.
15: Eu vou buscar o seu jogador lá do Flamengo lá, porque hoje a seleção joga. Hoje a seleção ganha.
0: Lázaro.
15: Porque se não ganhar hoje, pode...
0: Pegar um avião.
15: Pegar a mala e ir embora. Menino, toca aí pra nós aí, Rio Negro e...
3: E o bom que ele muda assim o assunto na mesma
15: na
3: hora.
15: Da bota. Pelo menos é pra nós pegar a bota descendo hoje, porque Se o Brasil perder, já era.
3: Meu Deus, beijo, Lázaro, pra você.
0: Lázaro tá zangado.
3: Tá zangado. Tá muito manso aí com a seleção brasileira, não.
0: Eita, rapaz. Ainda bem que ele não é o treinador, né?
3: Ó, o nosso amigo Valdinei está
0: Lima
3: sempre sintonizado.
0: Rodrigues, tá por aqui. Oi, amigo.
16: Olá, boa tarde. Boa seja bem-vindo, Dona Letícia.
3: E aí?
16: É o mais esperado do dia, ó. Carla Moreno.
3: Você tá bem?
16: Abril, amigo desde o mar. Falou, tia.
17: Eu sei.
3: Ô, meu Deus.
16: Catarina.
0: Nutella.
3: Não.
16: Cheio de cangote.
17: Tchau.
16: Tchau.
17: Tchau.
0: Não dá pra entender
16: tchau.
0: Nada.
17: Tchau.
0: Au.
17: Sim.
0: Cheio.
3: Tá bom.
0: ABC,
3: filha.
0: Você entendeu aí, ó. ABC.
3: Ô, senhor. Já ela tá falando tudo, né? Isso. Rapidão. Zacarias Martins está na escuta também. Vai, um beijão pra ele, tudo de bom.
0: Beijo, Zaca, pra você.
3: Um abraço também pro nosso querido vereador Lucivan, que tá sintonizado. Todos os dias também ele comparece. Fez uma pescaria e ontem,
2: Lucivan, Deus e sou seu parceiro, viu? Amigo.
3: Pra fritar hoje na hora do jogo. Já tá tudo limpinho, temperado. E qual que é o peixinho aí, Deusimar?
2: Só piau, três pintas e cabeça gorda.
3: É, exatamente.
0: Rapaz.
3: Tá aqui, ó. Eu já sabia que era, porque eu conheço também.
2: Aí tem uma piranha
3: ali. Ele falou
2: ali.
3: Que vai trazer um pra você. Uhum.
2: Mas não foi no nosso horário que ele mandou, não.
3: Foi não, foi mais cedo do Napoleão.
0: Eu ainda
3: né?
0: comentei aqui, ó.
3: Então isso aqui não é pra nós, não.
2: É,
0: isso
2: não.
0: Que eu ia falar, mas fazer até pra Poliana e se sobrar uns dois ali, ele deixa pra nós.
3: Mas ele mandou um áudio pra gente aqui, né, amigo?
18: Bom dia, bom dia, bom dia, bom dia. O grupo da Vitória. Bom dia, Nayara Abreu, né? Antes só dançando com a dele, né? Boa do forró, né?
3: É, minha dançarina. Dançarina demais.
18: E a Carla Morena e Deus e Mabis. Um abraço. Agora, hoje eu não atrasei, ainda tô aqui no Santa Fé, rapaz. Trazendo aqui uma compra aqui pra um povo.
3: Sim.
18: Um bom programa pra vocês, fica com Deus.
3: Pra você
18: e até
3: também,
18: segunda. Brasil,
3: querido.
18: 4-1, viu? Brasil,
3: Urra.
18: 4-1.
3: Rapaz, 4-1.
2: Não economiza nem no peixe, nem no gol.
3: Tá comigo, hein, vereador Lucivan?
0: É isso aí. Manel tá lá na Teu Sanitário, agora sim chegamos por lá. Um cheiro pra você, meu amigo. Ó, obrigada pelo carinho.
3: E pro nosso amigo Demir Alves também.
0: Também lá na sintonia. Luiz Oliveira também tá sintonizado.
3: Beijos.
0: A gente manda um alô pra você.
19: Bom
0: Oi,
19: dia,
0: Luiz, bom
19: Maravilha,
0: dia. Tá tudo
19: Maravilha,
0: bem com você?
2: Opa!
19: Ih, Carla Morena, Deus me abençoe, tá velho.
0: Ai, vixe!
19: Aí,
0: não aguenta
19: agora
0: barulho.
19: É só cama, água fresca e
0: que
19: sombra.
0: Que mais? Sombra, né?
3: Só
19: mas
3: isso?
19: Hoje nós vamos ganhar hoje de 3-1.
0: Ó, resultado bom, é o que a gente espera. Vitória,
19: né? Pra nós, minha companheira.
0: Tomara, meu querido. Todos aí.
2: Pois é, Luiz.
0: Todos
2: eu tava falando aqui, eu não entendo, não. Eu mesmo não me entendo. A única coisa que eu faço é trabalhar, dormir
0: e comer.
2: Tô sempre com fome, sempre com sono e sem dinheiro.
0: Tá errado, né?
2: Tá errado. Eu só faço comer e tô sempre com fome.
0: Não tá fazendo nada certo.
2: Só faço dormir e tô sempre com sono. Só trabalho, tô sempre sem dinheiro.
0: Ai, meu Deus, vou falar com a Rosângela Martins, ela tá
3: ela
0: lá em Porto Nacional.
3: Ela certeza que ouviu que a programação de Porto Nacional para a próxima semana, já anotou tudinho.
0: Certeza, oi, Rosângela.
20: Boa tarde,
0: boa
20: menino.
0: Tarde. Tá tudo bem?
20: Eu já tô aqui ligadinho, né?
0: Opa, chegou a entrega.
20: Eu já vou começar com
0: ou então
20: assistir.
0: Saiu
20: vou
0: para a entrega. Gaitada boa.
20: E no placar pro jogo do Brasil hoje.
0: Você tá qual time?
20: Tô muito confiante, não, mas eu vou...
0: Então é o time da Carla.
20: Torcer pra ganhar, 2-1.
0: 2-1, pronto, tá bom, é melhor do que nada, né?
20: É,
0: nem todo mundo está nessa vibe, mas nós estamos, né? Estamos, se depender de torcida, Brasil vai fazer pelo menos 5-0, né?
3: E o Genito Mão de Cola também tá sintonizado, Carla.
0: Tá ligado com a gente.
21: Bom dia, Carla Morena.
0: Oi,
21: bom
0: meu
21: dia,
0: querido,
21: bom
0: tá tudo certo por aí?
21: Como é que tá por aí,
0: tudo
21: rapaz?
0: Tudo bem, você?
21: Pois é, Carla Morena, hoje é o dia do jogo do Brasil.
0: Brasil
21: vai ganhar de 3-1. Em cima desse timezinho velho.
0: Ó.
21: Com fé em Deus.
0: 3
21: Pois é, não, eu tô achando tipo assim, o Deusimar.
0: Sim, diga, desabafa.
21: Deusimar disse que já tá com 60 anos por aí. Eu acho, Mara, que nós é mais novo. Eu sou mais novo, né?
0: Você acha?
21: Tô com 30 anos.
0: 30, Deusimar.
21: Aí o que que acontece?
2: Tinha só.
21: O Deusimar ainda é das antigas. Ele não gosta de grito, não. De primeiro. Diz o meu pai, né, que o povo não gritava muito na beira de campo, não. Era sinceridade mesmo.
0: Isso.
21: E aí era no tempo do Quixote, não tinha?
0: Era. Usei demais.
21: Tinha um tal de Quixote. E as congas, uma conga
0: usei
21: vermelha.
0: Também.
21: Maria. E eu tô bem achando que o Deus é desse tempo.
0: É, porque
21: ele não gosta bem de grito, não, que o povo naquele tempo não gritava, não.
0: É, acho que ele tá
21: agora mesmo. Não, agora o povo grita, pula, que bom e tal. Aí eu tô bem achando que o Deus do mar, ele ainda era do tempo da conga, não tem?
0: Então tá, amigo.
21: As conguinhas vermelhas.
0: É, Janilton, eu sou desse tempo aí, mas eu tô abaixo dos 60 ainda, né? Né? E tu,
3: tá
0: você,
3: menos.
0: Deus do mar?
2: Não, eu tô bem. Eu sou de rebeldes pra cá.
0: Tá bom.
2: RBD.
0: É. Bora pro intervalo?
3: Bora, que senão cai.
0: É, vamos pro intervalo, na sola da bota. Rapidinho a gente tá de volta com mais programa Hora da Notícia pra você. Agora é 12:40.

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1: Estamos de volta por aqui com o nosso programa Hora da Notícia na Unitins FM. Gente, você que tá ligando aí pra gente, ó, não liga não, tá bom?
2: Liga não, que a gente não atende não.
1: A gente não consegue atender, não é porque a gente não queira, é que a gente não consegue atender durante o programa, nem depois, né, também. É. Então, se quiser falar com a gente, manda um áudiozinho aí, isso, que a gente coloca aqui no ar, ou então a gente ouve aqui e responde, tá bom?
2: E aí, quanto mais você liga, mais sua mensagem sobe, porque ela vai subindo, subindo, quando você pensar que não, já acabou o programa.
1: É, então não tem como a gente atender a ligação, mas pode mandar mensagem aí, e a gente vai correndo.
2: Faz
1: daqui.
2: Igual a Poli, Carla, porque ela mandou a mensagem e tá esperando aqui a vez dela.
1: Poli Ferreira, nossa ouvinte de todos os dias, nossa amiga, nossa querida, ela tá na sintonia do Hora da Notícia, pediu aqui... Imagina eu de Eduardo Costa, se der tempo, né? Mandou um áudio. Oi,
3: meninas,
1: amiga.
3: Diferente de Deusimar, eu, assim...
1: Ah, você gosta
3: euforia,
1: da Copa,
3: assim,
1: de jogo?
3: Agonia. Eu gosto de acompanhar mais o resultado que o jogo em si.
1: Ah.
3: Parte do jogo que eu gosto é essa resenha.
1: Sim.
3: E encher o bucho. E sempre também eu durmo metade do jogo, outra metade.
1: Uma resenha.
3: Eu fico cochilando.
1: Dormindo? Quem dá conta de dormir?
3: Bora almoçar arroz, frango e farinha.
1: Arroz, frango e farinha. Aí fechou. Tá maravilhoso.
2: Então tá vamos bom. Que Paulo vamos. Oliveira, conhecido como amigo ratinho, Deusimar, também bateu o ponto.
1: Oi, Paulo.
4: Bom dia pra todos.
1: Bom dia.
4: Também.
1: Sem acreditar. Vou
4: olhar jogo, não vou torcer. Se eles ganhar, bem. Se não, amém.
1: Menino, meu Deus.
4: Tranquilo. Tô na minha. Sossegadinho.
2: Não vai ganhar. Minha mãe fala bem assim, eu vou ganhar o quê
4: um bom
2: com
4: trabalho,
2: esse jogo?
4: Igual diz o Deus e Maria, né?
1: É, minha mãe ela fala isso.
4: Eu vi aqui, do Roupa Nova, Força do Amor.
1: Sim.
4: Ou Tião Carreiro.
1: Vamos tentar, amigo.
4: Ofereço pra vocês e pra todos os ouvintes.
1: Tá bom, meu
4: querido. Minha esposa que está do lado aqui, que é a Luciana.
1: Tá bom.
4: Um bom dia pra nós todos.
1: Vamos tentar aí, já tem uns pedidos aqui na frente.
4: No cangote, da Carla
1: e do Deus e Mar. Um cheiro pra vocês aí também ouvindo, você e sua esposa, tá, querido? A gente já tem um monte de música aqui na frente, mas vamos tentar agasalhar, como diz o nosso PP do rádio, né?
2: Hoje veio o Messias, veio o Eurípides, só pra matar a saudade.
1: Pra
2: Oi.
1: Matar a saudade. Oi, lindo, tudo bem?
5: 2-1.
1: O Brasil.
5: Boa tarde, trio.
6: Opa.
5: Eu tudo falo 3-1.
1: 3-1.
7: Não.
5: Um cangote, um abraço, Deusimar.
1: Pronto, opa,
2: tá lá o pintinho piando, pipi, bê, baiano.
8: Baiano, vai de 3-1.
1: 3-1, aí, ó, vamos ver,
2: se fosse
1: ver,
2: um bolão,
1: né?
2: Deusimar, ninguém ia ganhar, porque todo mundo tá no 3-1.
6: Ó, tá todo mundo.
1: A Mara Aparecida tá ouvindo a gente lá em Santa Tereza, e ela quer mandar um recado pro pai dela, o seu Manuel Martins Barbosa. Ê, seu Manel, aí na fazenda Olho d'Água, ela tá pedindo pra dizer pro senhor que o trator com carretão ficou agendado pra segunda-feira que vem, dia 22. Pegou?
2: Então atenção, você que é o pai da Mara Aparecida, que é o seu Manuel Martins
1: Barbosa, na fazenda Olho d'Água, o trator com carretão vai chegar aí segunda-feira 22, tá bom?
6: Chama os netos pra ir ficar uns dias aí, mas o senhor, no domingo, e não deixa eles ir embora na segunda.
1: Pra ajudar,
6: pra
1: né?
6: Pra ajudar.
1: É, pra ajudar.
6: Esse Ana carretão Rosa... bem pra trabalhar na RPP.
2: A Ana Rosa Galvão, Deusimar, fez almoço e chamou a gente, mas aí arrependeu, olhou assim,
6: não.
2: Viu?
6: Não,
2: Deusimar,
6: vem
2: com
6: não,
2: esse tanto de
6: vem
2: comida
6: não, vem
2: aí,
6: não.
2: Ele não vou chamar mais não.
1: Ó, oh, ela falou aqui, ô, meninas, boa tarde. Maiara, meu aniversário é amanhã.
2: Ah.
1: O show amanhã, sabe onde vai ser mesmo? Quero ir, meu aniversário, vou no show dos meninos. Pinica eu, vou assistir
2: Sandra
1: o jogo
2: e Santiago. Ó, oh, também quero saber, se descobrir, me chama pro teu aniversário.
1: É, o jogo é hoje, né, amiga? Aí você tem programação hoje e amanhã.
2: E amanhã.
1: Bom demais. Quem mais,
2: e
1: quem mais?
2: E feliz aniversário antecipado,
1: é,
2: Ana Rosa.
1: Felicidade,
2: você mora nos nossos corações.
1: Eu gosto de desejar no dia, né?
2: Mas amanhã, só se você ligar pra ela.
1: A gente antecipa
2: ela
1: daqui
2: vai tá
1: do Hora da Notícia.
2: Amanhã.
1: Um cheiro pra você, amiga. Nosso amigo Ariel passou por aqui.

0: Cadê? Ariel, não demitiu, não?
1: Cara, ela leva o controle lá pra nós configurar.
0: Ah, ele veio aqui, menino. Tá bom. Entre eu e ele. Viu, Deusimar? Rio certo.
2: A Rita de Cássia deixou o carinho dela aqui pra gente.
3: Olá, minhas amigas. Maiara Abreu tá e Carla Morena.
0: Boa tarde.
3: E Deusimar Bispo. Boa tarde. Um cheiro no cangote.
0: Outro pra você.
3: E um cheirinho pra Serena, tia.
0: Tá bom.
3: Cheirinho pequena, tia. Um cheirinho pra Serena.
0: Obrigada, amiga.
3: Zé, Maiara Abreu, Carla Morena. Eu também fui vítima de um golpe desse. Foi meu sobrinho que veio ficar comigo quando amputou minha perna. Ele teve a bondade de pegar meu cartão e sair. E fazer empréstimo e sair gastando.
0: Amiga. Meu Deus do céu. Tá vendo aí, gente? Uma realidade que acontece com muita gente, né? Não é fácil, não.
2: Não. Aquele Cristina tá na rede de boa lá. Carla, sem almoço e sem muito papo.
0: Tá lá ligada, deu aquele boa tarde, tá lá na expectativa também. Quem mandou almoço hoje foi o Lenilson, né? Falou, vamos almoçar, bora ver o que é aqui, ó. Olha lá. Marmitona no grau, achei pouca batata.
2: Lenilson arrasou, viu,
0: bom
2: na sua marmita.
0: Por aí, querido, obrigada por compartilhar um pouquinho com a gente, tá bom? O Antônio, que é nosso amigo motorista que atende por aplicativo de transporte, ele, boa tarde a todos. Deusimar, você não foi pescar comigo? Olha o vídeo aí, ó.
2: Podem de gude,
0: Carla. Ah, menina, é peixe, Deusimar. O que, que é isso aí, Deusimar?
4: Peixe não, mas piranha tá um bocado.
0: Não, mas tem outras coisas.
4: Tem um piauzinho ali. Não, mas eu gosto de comer esses trem aí, tudinho.
0: Tudo, né? Tudo é só me chamar.
2: Deusimar pensou bem,
0: antes de falar, menina. Pensou rápido, senão virar
4: reunião,
0: outro
4: trem. Reunião.
2: Não, gosto de comer peixe, né, Deusimar? Independente da espécie.
4: Isso, pode pôr me chame. Deus.
0: Amiga Valdinada.
5: Boa tarde, Carla.
2: Oi, hoje eu tô bem animada.
5: Mayara,
0: você tá mais animada.
4: Opa!
2: Tudo bem? Olha o garoto aí,
5: aqui
2: amigo. Melhorando.
5: Estamos indo de radiozinho mais tarde. Passei esse áudio para marcar o ponto. E passar um alô para o Zé Galvão no Entre Rio, Maria de Malva no Entre Rio.
2: Certo.
0: Tá bom.
5: E Valdinete e Valdinês em Buritirama.
0: Tá bom, minha querida, um beijo pra você.
5: Um abraço e fica com Deus.
0: Você
5: cabeça arena, Carla.
0: Tá bem.
5: Toda fofinha, já tá todo lado.
2: Tá ali, molhando as plantas, maternidade dando retorno já.
0: Hoje ela tava molhando as plantinhas. Vereador Lucivan mandou mais
6: um. Pode deixar que eu vou fazer a sacolinha pra... Uns quatro piau pra cada, três sacolas.
0: Meu
6: quatro
0: Deus!
6: Dá 12, pode deixar.
4: Deus o meu não precisa, não. O meu nós vamos lá pescar nós dois juntos. Pode deixar que
0: você traz pra gente, Deusimar.
4: Mas é que nós vamos lá.
0: Ele pensando assim, Deusimar, que tristeza eu ter que pescar mais peixe só pra alimentar os meninos.
2: E o Deusimar querendo disfarçar aí. Guiuzinho, tudo bem? Bom final de semana aí pra você, Guiu.
7: Alô, Mayara, alô, Deusimar, alô, Carla Morena.
0: Oi, amiguinho.
2: Tá estranhando, Deusimar, ele apareceu hoje.
7: E quem fala é o Guiuzinho da qualidade dentro do Parque do Morro da Aranha. Tamo por cá.
4: Pois é, ainda mais
7: eu escuto. Qualquer música aí oferece pra essa turma que tá curtindo.
0: Tá bem,
7: Hora da Notícia com Carla Moreno e Maiara Abreu, Deus Mabisco. E o Guiuzinho da qualidade dentro do parque, no Morro da Aranha.
0: Combinado.
7: Já é obrigado. Cheiro no cangote
0: das
7: duas.
0: Outro. Érica Ribeiro,
2: menina,
0: mandou a foto dela toda linda.
2: Linda
0: no clima de festa junina e do sextou.
2: Olha, Deusimar.
0: Tá linda, rapaz. Ela disse que hoje a gente vai ganhar o jogo, viu?
2: Tá vendo? No clima, se depender da Érica Ribeiro aí, ó. Parabéns, amiga. Arrasou no look.
0: Tá linda. Ela pediu um abraço pra fã do Menino Bom. Manda aí um abraço pra ela.
4: Um abraço pra Dona Olindina Maria.
0: Aí,
2: beijocas também para o Pedrão de Porto Nacional. Tudo bem por aí, Pedrão?
8: Oi,
2: Pedrão.
8: Ei, Deusimar, de que lado que você é, Deusimar?
4: Não.
0: Cadê?
4: Meu pai jogo.
8: De que
4: é
8: lado que você é, não? Só trabalha, come, dorme, não tem dinheiro no final do mês? É?
4: E só sono.
8: Rapaz, tá difícil, hein?
0: E fome. E falta
8: tá fácil,
0: de dinheiro,
8: não.
0: Né, Deusimar?
4: É.
0: Um cheiro pro nosso querido Fredson Vieira, que está hoje todo caracterizado.
2: Inimigo do fim.
0: Torcendo pelo Brasil. Não sei como ele ainda está aqui nessa animação toda. Foi dormir alto.
2: Foi almoçar. Foi dormir tarde. E bora almoçar com a Rita? Ela falou, bora almoçar, meus amores. Carla Morena, Maiara Abreu, Deusimar, que a Ritinha. Tem o quê? Fava, do jeito que a Carla gosta.
0: Não é fava, não. Isso aqui é feijãozinho de corda, de caldo,
2: então eu errei.
0: Com arroz. E tem uma carninha picadinha ali, refogadinha do lado. Tá no grau, viu?
2: Tomatinho também tá arrumado. arrumado.
0: Ó, Coriolana, apareceu por aqui.
4: Grande
0: oi,
4: amigo. Curió.
9: Grande Carla Morena e Maiara Abreu.
2: Tá, tudo cheiroso. Bem?
9: Hoje, o meu palpite para o jogo de hoje é 3-1.
2: 3-1.
9: Para a seleção brasileira.
4: Um bocado.
0: Muita gente
9: hoje
0: tá dando
9: com
0: esse palpite.
9: Aquela intuição que nós vamos ganhar.
2: Eu tô, hoje, amiga, eu tô mais intuitiva hoje.
9: Que nós vamos ganhar.
0: Tomara,
9: e eu vou aqui almoçar agora para poder...
0: Se
9: aguentar o batidão até
2: até que
9: 18 horas.
2: Até 18. É, tá bom.
9: Vamos que vamos. É Brasil. Viu, viu, viu.
0: Menino, cadê ninguém mandou
9: nossa,
0: hoje?
9: Nossa, amigo Deusimar também.
4: Carla
9: Morena.
0: É.
2: E amigo Maiara Deusimar.
9: Bem, nosso amigo Deusimar. Um abraço pra todos.
0: Um abraço.
9: Agora o almoço, é isso aí. Vamos que vamos.
0: Vamos, vamos nessa. Genilson Maranhão tá ligado, diz
2: também
0: que hoje é 2-1 Brasil, né?
2: Menos um do 3-1, né?
0: É, menos um.
2: E né? O nosso amigo aqui, ligador de telefone, Edionel. Fala com a gente.
0: Edionel, cadê? Ele mandou aqui um áudio, bora ouvir.
10: Bom dia, Carla Morena, boa tarde.
2: Tá tudo bem, Edionel?
0: Oi.
10: Eu quero uma música.
2: Qual?
10: Você, uma música aí. Eduardo Costa.
2: Ih, amigo, nós temos já uma na fila.
10: Zé Caipira, aqui. Mandando pro Zé Caipira.
2: Deus é Caipira.
10: É o Zé Naualdo, o Zé.
2: Sim.
10: A Zé Nilda, um abraço pra você também. Deus abençoe, Deus te olha. Deus te abraça.
0: Amém, querido.
2: Um
0: você
2: beijo
0: também,
2: pra
0: tudo
2: você.
0: De bom. Joilson Pereira tá ligado por lá também, mandou um cheiro aí pra nós, ó.
2: Cheiro beijo, no cangote do Deusimar também. Aí,
4: um abraço pra você, meu amigo.
2: Beijos também aqui para nosso amigo Alexandre.
0: Alexandre, né? Falou que Brasil vai ser 3-1, né? Bom dia pra vocês, minhas queridas. Um cheiro pra vocês.
2: Cheiro no cangote.
0: É, quem mais? Quem mais?
2: Acho
0: vamos ver,
2: que finalizou.
0: Não, tem o Moraes aqui da Chácara
2: Olho
0: d'Água,
2: veio aqui hoje,
0: né?
2: Carla, nosso amigo Moraes.
0: Tudo bem, Moraes? Como é que você tá? Ele pediu uma música aqui do Amado Batista, né? Inesquecível.
2: Inesquecível.
0: Vamos tentar agasalhar. Oi, Moraes.
11: Olá, minha amiga.
0: Tá sintonizado.
11: Carla Morena e Maia Abreu.
0: Tudo bem,
11: boa
0: cheiroso?
11: Tarde.
2: Cheiro, Moraes.
11: Estou ouvindo vocês, viu?
0: Que voz maravilhosa.
11: Essa fuxicada toda aí.
0: É a resenha.
11: Falando de seleção brasileira. Se a nossa seleção não ganhar hoje...
0: Você vai desistir?
11: Eu sou até capaz de deixar de ser brasileiro.
0: Não, amigo.
11: Eu vou ser mesmo um cearense.
2: Eu também já falei isso já. Eu vou largar.
11: Forte abraço pra vocês.
0: Um abraço.
11: Hoje.
0: Pois é.
11: Querendo ver vocês, mas não vi vocês, só vi a minha amiga.
0: Poliana.
2: Eu.
11: Poliana Siqueira e outras meninas por aí.
0: Oi?
11: Beleza? Estou por aqui, hein?
2: Tá bom.
11: Estamos Beijo. Juntos.
0: Encontrou Maiara, não
2: encontrou
0: Foi, não,
2: na hora
0: Maiara.
2: Que ele entrou na sala, então ele confundiu eu. Ele falou, essa menina aqui tá com essa trancinha aqui, não é a Maiara, não.
0: Deusivaldo tá ligado, um beijo pra você, meu querido
2: beijo,
0: amigo.
2: Beijo, Deusivaldo.
0: Um abraço pro Bruno, seu ouvinte querido,
2: é,
0: Maiara.
2: Né, Bruno? Sumiu a semana toda, ele falou assim, hoje a seleção ganha, milagres acontecem. Afinal, a Maiara veio a semana toda. Deusimar.
4: Tem uma alfinetadazinha lá no
2: Bruno,
4: no final,
2: está.
0: Jonas, no Real Parque, tá ligado?
2: Beijo, Jonas.
12: E Carla Morena, boa tarde.
0: Oi, Jonas,
12: eu
0: boa
12: vou dar
0: tarde.
12: Minha opinião aí pro Brasil. Eu sou brasileiro, eu vou dar uma opinião. De jeito que o Brasil estreou bem, meu amigo, ó.
0: Difícil,
12: se
0: né,
12: Jonas? Se continuar jogando desse jeito aí, não vai pra lugar nenhum, não.
2: Também
12: é
2: tô
12: minha opinião, bota 3-0
2: bem aí, de que vai mudar.
12: Vai tomar 3-0.
2: Não,
0: meu
2: vai
0: Deus,
2: não.
0: Jonas.
12: Desse jeito,
2: Jonas.
12: Pode
2: ir pra lá, Bruno.
0: Jonas, não, Jonas. Jonas, vamos esperar que entre uma seleção diferente hoje, não digo diferente de pessoas, mas diferente no ânimo aí, no campo hoje. Vamos torcer por isso, quem sabe, né? Vamos ver primeiro como é que vai ser esse jogo. Se for a mesma coisa do jogo passado, aí realmente o brasileiro pode desanimar, né?
2: Pois simbora então, que os meninos que realmente entendem de esporte,
0: de futebol, né? Vão chegar já na sequência no Esporte Mais. Deusimar, bom final de semana, agora sim,
4: bom final de semana.
2: Tchau,
0: até
2: Deusimar.
0: Segunda.
4: Tchau,
2: companheira, bom jogo
4: segunda.
2: Pra nós, né? Que possamos
0: é isso
2: comemorar
0: aí, que o Brasil possa fazer aí muitos gols. Eu quero é ver gol, menino! Vamos nessa, cheiro no cangote, ótimo final de semana pra você. Na sequência vem o Esporte Mais e a gente se encontra de novo na segunda-feira que vem.
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0: 1:13 na capital do Tocantins. Hoje é sexta-feira, 19 de junho de 2026. A partir de agora, as principais notícias do esporte em Palmas, no Tocantins, no Brasil e no mundo. 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
0: 1:14 agora, tá começando o nosso Esporte Mais aqui na sua rádio Unitins FM. O nosso time já está na mesa, hoje todo mundo brasileiro. Gilmar Santos, boa tarde.
2: Boa tarde, Orlan, aquele abraço a toda a galera do esporte.
0: A realidade não era pra falar todo mundo brasileiro, né? Todo mundo de Brasil hoje, né? Vai Brasil, né?
2: Quase todo mundo, né?
0: É verdade. Os que não estão uniformizados, mas estão com o Brasil na cabeça, no coração. Enfim,
2: só lembrando, né? Que os que não estão, porque esqueceram, né? Só pra deixar claro.
0: Eu achei que você não ia falar isso.
2: Não, que isso. Aqui a gente fala, né, Orlan?
0: É verdade.
2: Bom, ontem começou a segunda rodada da Copa do Mundo, né, Orlan? E com goleadas, né?
0: É. Foi o dia que muita gente falou que seriam os jogos mais fracos aí dessa rodada. Tá?
2: É, mas em número de gols foi legal, né? Tivemos a goleada do Canadá, né? Sobre o Catar. Eu acho legal quando uma seleção que é anfitriã consegue bons resultados, né? O Canadá ontem conseguiu bom resultado. Seleção do México passou um pouco mais de aperto, né? Mas também conseguiu ganhar. Enfim, é a Copa do Mundo que vai andando, né? E com os resultados de ontem, a seleção mexicana já está garantida na fase de mata-mata, né, Orlando?
0: É verdade.
2: Chegou a 6 pontos. Bom, e terminada a primeira rodada da Copa do Mundo, que terminou anteontem, né, Orlando? O hat-trick na estreia contra a Argélia, né? Foi suficiente para colocar Lionel Messi no topo do ranking provisório dos melhores jogadores da Copa até agora. Um levantamento elaborado aí pelo The Athletic, que é um veículo esportivo americano pertencente ao grupo The New York Times. A publicação atualizou a lista após o encerramento da primeira rodada da fase de grupos, utilizando um modelo próprio de avaliação de desempenho que combina métricas, estatísticas e análises individuais das atuações. Segundo o The Athletic, que faz parte do grupo do The New York Times, a lista dos melhores é a seguinte, Orlan. Primeiro, Lionel Messi, da Argentina. Segundo, Harry Kane, da Inglaterra. Terceiro, Olise, da França. Quarto, Mbappé, também da França. Quinto, Haaland, da Noruega. Sexto, Luiz Dias, da Colômbia. Sétimo, Hakimi, do Marrocos, né? Kimmich, da Alemanha, oitavo. Vinícius Júnior, do Brasil, é o nono. E o décimo colocado é o Bellingham da Inglaterra. Esses seriam os 10. Só feras também, né?
0: Só craque. Isso sim é seleção, hein?
2: Só candidatos a protagonistas, né? Nas suas respectivas seleções. E ainda com relação à Copa, eu queria só destacar o seguinte, que a Copa do Mundo teve o segundo hat-trick, né, Orlan? Jonathan David, da seleção do Canadá, marcou 3 gols ontem na goleada canadense 6-0 sobre a seleção do Catar. Então ele... o Jonathan, né, e o Lionel Messi são os caras aí que marcaram 3 gols em um jogo de Copa do Mundo na temporada 26.
0: Muito bem, lembrando que hoje tem jogador do Brasil aí que poderia assumir essa artilharia aí.
2: Matheus Cunha, candidato?
0: Vai jogar titular, segundo eu tava vendo
2: não,
0: agora.
2: Não, candidato a fazer hat-trick também aí, não?
0: Também.
2: Ah, tá.
0: 1:17 agora tá aí o destaque inicial do Gilmar Santos. Tô sentindo nem um pouquinho de otimismo aí no Gilmar, viu?
2: Que isso, eu te fiz a pergunta correndo, então eu...
0: Mas eu ia porque eu sabia que você ia falar.
2: Ou você acha que o Rafinha vai fazer um hat-trick? Né?
0: Hoje ele vai calar todos aqueles que o criticaram na última partida, contra a equipe Marrocos. Você nunca criticou, nem eu, e nem o Padrão, nem o Ademar, muito menos o Lula. Vamos ouvir a Vietinha e chamar ele.
3: Luiz Carlos Lula, o garotinho bom de bola.
0: Luiz Carlos Lula, boa tarde, tudo bem, Lula?
4: Tudo bem, Orlan, boa tarde pra você, boa tarde pra todos ligados do Esporte Mais.
0: Meu amigo Lula, o que você conta de novidade nessa sexta-feira?
4: Orlan Tavares, a Federação Tocantinense de Ginástica, FTG, realiza nesse sábado a Copa Rumo ao Pódio, a partir das 14h, no Fla Ginástica, em Palmas. O evento promete reunir energia, técnica e superação, destacando o talento dos atletas que buscam conquistar seu espaço no cenário da ginástica. A competição é voltada para novos atletas da FTG que ainda não participaram de torneios oficiais e será disputada nas categorias pré-infantil e até juvenil. A local, repito, na Fla Ginástica, né? No próximo sábado, 8, a partir das 14h, sábado, dia 20, acontece aí a Copa rumo ao pódio, né? Da Federação Tocantinense de Ginástica.
0: Lembrando que essa Fla Ginástica, a sede oficial fica ali na 103 Norte, bem na divisa ali com a 105 Norte. É um lugar bem legal, uma grande estrutura aí que pertence ao Flamengo, né? A Escolinha do Flamengo aí.
2: Exatamente, mais uma das estruturas, né, Orlando? Da Escolinha do Flamengo. Agora deixa eu te fazer uma pergunta, Orlando, você que é um cara...
0: Se for uma pergunta fácil, eu vou te responder agora, se não for, já vou passar direto pro Edmar Rodrigues.
2: Não, é muito fácil. O Edmar pode entrar também na resenha, mas é o seguinte, já que a vinheta do Lula é o garotinho bom de bola, quem joga mais? Rafinha, Matheus Cunha ou Lula?
0: Lula. Eu assino embaixo e falo que é o Lula. Vamos chamar o Edmar.
5: É, meu amigo.
0: Edmar Rodrigues, boa tarde, tudo bem, Edmar?
6: Muito boa tarde, Orlan, boa tarde, Ademar Costa, Gilmar e Lula.
0: Você viu que o Gilmar Santos está cornetando aí, né, Edmar?
6: Olha, eu acredito que o Brasil vai passar, né? Vai, eu não sei se entre os dois ou entre aqueles oito que vão classificar em terceiro lugar, mas que o Brasil passa de fase. Aí a segunda fase para frente, aí é outro campeonato.
0: Gilmar Santos, você que é um cara que gosta de estatística, pesquise pra nós qual que é o número 8 lá da seleção do Marrocos, que aí já vou falar um negócio que ele falou. Inclusive ele tá sendo bastante, a galera brasileira hoje amanheceu, foi na rede social dele, foi cedo, viu? Mas a galera caiu matando, viu, Lula?
2: É,
0: ele falou um negócio, ele falou que o jogo contra a Escócia será muito mais difícil do que o jogo contra o Brasil, porque segundo ele, o porte físico dos jogadores da Escócia é bem mais forte.
7: Tá difícil.
0: Vocês então concordam? Concorda, Edmar Rodrigues?
7: O jogo aí, né?
0: Ele falou que o jogo é mais difícil que o jogo contra o Brasil. A galera brasileira foi lá nas redes sociais dele.
7: Não ganharam do Brasil e só empataram o jogo, né?
0: Muito bem, 1h21 agora, vamos chamar ele.
3: Ademar Costa, o comentarista que o povo gosta.
0: Ademar Costa, boa tarde, tudo bem, Ademar?
8: Tudo bem, Orhan, boa tarde, ouvintes da 96 FM. O jogo com o Brasil já passou, ele tem que preocupar com o jogo que vem pela frente. Tá certo
0: ele falar. É muito linguarudo, não é, Ademar Costa?
8: É, muito linguarudo, agora tá certo ele falar, ele tá fazendo o jogo de pra dar uma moralzinha pro adversário e tentar vencer.
0: Pois é.
8: Agora, o Brasil já passou, o Brasil não mostrou nada realmente, então eu não acho que ele tá errado não, tem que fazer barulho mesmo.
0: Tem que falar bobagem mesmo que ele falou, né?
2: O nome do cara é Azedine Ouani.
0: É esse cidadão aí mesmo.
2: É o próprio.
0: Ele falou que o jogo contra a Escócia será mais difícil para Marrocos do que o jogo contra o Brasil.
8: Pelo menos ele deve entrar com mais disposição do que o time da seleção brasileira. Né?
0: Pois é, ele falou essa arte aí. E aí a galera brasileira, que não deixa passar nada, caíram nas redes sociais dele, chamando ele de tudo e quanto é coisa. Inclusive perguntando onde que ele já jogou, o que ele já ganhou, né? E aí, se você for também pesquisar, né? É difícil de achar, né? Mas só que o pessoal não deixa passar não, viu?
2: Mas a rede social hoje também é uma terra sem lei, né?
0: É verdade.
2: O cara publica o que quer, fala o que quer, né, Ula?
0: É verdade.
2: E tem aquele ditado, né? Quem fala o que quer, às vezes escuta o que não quer.
0: Ah, isso é verdade.
2: Né? Mas o jogo, em termos de marcação, o jogo com a Escócia é muito mais difícil mesmo, não tá errado não.
0: Sim.
2: O time da Escócia marca muito forte. O Brasil deu espaço, né, para Marrocos jogar, acredito que não terá esse espaço contra a Escócia. Agora, tecnicamente, claro que a seleção do Brasil é muito melhor.
0: Olha só, a frase correta que ele falou foi a seguinte: esse jogo contra a Escócia é mais importante e mais difícil do que contra o Brasil. Agora vamos enfrentar um time mais físico que já tem 3 pontos. Vai ser um tipo diferente de futebol comparado ao Brasil. Eles jogam na bola longa, não tem medo de jogar duro. Então ele quis dizer que o Brasil tem medo.
2: Ele não falou nada demais. Falou nada demais. O que ele falou tá 100% correto, não falou nada demais, na minha opinião. O que ele falou aí demais? Que o jogo será mais duro. A marcação da Escócia, é o que eu acabei de falar, a marcação da Escócia é muito mais forte. É um jogo mais físico do que técnico.
0: É verdade. Muito bem, 1h23, depois aqui dessa nossa resenha, já a gente fala mais sobre esses assuntos. É hora da gente trazer os principais destaques do dia. Araguaína Futebol e Regatas recebe o Nacional do Amazonas no próximo domingo pela segunda fase do Brasileirão da Série D. E ainda, vamos falar também dos jogos decisivos do Tocantinense. Tem sub-15, sub-20 e também o feminino. Vamos trazer também os destaques da Copa do Mundo. E o Brasil encara hoje o Haiti pela segunda rodada da Copa 2026. Essas e outras notícias a partir de agora no Esporte Mais, que está começando aqui na Unitins FM.
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0: 1:24 na capital do Tocantins. Tá no ar o Esporte Mais aqui nessa sexta-feira, 19 de junho de 2026. Para você que estava ligado no Hora da Notícia, com a Carla Morena, Maiara Abreu e o Deusimar Bispo. A partir de agora, vamos juntos até as 14h, falando de esportes aqui na sua companhia. 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
0: 1:26 agora e vamos seguindo com o nosso Esporte Mais aqui pela sua rádio Unitis FM, abraçando aí os nossos amigos, dizendo aí para você que tá ligado com a gente, e hoje encerra aí a nossa premiação cultural dessa semana, e segunda-feira sairá, portanto, o ganhador ou a ganhadora. Você que ainda não participou, é a chance de você participar. 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Abraçando o Heraldo Júnior, tá conosco, tá ligado, tá acompanhando aqui a nossa programação. Grande Heraldo, abração pro Heraldo aí que tá sempre acompanhando a nossa programação. Ele tá dizendo que hoje, meus amigos, a partida vai empatar em 1-1, Brasil e Haiti. Rapaz, o Heraldo Júnior não tá nem um pouquinho confiante aí na seleção brasileira. E ele disse ainda: amanhã o Asa vence o Sergipe pelo Brasileiro da Série D por 2-0. E o nosso amigo Heraldo, meus amigos, mandou uma foto bem legal, está acompanhando aí em um telão na sua sala, na sua residência, acompanhando aqui o nosso Esporte Mais diretamente de Arapiraca, lá no estado de Alagoas. Mais uma vez, muito obrigado, Heraldo, pela parceria.
2: Grande abraço pro Heraldo, né? Está nas Alagoas, terra boa demais, viu, Orlando?
0: Bacana, né?
2: Eu particularmente gosto demais de Alagoas e de todo o Nordeste do Brasil, né? Espetacular. E Alagoas tem praias lindas. Maceió, na minha opinião, das 9 capitais do Nordeste, tem a orla mais bonita de todas.
0: Pois é, o nosso amigo Heraldo aí, que é um grande parceiro nosso, justamente pela amizade com o Heraldo, eu estou torcendo pro Asa conseguir esse acesso esse ano. Esse ano vai sair esse tão sonhado acesso.
2: Eu te acompanho, ano passado chegou perto, né?
0: É verdade.
2: Tomara que esse ano o Asa consiga esse acesso pra série C do ano que vem, né?
0: Vai dar certo.
2: Vai subindo, degrauzinho por degrauzinho, né? Quem sabe daqui a pouco tempo o Asa esteja na Série A do Brasileiro, hein? Já pensou que maravilha?
0: Vai ser bom demais. Até porque o Asa é time grande, tem total estrutura para isso.
2: Tem estádio, tem torcida.
0: Exatamente. Tem torcedores apaixonados, a exemplo aí do nosso amigo Heraldo Júnior. Inclusive, ele já mandou para nós aqui que ele está assistindo aí aqui a nossa programação no seu telão lá de 75 polegadas. Tá tranquilo, não tá, Demar?
3: Tá tranquilo, tranquilo. Muito obrigado mais uma vez por tudo, toda a audiência que tem nos dado. Eu só discordo dele o seguinte: eu acho que se o Brasil vence hoje, e de 2-3-0 por aí. Se não vencer também, tem que justificar mesmo, com tantas as confusões e briga fora e dentro de campo, mas eu acredito na seleção brasileira hoje.
0: Maravilha, então nós vamos aqui fazer uma rápida pincelada aqui no nosso palpitômetro de ontem. Ontem nós tivemos alguns jogos aí pela Copa do Mundo e aqui os nossos palpites foram 4 partidas ontem. Ademar Costa, você, o Gilmar e eu acertamos cada um 3 resultados, viu?
3: Beleza,
0: hein? Três apostas aqui nós acertamos, hein?
3: É, tem que recuperar, né?
0: É verdade. O Edmar Rodrigues acertou 2 e o Luiz Carlos Lula 1. Então no placar geral aqui o Gilmar continua na liderança com 46 pontos. O Ademar Costa retomou a vice-liderança, foi pra 39. Eu estou na cola, viu, Ademar? Estou com 39 também, é exemplo do Lula.
3: Tá certo.
0: Mas como você é letra A, o meu nome começa com a letra H e o Luiz Carlos Lula começa com a L, então você, Lula, ficou para trás justamente por isso, viu?
4: Olha a injustiça aí, ó.
0: Aí, foi o alfabeto que foi que tá te prejudicando nessa sequência aí, viu, Lula?
4: Eu aceito,
0: mas você acerta no fim de semana e vai dar tudo certo. Tem todos esses jogos aqui, são 12 jogos, né, Gilmar?
2: Isso.
0: Do fim de semana?
2: Exato. 12 mais o do Araguaína, né?
0: Pois 13. É. Exato, são jogos aí do fim de semana que nós vamos puxar aqui no nosso palpitômetro dessa sexta-feira.
2: É, e eu já estipulei uma meta aqui, Orlando, até acabar a primeira fase da Copa do Mundo, ainda teremos mais 44 jogos, mais 2 do Araguaína garantidos, né, se o Araguaína não passar de fase.
0: Isso.
2: É, um total de 46 jogos, desses 46, a minha meta, 34 acertos para chegar a 80 ao final da primeira fase da Copa do Mundo.
0: Você já quer fechar com 80 na
2: 80 fim? Pontos.
0: Rapaz.
4: Aí... Tá animado, hein?
0: Não, mas o homem tá animado demais, Lula.
4: Tem que ser mesmo, né?
0: Tem que ser animado. É assim que funciona.
4: Eu vou beirar ele, vou dar 83.
0: Ah. Muito bom. Aproveitar e mandar um abraço pro Jonathan, viu, Lula? Manda um abraço pra ele aí.
4: Opa, o Jonathan mandou mensagem, foi cedo, né?
0: É, né?
4: Tá lá em Imperatriz, né, Jonathan? Um abraço pra ele e toda a família dele, o Jonathan que... É, ele é dali da região da Barra da Arueira.
0: Aqui perto, né?
4: Agora tá morando em Imperatriz do Maranhão.
0: Grande Jonathan, muito obrigado pela audiência. É, o nosso amigo Heraldo mandou algumas mensagens aqui falando que o Asa esteve na Série B em 2010, 11, 12 e 13.
2: Isso.
0: E ele ainda fala sobre a seleção brasileira o seguinte, que a seleção tá sem comandante técnico. É, número 9 do Brasil tem que ser melhor que o Ancelotti. Ele falou que Vanderlei Luxemburgo é que seria o treinador aí da seleção. Acho que é isso que ele tá querendo dizer, né?
3: Foi isso que ele falou? Eu concordo com ele que nossa seleção realmente está a pé de comissão técnica, de treinador.
0: Pois é, ele disse que a seleção brasileira é seleção da panelinha do Ancelotti aí, falou nosso amigo Heraldo Júnior. Aproveitar e cumprimentar também a Creuzinha, meus amigos, ela está em Ponte Alto do Tocantins e está acompanhando a gente aí, viu? Ela que é fã de vocês, número 1, ela acompanha aí diariamente e gosta de todos vocês aí.
3: Não, só voltando aqui, que ele falou no Luxemburgo, né?
0: Uhum.
3: Talvez ele não esteja sabendo, Luxemburgo anunciou que abandonou o futebol como treinador, ele quer agora ser político. É candidato ao Senado aqui no estado do Tocantins.
0: Ah, é?
3: É.
0: Muito bem. Então tá aí, Heraldo, o recado do Ademar Costa. 1:32. Nós vamos ao nosso intervalo e já, quando a gente voltar, a gente já puxa aí a nossa sequência de palpites aqui no Esporte Mais dessa sexta-feira, abraçando os nossos amigos, todo mundo que tá com a gente aí participando aqui na nossa programação. 1:33, a gente volta já, abraçando também os nossos amigos que estão participando aqui pelo WhatsApp e participando aqui da premiação cultural, hein? 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
6: A Justiça Federal determinou que a União, o IFAM, o Governo do Pará e a Prefeitura de Aveiro adotem medidas imediatas para recuperar e preservar Fordlândia, distrito histórico criado pelo empresário Henry Ford em 1927, considerado um dos principais marcos da presença industrial na Amazônia. Pela sentença, todos devem atuar em conjunto. Em até 90 dias, deverá ser apresentado um diagnóstico atualizado dos imóveis históricos. Na sequência, os órgãos terão prazo de 180 dias para apresentar um plano de recuperação e conservação com cronograma de obras, divisão de responsabilidades, fontes de financiamento e medidas emergenciais para estruturas em risco. Após a aprovação judicial, os trabalhos deverão começar em até 30 dias. Fundada em 1927 para abastecer a indústria automobilística norte-americana com borracha, Fordlândia foi abandonada após o fracasso do empreendimento em 1945. Apesar do tombamento federal ter sido negado pelo IFAM em maio de 2024, a justiça entendeu que o dever de preservar o patrimônio independe do tombamento, com base no artigo 216 da Constituição, e destacou seu valor cultural, arquitetônico e histórico.
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11: Às 2 da tarde.

0: 1:38 na capital do Tocantins. Já estamos de volta com o Esporte Mais aqui nessa sexta-feira, hoje 19 de junho de 2026. Abraçando aí os nossos amigos, você que tá ligado, acompanhando aqui a nossa programação. Abraço, muito obrigado pela audiência. Para você que está em Palmas e região, acompanhando através da frequência 96.1. Para você que acompanha a gente em outras cidades, em outros estados, até mesmo fora aqui do nosso Brasil, você pode se ligar, você pode acompanhar com a gente através aí do nosso site, no fm.unitins.br. E no YouTube com imagens, acompanhe através do canal Esporte Mais TV. Para você que não é inscrito, você que ainda não se inscreveu, se inscreva agora e ative o sininho para receber as notificações. E se você puder dar aquela força, dar aquela moral pra gente, deixe aí o seu joinha, deixe o seu like, pois é importante pro YouTube entender que você tá gostando aqui do nosso trabalho, né? 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
0: 1:40 e nós vamos seguindo, abraçando aí os nossos amigos, registrando a presença aqui no nosso estúdio. Nosso grande amigo Odair, torcedor do São Paulo Futebol Clube, tá por aqui marcando presença, visitando a gente.
2: Não era do Vasco? Já mudou?
0: Não, o homem é torcedor do São Paulo.
2: Ah, do São Paulo.
0: Ele, sabe o que ele gosta de fazer com o Vasco?
2: Ah.
0: Ele gosta de ficar zoando os vascaínos.
2: Ah, tá.
0: O Diego que o diga, né? Diego aqui, o nosso amigo Diego aqui também da Unitins, sofre na mão do Odair. 1:40, abraçando aí a galera, muita gente participando. Nosso amigo Jean Lucas tá na audiência aqui dizendo que o Brasil vai ganhar o jogo e é de 7-1, viu, amigos? Vocês que não estão confiantes no Brasil, o Jean Lucas lá do Toca Fut, perfil no Instagram, tá dizendo aqui que o Brasil vai vencer e vai vencer bonito 7-1 pra descontar aquela derrota aí que teve na última Copa lá, na última Copa não, na Copa do Brasil contra a seleção da Alemanha.
2: De 2014 no 2014, Mineirão, lá em Belo Horizonte.
0: Na semifinal da Copa do Mundo, lá no Mineirão.
2: Que fase, hein?
3: Só porque a Alemanha tava com a camisa do Flamengo.
0: Foi por isso, né, patrão?
2: E aquela lá jamais será descontada, viu, Orlando? Pode ganhar, hein? De 15 do... É do Haiti, né? É diferente.
0: Abraçar também a Ana Rosa, já está com a gente aqui, tá ligada, acompanhando o nosso Esporte Mais. O Fabinho do Espetinho é todo dia, tá sempre acompanhando a gente. Nosso amigo Joelson Amaris também está aqui na audiência, dizendo que o Brasil ganha o jogo, vai ser 3-0 Brasil hoje. Tá confiante também o Joelson, viu, Lula?
4: Tá certo. Tá mesmo, né?
0: É verdade. Aqui todo mundo brasileiro aí, todo mundo na expectativa. É, e nós vamos seguindo aqui, agora chegou a hora, meus amigos, de ouvir aqui os áudios dos nossos ouvintes. Quem tá com a gente aqui, o nosso amigo Valdemilson, tá mandando áudio aqui pra nós, na nossa audiência, tá ligado, acompanhando o nosso Esporte Mais. Valdemilson falando, fala, Valdemilson.
5: Bom dia, amigos, meus jovens do Esporte Mais aí da Tocantins.
0: Bom dia.
5: Galera.
0: Boa tarde. Gilmar, seja bem-vindo.
5: Eu tô com um amigo meu lá em Uruaçu.
0: Olha aí, Gilmar.
5: O Dunga, meu ex-atleta ali em Porto Nacional. Diz que é muito seu fã seu e do Lula e dos meninos aí.
0: Tá vendo?
5: Ele assiste pelo YouTube, né? O programa de vocês lá em Uruaçu, chama-se o Dunga.
0: Que beleza.
5: Inclusive, ele tem até uma fita cassete. Você lembra da fita cassete? Aquela que enrolava com a caneta? Ele disse que tem um jogo que você narrou lá em Goiás. Aí, acho que era o Norte de Goiás, aqui era o Norte de Goiás, mas lá em Goiás. Acho que foi lá em Goiânia, acho que é Anápolis e uma outra equipe lá, né? Uma decisão em 95, que ele tem essa fita até hoje, fita cassete. Quando encontrar você, vai entregar pra você ver essa fita gravada que ele tem, engarrou você narrando o jogo lá. Um abraço, meu amigo. Estamos por aqui na chácara Praia Bela, assistindo o programa de vocês.
0: Muito bem, então tá aí o nosso amigo Valdemil. Tá vendo aí, Gilmar Santos?
2: É história, né, Orlando?
0: História. História não se compra, tradição se constrói, né?
2: É, grande abraço pro Valdemilson, né? Pra o nosso amigo lá em Uruaçu também, né?
4: O Dunga, tá lá em Uruaçu, né?
2: Isso, grande Dunga.
4: É, um abraço pra ele.
2: Rapaziada acompanhando a gente, Valdemilson que tem história, viu? Já falei isso aqui no programa anterior e repito, né, Orlando? Tem história no futebol de Porto Nacional, principalmente na base, né?
0: É verdade.
2: Um abraço pra ele, obrigado pelo carinho e pela audiência.
0: Quem também tá na audiência aqui acompanhando a nossa programação é o Lenilson, o chofé da estrada, dizendo aqui, boa tarde, galera do Esporte Mais, Lenilson, Capistano Salles, acompanhando a gente, dizendo, ó, o Brasil hoje ganha 2-0. Eu ouvi alguém aqui da nossa equipe falando hoje 2-0, foi você, Lula?
4: Não.
0: Não foi você, não, né?
4: Foi não.
0: Foi você, Ademar? Eu não lembro se foi o Ademar que falou que ia
6: ser. Eu falei de 2 a 3.
0: De 2 a 3?
6: Abertura aqui do programa.
0: Ah, tá. Pois é, o nosso amigo Lenilson aí tá cravando 2 a 0 Brasil hoje.
2: Lembrando que hoje no jogo do Brasil, Orlando, além de a gente dar o palpite, quem vai vencer o jogo, nós vamos dar o palpite do placar.
0: Vamos começar esse negócio aí logo?
2: Vamos
0: sem enrolação. Odaí, quanto que o Brasil ganha o jogo hoje? 4 a 0? Ah, tá pertinho do meu palpite. É, meu palpite tá bem próximo desse aí. Meu palpite hoje é 4-1 Brasil, viu? Já desde cedo que eu falei esse negócio, já dei até algumas opiniões aí pra quem vai apostar no bolão aí, valendo grana. Vamos lá, vamos começar com o jogo dos Estados Unidos. Os donos da casa vão jogar contra a equipe da Austrália. Começando por você, Ademar Costa, quem ganha o jogo? Estados Unidos ou Austrália?
6: Eu vou ficar com os Estados Unidos.
0: Você vai de Estados Unidos da América. Luiz Carlos Lula.
4: Eu fico também com os Estados Unidos.
0: Lula vai de Estados Unidos. Gilmar Santos.
2: Eu também.
0: Você também? E você, Edmar Rodrigues?
3: Sigo o relator.
0: Muito bem, Edmar Rodrigues também vai de Estados Unidos. Vamos pra Escócia e Marrocos.
2: E o seu?
0: Não, eu também vou de Estados Unidos.
2: Ah, tá.
0: Ah, tá, é porque eu tinha falado aqui que eu já tinha anotado o meu em off aqui.
2: Você anotou,
0: antes,
2: mas não
0: falei. Mas aí não falei
2: ouvinte.
0: Aqui. No... Eu vou de Estados Unidos também. É... Ademar, quem ganha, Escócia ou Marrocos?
6: Rapaz, eu vou ficar em cima do muro, vou de empate.
0: Vai de empate, né? Muito bem, nessa brincadeira aí, Ademar já acertou vários, viu, Lula? Uhum, esse negócio exatamente. De vou ficar no em cima do muro. Quem ganha, Lula?
4: Marrocos.
0: Marrocos ganha isso. O jogo, Luiz Carlos Lula. Gilmar Santos.
2: Eu vou de Marrocos também.
0: Gilmar vai de Marrocos, eu também vou de Marrocos e você, Edmar?
3: Marrocos.
0: Marrocos também, Edmar Rodrigues. Vamos então agora...

0: Brasil. Palpite do Edmar Rodrigues.
1: Edmar tá mais.
0: Mais cauteloso.
1: É, mais cauteloso. Esse é o termo. Obrigado,
0: vamos usar isso aí pra não dizer que o Edmar Rodrigues não está confiante. Turquia e Paraguai, Ademar Costa. Esse jogo vai começar meia-noite.
1: Esse jogo é amanhã.
0: Esse jogo que começa amanhã, a partir da 0 hora do sábado. Quem ganha o jogo, Ademar? Turquia ou Paraguai?
2: Eu vou jogar de empate, sim.
0: Vai de empate, né?
2: É.
0: Lembrando que esse time lá do Paraguai tem vários jogadores lá do time que você torce, hein? Da Sociedade Esportiva Palmeiras. Lula, quem ganha o jogo?
3: Olha, eu acho que o Paraguai hoje vai dar a volta por cima, acho que ganha o jogo.
0: Gilmar Santos.
1: Vou de Paraguai também.
0: Gilmar vai de Paraguai, eu também já vou de Paraguai, e você, Gilmar?
4: A Turquia me decepcionou na primeira rodada, então eu vou contra ela, eu vou de Paraguai.
0: Então pronto. Vai de Paraguai. Vamos lá então para Holanda e Suécia, um duelo europeu. Ademar Costa, quem ganha o jogo?
2: Eu vou com a Holanda.
0: Você vai de Holanda. Você vai do time do Memphis Depay e Companhia Limitada.
2: Isso.
0: Luiz Carlos Lula.
3: Eu vou de empate.
0: Lula vai de empate. É um jogo bem equilibrado. Então é um palpite bom, viu? Gilmar Santos.
1: Cara, será um jogo bem disputado. Duas seleções europeias, duas escolas parecidas.
0: Parecidas, é verdade.
1: Mas eu penso que a Holanda vai se recuperar.
0: Você vai de Holanda, então.
1: Vou de Holanda.
0: Eu também vou de Holanda. E o Edmar Rodrigues.
4: Eu vou de Suécia.
0: Edmar Rodrigues vai de Suécia, se acertar, vai acertar sozinho. Suécia fez um grande jogo na primeira rodada.
1: Fez um bom jogo.
0: É verdade, tem bons jogadores.
1: É, mas pra mim a Holanda vai ganhar o jogo. E você só podia ir de Holanda, né, também.
0: É, eu sou torcedor do time do Memphis Depay.
1: É, né? As duas primeiras letras são iguais também, né, Orlan e Holanda.
0: Holanda, é verdade. Alemanha e Costa do Marfim, esse jogo aqui é jogo difícil, porque a Costa do Marfim é um time duro pra ser batido. Do outro lado vem a poderosa Alemanha. Quem ganha o jogo, Ademar?
2: Eu vou de Alemanha.
0: Ademar vai de Alemanha. Luiz Carlos Zula.
3: Eu também.
0: Você seguiu a Alemanha.
3: Alemanha.
0: Gilmar Santos.
1: Eu vou atrás dos dois.
0: Ô, rapaz, você tá no caminho certo, porque aí, esses dois aí são lendas. Sabe como puxar um caminho aí. Eu também vou de Alemanha. E você, Gilmar?
3: Alemanha.
0: Segue também. Então, nós... O único palpite até agora é que todos nós fomos o mesmo. Ah, não, além do Brasil, né? Mas se bem que na hora de chutar o palpite, cada um foi para um lado. Vamos então para Equador e Curaçao, Ademar Costa. Lembrando que o Curaçao foi atropelado pela Alemanha, 7-1 na primeira rodada. Hoje o Curaçao vai querer dar o troco, hein?
1: Amanhã, né?
0: Ah, é amanhã.
2: Isso. É, mas mesmo assim eu vou de Equador.
0: Você vai de Equador, né? Equador tem um bom time. Luiz Carlos Lula.
3: Eu também vou de Equador.
0: Equador. Eu acho que nesse aqui todo mundo vai igual. Gilmar Santos.
1: Equador é muito favorito, né? Também vou com a seleção sul-americana.
0: E eu acho que eu também vou de Equador. Acho que o Equador faz no mínimo uns 6 ou 7. Edmar Rodrigues.
4: Eu vou de Gonçalo Plata.
0: Gonçalo Plata joga no Flamengo e joga na seleção do Equador. Nós vamos para os jogos do domingo agora, começando com Tunísia e Japão, Ademar Costa. No primeiro jogo eu fiquei com raiva dessa Tunísia.
2: Aí é briga feia, viu?
0: É.
2: Tunísia e Japão?
0: É.
2: Rapaz. Aí eu vou de Japão.
0: Você vai de Japão, né? Ademar vai de Japão. Japão que fez um grande primeiro jogo aí.
1: Empatou com a Holanda.
0: Primeira rodada, empatou com a Holanda no finalzinho lá, mas fez um jogo muito bonito.
4: 2-2.
0: Time bem técnico, né? É verdade, padrão. Luiz Carlos Lula, quem ganha?
3: Japão.
0: Japão.
3: Isso.
0: Você, Gilmar?
1: Eu vou de Jota também.
0: Jota de Japão. Eu também vou de Jota de Adiorlan. pra quem não sabe, o Adiorlan é conhecido como Jota Júnior. Edmar Rodrigues.
4: Eu vou de Japão.
0: Japão também. Então nessa aqui mais um, e acho que já é o terceiro que a gente vai todos no mesmo time. O
1: terceiro é famoso.
0: Espanha e Arábia Saudita. Ademar Costa.
2: Vou de Espanha.
0: Você vai do time de Lamine Yamal, né? Lamine Yamal que no primeiro jogo... Foi um pouco abaixo, a Espanha não conseguiu vencer.
1: Jogou 20 minutos apenas também.
0: 0-0 com Cabo Verde. Começou do banco, né? O Lamine Yamal.
1: Isso.
0: E agora é a chance dele. Vamos lá, Lula. Quem ganha o jogo? Espanha ou Arábia Saudita?
3: Acho que a Espanha recupera. Vou de Espanha também.
0: Espanha. Gilmar Santos.
1: Também.
0: Espanha. Eu acho que esse aqui todos vão de Espanha. Eu também vou de Espanha e você, Edmar Rodrigues.
3: Espanha.
0: Também. Mais um de Espanha. Então já a quarta aqui. Sequência que todos iguais. Bélgica e Irã. Quem ganha o jogo, Ademar? Esses jogos aqui, lembrando que são jogos do domingo.
2: Bélgica.
0: Irã.
2: Eu vou de Bélgica.
0: Bélgica, então. Luiz Carlos Lula.
3: Também.
0: Luiz Carlos Lula vai de Bélgica e você, João?
1: Vou junto.
0: Bélgica, eu achei esse time do Irã muito fraco. Eu também vou de Bélgica e o Edmar Rodrigues também.
4: De Bélgica, né?
0: Então nessa aqui já...
3: Todo mundo
0: mais um aqui que todos nós vamos iguais, então já é a quinta opinião de todos iguais, né, Lula? Vamos então para Uruguai e Cabo Verde. Lembrando que Cabo Verde, Ademar Costa, é o time que tem o goleiro Vozinha.

0: É o time do goleiro Vozinha, é verdade. Quem ganha o jogo?
1: Rapaz, eu vou jogar empate nesse jogo.
0: Você acha que o Vozinha, mais uma vez, vai segurar o time adversário?
2: Vai, vai.
0: Muito bem. Luiz Carlos Lula.
3: Uruguai.
0: Lula vai de Uruguai, o time do De Arrascaeta. Gilmar Santos.
4: É mesmo, não contando com a Arrascaeta ainda, né?
0: É.
4: Mas eu vou de Uruguai também.
0: Eu também vou de Uruguai, até porque o Uruguai tem um baita de um time. É o time do goleiro Muslera, né?
4: Isso.
0: Uruguai. Edmar Rodrigues, quem ganha o jogo?
5: Eu vou de Valverde.
0: Vai do time de Valverde, que é o Uruguai. Então tá bom. Só o Ademar que foi de empate. Resta aqui todo mundo.
5: Ganha sozinho.
0: Ganha sozinho, é verdade.
4: Lembrando que o Edmar vai de Valverde, não Valverde. De Cabo Verde.
0: Ah, é Valverde. Valverde que joga no Real Madrid e joga também na seleção uruguaia. Grande jogador, Valverde. Nova Zelândia e Egito.
4: Oh, clássico.
0: Jogão, hein?
2: Maria. Rapaz.
0: Agora ficou na dúvida, Ademar?
2: Fiquei. Por isso eu vou. É, quem ganhou o primeiro jogo?
0: No primeiro jogo, quem foi que ganhou mesmo, Gilmar Santos? Lembra aí?
4: A Nova Zelândia.
0: Peraí, deixa eu buscar aqui rapidão. É. No último grupo aqui.
4: Foi na primeira rodada ainda, né, Orlan?
0: Foi. Cadê?
4: Vamos lá, buscando, atenção.
3: Atenção, buscando.
0: Cadê o grupo do Egito aqui, rapaz?
3: Enquanto isso, eu vou reforçar o abraço aqui do nosso amigo.
2: De qualquer maneira, eu vou de empate nesse jogo aí.
3: Nosso amigo Jonathan, que tá ouvindo, e também o Newton, lá na Barra da Arueira.
4: Nova Zelândia empatou 2-2 com o Irã.
0: Isso. Ah, é verdade.
4: É.
0: E a
4: seleção do Egito
0: empatou com a Bélgica, 1-1 também.
4: Também empatou, né?
0: Então foram dois empates.
2: Eu vou de empate.
0: Você vai de novo empate? Nova Zelândia e Egito, vamos lá então. Nova Zelândia que tem algumas paisagens bonitas aí, a gente tá vendo agora,
4: sim,
0: né, Gilmar?
4: Muito bonito, paisagens bem bonitas. País da Oceania, né?
0: É verdade. Luiz Carlos Lula, quem ganha?
3: Vou de Egito.
0: Egito. Ah, o Ademar aqui, deixa eu colocar empate aqui, porque isso. Senão vai confundir com E.
4: É
0: de Egito. É. Gilmar Santos.
4: Egito.
0: O time do Egito tem bons jogadores.
4: Tem.
0: É, eu acho que o Egito ganha esse jogo. O Egito vai ganhar o jogo. E o Edmar Rodrigues vai de quem?
5: É o Egito que tem o Salá?
0: Isso.
5: Então eu vou de Salá.
0: Salá é craque. Muito
4: vai
0: bom
4: salada.
0: Jogador. Jogando muita bola ainda. Então vai de Egito também. Só o Ademar que... Eu acho que esses aqui, se o Ademar acertar, esses jogos que a gente tá jogando diferente, se o Ademar acertar, ele vai disparar.
2: Eu tô achando que nessa rodada, ou eu vou ficar na lanterna,
0: ou vai disparar.
2: Ou vou disparar.
0: Muito bem,
4: então, dois resultados?
0: Esses foram os nossos palpites, vamos aos resultados. Senhor.
4: Vamos, ontem, abrindo a segunda rodada, República Tcheca 1, África do Sul também 1, Suíça 4, Bósnia e Herzegovina 1. Tivemos Canadá 6, Catar 0, México 1, Coreia do Sul 0. Hoje, Estados Unidos e Austrália jogam daqui a pouquinho, 16h. Teremos também 19h, Escócia e Marrocos, Brasil e Haiti, 21h30 e 00h, né? Começa o jogo da Turquia com o Paraguai, são as partidas da Copa do Mundo, essa, portanto, a agenda, né? Da Copa do Mundo desta sexta e comecinho de sábado. A gente fala agora, Lula, de um outro assunto.
3: Isso.
4: Vamos lá para o judô, viu, Lula? Os judocas que se preparam aí para o segundo torneio, né, da amizade judô Nipo em Palmas, Lula.
3: Exatamente. Inclusive, o Instituto REP, né, tá se preparando para participar da graduação do Jiu-Jitsu do Instituto Nação REP. Mais de 80 crianças, né? O Instituto Nação REP realiza... Primeiro, Gilmar, vou falar aqui, tá, do Instituto? Depois nós vamos pro judô que se prepara, né? O Instituto Rep Nação Rep se realiza no próximo dia 22 de junho, às 19h, uma grande cerimônia de graduação de faixa e grau de jiu-jitsu, reunindo alunos, familiares e apoiadores na Escola de Tempo Integral Cora Coralina, em Palmas. E na capital tocantinense, será o centro das atenções do judô regional deste fim de semana, com a realização do segundo torneio da amizade Judô Nipo, marcado para os dias 19 e 20. E o evento vai reunir atletas de diferentes faixas etárias e categorias, consolidando-se como uma das principais competições do calendário esportivo local. Nesta sexta-feira, acontece a pesagem oficial entre as 18h e 19h e a etapa fundamental para garantir a regularidade dos combates.
4: Vamos de futebol então, campeonato feminino, final, jogo de ida. Amanhã, Tocantinópolis e Araguaína, 16h no estádio Ribeirão. Vai apitar Johnny Fogaça, Gustavo Ferreira e Marcos Nascimento serão os assistentes. E o Wilson Costa, família Costa presente, será o representante.
3: Campeonato Tocantinense Sub-15, jogo de volta. Lembrando que no primeiro jogo o placar foi 2-2, né? Para esse jogo, que acontece às 16h, apita Rafael Fernandes, assistentes Pedro Lopes Ferreira, que não é o nosso PP, assistente Vanderlei Júnior, representante Gasparino Bezerra.
4: No sub-20, semifinal, jogos de ida amanhã, 15h30, Batalhão e Araguacema, no estádio Domingos Santos, aqui na capital. Marcelo Lopes, Fernando Gomes, Washington Monteiro e Mário Marques, o time de arbitragem.
3: Para União e Araguaia, estádio Edmar Ferreira, em Carmolândia. Joatan Gomes, José Valci, Elvis Presley e Cleiton Carlos.
4: E pela Série D do Campeonato Brasileiro, segunda fase, o Araguaína recebe o Nacional do Amazonas no próximo domingo. O jogo é 18h no estádio Mirandão. O jogo é válido, né, pela rodada de ida da segunda fase. A diretoria do Tourão iniciou a venda de ingressos de forma antecipada e por um preço promocional de R$20. As vendas estão disponíveis online, né, no site soingresso.com.br e nos seguintes pontos de venda em Araguaína: Padaria Livramento, Noroeste, Globo Esporte e Letícia Calçados. Crianças de até 11 anos acompanhadas dos pais tem entrada gratuita. Será o primeiro confronto entre as equipes, que voltam a se enfrentar no domingo da semana que vem em Manaus. Quem se classificar garante vaga na Série D do ano que vem, estará entre os 32, né? Caso não consiga o acesso para a Série C da temporada 27.
3: Olha, Gilmar, só lembrando que essa não é a primeira vez que o Nacional de Amazonas joga no Tocantins, né? Em 2004, pela Copa do Brasil, você se lembra muito bem, todos nós lembramos aqui, né? Dois jogos na terceira fase, aliás, deixa eu ver aqui direitinho, na segunda fase, em casa, o Palmas venceu por 5-0 e no jogo de volta perdeu por 3-0, e com os resultados aí na soma, o Palmas acabou passando para a terceira fase.
4: Lembrando que este jogo de domingo terá Paulo Belense Alves dos Prazeres Filho, de Pernambuco, como árbitro. Os dois assistentes, também pernambucanos, Ricardo Jorge Nunes dos Santos Júnior e Túlio de Farias Ribeiro Caldas. O quarto árbitro será o tocantinense Marcos Mateus de Souza. Vamos de palpite?
0: Vamos.
4: Para esse jogo. Vamos lá então.
0: Vamos lá, começa com o Ademar. Vamos puxar com o Ademar. Ademar Costa, quem ganha o jogo? Araguaína ou Nacional do Amazonas?
1: Rapaz.
4: Desce do muro, Ademar.
1: Eu vou jogar no Nacional.
0: Vai jogar no Nacional, né, Ademar?
1: Vou jogar no Nacional.
0: Muito bem, Ademar vai de Nacional. E você, Lula?
3: Nossa, eu vou jogar no Araguaína.
0: Araguaína.
3: Bairrista, viu?
0: Pronto.
3: Como sempre.
0: E você, Gilmar Santos?
4: Nacional.
0: Nacional, Gilmar Santos. Eu vou de Araguaína. E você, Edmar Rodrigues?
5: Nacional.
0: Edmar vai de Nacional, então só nós dois, viu, Lula? Vamos acertar sozinho, só nós dois aí, portanto. Então, Araguaína e Nacional, o jogo é domingo, como já foi destacado por nossa equipe. Antes o jogo estava marcado para 16 horas, a mudança ocorreu e o jogo vai acontecer às 18 horas pelo horário de Brasília. Muito bem, para fechar, ontem teve bola rolando, Lula, teve Brasileirão da Série B, né?
3: Abrindo a 14ª rodada do Brasileirão da Série B, ontem Sport Recife 1, Atlético Goianiense também 1.
0: Muito bem, e o Brasil hoje, o Mar Santos encara o Haiti pela Copa do Mundo.
4: O jogo é 21h30 pelo horário de Brasília, no Lincoln Financial Field, na Filadélfia, né, lá nos Estados Unidos. Após um empate por 1-1 com Marrocos, a equipe comandada pelo treinador italiano Carlo Ancelotti almeja a primeira vitória no Mundial. Dos 26 convocados, apenas Neymar não seguiu com a delegação para a Filadélfia. Ele permaneceu em Nova Jersey para continuar o tratamento, né, Orlan? Para poder voltar a treinar com bola.
0: É verdade.
4: E quem sabe jogar a última partida da primeira fase contra a Escócia na quarta-feira da semana que vem, às 19h.
0: Muito bem, vai voltar na hora certa, na hora que está precisando dele. Ou melhor, o reloginho aqui já virou, viu, amigo? Já 14h na capital do Tocantins, o tempo passou rápido. Vamos embora, Ademar Costa.
1: Vamos sim, um abraço a todos, muito obrigado pela audiência, até
0: segunda-feira,
1: amanhã é sábado.
0: Amanhã é sábado, Ademar. Ou você vai querer vir trabalhar amanhã? Eu sei que você é um cidadão trabalhador.
1: Feliz final de semana a todos, segunda-feira estaremos de volta.
0: Vamos nessa, Ademar Rodrigues.
5: Um abraço e até a próxima.
0: Vamos nessa, né, Lula? Bom, ou você quer vir amanhã igual
3: não,
0: o Ademar?
3: Não, deixa só pro Ademar amanhã, viu? Bom fim de semana pra todos e até segunda-feira.
0: Bom, vamos nessa então, né, Gilmar?
4: O Ademar vem amanhã e faz solo aqui,
0: pronto,
4: né?
0: Pronto, fechou.
4: Um abraço, bom fim de semana.
0: Segunda-feira estaremos de volta aqui na Unitins FM, logo após o Hora da Notícia, a partir de 13h. E na sequência vem ela aí, Sheila Cavalcante e o Trânsito Livre. Nós voltamos segunda-feira. Um abraço e até lá.
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1: Olá, ótima tarde, agora 2h05 aqui na Unitins FM, Trânsito Livre chegando. E eu, Shirley Cavalcante, com você até as 4. Sextou, é só alegria por aqui. Vamos que vamos. Ó, sua participação é sempre bem-vinda. 639-9915-6234. E a gente começa bem, Capital Inicial.

Olha aí, a gente começou o Trânsito Livre com Matheus Cauã e Ana Castela, ilusão de ótica. Júlia B. Perfeita. E assim começou o Trânsito Livre dessa tarde de sexta-feira. Gente, hoje tem Brasil e Haiti, logo mais, né? E olha, chá revelação pro The New York Times, o jornal mais importante lá dos Estados Unidos. Por quê? Porque que o nosso hino nacional é o mais bonito do mundo, a gente sabe disso, sempre soube, né? Pois é, mas hoje foi o chá revelação, porque o New York Times, na sua publicação de hoje, né, classificou como o hino mais bonito do mundial. O jornal analisou os hinos dos 48 países que participam da Copa do Mundo. E o brasileiro levou o título de mais bonito com nota 9 de 10, quase gabaritando, ó. Que coisa, né? E ele disse o seguinte, olha que texto interessante, abre aspas. Dura pouco mais de 2 minutos e ainda assim parece não ser suficiente. Há muitas palavras cantadas, muito rapidamente na maior parte do tempo, falando sobre não temer a batalha, sobre um colosso destemido e uma pátria amada. Mas o destaque é, sem dúvida, uma gloriosa introdução orquestral de 28 segundos. Arrepiei, gente, olha que lindeza. Isso quem disse foi o jornal The New York Times, que elegeu aí o hino nacional brasileiro como o mais bonito do mundial. A gente sabe que é do mundo todo, né? E o ranking, vou colocar aqui os três primeiros, Brasil em primeiro, a França, claro, a Marselhesa também, que é um hino belíssimo, né? Marselhesa, que é o hino da França, ficou em segundo, e terceiro, Portugal. Então, pois é, que bom que descobriram que o nosso hino é o mais bonito de todos, né? Porque a gente sempre soube, né? E se emociona aí, brasileiro cantando o hino lá na hora da Copa. Não tem igual, né? Tem não. Agora, 2h17, ótima tarde. Vem participar comigo aqui na Unitins FM, Trânsito Livre. E hoje é sextou, né? Só alegria. Bora de Grupo Menos é Mais.

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Olá, ótima tarde aqui na Unitins FM. Tá no clima? Pois é, Panda, Ícaro e Gilmar, Humberto e Ronaldo. Clima total, né? Vai Brasil, tem que incentivar, né, o nosso país, nossa seleção. Agora, 2h25, ótima tarde, a gente continua por aqui até as 4 da tarde com muita música. Sua participação é sempre bem-vinda por aqui no 639-9915-6234, tá? Então, sejam muito bem-vindos. E vamos que vamos, sempre com alegria que essa tarde, além de sextou, é aquela coisa, né? Todo mundo aí já na expectativa. Olha aí, Grupo Revelação, Coração Radiante.

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Olá, ótima tarde, gente. Olha, agora 2h34 por aqui. Olha, um dos personagens mais carismáticos da Copa do Mundo, o goleiro Vozinha. Ele viverá um momento especial aí nos próximos dias. Isso depois de ter revelado que sua mãe não conseguiu viajar para os Estados Unidos para acompanhar sua participação no torneio. Ela, que se chama Ana Cândida Évora, finalmente obteve o visto e embarcou rumo ao país sede, né, para assistir de perto aos Jogos de Cabo Verde. E essa história, ela ganhou repercussão mundial após o empate sem gols entre Cabo Verde e Espanha. Eleito o melhor jogador da partida, né, e o Vozinha se tornou um herói, na verdade, né, para as pessoas. E ele se emocionou ao falar sobre a ausência da mãe nas arquibancadas. E esse relato dele sensibilizou torcedores e autoridades que passaram a auxiliar a família na regularização da documentação necessária para a viagem. E olha aí, que bacana. E aí conseguiu, regularizou. Ela já está voando para os Estados Unidos, tá? E é isso. O Vozinha, gente, que ganhou milhões de seguidores em poucos dias nas suas redes sociais, né? Lá no Instagram. Bacana. Agora, 2h35, hoje é clima total de Brasil. Olha o Skank, é uma partida de futebol.

0: Brasil!
1: Olá, ótima tarde. Aqui só alegria, né? Olha aí, da turma do pagode com o Zeca Pagodinho, maravilhoso, pedindo a conta. Agora 15 para as 3 por aqui, trânsito livre. E, gente, olha, a pausa para hidratação nos jogos da Copa gera primeiros sinais de insatisfação, viu? O que você acha? Gosta? Aprova? Não aprova? Olha, na partida entre França e Senegal, o público presente em Nova Jersey começou a vaiar no anúncio da pausa para hidratação. Foi a primeira vez que as arquibancadas sinalizaram, né, insatisfação.

dos atletas diante das altas temperaturas previstas nos países sede. Alguns treinadores também gostam da novidade porque conseguem orientar suas equipes durante a partida. Agora, quem é contra? Muitos jogadores reclamam que as pausas quebram o ritmo do jogo. Isso é que tá dando aí esse problema, que as pessoas não estão gostando, né? E alguns defendem que elas só deveriam existir em condições de calor extremo. Pois é. Agora, 2h47, vamos lembrar o hino da Copa de... A passada, foi? Com a Shakira? Foi.

0: Olá, ótima tarde, tá aí o desejo de menina moldura aqui na Unitinha FM. Gente, olha, falar aqui do Bad Bunny, cantor maravilhoso, né? Olha, o Bad Bunny, ele não é apenas só um fenômeno cultural, não, viu? É uma força que, olha, tá mudando aí as fronteiras e mudando tudo, redefinindo, né, as fronteiras da indústria musical. E agora, recentemente, superastro porto-riquenho não só quebrou recordes, como pulverizou, tornando-se o primeiro artista latino na história a ultrapassar a marca estratosférica de $1 bilhão em arrecadação de turnês. Pois é, mas o feito é ainda mais notável, porque ele alcançou essa façanha monumental cantando exclusivamente em espanhol. Deu uma bexiga geral aí, porque, gente, notícia confirmada pelos dados da Billboard, divulgados ontem, ressalta aí essa mudança no cenário global do entretenimento. Porque, por décadas, o inglês foi considerado o passaporte obrigatório para o sucesso internacional massivo de um artista. E o Bad Bunny, com sua mistura inconfundível de trap, reggaeton e ritmos caribenhos, provou que essa premissa já era, já foi. E a trajetória aí do Bad Bunny é esse testemunho, né, de poder, de, da autenticidade, da conexão cultural, sem essas concessões linguísticas, né? Então, ele tá mudando aí essa forma, né, global de que... E que bacana, né? Um país latino-americano, um artista latino-americano quebrando essas barreiras, né? Isso muda aí os rumos da música, né? Que bom, que bacana. Agora, faltando 3 minutinhos para as 3 da tarde, quero mandar boa tarde para o Manuel. Tá no aterro sanitário. Aquele abraço para você, Manuel. Tudo de bom? Quem mais aqui? O Wagner, lá do Aurenium, também participando. Zé Caipira, tá por aqui. Boa tarde.
1: Eita, pessoal do trânsito, que é nós mesmo, feio, a Zé Lorota, que tá na moda. Meu bração rochado, peito pessoal todo aí afora. Pessoal aí, Taquarussu, grande ali na cidade de Taquarussu, meu amigo Rubens. É, o Rubens Moraes. O Dione, o presidente, o mentiroso, meu bração rochado pra ele também. Zé Noado lá, o Zé da Dedé lá na Lagoa de Tocantins, o pessoal Aélio Rodrigo lá de Ponte Alta de Tocantins. É, e falar pra esse povo que nós vai de gaiato no navio aí, é nós mesmo. Sapeca pra nós, minha amiga.
0: Zé Caipira, aquele abraço pra você, ótima tarde. Enquanto por aqui tem Gustavo Mioto.

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1: E olha, chegando então nosso Momento Informação, e é com ele, Antônio Neves, está por aqui para atualizar a gente nessa tarde, né, Antônio?
2: Exatamente, Chile, vamos de informações. O Centro Universitário Católico do Tocantins, a Unicatólica, realiza hoje e amanhã, 19 e 20 de junho, em Palmas, o primeiro congresso de terapia ocupacional, primeiro evento da área promovido pela instituição e pelo estado, com o tema da formação à prática, construindo o futuro da terapia ocupacional. O congresso reunirá profissionais, estudantes, docentes e pesquisadores para discutir os desafios e avanços da profissão. A programação contará com palestras, mesas redondas, apresentação de trabalhos científicos e debates sobre temas como inteligência artificial, tecnologia assistiva, saúde mental, autismo e empreendedorismo. O evento será realizado no auditório do Campus 1 da Unicatólica e busca fortalecer a formação, a pesquisa e a atuação da terapia ocupacional no Tocantins. E mudando de assunto, Shirley, mais de 15 mil estudantes concluintes da rede estadual do Tocantins estão inscritos no Enem 2026. Quem chega agora com a informação é Mara Santos.
3: A rede estadual de ensino do Tocantins registrou alto índice de participação no Exame Nacional do Ensino Médio 2026 dos estudantes concluintes do ensino médio. A maioria confirmou inscrição no exame, alcançando uma taxa de 83%, o que representa crescimento em relação ao ano anterior. O estado também se destacou entre os melhores desempenhos do país e liderou o ranking da região norte em percentual de inscritos. Segundo a Secretaria de Educação, o resultado reflete ações de mobilização e preparação realizadas ao longo do ano letivo, com programas de apoio pedagógico e atividades de revisão. As provas do Enem 2026 estão previstas para os dias 8 e 15 de novembro e seguem como principal porta de entrada para o ensino superior do Brasil. Mara Santos para a Unitins FM.
2: Olha, Shirley, a gente continua com a Mara, que ela vai falar agora sobre o mestrado gratuito em ensino de ciência e matemática, que abre vagas em Araguaína para 2027. Mara.
3: A Universidade Federal do Norte do Tocantins está com inscrições abertas para o processo seletivo do mestrado acadêmico em ensino de ciências e matemática. Ao todo, são ofertadas 18 vagas para ingresso no primeiro semestre de 2027. As inscrições seguem até o dia 10 de agosto e devem ser realizadas exclusivamente pelo e-mail ppge@ufnt.edu.br. O curso é voltado a profissionais graduados nas áreas de ciências, matemática, pedagogia e áreas afins, com atividades desenvolvidas no campus de Araguaína. Mara Santos para a Unitins FM.
2: Ok, Mara, muito obrigado. Shirley, daqui a pouco a gente volta às 15h30 com outras informações.
1: Olá, ótima tarde, agora 3h09, por aqui na Unitins FM, no Trânsito Livre. Eu, Shirley Cavalcante, tô na sua companhia com muito prazer, muita alegria, alegria total, porque hoje é sexta-feira, hoje tem Brasil na Copa, todo mundo tá muito confiante nesse jogo de hoje, né, com certeza. E o pessoal que quiser mandar seu placar aí, ó, fica à vontade, manda sim. Vamos ver o tamanho da confiança, né, dos nossos ouvintes. Pois é, é isso aí. Olha, quem tá por aqui participando comigo é Eliete Antonina. Eliete, aquele abraço pra você, minha querida. Tudo de bom? E ela tá falando aqui, ó, passando pra te desejar um final de semana abençoado. Ela diz, ó, estou animada pro jogo de hoje, acho que vai dar bom. É, olha só, ela diz, tá acreditando que vai ser 3-2 pro Brasil. Olha, vai de 3, né? 3-2, tá aí. Vamos começar a torcida com a música Festa com a Ivete Sangalo? Tá certo, ela diz, amo te ouvir, ele me chama a Eliete Antonina. Tá certo, eu tô dando uma procurada aqui na música, tá? Pra gente tocar, essa é maravilhosa, né? tudo a ver com a Copa. Da Ivete, né? Só alegria e também com a nossa sexta-feira, né? Olha, eu vou dar uma procurada aqui e já já então a gente toca Ivete Sangalo. Antes vou tocar Jorge Vicente.

0: ótima tarde, Thaí Lagum, eu te amo. Também de Cine Marília Mendonça, 12 horas. E a gente continua com os melhores ouvintes. A sua. É, você vai opinar aí qual o seu resultado para nossa. É, para o jogo de hoje, né? Brasil e Haiti, gente. A Eliette Antonina, né? Colocou 3-2 pro Brasil. E vamos aqui com a participação. Boa tarde, boa tarde.
1: Boa tarde, Shirley.
0: Boa tarde.
1: Que é o Elias Baiano.
0: Oi, Baiano.
1: Passando aí pra falar o resultado do placar aí.
0: Diga.
1: 3-1 pro Brasil. 3-1.
0: Confiante, bacana. Bacana, vamos lá, vamos ver quem. Salvadora, boa tarde.
2: Boa tarde, Tina.
0: Não, é a Salvadora.
2: É, aqui é o Celcimar, aqui
0: é o Celcimar.
2: Sobre o jogo do Brasil, eu jogo 2-1. É, vamos ver o que dá, né? Eu tô jogando 2-1.
0: 2-1, né?
2: Obrigado.
0: Tá certo. Tivemos 2-1, tivemos o 3-1, 3-2. E você, qual que é o seu palpite aí pro jogo de hoje? A gente vai só de alegria, né? Sextou,

a gente teve Chris Brown aqui na nossa programação dessa tarde de sextou. Gente, olha, é uma equipe inteira responsável pelo programa de televisão argentino, por um programa, o programa chama El Show del Verano, é da Luzu TV. Então, essa equipe inteira foi demitida após divulgar ao vivo a falsa informação sobre a morte de Jorge Messi, que é o pai do jogador Lionel Messi. A apresentadora Florência Penha, envolvida no episódio, também decidiu deixar o canal após a repercussão do caso. Durante a transmissão, a repórter informou, abre aspas, "não quero dar uma notícia ruim, mas o pai de Messi acabou de morrer", fecha aspas. Ela também chegou a sugerir que o jogador poderia deixar a Copa em razão da suposta perda. A declaração, obviamente, que repercutiu rapidamente em tempos de internet, né? E se espalhou em poucos minutos, levando a família Messi a divulgar um comunicado oficial desmentindo a informação. No texto, foi esclarecido que Jorge Messi enfrenta problemas de saúde, mas está em recuperação no hospital. Coisa, né? Tem que ter muita, muita responsabilidade, né? Tem que checar bastante, né? Antes de levar adiante uma notícia, principalmente como essa, né? Agora, 3h29, ótima tarde aqui na Unitins FM, tem limão com mel. É Junina também, né? O Homem da Lua.

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1: A decisão sobre Fordlândia também determina que a Superintendência do Patrimônio da União, no Pará, conclua em até 120 dias a regularização fundiária dos imóveis remanescentes. Moradores e a Defensoria Pública da União participarão das discussões sobre preservação e ocupação do distrito. Em caso de descumprimento dos prazos, foram fixadas multas diárias de R$10 mil para a União e o IFAM e de R$5 mil para o governo do Pará e a Prefeitura de Aveiro. Fundada em 1927 para abastecer a indústria automobilística norte-americana com borracha, Fordlândia foi abandonada após o fracasso em 1945. Apesar do tombamento federal ter sido negado em maio de 2024, a justiça entendeu que o dever de preservar o patrimônio independe do tombamento, com base no artigo 216 da Constituição, e destacou seu valor cultural, arquitetônico e histórico.
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1: E chegando então, nosso último momento de informação do Trânsito Livre, né? E é o Antônio Neves que tá por aqui de volta, Antônio.
2: Exatamente, Shirley. Veja bem, moradores de Palmas poderão participar de mais uma edição do Recicla Palmas neste sábado, dia 20, com a coleta de materiais eletrônicos em desuso. A ação será realizada a partir das 8:30 da manhã no ecoponto da Arço 43, antiga 407 no Sul. Com apoio da Fundação Municipal de Meio Ambiente, poderão ser entregues itens como TVs, micro-ondas, ventiladores, computadores, cabos, fios e carregadores, além de outros materiais recicláveis como plástico, papel, metal e vidro. A equipe de educação ambiental da Fundação do Meio Ambiente estará no local para orientar a população sobre o descarte correto de resíduos. Os materiais arrecadados serão destinados a ações de reciclagem e apoio a cooperativas parceiras. A iniciativa busca incentivar a preservação ambiental e a destinação adequada dos resíduos. E mudando de assunto, Shirley, Arraiá da Serra movimenta Taquarussu com música, tradição e gastronomia. A gente vai saber mais informações com Viviane Goulart.
3: O distrito de Taquarussu entra no clima junino com a realização do Arraiá da Serra nesta sexta e sábado, reunindo música, quadrilhas, gastronomia típica e tradições culturais em duas noites de programação. O evento acontece na Rua 15, entre o Verso e Prosa e a Agropecuária Taquarussu. A programação inclui shows de Lohamito Furacão na sexta-feira e VL do Acordeon no sábado, além da apresentação com a quadrilha Matutos da Noite. O público também poderá aproveitar barracas com comidas típicas como canjica, curau, pamonha e bolos, fortalecendo a economia local e a culinária regional. A iniciativa reforça Taquarussu como um destino turístico e valoriza a cultura popular da região. Viviane Goulart para a Unitins FM.
2: Ok, Viviane, muito obrigado. Chile, eu fico por aqui, mais tarde a gente vai torcer pelo Brasil, não é isso?
1: É isso aí. Qual que é seu palpite?
2: O meu palpite, oxe, ele tá tão difícil, mas eu acho que eu vou apostar no Brasil em 2-1.
1: Tá certo. 2-1, então.
2: Até mais, vamos torcer.
1: Até mais, Antônio.
2: Até mais.
1: E olha, vamos seguindo aqui com o Trânsito Livre, né? Porque daqui a pouco, mais um tempo ainda, daqui a algumas horas, né? Logo mais às 9:30 da noite, Brasil e Haiti. E aí, qual o seu palpite aí pra esse jogo? É confiante? Agora faltando 19 para as 4.

0: Ótima tarde, tá aí, a gente ouviu Ferrugem, Arrependidaço, Onde Você Anda. É o Armalho Felicidade Urgente aqui na Unitins FM, Trânsito Livre. Gente, olha, a pergunta que não quer calar da torcida brasileira é a seguinte: Endrick vai jogar, será? Pois é, o Carlo Ancelotti, ele respondeu ao questionamento e sinalizou que o atacante ainda deve esperar por uma oportunidade entre os titulares. Portanto, mais provável que não, tá? Olha, o Ancelotti, ele segue fazendo mistério sobre a escalação. Mas os últimos treinamentos deram pistas sobre a equipe que deve iniciar a partida. As principais mudanças seriam a entrada de Danilo na defesa e de Matheus Cunha no ataque. Já Endrick, apesar da expectativa criada em torno do seu nome, não aparece entre os favoritos para começar jogando. O que Ancelotti disse sobre Endrick? Ele diz, questionado sobre a situação do atacante, o Ancelotti afirmou que o momento exige paciência. Abre aspas, temos que esperar um pouco, vai ser importante, afirmou Ancelotti. Então, pelo jeito, não vai ser dessa vez, né? E temos participação. Oi, boa tarde.
1: Boa tarde, boa tarde, boa tarde, boa tarde, boa tarde. Minha amiguinha linda, maravilhosa, loirinha. Eu agora à tarde não aguentei. Tô doendo minhas costas, acho que é minhas colunas, não. Hoje tá. Não tá que tá. E hoje eu tô só em casa curtindo.
0: Que bom.
1: Seu programa demais. Maravilhoso.
0: Que delícia.
1: Né? Uma sexta-feira, vou tá 3-1 pro Haiti.
0: Pro Haiti?
1: É, isso é meu palpite.
0: Ei, Vanilde do céu.
1: Um cheiro, minha linda.
0: Tá certo, cheiro pra você, minha querida. Aquele abraço. É bom é assim, né? Várias. É, olha aí. É. É isso aí, olha, eu vou. A minha opinião, já vou dar logo meu palpite, né? Senão no finalzinho eu esqueço. O meu é 1-0 Brasil. Gente, eu não vou colocar mais, porque assim, as seleções africanas, elas estão surpreendendo muito nessa Copa, né? Vocês veem que toda, a maioria das seleções do continente africano, olha, tem dado trabalho. Então, a gente não sabemos ainda como que vai ser esse jogo. Tomara que seja mais, né? Mas eu vou nessa, porque eu tô a fim de acertar também. Agora, faltando 10 para as 4, ótima tarde. Ó, vamos de Brasil, pandeiro. Hoje é clima de Copa, né?

0: menos é mais, champanhe. Pois é, hoje é dia de comemorar, né? Vamos que vamos. Agora faltando 4 minutinhos para as 4 da tarde, tem participação? Tem participação. Oi, boa tarde, olha aí. É o Pedrão, né, que tá por aqui. Pedrão, diga aí.
1: Tô ligado. Tô ouvindo o programa aqui, tô ligado aqui. Tô ouvindo os modão aí. É, tá terminando o programa, né?
0: Tá terminando.
1: Faltou 9 minutinhos pra fechar aqui. Tô aqui. Um abraço aí.
0: Aquele abraço, Pedrão.
1: Ouvi o restinho aí, poder passar pro PP. PP, velho, não tem coração não,
0: tem
1: menino.
0: Tem não.
1: Ali põe é doendo.
0: É verdade.
1: Se não aguenta, porque vem. Se não aguenta, verdade. Toma leite.
0: O PP, e olha, sexta-feira vai capricha mais, né? É, PP, sem coração. Ei, Pedrão, que maravilha, né? Hoje é sexta, a gente PP caprichar mais ainda. Prepara o coração aí, viu, Pedrão? Agora faltando 3 minutinhos para as 4, hora de dar tchau, tá bom? Encerrando aqui a nosso trânsito livre. Segunda-feira nosso encontro está marcado às 2 da tarde, tá bom? Você fica com o PP do rádio, já. Com o coração sertanejo. Vou deixar essa aqui, ó. Música feliz demais, Zeca Pagodinho. Deixa a vida me levar. Tchau, tchau.

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3: A aula magna da pós-graduação Lato Sensu em transtornos do neurodesenvolvimento foi realizada neste mês, em junho, pela Universidade Estadual do Tocantins. A especialização foi estruturada para capacitar profissionais das áreas de saúde e educação que atuam nos municípios tocantinenses, ampliando a capacidade de atendimento, diagnóstico e o acompanhamento de pessoas neurodivergentes. O curso é ofertado em parceria com o Conselho de Secretarias Municipais de Saúde do Tocantins e a Escola Tocantinense do Sistema Único de Saúde, e tem o apoio da Fundação de Amparo à Pesquisa do Tocantins e do Governo do Estado. Ao todo, foram disponibilizadas 252 vagas e a pós-graduação terá duração de 12 meses, carga horária de 360 horas e será ofertada na modalidade híbrida. Também podem participar profissionais graduados em áreas como medicina, enfermagem, psicologia, fisioterapia, serviço social, terapia ocupacional, fonoaudiologia, pedagogia e licenciaturas afins.
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1: Moçada, boa tarde, boa tarde. Já estamos chegando para mais um Coração Sertanejo ao vivo. Se estaremos por aqui, tá tudo bem por aí, tudo certinho? Boa tarde, PP do Rádio com vocês, a partir de agora para mais um Coração Sertanejo, aqui na Unitins FM, porque onde tem o rádio ligado não tem solidão, não é isso? Alegria, diversão, muita informação e muita moda bonita, viu? É, aqui a gente seleciona sempre as melhores, o ouvinte manda aquela dica, manda aquele sinal positivo, manda aquele joinha, manda a gente tocar todas, porque aqui só toca as boas, hein? Sexta-feira, 19 de junho de 2026, ao vivão, bora pra mais uma missão boa aqui no Coração Sertanejo, na qualidade total.
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1: Estamos começando a nossa missão boa. Onde quer que você esteja, obrigado pela companhia. Chama no modão aí, simbora. Ó.

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1: Bora seguindo por aqui, já já um presentão aí pra turma, hein? Fique ligado aí, daqui a pouco a gente vai estar chamando o pessoal pra participar deste momento bem especial com a gente aqui no Coração Sertanejo, né? Muito, muito boa tarde pra você curtindo a gente aqui no sonzão da nossa Unitins FM. Deixa eu mandar um abraço também a todos de Lagoa e da região, Lagoa do Tocantins, região. Daqui a pouco vai ter lá depois do jogo, hein? No Mangueiras aí, a noite do forrozão, rapaz. Nesta sexta-feira, lá no Mangueiras, em Lagoa do Tocantins. Caléu na pisada do forró, Cigano Casa Nova, Forró Luke e o Luciano dos Teclados também. Rapaz, a noite do forrozão aí. Todo mundo convidado também aí na nossa região de Lagoa do Tocantins, né? Nesta sexta, portanto, hoje, né? Depois do futebol, né? Logo mais, a partida principal, Brasil e Haiti, Haiti e Brasil, pela Copa do Mundo, e depois, pra turma lá da nossa Lagoa do Tocantins da região, forrozão lá no Mangueiras Bar, né? Cigano Casanova, Caléu a pisada do forró, tem um forró Luke e o Luciano dos Teclados, é? Hoje. Todo mundo convidado aí pra marcar presença e prestigiar esse movimento aí, viu? Logo mais então, viu? Reforçando o convite, né? Pra essa turma boa, daqui a pouco, a noite do forrozão, a partir do jogo aí no Mangueiras, em Lagoa do Tocantins, né? Super atrações aí pra animar a moçada com muito forró e com muita alegria. Meu Deus, vai dar tudo certo aí para o Brasil, né? Bora ganhar, meu povo, bora ganhar bem. E depois a galera comemora no clima da noite do forrozão aí no Mangueiras, em Lagoa do Tocantins. É show, papai. Olha a hora, 4:17 agora, na capital, na região. 4:17, rapaz. Bora por aqui, bora seguindo, ao vivo, com os melhores ouvintes. Guiu, já fala comigo, Guiu. Boa tarde.
2: Ele aí, Pepe do rádio.
1: Tô aqui.
2: Boa tarde, Pepe.
1: Tamo junto aqui,
2: hein? Quem fala é o Guiuzinho da Qualidade, dentro do Parque do Morro da Aranha.
1: Muito bem-vindo.
2: Seja uma sexta-feira abençoada pra todos.
1: Isso, meu garoto.
2: Tamo por cá, Pepe. Qualquer modão aí, eu ofereço pra essa turma que tá na escuta.
1: Uhum.
2: Vai, Brasil. 5-1, Pepe.
1: 5-1?
2: Eu pro Brasil hoje.
1: Eu tô querendo dar aí pra frente, né? Ai, ai, ai. Tô sonhando, mas vamos lá. Vamos confiante, né? O jogo de fazer a confiança aumentar a autoestima do time é hoje, né? É hoje que eu tenho. Vamos desenrolar esse negócio, né? Desenrolar essa missão e pegar o embalo da Copa, gente. A estreia, a tensão da estreia, foi difícil pra caramba contra o Marrocos. Já falei aqui, eu achei que a gente ia perder o jogo contra o Marrocos, né? Mas eu acho que hoje o trem vai dar uma melhorada, né? Vai dar uma aprumada aí, viu? Pra cima deles, né, Brasil? Tem uns caras que tem que jogar, tem o Hendrick lá que tem que jogar, tem que botar o Ryan, né? Ryan, eu esqueço o nome do menino. Acho que é Ryan, né? O Ryan, tem que jogar o outro lá, o Luiz, como é que é, Luiz? Meu Deus, eu tô bom de seleção, hein? Nossa senhora, tô belezinha de seleção, né? Luiz Henrique, rapaz, tem esses caras pra rodar lá no time, né? E com raça, não é só rodar não, tem que ir com raça e com vontade de ganhar o jogo, né? Focado, concentrado, mas tem que entrar com vontade de entregar o melhor, né? 9:30, já começa daqui a pouquinho, em terminar o Coração Sertanejo, já vamos entrar em clima de contagem regressiva pro jogão, né? É hoje, papai! Vamos, Guiú! Cadê o Jonathan? E aí, Jonathan?
3: Alô, Pepe Dourado.
1: Alô, Pepe Dourado.
3: Que o Deus do Cristo Marão, Pepe.
1: A Imperatriz.
3: Manda um azul para a Maranhas, Abreu, Cala, Alça Morena, O Padre Lulinho, o garotinho, bom de bola do esporte, mas
1: o Lulinha.
3: O mundo de rei, não é, Rainha. Para todos a galera da animação, Pepe.
1: Aí, meu garoto. Então, pronto. Eu vou trazer um Renan e Raí daqui a pouco aí para animar também a Maiara, amanhã animar o Lula também, né? E toda a turma aí, viu? Pode deixar comigo, meu conselheiro. Você tá Imperatriz, rapaz. Tá viajante, hein? Coisa boa, né? Viajar é bom. É bom. Quem pode, né? Quem pode tem a oportunidade, tem a condição de viajar, bom, mas bom absurdo, né? Bom demais. Viajar é trocar a roupa da alma. Quando você viaja, não importa. Você vai daqui pra Rio de Janeiro, você vai daqui pra Gurupi, você vai daqui pra Araguaína, pra aqui pra Paraíso também é viagem, entendeu? Você vai ver novas pessoas, familiares, amigos, né? Considerados, né? Bom demais, bom bacana, mas bom bacana mesmo aí a questão da viagem. Vilonei, diga.
2: Boa tarde, meu tá amigo PP do Rádio na Qualidade.
1: Tô aqui. Vilonei,
2: tá guatinho, eu tô aqui, sintonizar aqui agora, meu.
1: Agora que o negócio PP começou. Me
2: chama Era de Abreu.
1: Tá começando.
2: Aqui. Na BB Serena, Deus e Mar. Jota Júnior, PP do Rádio, que é você e pra todos aí da Rádio, meu rei.
1: Uhum.
2: Tá valeu. Um pouco de sacode uma de Roberta Miranda pra
1: mim. Olha, ele tá chorando. Diferenciando ela, tá? Vamos balanceando o negócio. Bora balanceando aqui. Cada dia a gente toca a da Roberta Miranda pra ele aqui. Bora mexendo. Quando tocar hoje é sexta-feira, eu vou fazer aquele tropezão também do Rio Negro e Solimão, balançar o trem aqui, viu? Chama na qualidade, cuida daí que eu cuido daqui. Quem tá cuidando já é o meu amigo Fabinho, né? Ele quer garantir o Pix dele antes do jogo, né, Fabinho? Cuida. Já tá com a churrasqueira ligada ali, né? Aquele abraço pra você, meu amigo Fabinho, homem do espeto ali. Na qualidade, consagrado e preparado. Valeu, Fabinho. Olha o Lenils, meu chofezão. Aos meus choferes aí do Estradão, aquele abraço, turma. Bota pra render. Bora cercando a rota e cercando o Pix também, Lenilson.
4: Boa tarde, meu amigo PP, beleza, Jóia?
1: Beleza.
4: Isso aí é um evento que vai ter ali na região de Miracema.
1: Ah, ó.
4: Num povoado chamado Trindade.
1: Ah, o povoado da Trindade. Certo.
4: É na região, nas proximidades de Miracema ali.
1: Uhum.
4: Vai ter esse evento aí.
1: Ah, ele mandou um vídeo aqui, eu vou.
4: E é aberto pra quem
1: público,
4: quiser,
1: né?
4: Tá indo participar, entendeu?
1: Uhum.
4: Aí hoje começa
1: programação.
4: E amanhã tem um rodeio.
1: Olha.
4: Rodeio rural.
1: Aham.
4: Uhum. E show aí com a dupla Sandra e Santiago.
1: Olha, o Pinica
4: e
1: eu.
4: Os demais dos locais.
1: Aí, então o trem certo? Vai ser bom, hein?
4: Mas eu já tô aqui ligadinho no programa aqui, bebê. Carimba que é top.
1: Bora, chama meu chofé. Bora. Chama que a sexta chegou, amigão. Eu vou trazer o vídeo, já eu trago o vídeo, um recadinho aí pra gente conferir aqui, tá bom, meu irmão? Abraço pra você, Lenilson. Cadê o Johnny Fran? Direto lá de Rio Maria, no Parazão. Chama, meu Parazão de meu Deus. Bora.
5: Fala, Pepe do Rádio. Você, muito boa garoto. Tarde. Como é que tá a capital da rotatória?
1: Uma quinturinha boa.
5: Tá. É o tá Johnny Fran, tá Estadão do Pará, município de Rio Maria, Escalada do Norte.
1: Rapaz.
5: Toca pra nós aí.
1: Bem-vindo, hein? Fala pra mim.
5: Tem uma parada dura pra nós aí.
1: Qual deles aí?
5: Homem de Pedra.
1: Homem de Pedra
5: tem. Oferecer pra Fernando, Nelson, Célio, Ilha.
1: Uhum.
5: E pra todos os ouvintes, pra você, pra mim, pra esposa.
1: Opa!
5: Manda um abraço aqui pro povo do Pará. Tudo de bom.
1: Boa sexta-feira, Johnny Fran. Minhas amigas, meus amigos aí do Estadão do Pará. Cuida que já tá é de tarde, meu povo. Alô, baiano! Olha ele aí.
6: Fala, PP do Rádio.
1: Aí,
6: o jogo hoje é 3-1, meu amigo PP. 3-1.
1: Tá bom também, né? Tá bom. Eu queria uns 5, né, mãe? Tá. Não sei não, né? Mas é dentro de campo que a gente resolve. Vai que incorpora aquele espírito de energia e vamos ganhar. E marca, pega, cerca. Vambora, hein? Vambora ver como é que vai ficar esse negócio aí, tá bom, baiano? Abraço pra você, né? Hoje é um joguinho pra... Estão falando aqui que o Haiti é melhor do que o Marrocos, hein? O Zé Nilson já colocou. Ah, será? Será? Ave Maria, você tá doido, hein? Abraço pra você, meu amigo Zé Nilson. Ah, se o Haiti for melhor do que o Marrocos, vai ganhar da seleção brasileira, então? Você tá doido? Não é possível. Mas não tem ninguém besta também hoje no futebol, não, viu? Tem que torcer pro nosso time encaixar, né? Nós temos os melhores protagonistas aí pelo mundo afora. Só falta encaixar as peças aí. Aí pode ser que o trem desenrola.
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1: Vou tocar essa aqui pra não dar uma balançada, uma chacoalhada no esqueleto. E já tem uma promoção do café hoje aqui, viu? Um kit do café já. Prepara aí, prepara!

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0: Muito bem, de volta por aqui às 4h39 agora no nosso Coração Sertanejo. A Tina Santos já tá com a gente aqui na bancada. Hoje a gente tem uma convidada também especial para estar conosco no clima da sala de visitas nesta sexta-feira, não é isso, Tina?
1: Verdade, Pepe. Estamos com a nossa sala de visitas recebendo hoje uma cantora, Poliana Caetano, ela que vai falar a respeito da sua carreira, de projetos, da música de trabalho, né? Que inclusive nós vamos escutar daqui um pouquinho,
0: vamos,
1: né?
0: Vamos encerrar esse bate-papo com essa música aí,
1: viu? Mas vamos aqui dando as boas-vindas. Poliana, tudo bem? Boa tarde.
2: Boa tarde, tudo bem, graças a Deus. É um prazer estar aqui com vocês.
1: Coisa boa. A Poliana tava falando aqui que é lá de Tocantinópolis, né?
2: Isso, minha terrinha querida.
1: Terrinha querida, veio de Minas, nasceu em Minas, e aí foi criada lá em Tocantinópolis.
0: Tocantinópolis ela é de Patos, tem uma... Patos de Minas, né? Muita gente aqui na região, viu? Muita gente de Patos aqui na capital Palmas, muitas famílias que estão por aqui. É, vieram da cidade de Patos, né? E ela veio para a região de Tocantinópolis, né?
2: Terrinha boa também.
1: Terrinha boa, tem um futebol interessante por lá, né? Tem um time bom de futebol.
0: O povo do Tocantinópolis é apaixonado pelo Tec lá, né? O Tecão de Tocantinópolis.
2: Mancha Verde faz sucesso.
1: Olha aí, é Mancha Verde. É. Bom, mas vamos falar aqui de música, né, Poliana? Como que a música entrou na sua vida, né? A gente estava falando em off aqui que você teve a influência do irmão, o papai foi lá e montou a banda e falou, bora cantar.
2: É verdade.
1: Conta
2: a
1: aí pra gente.
2: A música sempre teve presente na nossa vida através do meu pai, que é um apaixonado pela música. E eu já tinha cantado na igreja quando criança, coral de igreja, mas nunca me imaginei cantar em palco. Né? Nunca pensei em seguir carreira. E quando o meu irmão resolveu fazer um curso de teclado, quando morávamos em Gurupi, isso em 2001, 2002. Morei em Gurupi também.
1: Olha aí, moço.
2: Terra boa, esse Tocantins, nossa, é maravilhoso,
1: né? É verdade.
2: E aí, quando ele terminou o curso, ele disse, pai, eu quero ser músico. Eu quero seguir carreira
0: quero seguir
2: na música.
0: Aqui, né?
1: É isso que eu quero, tocar, cantar.
2: Mas muito jovem, né? Meu pai ficou preocupado. Mas como que eu vou deixar um menino tão jovem viajar, acompanhando banda? Se é isso que você quer, eu vou montar banda pra você. E aí, vendeu o carro. Na época, era o recurso que nós tínhamos. E comprou instrumentos e começou a montar uma banda. E meu irmão insistiu que tinha que ter uma voz feminina. Tem que ter uma voz feminina, banda de forró tem que ter voz feminina. E disse pro meu pai que eu dava conta de cantar, sem eu saber.
1: Olha,
0: já tinha experiência na igreja?
1: Irmão, escuta, quem é músico tem um ouvido apurado, né, Pepe? Eu acho que esse timbre aí vai dar legal.
2: E aí eu comecei a ensaiar com a banda, em formação. E fizemos a nossa estreia na Praia das Armas, em janeiro de 2006.
1: Olha, bem aqui na capital. Que legal.
2: E aí fizemos shows por pouco mais de um ano, né?
1: Aconteceu algo.
2: Pouco mais de um ano. Foi, meu irmão, ele veio a falecer em julho de 2007. E aí a gente perdeu a estrutura, a banda perdeu o sentido.
1: Era
2: a nossa base. E eu acabei parando de cantar, nós encerramos a banda Capital do Forró.
0: O nome é bom, né?
1: Capital do Forró.
2: Fizemos bastante show aqui em Palmas, norte do estado também, Maranhão. Chegamos a fazer shows no Maranhão também. E aí eu fiquei parada, não pensava em voltar. Não pensava em voltar. Casei, tive dois filhos, estudei, trabalhei.
0: Viveu novos ciclos, né?
2: Isso, vivi outras fases. E aí comecei a receber convites pra voltar a cantar. Não, canta no café da manhã pra mim. Canta numa feijoada dia de domingo. E aí um outro amigo chamou, vamos montar um projeto, vamos cantar juntos. Falei, gente, mas eu não tô mais na vibe de cantar. Será?
0: Fica me cutucando aqui.
2: Será que ainda cabe? E acabei voltando, né? Aos poucos fui voltando.
1: Que coisa boa, né? A sua missão é na cantoria, né?
0: Às vezes a mensagem que ela vai passar pro mundo através da música,
1: da sua música,
0: através
1: da sua música. Você compõe também?
2: Eu não. Na verdade, ainda não cheguei a compor. Essa música que nós estamos trabalhando é a composição da minha mãe.
1: Olha, da mamãe.
2: Que não vive tanto a música. Minha mãe não vive tanto a música quanto meu pai, quanto eu. Mas ela gosta muito de ouvir, gosta de escrever. E ela estava numa viagem a trabalho, ouvindo músicas por acaso. E ela disse que pensou, essas músicas merecem uma resposta.
0: Olha aí. Tá vendo?
2: E aí parou e começou a escrever, respondendo aquelas músicas. E aí saiu uma letra bem bacana, chama Eu Superei.
1: Eu Superei, né? Nós vamos ouvi-la
0: daqui. Vamos tocar ela.
1: Fiquei
0: daqui
1: curiosa,
0: a pouco.
1: Né, Pepe? É. Então você retornou aí para o mercado musical em 2024.
2: Isso.
1: E agora, tem novos projetos? O que que o público pode esperar da Poliana?
2: Então, a gente trabalha um repertório bem diversificado, bem dançante, né? Eu gosto dessa animação, dessa agitação, porque a energia que a gente joga pro público, ela volta.
1: Ela volta, sim, né? E volta massificada com muita
2: gente. Nossa, é gostoso,
1: né?
2: Demais. Eu até brinco, digo, gente, isso não é trabalho, não.
0: Isso aqui é, isso é mais lazer,
2: é muito gostoso. Então, a gente trabalha esse ritmo, mais, esse repertório mais diversificado e mais dançante. Né? Tenho aí forró, muito forró, muito vertentes forró. Diferentes do forró. Tem o forró, tem o piseiro, tem o shot, né? Um pé de serra, um shot, um forró mais acelerado, um forró mais calminho, um forró romântico que está em alta no momento.
1: É,
2: né?
1: Pra dançar agarradinho.
2: Ele está bem alta no momento. Tem o piseiro, né? Que também é uma vertente que está num momento bem. Bem marcante. Tem lambada, tem um brega do Pará. Tem um axé.
1: É, olha aí que coisa boa.
2: É bem diversificado.
0: A versatilidade aí faz a diferença, né? É. Como é que tá o nome do grupo agora, Poliana? Ou então tá Poliana Caetano?
1: Poliana Caetano.
0: Poliana Caetano.
1: Poliana.
0: Poliana cantora. Então, no Instagram, como é que te acha?
1: Como é que acha?
2: Tá Poliana Caetano, porque é um Instagram que eu já usava, né? Eu mantive Poliana Caetano.
0: Poliana Caetano, mas como música, como artista, está Poliana, né?
2: Poliana, isso mesmo.
0: Tá certo,
2: e a gente usa a logo, a doce voz do forró.
1: Pronto. Olha aí, bom demais.
2: Embora seja diversificado, mas eu venho do forró, né? A banda Capital do Forró já me trouxe essa marca.
0: A marca, né? Um carimbo de forró, né?
2: É, e o forró, ele é o Brasil, né?
1: É verdade, é o que eu digo. Norte e Nordeste do Brasil gosta de um forrozinho,
2: né? É maravilhoso.
1: Né? É maravilhoso.
0: Na nossa
1: é
0: região aqui combina bem, calha bem, né?
1: Calha, verdade. E a gente tá vivendo aí um período bem, bem junino,
2: sim,
1: de muito forró,
2: esse
1: frevo,
2: é
1: pra todo lado no Brasil, né?
0: Tem que ter um bloco junino agora.
1: Depois
0: show,
1: não
0: né?
1: é?
0: Bloco
2: tem, temos também. Fazemos uma mistura de frevo. Né? Tem sim. Não pode faltar. E é bom porque o pessoal entra mesmo no clima, né? Quando a gente convida, vamos fazer uma brincadeira junina, o pessoal faz o anarriê, faz o alevantu, faz uma roda.
1: Ah, que lindo.
2: É bem divertido. O pessoal entra na brincadeira mesmo.
1: Muito bom. Um sucesso pra você.
2: Obrigada.
1: Que você continue aí sendo essa doce voz do forró.
2: Obrigada.
1: Pelo Tocantins, pelo Brasil e mundo afora, viu?
2: Amém.
1: Obrigada, sucesso.
0: Né? Deixa o contato, é através do Instagram. Você quer passar algum contato? Se as pessoas quiserem conhecer o trabalho, contratar o teu trabalho também.
2: Ótimo.
0: Eu sei que os amigos são grandes propagadores, né?
1: Os maiores,
0: mas aqui nós
1: né?
0: temos uma grande

0: versatilizado.
1: Um pouco do Brasil, né?
2: O Arraia da Capital chegando aí, tem...
1: Ano passado eu tive o prazer de cantar no Arraia da Capital. Foi maravilhoso.
2: Já fechou, será, a agenda dessa
1: programação? Já saiu a grade.
0: Eu acho que sim, porque é no final do mês agora.
1: É, eu acho que já saiu.
0: Passando esse final de semana no outro já, né?
1: É. Inclusive a programação tá muito boa. Tá, né? Vamos aproveitar para convidar as pessoas para participarem, porque é um evento maravilhoso.
2: É verdade, é algo muito lindo.
1: É uma coisa que a gente tem que valorizar na nossa capital.
0: Culturalmente falando. Aqui e lá em Tocantinópolis também tem a força.
1: Já começou.
0: Pois é.
1: Nossa, e eu tô aqui com meu coração apertadinho, querendo estar lá.
0: Tocantinópolis tem uma força muito grande também na questão junina, né?
1: É, o quadrilhódromo tá maravilhoso lá.
0: Top, top. Muito estive lindo. A última vez que eu estive lá, nós estivemos para entregar para a comunidade aquele parque. Foi um parque lá de atividades.
1: Isso,
0: que foi construído.
1: Foi inaugurado recentemente. Também.
0: Estivemos por lá já uns 3-4 meses atrás, se não me engano, fazendo essa entrega, mas Tocantinópolis é uma cidade bem marcante também da nossa região centro-norte ali,
1: é,
0: né?
1: É verdade, com praias maravilhosas agora, mês de julho já começa. Na verdade, já está.
2: É a Praia da Santa é por lá, não é?
1: É isso.
2: É que tem no centro, né? Uma imagem da Santa e tal. É uma das curiosidades que a gente traz dentro
1: nossa
2: da programação da rádio Nossa Senhora dos Navegantes.
1: É muito boa a praia. Né? Praia normalmente a estrutura é montada lá, mês de julho, né? Acontecem shows ao longo do ano, ao longo do mês, de, julho. Tem barraquinhas, fica fixo, né? É bem interessante.
0: É a temporada mesmo.
1: É uma temporada muito bem organizada.
2: Maravilha, muito bom, muito bom.
0: Parabéns. Vamos ouvir então,
2: vamos
0: Tina.
2: Vamos ouvir, bora. É? Bora de Eu Superei. Qual que é o nome da sua mãe, a compositora?
1: Maria das Dores.
2: Dona Maria das Dores.
0: Tá ouvindo a gente,
2: tá
0: será?
2: Ouvindo?
0: Não, olha, tá...
1: Ah, acredito que sim.
2: É, mandou o link, né?
0: Vamos lá então, Dona Maria. Dona Maria viajando aí, de repente, vamos descobrir o que que ela escreveu aqui pra Poliana Caetano, Eu Superei, né?
2: É isso mesmo. Valeu, minha linda.
0: Sucesso, Poliana.
2: Sucesso.
0: Mais uma Poliana aqui, hein?
1: Não é?
0: Essas Polianas
2: é que a gente tem a Poliana Siqueira que faz aqui pela manhã na nossa programação. Temos uma ouvinte que é a Poliana, que é responsável pelo fã-clube da nossa rádio também.
1: Que maravilha.
2: E agora a Poliana cantora.
0: A Poliana cantora.
1: Pronto, agora eu faço parte do clube das Polianas.
0: Das Polianas. E tem a Poliana, primeira dama da cidade.
2: Também. É verdade.
0: Inclusive, muita gente
2: eu encontrei
0: várias pessoas. A Poliana, primeira dama, trabalha lá no rádio. Eu falei, não, a Poliana, primeira dama, é primeira dama. Ela gosta de rádio também,
2: mas é outra.
0: Mas a Poliana do rádio é outra, né? Outra Poliana.
2: É o mesmo nome e sobrenome, Poliana Siqueira.
1: É,
2: só que ela dava com
0: Y. Poliana Siqueira Campos.
2: E aqui aí, é com Y, a Poli é com Y.
1: Aí realmente fica...
0: Aí entra agora a Poliana Cantora.
2: Mas cantora, com dois L e Y, pra você também não ter dúvida de achar, viu, gente?
0: Isso.
2: Ó, lá no Instagram.
0: É Poliana com dois L e underline
1: Caetano.
0: Underline Caetano.
2: Isso.
0: Vou procurar ela pra seguir lá, pra gente
2: bora,
0: também.
1: Opa, sejam muito bem-vindos.
2: Tá bom.
0: Me segue que eu te sigo, né?
2: Com certeza. É a proposta da NET, né?
1: Com certeza.
2: Fica que a gente volta.
0: Valeu,
2: minha linda.
1: Obrigada,
2: viu?

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1: Muito bom ter você por aqui. Obrigado aí, ó. 4h58 aqui. Vilonei segue com a gente. Lucineia Barreira também, boa tarde. Boa tarde pra ela, muito obrigado. Meu amigo Zé Caipira tá falando comigo aqui, hein, Zé? Boa tarde pra você, garoto. E aí? Conta aí. Epa! E aí?
2: Se nós tá no coração sertanejo.
1: É aqui mesmo, é
2: com
1: aqui.
2: Com esse macho feio aí.
1: É não, moço.
2: Meu amigo Pepe do rádio. Pepe.
1: Ao vivo.
2: É uma melhor do que outra atrás da outra, né, rapaz?
1: É uma melhor do que outra atrás da outra.
2: Não tem que tá feio pra nosso lado, não. Tem que tá é bom, rapaz.
1: Tem que animar.
2: Nós pode tá sem cobertor de orelha, mas nós tá bom demais. Ouvindo o coração sertanejo.
1: Pronto.
2: Quero mandar um abração ao Chato, esse pessoal do Pé de Serra, pessoal do Alto da Serra, pessoal feitor aí afora que tá sintonizado no coração sertanejo, é família sertaneja, é o coração sertanejo por cá. O Facebook no último na moda, é nóis por cá, pessoal feio.
1: Valeu, Zé, o Zé Caipira. Bora, Zé, cuida que já tá de tarde aí. Sextou, hein? E logo mais tem jogão, Brasil e Haiti. Olha, eu acho que o placar tem que passar de 3. Brasil. Presta atenção no serviço, rapaz. A hora de engrenar a máquina é agora, viu? Não vai ter outra chance assim, né? Considerada assim, tranquila pra jogar não, viu? Hora de fazer, né? Se tiver que fazer 3, faz. Se tiver que fazer 5, tiver oportunidade, tem que fazer, entendeu? Fazer o resultado agora, né? Porque pra frente aí só vem coisas mais difíceis, né? 4h59, Pepe, toca mais uma aí, ó.
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1: Com as melhores, hein? Isso aqui é mulher, é o Carlito Ibaduí que chegou aqui pra mim. É, meu amigo Vilmar Santos, abraço. Daiane Ribeiro, boa tarde.

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1: Muito bem, voltamos, 5:07, direto com ela, Tina Santos.
2: Exatamente, estamos de volta, Pepe, trazendo agora mais informações para os nossos ouvintes. E a notícia agora vem lá da Prefeitura de Formoso do Araguaia, que anunciou que não vai realizar a tradicional temporada de praia neste ano, né? Segundo a administração municipal, a decisão foi tomada por causa das limitações financeiras e da necessidade de priorizar investimentos em áreas como obras, manutenção de estradas, pagamento de servidores e aposentados. Mesmo sem a programação oficial, a prefeitura informou que fará a recuperação da estrada de acesso e a limpeza da área para garantir aí o uso da praia por moradores e visitantes durante o veraneio. Porque tem gente que gosta de, inclusive, ir para a praia, que não tem a estrutura para acampar mesmo com a família,
1: um acampamento.
2: Fazer acampamento. Então, muito bom.
1: Tem gente que monta aquela barraca, né? Uhum. É questão do faz uma barraca maior, uhum, né?
2: E
1: leva a tenda.
2: Leva tudo pra lá,
1: aí monta, né, aquela estrutura de cozinha, porque é interessante, uhum, você ter a questão da estrutura de onde vai fazer a comida.
2: Uhum.
1: E ali uma área coberta ali para as pessoas ficarem, para acampar, para colocar as barracas também, uhum, né? E assim, a prefeitura tem que fazer aquilo onde alcança.
2: Não adianta
1: fazer programação e depois ficar endividado,
2: verdade,
1: né?
2: Pepe, verdade,
1: tem que,
2: né?
1: Agora sim, já pensar para um próximo ano.
2: Se programar
1: cuida mais cedo no projeto, porque
2: verdade,
1: já é um local que tem a tradição. Acho que outra, por exemplo, que parece que não está com a estrutura confirmada, eu vi falando, parece que é a do Croá, que fica no município.
2: Exatamente.
1: Município
2: ontem,
1: ali de Aliança, eu vi alguma coisa comunicando que parece que não vai ter também estrutura, né? São pontos assim já tradicionais, mas, né, o poder público tem que entrar também levando a estrutura, pelo menos a estrutura básica,
2: né,
1: para conseguir atender as demandas,
2: energia, né, para poder o pessoal, né, fazer o seu acampamento. Um ouvinte falava com a gente, né, o Manuel Messias lá de Gurupi, né, uhum, a gente falando, e ele disse que não tem a programação de fato aí, né, para praia do Croá. Quem for acampar vai acampar sem nenhum
1: particular,
2: né?
1: De forma particular tem que levar, no caso, a sua estrutura, uhum, para poder usufruir ali no Croá, perto de lá tem uma ilha, né?
2: Uhum.
1: Tem a praia, a área de praia da, e no meio do rio tem uma ilha também que, né, já tem muitas famílias que tem inclusive até casas, uhum, né, nessa ilha lá, né? Então tem muita gente que acampa ali naquela região do rio Tocantins, por ser corrente, né? É corrente.
2: É maravilhoso, a água é rasinha,
1: é cristalina.
2: A nossa família já acampou lá algumas vezes, uhum, eu fiz um aniversário de 7 aninhos do Matheus lá, levamos a família toda pra lá, na Praia do Croá, é maravilhoso, muito bom. O nosso Tocantins tem lugares incríveis, né?
1: Tem locais aí, eu tava falando pra Tina aqui, ela ficou curiosa também, depois ela vai pesquisar, na Praia da Fofoca, lá em Pau d'Arco, né? Na região de Pau d'Arco, né? Falando da Praia Flor do Jalapão também, que é muito querida.
2: Essas, né? Pra gente
1: muito querida
2: aí
1: em Rio Sono, é bem, bem bacana mesmo, são balneários assim, que tem uma aceitação muito bacana. É, Praia do Alecrim, que fica lá em São Félix do Jalapão, que eles também montam uma estrutura bem bacana lá, a prefeitura monta uma estrutura legal, e assim, você toma banho nas águas cristalinas lá do nosso Jalapão, lá no rio, lá ainda é soninho.
2: Ainda é soninho,
1: ele vai crescendo, vai descrescendo.
2: Delícia.
1: Muito bom.
2: É coisa boa, Pepe, muito bom. Nosso Tocantins está chegando em dos períodos mais agradáveis de você viver, né? A gente que é dessa região. Agora, a festa junina, nesse mês de junho, que hoje tem um aperitivo a mais, né? Hoje tem jogo do Brasil. Nessa sexta-feira, né?
1: Semana que vem tem de novo.
2: E aí, em julho, a temporada de praia, acampamentos maravilhosos aí, né?
1: Dá pra se programar. Sempre a gente fala aqui, ó, não é sendo chato, mas é até uma forma de já chamar a sua atenção. Você vai pro acampamento com a sua família? Gente, um item de segurança é levar uma boia de segurança.
2: É verdade.
1: Tá?
2: Não.
1: Porque
2: sabe nadar, nada de ser apoio.
1: Não vai, né? Esse negócio. No popular, uma palavra que faz tempo que você não se afobe, não.
2: Não se afobe, ó.
1: Entendeu?
2: Meu pai costuma dizer.
1: Você já foi.
2: E água não tem cabelo.
1: Não tem cabelo.
2: Pra você segurar, não.
1: Então,
2: né?
1: Assim.
2: Não sabe nadar, vai, fica no rasinho. Deixa quem sabe fazer suas artes. Gosta de pular, de desafiar. Deixa quem vai.
1: Mas é perigoso. Tá? Perigoso. É perigoso, atenção.
2: Tem alguns rios também que a gente tem que ter cuidado, né?
1: É, e cada ano os rios eles se movimentam. Eles se transformam. Às vezes você tá numa beira de rio, o ano tá tudo ok. De repente ele arrastou no outro, ele já arrastou um gai de um pau pra lá, arrastou um banco de areia. E aí teve já a situação de pessoas que pulou de embarcação, de gai de árvore aí, que ficou tetraplégico. Que bate às vezes com a cabeça lá e arrebenta a coluna, acabou. Acabou, gente. Então, assim, que você curta, mas que curta com consciência, com segurança. Com segurança, olha, uma boia de segurança é interessante. Porque eu sempre falo e volto a repetir, falo no pessoal e falo aqui no rádio. A pessoa, quando tá querendo se afogar, ela caça qualquer coisa para se agarrar.
2: E o que ela
1: se agarrar, ela leva junto pro fundo.
2: Tem que ter cuidado, tem que ter muito cuidado.
1: É aquele negócio, se não tem a manha, não entra, não.
2: Não entra. E aí, se tiver uma praia com estrutura, você sabe que tem que... Ah, tá pedindo socorro, chame bombeiros, né? Isso. Chame o pessoal que é preparado para salvamento.
1: O que eles carregam? Uma boia.
2: Eles jogam uma boia pra com a pessoa corda pra pessoa se agarrar. Isso. Né? Então, assim, é preciso a gente ter consciência.
1: Vou alongar mais a conversa aqui um pouquinho, porque o que acontece? A pessoa em estado de desespero, de afogamento, ela tá procurando algo para se agarrar, como eu acabei de falar aqui. E se você encostar nela, ela não vai te dar a mão para você ajudar, ela vai te grudar em você. E aí como é que vai ficar a tua mobilidade para você tentar puxar para fora num local fundo?
2: É verdade.
1: É como dizer, aquele negócio, é machado sem cabo.
2: Sem cabo,
1: machado
2: vai.
1: Machado sem cabo.
2: Fundo. E pode virar uma tragédia, um acidente.
1: É então é isso que a gente não quer. Que a sua diversão, que o seu lazer não vire tragédia.
2: E essa questão também de água com bebida alcoólica também, ter muito cuidado, gente.
1: Sim.
2: Muito cuidado, né? Você que tem criança, meu Deus do céu, meninada, olho vivo
1: criança,
2: com essas crianças.
1: A regra pra criança, quando você levar a criança pra um balneário que envolve água, o lazer não é pra você não, é pra ele ou pra
2: você
1: ela.
2: Você tem que ficar atento em cima mesmo.
1: O lazer é pra criança. Quando você for com a criança pra um balneário, pra beira do rio, pra uma piscina, pra um clube, a atenção é especial para aquela criança, porque senão pode complicar também.
2: A gente já noticiou aqui tantas situações, né? E aí a gente acaba ficando também, né?
1: A experiência, e as histórias que a gente já vivenciou, os casos que a gente já vivenciou por aqui, nos gabarita a falar isso. Porque todo ano, né? É lógico, tem a temporada, é maravilhoso, é espetacular. Mas se não tiver cuidado, às vezes, aquilo que eu acabei de falar. A sua diversão e o seu lazer pode virar tristeza.
2: É verdade, Pepe.
1: Com cuidado, vai dar tudo certo, né?
2: É isso mesmo. Vamos, com cuidado, aproveitar a nossa temporada de praia que tá aí, ó. Já tem muita gente organizando os acampamentos de família, né?
1: É verdade.
2: Bom, vamos agora trazendo uma outra informação, Pepe. A gente fala com a Viviane Goulart. A notícia a respeito da transmissão do Jogo do Brasil e o show da banda Vendaval lá em Porto Nacional, começando a 44ª edição da Semana da Cultura. Vai ser pipoco, né?
1: Isso, pós-jogo já tem a banda Vendaval.
2: Pós-jogo, show, Vendaval. Viviane, conta aí pra gente.
1: Se ganhar vai dar bom, hein? Vamos lá.
0: Porto Nacional se prepara para receber a 44ª Semana da Cultura, um dos maiores eventos culturais do Tocantins, que será realizada de 24 a 28 de junho no espaço Beira Rio. A programação reúne tradição, entretenimento e grandes atrações para o público de todas as idades. A abertura acontece no dia 24 de junho com o show nacional da banda Vendaval, Arrastão do Brasil, que promete animar a noite com muito forró e calypso. Antes da apresentação, a população poderá acompanhar em telão o jogo da seleção brasileira pela Copa do Mundo. A prefeitura destacou a importância da festa para valorizar a cultura local e fortalecer o turismo. O evento também integra a programação do Festival Porto Verão 2026. Viviane Goulart para a Unitins FM.
2: Tá certo, então. Viviane. Obrigada. Vivi que esteve ontem com o maridão e a sua princesinha. Mas tá tão linda.
1: Tá bonitinha, filhota, né?
2: Meu Deus, a Bia tá filhota, muito linda,
1: filhotinha,
2: né?
1: Filhotinha da Vivi, né? Nossa coleguinha Vivi, né?
2: Foi o Arraiá, né? O Arraiá da Proex. A Ana Luísa e a nossa amiga Sueli, né? Fizeram uma festa linda, foi maravilhosa. A decoração, comida, receptividade, tudo lindo. Foi uma festa muito bacana,
1: resenha,
2: né?
1: Resenha gostosa,
2: uma
1: né?
2: Resenha gostosa. Resenha gostosa.
1: Né? É, falamos de arraial, falamos aqui da questão da transmissão do jogo. Me parece que hoje tem ponto também aqui em Palmas, no Espaço Cultural, e outro na região sul, acho que no Morada do Sol 2. Né? Vai ter um ponto para o pessoal assistir. A prefeitura está colocando.
2: É o telão de graça.
1: Telão aqui no Espaço Cultural, na praça, na área da Praça do Espaço Cultural. E outro aí na região sul, eu não sei qual setor, mas se vocês estiverem nos acompanhando por aí, eu não sei se é no Morada do Sol 2, alguma coisa. Tem alguma praça?
2: Eu vou pesquisar e eu mando
1: pra ti. Tem alguma praça grande direitinho. Lá, alguma situação lá que é na região sul. Eu sei que tem um ponto, né, com estrutura montado aqui na área do espaço cultural, e outro também lá na região sul aí da nossa capital, Tina.
2: Tá certo. Depois eu mando direitinho o local para você trazer essa informação pro ouvinte, porque eu ouvi até um comentário falando, gente, o jogo vai começar às 9:30 da noite. O povo vai ficar na expectativa das 6, 7 horas na hora que sai de serviço até 9:30.
1: É, aí já...
2: O de 7 horas é bom, porque você já sai de serviço, é o tempo de se organizar, já tá começando, né?
1: A adrenalina vai ser maior hoje.
2: Vai ser hoje, a expectativa vai ser maior. Vai agora, começar lá pras 9:30.
1: Gente, cuidado no pós-jogo também, tá? Cuidado no pós-jogo, tá? Você que vai assistir em algum espaço. Não exagere na bebida, né? Não, não exagere na não exagere na velocidade, né? Se você for o amigo da vez e estiver dirigindo aí o seu carro, pilotando a sua moto, né? É jogo, é festa, é Copa do Mundo, mas a vida e as obrigações continuam depois disso também, né? Então, muita consciência também no pós-jogo, tá? No pós-jogo aí pra você, né? Não complicar. Né? Valeu, Tina.
2: Valeu, meu irmão. Tchauzinho. Um
1: abraço pra você.
2: Obrigada.
1: Seguimos.
2: Bom final de semana.
1: 5:19.
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0: Muito bem, seguimos. É, programação do telão na região sul, gente. É no céu das artes aí na nossa região sul da capital, né? Vai ter um telão também preparado por lá e outro aqui na área da Praça do Espaço Cultural. Boa ideia, né? Porque aquela praça precisa usar também. E também, né? A praça é do povo, né, gente? Praça é do povo. Vai lá, leva o seu banquinho, né? É, leva lá a pipoca, leva lá o petiscozinho e seja feliz aí, né? Espero que a gente possa ser feliz aí nesse jogo de hoje, né? É um jogo para engrenar o nosso time, para dar aquela liga que eu tenho falado aqui para nossa seleção, né? Então é aqui na Praça do Espaço. É lógico que tem bares também, conveniências, tudo, todo mundo com um telão aí bem preparado, né? Mas é mais uma opção, né? Para a população conferir, né? Praça do Espaço Cultural e no Céu das Artes, na região do Morada do Sol, se não me engano, 2, né? Se não me engano, Morada do Sol 2, né? 5:23, agora na capital, deixa eu ver, Darcy Jardim, boa tarde, Vilonei tá aqui, a Tina Santos já mandou aqui, aí tá aqui, o espaço do Espaço Cultural e Céu das Artes, é a matéria falando aí, mas já tá feito o convite, a gente só reforça, vou reforçando, tô falando pra galera lá de Lagoa do Tocantins, que ainda vai ter o forró pra turma, até falei no começo do programa, mas vai ter um forrozão animado demais aí, né? Em Lagoa do Tocantins, no Mangueiras também, deve ter a transmissão do jogo lá, e aí depois vai ter o forrozão pra turma aí, animado e animado demais, né? Com o Cigano Casanova, vai ter também o Caléu, vai ter uma turma grande lá, fazendo forrozão aí pós-jogo, em Lagoa do Tocantins, aí na região do Mangueiras, né? É a partir do jogo, né? O jogo começa às 9, vai dar umas 11 horas, né? 11:30, na hora de começar mesmo a pisada e o forrozão nesta sexta, 19. Simbora, simbora. Bora por aqui, ó, 5:24, agora na capital, né? 5:20, é o Zenei, um abraço pra ela, toda a turma, o Zenei e família, né? O Zenei e família, lá na região do Córrego Fundo. Muito, mas muito boa tarde aí para as nossas amigas e amigos da região. A Cida Gomes mandou aqui, concorrendo aqui o kit do Café Santa Clara, já tá com o nome aqui, tá ok. O Vilmar Santos também, Vilmar Cerqueira Santos também tá aqui, né, meu garoto? Um abraço para você, boa sorte, Daiane Ribeiro também mandou o nome dela, tá concorrendo com a gente aqui também. O Café Santa Clara aí vai dar um presentão também lá no final do programa por aqui, viu? Bora ajeitando a turma. 5:25, a Salvadora. Oi, Salvadora. Deixa eu escutar um recadinho aqui. Vamos lá.
1: Ô, Pepe, quem fala aqui é o Celcimar.
0: O Celcimar.
1: Sobre o jogo, eu vou botar 2-1.
0: 2-1?
1: 2 pro Brasil e 1 pro outro time.
0: Tá bom, ganhando.
1: Aí, olha, eu quero que você vote pra minha música. Teodoro Sampaio, Paixão Proibida.
0: Paixão?
1: Pra quem gostar da música.
0: Teodoro Sampaio, obrigado. Né? Teodoro Sampaio. Eu acho que dá pra ganhar demais, né? Bora ver, né? Bora ver como é que vai desenrolar esse trem. Eu acho que dá pra ser mais, hein? Meu palpite tá meio animado pra esse jogo de hoje, né? Tomara que a gente encontre o caminho do gol, né? Que o goleiro do Haiti não vire o vozinha lá, aquele goleiro que, né, virou o salvador lá contra a Espanha, né? Não lembro, o cara tá, e a Cazé fez a campanha pra ele lá com ele que tinha 50 mil seguidores e acho que já passa de 10 milhões. Rapaz, tal do vozinha, né? Acho que é vozinha o goleiro lá, né? Eu sei que ele saiu numa campanha, como diz, ele já virou blogueiro agora, né? Já virou blogueiro aí, agora é viver do blog também, né? É influencer, né? Vai virar o digital, Cabo Verde? Acho que é Cabo Verde, se não me engano, lá o time. Jogou contra a Espanha, né? E ele fechou tudo, né? Se não fosse, tinha tomado uns 5, 7 gols, né? Mas fez defesas lá que fez a diferença, né? Era o dia dele virar a estrela do jogo, né? Manuel no aterro sanitário, radinho ligado também. Pega esse modão, Manuel. Eu vou mandar mais uma aí pra você já, viu? Especial pra você, meu amigo Jonathan, também ligado. Deixa eu ver. Joseni Lopes, obrigado pela companhia. Muito, mas muito bom ter vocês aqui. Quem é que tá aqui, meu Deus? Tô com a dona Leila comendo um requeijãozinho. Aí mandou a foto. É o Medeiros, né, Medeiros? Mandou uma foto do requeijão e do copo de café. Beleza, joia, meu jovem. Aí o que que eu mandei pra você aí, Medeiros? Ah, você tá doido, rapaz? Tô mandando sua foto pra gente, uai. Maria José, deixa eu ver. Maria José, deixa eu ver. Abraço também, Brasil vai ser 2-1, Pepe. Meu Deus do céu, Maria José. Ah, Maria, ficar 2-1 vai ficar apertado. Nós temos que fazer um saldinho. Temos que fazer um saldinho aí nesse jogo.

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0: Tá aí, não olha assim, rapaz. Lá no comecinho da carreira, hein? Leandro e Leonardo aqui no Coração Sertanejo também, marcando presença com a gente aqui nesta boa sexta-feira, viu? Audiência qualificada também, meu amigo, grande figuraça, rapaz. É ele, tá por aqui, ó, Luiz Oliveira. Abração, Luizão, felicidades. O Everaldo também, o Belo. É, bonitão. Aquele abraço pra você, meu querido. Obrigado pela companhia. Passei no meu amigo Chiru, homem do ar-condicionado automotivo também, grande Chiru. Aquele abraço pra toda a equipe aí, o Chiruzão, Chiruzinho, fechando lá um expediente, né? É, quase fechando o expediente, tudo bem, tudo certinho na qualidade, viu? Pode deixar, meu amigo Chiru, abração pra você, minha potência, obrigado aí por essa companhia sempre muito especial. Vai cuidando aí do ar-condicionado da turma. É, Nazaré também tá ligada por aqui, né? Amigão Luiz Oliveira também tá chegando aí no pé do eito. 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Meu amigo Jair Toledo, alô Jairzão, aquele abraço, hein? Olha, últimos instantes para você mandar o nome aí, manda o nome completo, fala, eu quero concorrer ao kit do Café Santa Clara, viu? Vamos já um presentão especial. Café que você encontra nos melhores mercados, supermercados e atacadistas, né? E é feito com carinho para toda a sua família, viu? Temos um kit aqui para os nossos ouvintes, tá? PP, quero ganhar o kit do Café Santa Clara. Manda seu nome, o telefone e daqui a pouco a gente vai anunciar então quem será ganhadora ou ganhador, né? E aí, se tiver um requeijãozinho por aí, assim, um pãozinho de queijo da hora, é um requeijão, falei, né? Falei, um bolinho frito também, posso? Ainda posso ainda, um bolinho frito? Posso, dois, né? Dois bolinhos fritos? Pois é, vai que você faz, ganha o kit aí, faz o café e quer me chamar pra mim tomar um café com você. Ó que eu vou, hein? Ah, mas combinando dá tudo certo, viu? Bom, mas é bom demais, hein? Manda o nome, tá? Manda o nome aí, manda o nome e o seu telefone, tá? Nome e o seu telefone aí, quero ganhar o kit do Café Santa Clara, Pepe. Manda pra gente, tá? Manda aí que daqui a pouco, ali na hora da gente chamar as derradeiras, estaremos anunciando quem será a ganhadora ou ganhador do kit, que vai ter que comprar um requeijão, então fazer um pão de queijo ou fazer um bolo frito pra nós, hein? Ê, trembão, hein? Vamos, é bom demais, hein? Manda aí que a gente arrocha aí daqui a pouco pra uma ganhadora ou ganhador, né? Bom, mas bom absurdo, né? Vamos por aqui, ó, 5:40, bebê, isso daqui tá atrasado aí, vamos ajeitar esse relógio aqui, o de cá tá atrasadinho, daqui tá certo, da máquina aqui tá certinho, e eu já vou trazer mais um negócio animado aí, pra gente dar uma chacoalhada. Meu amigo Antônio Neves, um abraço pra você ficar animadinho aí, ó, sexta-feira, Antônio!
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1: Aí, rapaz, bom demais. Foi o trio Parada Dura, né? Trio Parada Dura aqui no Coração Sertanejo. Mais uma, toquei mais cedo, né? Toquei mais cedo aí. Mandar um abraço pros meus amigos Paulo Freire e Luciano, né? Eles tocaram as modas do trio Parada Dura também no Capricho lá em Aparecida do Rio Negro, lá no churrascão do almoço lá domingo passado. Outro trem arrumado, viu? Prefeito Deus, mas tô com vontade de outro, viu? É, vamos fazer outro movimento logo, fazer esse churrascão em duas vezes por ano, viu? Trem bom, ficou bom, viu? Chique demais da conta. Gente, ó, participantes aqui do nosso presentão do Café Santa Clara,

0: para entregar o kit. Quem faturou esse kit aqui no Coração Sertanejo foi ela, com o final do telefone 8335, Ana Rosa Galvão. Daí, Ana Rosa Galvão, então, feliz ganhadora desse kit aqui do nosso Coração Sertanejo, tá bom, Ana Rosa? Você vai procurar o nosso time aqui, o nosso pessoal aqui no rádio, semana que vem, tá? Segunda, a partir de segunda-feira, das 8 até as 14 horas. E aí fala que ganhou aqui no Coração Sertanejo. Já vou deixar na pastinha, tá assinado, tá o seu nome aqui, tudo certinho, tá? Vai procurar aqui a nossa Unitins, tá? Ok, ok, já deixei, ó, aqui, ó, botando aqui na pastinha, e aí semana que vem você vai retirar aqui o... Bora, rapaz, entra aqui, rapaz. Oxi. Presentão aí da nossa Ana Rosa. Obrigado a todos que participaram aqui. Entendeu? Semana que vai tem mais, hein? Não sei se eu dou um pix semana que vem. Acho que eu vou pensar se eu vou dar um pix pra gente fazer um bolão aqui do jogo, hein? Eu vou atrás do pix. Eu vou dar um pix pro próximo jogo. Esse de hoje não dá mais não, porque o programa já tá acabando. Mas o da semana que vem eu vou dar um pix pra quem acertar o placar. Né? Pra quem acertar. Mas tem que ser o primeiro a acertar o placar, entendeu? Você pode colocar. Pode colocar aí. Vamos combinar. Uma semana que vem eu vou atrás do pix. Agora eu vou ter que caçar um pix aí pra mim. Presentear a galera no próximo jogo do Brasil, né? Tivesse falado com mais tempo, eu ia organizar pra hoje, né? Pelo menos uns 100 conta aí de pico, já dá pra fazer comer uma pizza, não dá? Uma pizza, um lanchão lá, um negócio desse aí, dá pra fazer um trem bacana, viu? É, então vou atrás desse pix aí pra semana que vem, viu? Tá de presente aqui do PP do Coração Sertanejo da nossa Unitins. Belezinha? Deixa eu trazer mais uma. 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Beleza demais? Então simbora. Convidando o pessoal do Lagoa. Hoje, depois do jogo, vai ter um forrozão lá no Mangueiras, né? Aí no Mangueiras, em Lagoa, do Tocantins também. Tem uma galera, rapaz, deixa eu ver aqui o nome do pessoal que vai estar lá animando, rapaz, tem muita gente boa que vai marcar presença também nesse forrozão lá no Mangueira. Meu amigo Luiz Alberto aí, toda a comitiva, o pessoal estão mexendo lá, estão organizando e vão fazer essa resenha do pós-jogo, ó. Tem o Cigano Casanova, tem o Kaléo do Forró Luke e o Luciano dos Teclados também vai fazer o forrozão pra turma, isso depois do jogo aí da Seleção Brasileira e do Haiti. Bora com mais uma moda, Pepe? Tá na hora de tocar mais uma, hein? 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
1: Tô bom não, hein? Tô botando é pra judiar da turma aí, viu? Ave Maria, menino. 5h55 então, reta final da nossa missão. Meu amigão do Délio, irmã Dulce, não deu pra gente escutar uns recados. A Lucília também, peço desculpa aqui, Eurípides, Luiz Feitosa também, um abração. Vai todas as modas aqui já da nossa sequência final. Já tô preparando esse negócio aqui agora, né? Sequência final. O Bruno também, que é nosso ouvintão aí, rasgado, embalado sempre, né? Animado todo. O Tuntum, meu amigo Ronil Tuntum, Maria José lá de Aparecida do Rio Negro, abração aí pra todos. Né? Obrigado a todos, mais uma vez agradeço ao carinho aí da turma de Aparecida do Rio Negro, quando estivemos por aí, o pessoal das chacras, fazendas, foi muito bacana a programação que comemorou o aniversário aí de Aparecida do Rio Negro, viu gente? Muito, mas muito legal mesmo, hein? É Cida Gomes, um abraço pra ela, Medeiros também tá ali fazendo figa pra gente aqui com requeijão, café ali da hora, ei, cabra véia, arrumado, menina. Daiane Ribeiro, Antônia Borges também da Chácara Coração, tá animado, mandou a bandeira do Brasil, bora, vai Brasil, bora, bora engrenar estranho, bora pra cima, cerca. Lucineia Barreira também, um abração, meu querido Dudé também, toda a família, lá na região do Irmã Dulce, né? É, rapaz, o João Volar aqui, ele mandou um trem ligeiro demais, meu Deus do céu, aqui, ó.
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1: Ah, então pronto, aqui é o lugar. Eita, que eu vou botar uma pra quebrar o mataburro aí, já, viu? Vou deixar que essa aqui eu vou botar pra quebrar o mataburro aí, agorinha. Marilene, abraço pra você, Marilene. Nossa querida Ivanilde Lobo, ela teve por aqui no decorrer da semana, foi das ganhadoras também do kit, já buscou o kit dela, né? Felicidades pra você, amiga, tudo, mas tudo de bom. Cleide, Érica Ribeiro e família também, nosso abraço carinhoso. E Dionel, obrigado Dionel também. Vai a sequência final, meu amigo Valeriano, alô Valeriano, cuida Valeriano, cuida que daqui a pouco vamos pro Brasil, Brasil aí na qualidade, no clima da Copa do Mundo. Meu amigo Luiz Alberto também, daqui a pouco depois do jogo vai ter o forrozão lá no Mangueiras, em Lagoa do Tocantins, capricha aí meu garoto, cerca, cuida, forrozão com várias atrações aí no Mangueira, em Lagoa do Tocantins, daquele jeito. Aquele abraço, meu garoto Luiz Alberto, sucesso aí. Vamos seguindo muito bem, a Morena também tá ligadinha, obrigado, o Everaldo também, aquele abraço pra ele, felicidades aí garotinho, né? Toda a turma aí no Estradão também, muito obrigado. Carmen Lobo, tô chegando, né, Carmen? Tô chegando, tô ligada. Oi, muito boa tarde, boa sexta-feira pra vocês aí, tá bom? Boa noite, Pepe, boa noite, Morena. Abraços aí, um caminhão de moda agora pra vocês, né? Tem pra gente fechar essa sequência e aí depois já vem a nossa sequência final aí, como sempre, caprichada, calibrada e turbinada. Paz, alegria, juízo, curta o jogo, né? Na boa, sossegado. Não endoida, não. Ganhando ou perdendo, não precisa perder a estribeira, não, tá? Curta bastante aí o momento, com a família, com os amigos, mas sem exagerar, pelo amor de Deus, né? Não combina exagerar na comida, não combina exagerar na velocidade, nem na bebida, nananina, não, tá bom? Curta na decência, na manha do gatinho ou da gatinha, viu? E fica com Deus que eu vou com ele. Você sabe que o nosso sistema aqui é daquele jeito, né? Eu não sou dono do mundo, mas sou filho do dono e desejo pra você o dobro daquilo que você me deseja hoje, amanhã e sempre.
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1: Volta na semana que vem com fé em Deus, hein? Deus abençoe aí a sua vida, a sua trajetória, a sua jornada. Com muita paz, energia e bora pegando aí do lado certo. Tchau, obrigado. Pega modão aí, ó. Ei!

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2: Alunos do curso de medicina da Universidade Estadual do Tocantins em Augustinópolis realizaram uma ação de saúde na aldeia São José, na comunidade da etnia Apinajé, na cidade de Tocantinópolis, no Bico do Papagaio. Durante a ação voltada à saúde de povos indígenas e quilombolas, os alunos de medicina da Unitins realizaram atendimentos e avaliações em saúde, incluindo aferição da pressão arterial, verificação de glicemia, monitoramento de sinais vitais e outras ações. A comunidade também foi orientada sobre alimentação saudável, riscos associados ao consumo de alimentos ultraprocessados, álcool e outras drogas, além da prevenção do câncer do colo do útero. A ação teve a participação de residentes das áreas de enfermagem, fisioterapia, psicologia e serviço social, e ao todo foram realizados mais de 120 atendimentos e avaliações em saúde, além de 5 rodas de conversa educativas.
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Bora, bicho perigoso.

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3: Salve, salve, minha gente. Boa noite. Estamos começando mais uma edição do Toca Aí. Onde você estiver, seja bem-vindo, bem-vinda. Essa boníssima noite de sexta-feira. Sextou, bebê. E a gente tá como, hein? Festejando a vida. Festejando a noite, o fim de semana que se aproxima. Pra você que tá aí nesse momento ouvindo a gente em casa, saindo do trabalho, no trânsito. Muita gente no trânsito agora, principalmente na capital, né? Voltando pra casa, chegou no carro, ligou o rádio na Unitiz FM, aí é bom demais, né? Melhor companhia, boa música, o seu amigo de plantão por aqui hoje, aí cobrindo aqui a ausência do nosso J. Júnior, né? O titulado do Toca Aí. A gente faz companhia até as 9 horas com muita música boa, muita participação, e você é o nosso convidado, vem comigo no nosso 63 99 15 62 34. Indica aí o seu som, conta pra mim como está a sua noite de sexta-feira. Eu espero que mara. Vamos do forrozinho? Fim de semana tem forró, né? Combina com o bom do Gantinés. Pra começar muito bem, Barões da Pisadinha.

0: Essa é a original, a Unidida FM 96,1. Muito mais música na sua noite. Por aqui eu toco aí. Aqui às 9 da noite com Azevedo Júnior. Nessa noite de sexta, hoje, dia 19 de junho. Como é que tá você? Tudo bem? Estamos aqui na noite super agradável, quente, como sempre, o dia todo, né? Mas agora vai amenizando, clima gostoso pra você que tá indo pra casa, tá chegando em casa agora, vai jantar, vai tomar banho, vai descansar, relaxar, ouvindo a Unitins FM, que bom, seja bem-vindo.
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0: No ar agora a nossa reflexão da noite. Olha, cada indivíduo precisa estar consciente, alerta, observador, precisa fazer experiências com a vida e descobrir o que é bom para ele. Na existência não existe uma estrada já asfaltada e pronta. O caminho se faz ao caminhar. Quem anda sobre as pegadas dos outros não deixa a marca de sua passagem pelo mundo. Tudo que lhe der paz, tudo que o deixar em estado de graça, tudo que lhe der serenidade, tudo o que o aproximar da existência e de sua imensa harmonia será bom. E tudo que criar conflito, infelicidade e sofrimento em você está errado. Ninguém mais poderá decidir isso por você, porque cada indivíduo tem seu próprio mundo, sua própria sensibilidade. Somos únicos, assim fórmulas não irão funcionar. Nunca perguntar a alguém o que é certo, o que é errado, pois estes conceitos são muito relativos. A vida é um experimento para descobrir o que é certo e o que é errado. Às vezes você fará o errado, mas isso lhe proporcionará experiência. Isso o deixará consciente do que precisa ser evitado. Às vezes você fará algo bom e será imensamente beneficiado. As recompensas não estão além desta vida, em outra dimensão, ou no futuro, ou no inferno, no céu. Elas estão aqui e agora. Cada ação traz seu resultado. A eterna lei de causa e efeito. Pessoas maduras são aquelas que observam e descobrem por si mesmas o que é certo e o que é errado, o que é bom e o que é ruim. E pelo fato de descobrirem por si mesmas, elas têm uma imensa autoridade. O mundo inteiro pode dizer uma outra coisa e isso não faz diferença para elas. Elas têm suas próprias experiências para se orientarem e isso é suficiente. Ser você mesmo lhe dá tudo o que você precisa para sentir-se pleno. Tudo que pode tornar a sua vida significativa com sentido. Você nasceu com um original. Não morra como uma cópia. Pense nisso, mas pense agora.
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0: Azevedo Júnior. Ótima noite, 19:20, ao som do Bruno Mars.

Deusa Caipira, verdade. O som do Eduardo Costa aqui na nossa Super Unicida FM, no nosso Tocaí. Lá atrás o som do Bruno Mars. Pra você dançar, você curtir na noite gostosa de sexta-feira, fim de semana. Sextou, bebê. E o Ato Astral lá em cima. Pra o melhor ouvinte do Brasil, que é você aí, ó. Curtindo a programação. Toma boca, tá no trânsito, tá em casa, tá fazendo janta. Ouvindo a Notícia FM, um abraço pra você, que bom. Participa aí, ó, no nosso 63999156234. Maria de Nazaré, aquele abraço, boa noite. A Morena, Carmen Lobo, Aleriano, Edionel, ouvinte de carteirinhas da nossa Rádio Notícia FM. Por aqui na boa, agora matando essa.

0: verdade. Bruno Rosa e Jorge Matheus, a grama do vizinho, coração 19:34. Boa noite de sexta-feira, todo mundo se ligando aí, 96,1.
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0: 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Toca aí até as 9 com a TV do Júnior. Se liga, só tem música boa, tem amizade no ar. Cola comigo. Vá participando aí. 639-9915-6234.
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3: A McLaren e a Lego transformaram os capacetes de Lando Norris e Oscar Piastri em réplicas de montar, lançadas para celebrar o 1000º Grande Prêmio da equipe na Fórmula 1. Os dois conjuntos, criados em parceria com os próprios pilotos, chegaram às lojas no dia 3 de junho. A Ferrari abriu a série ao colocar à venda, no início de maio, as réplicas dos capacetes de Lewis Hamilton e Charles Leclerc. A colaboração foi pensada para marcar o 1000º GP da McLaren. Os modelos têm acabamento detalhado e reproduzem as cores de cada piloto. Cada conjunto tem 793 peças e inclui uma minifigura de Lando e Piastri. Vendidos separadamente, os capacetes vêm montados sobre uma base preta com uma placa que reproduz a assinatura de cada piloto e já estão à venda. O marco, porém, teve gosto amargo nas pistas. O 1000º GP da McLaren foi o Grande Prêmio de Mônaco. Norris abandonou após 43 voltas e Piastri terminou em quarto. A vitória ficou com Kimi Antonelli.
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0: É hoje com Azevedo Júnior, de fazendo companhia na boa noite de sexta-feira, onde você estiver, cola comigo. 9:36, agora tem Diego e Vitor Hugo.

0: Valeu, boi! Que saudade, né, gente? Lembra dos bons tempos do forró, Narciso com Leite, meu vaqueiro, meu peão. 9:46, você ligado na Unitiz FM, por aqui o nosso Toca Aí, música boa, energia positiva na sua noite, pra você que tá ouvindo a gente em Palmas, região sul, região norte, região central, você aí no trânsito, levando a Unitiz de carona, valeu, valeu. Obrigado pela audiência, boa sexta-feira, bom descanso, bom fim de semana. Turma boa que vai sair daqui a pouquinho pro rolezinho. Vai curtir aí os amigos, né? Ótima noite, tudo de bom. Que bom ter você ligado. Você que tá no carro chegando na capital, vindo direção norte, vindo da região de Miracema. Você que tá vindo da região de Porto, ou indo, né? Paraíso. Ótima noite, turma boa de Aparecida, das fazendas, dos sítios, das chácaras. Clima gostoso, ouvindo a gente aí. Boa noite, tudo de bom pra você. Gente, não esquecendo que amanhã nós temos o nosso sabadão, né? De 9 ao meio-dia tem Azevedo Júnior na Unitiz FM com Sabadão. Muita música boa, informação, energia positiva na sua manhã de sábado. Não deixa aí de ouvir participar, viu? Deixa eu abraçar aqui o Heraldo, ouvindo a gente. Heraldão, valeu, boa noite. A Erika Ribeiro ligadinha também, o Luiz Oliveira, aquele abraço, Ivanildo Lobo, Marilene, João e Ronaldo, ouvintes topíssimo, sempre curtindo a melhor programação. 19:47 agora.
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0: Aô, Suzão, Ayari Maraíza, coração infectado.

0: E sorte a nossa, o som de Matheus e Cauã, quando são 20h02, essa é o Nitinhos 96,1. Você ligado, não toca aí, noite boa de sexta-feira, todo mundo aqui na Rádio Número 1, com muita música boa. Então fica coladinho, depois do intervalo, que é só 3 minutos, a gente volta, trazendo muito mais uma hora cheia de música boa na sua noite de sexta-feira. Fica aí.
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3: Oito pesquisas produzidas pelos campus Palmas e Paraíso da Universidade Estadual do Tocantins fizeram parte da programação do 9º Encontro Nacional de Hortaliças Não Convencionais realizado em Santa Catarina. Com essa participação, a Unitins garante a troca de saberes e experiências com pesquisadores e produtores de diferentes regiões do Brasil. Na ocasião, alunas pesquisadoras da Unitins apresentaram ao público visitante parte dos 8 resumos produzidos por pesquisadores da universidade. Os estudos foram desenvolvidos pelos cursos de Engenharia Agronômica do Campus Palmas e Tecnologia em Gestão do Agronegócio do Campus Paraíso. A participação da Unitins em eventos como esse mostra a relevância das pesquisas desenvolvidas pela universidade e o protagonismo de seus alunos na construção do conhecimento científico. E é com pesquisas assim que a Unitins se aproxima ainda mais da sociedade e contribui para a solução de desafios relevantes e atuais.
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1: Tamo junto no Toca Aí. Como é que tá você? Tudo bem? Noite boa de sexta-feira, todo mundo se ligando na Rádio Notícias FM. Por aqui, muita música boa até as nove. Mais uma hora cheinha. Agora tem Gustavo Lima e Ana Castela.

Hits FM ligou certo, muito mais música no seu rádio, noite boa de sexta-feira, você se ligando, seja bem-vindo. Deixa eu abraçar aqui a Lucília, ligada na programação, meu amigo Darcy Jardim, o Bruno, tá ligadão, o Ronildo, valeu garoto, tudo de bom, o Medeiros, ouvindo a gente também, Maria José, Cida Gomes, o Marcos Guerra, Daiane Ribeiro, Tuma Borta Coral, tô ouvindo a gente aí, tudo de bom, Taquari, aos Aruinis todas, não é? Você que tá no seu carro circulando, meus amigos motoristas de aplicativo, taxistas, ótima noite, curtindo a Unitim, isso é bom demais. 20 horas e 19 minutos, aqui no Tocaí com a Azevedo Júnior, e às 9 a gente fica junto. Ao som agora de Israel e Rodolfo, não existe amor sem briga.

0: Que viagem musical, que som maneiro, né? Aqui você ouve as velhinhas e as músicas boas do passado, os Paralamas do Sucesso, Lanterna dos Afogados. Conferimos ainda Zé Vaqueiro, Espumas ao Vento, João Gomes, Meu Pedaço de Pecado. Agora são 20:32, tá na Unitim, está no Toca Aí, muita música boa até as 9 horas da noite com Azevedo Júnior. 9:32, eu volto já trazendo muito mais. Fica aí.
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9: Humberto Falcão Martins foi reitor na Unitins no período de 22 de agosto de 2005 a 7 de maio de 2009, período em que a universidade atingiu o ápice da EAD, chegando a ter próximo de 200 mil alunos matriculados em todo o país. O professor Humberto é doutor em administração pública pela Fundação Getúlio Vargas, especialista em gestão, planejamento estratégico governamental e desempenho institucional. Buscou a modernização da universidade e inaugurou novos prédios da sede administrativa em Palmas.
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0: Azevedo Júnior. Que prazer ter você ligado na Unitins. Ótima noite. Não esquecendo que amanhã nós temos o nosso sabadão, né? De 9 ao meio-dia aqui na Unitins FM. Você liga e só tem música boa e informação com Azevedo Júnior. 20:36 agora. A gente segue trazendo Gustavo Lima.

Vimos aí lá atrás Marília Tavares, Murilo Huff, Thiago York. 20:55, agora 5 minutos faltando para as 21 horas. Você ligado na Unitins, ótima noite, obrigado pela sua audiência. Boa sexta-feira, bom descanso. A gente vai ficando por aqui agradecendo a sua audiência e marcando um novo encontro para amanhã, às 9 horas da manhã, no nosso sabadão, tá bom? Se cuida, bom descanso aí, você que vai curtir a noite, se divirta. Juízo, viu? Fique com Deus, tudo de bom e continue ligado na Unitins. Daqui a pouquinho tem a Voz do Brasil, depois muita música boa a noite toda com você. Vamos deixando a Anitta, na sequência Bee Gees, tá, gente? Até amanhã.